0: vai enfrentar o Atlético Mineiro e acabou lá, hein?
1: Exatamente, Capri. Acabou em BH, Bragantino eliminado. O Bragantino chegou a fazer 1-0, conseguiu fazer o 2-1 para levar para as penalidades máximas, porém o Atlético Mineiro buscou o resultado nas duas oportunidades. Com isso, Maicon e Coelho garantiram a classificação do Galo para as quartas de final.
2: Eu queria o Coelho em Porto Alegre. Levaria no aeroporto.
0: Calma,
2: Ele é bom jogador.
0: Olha, Zaidan. Você viu só o que você provocou, Zaidan? Você parou pra falar do gol do Galo?
3: É o melhor momento dele no Atlético.
2: Claro que é.
3: É o melhor momento. Ele já jogou de lateral direito, já jogou. É o melhor momento. Ele tá resolvendo um jogo atrás do outro com o Atlético. O Prédio tem toda a razão.
0: Bom, então vamos lá, Zaidan. Fechando aí, então, pra gente te liberar. E aproveita e já volta também. No melhor em campo, já finaliza aí a sua análise e já deixa o seu voto também do melhor em campo, Zaidan.
3: Não, a análise é essa, acho que não há mais nada a acrescentar aqui da minha parte, mas Gustavo Gomes segurou a onda lá atrás e fez o gol da vitória. Acho que o Gomes merece ser apontado como o destaque da classificação do Palmeiras, Capriotti.
0: Valeu, Zaidan. Gustavo Gomes é o voto do Zaidan. Oi, Caboclinho.
4: Tem o gol do Gomes aí?
3: Ah, vai repetir esse
0: Vamos
3: gol.
0: Vamos pôr agora já aqui, na passagem para João Paulo Capelanes, o Gomes vai para a rede mais uma vez. Tchau, Zaidan. Um abração. Até amanhã.
3: Abraço.
0: No Bandeirantes Acontece. Tchau, Caboclinho. Bom descanso. E até amanhã. Vamos
3: abraço.
0: Lá. Abraço.
3: Abraço,
0: tchau,
3: Capriotti, Pretzel.
2: Abraço, mestre.
3: Todo o time aí, o Bueno, o Miliose. Até a próxima.
0: Até a próxima. Valeu.
2: O jogo foi horroroso, Capri. Mas o que vale é se classificar.
0: Claro.
2: Mata-mata tem que se classificar, não interessa.
0: Mas com esse nível de futebol não dá pra ser campeão, né?
2: Acho que passa de Mirassol e LDU, porque são outros jogos, né?
0: Sim,
2: por exemplo, amanhã...
0: Vai melhorar também, o Palmeiras não vai jogar essa bola só, né?
2: A nossa tendência, aqui fora do ar, concordo contigo. O LDU deve passar pelo Mirassol, porque foi empate aqui, a LDU joga por uma vitória simples. Mas o Palmeiras é superior à LDU e é superior ao Mirassol. Então o Palmeiras vai ter, os próximos jogos vão ser só em outubro. Então você vai ter, tem a data FIFA gigante ainda. Então você tem a Série A do Brasileiro, tem a Copa do Brasil. Então o Palmeiras vai ter muita tranquilidade para passar nas quartas de final. Como hoje.
0: Não, é setembro, né?
2: Setembro tem a data FIFA, né?
0: Não, no começo de setembro é a data das quartas de final, né?
2: Copa do Brasil, né?
0: Não, tô falando aqui da
2: não é em outubro, não é, né? Não é depois da data FIFA?
0: Não,
2: É?
0: Não, a Sul-Americana, pelo que ia junto com a Libertadores, é 8, 9 e 10 jogos de ida e depois.
2: Então
0: 15,
2: são depois
0: 16,
2: da Copa
0: 17.
2: Do Brasil, então é isso. Então
0: eu achei já que logo ia ser depois
2: Obrigado.
0: Da Copa do Brasil.
2: Então vai ter toda essa questão para o Palmeiras com tranquilidade. Então nós temos o quê? Daqui um mês os jogos. Vai passar tranquilamente, eu acho. Acho que é favorito contra a LDU e contra a Mirassol. O jogo de hoje, pessoal, foi um jogo protocolar. O Palmeiras estava meio que sobrecarregado, havia uma certa desconfiança, porque o Palmeiras não tinha ganho do Cerro ainda nessa Libertadores, e o Cerro é fraquíssimo, fraquíssimo. Então, ainda que a escalação tenha sido bem discutível, né, ainda que o Palmeiras demorou para entrar no jogo, o Cerro quase abriu o placar, mas quando saiu o gol do Gustavo Gomes aos 41 do primeiro tempo, deu para mostrar que a diferença era muito grande, em nenhum momento o Cerro ameaçou, em nenhum momento o Cerro teve força e futebol para empatar o jogo. Então, foi uma classificação não heróica, uma classificação protocolar de um time que é melhor e que precisava passar, precisava desse resultado para dar uma tranquilizada e voltar a pensar no Campeonato Brasileiro. Tem Palmeiras e Vasco, jogão de bola no final de semana. O Vasco ainda tem que enfrentar o Olímpia amanhã, meu caro Capri, decidindo vaga nas quartas de final da Copa Sul-Americana.
0: Não, contra o Vasco, domingo, na Arena do Verdão, o Palmeiras é favorito.
2: Também acho.
0: Palmeiras é favorito, é porque o Vasco vem de uma sapecada aí para o Santos, né? Mas também precisa melhorar o nível do futebol, o Palmeiras. Tanto na Libertadores como no Campeonato Brasileiro.
2: Gustavo Gomes, o melhor pra mim. Também.
0: Também.
2: Assino com o Messi da Dama.
0: Esse joga a bola, né? Esse não tem erro. Esse sempre em altíssimo nível. Daqui a pouquinho, o Bruno Migliosi vem trazendo, então, trabalho nos vestiários lá do La Nueva Oja, ouvindo o técnico Abel Ferreira. E amanhã tem mais futebol na Bandeirantes, tem mais Libertadores, tem mais Sul-Americana. Tchau, Pretzel, até amanhã.
2: Sempre um prazer e uma honra, um abraço.
0: Muito obrigado. E atenção, ó, a gente vai ouvir mais uma vez o gol do Gustavo Gomes na voz do Ulisses Costa. E na sequência, eles vêm aí. João Paulo Capelanes narra os comentários de Leandro Quesada, as reportagens de Paulo do Vale. Estaremos juntos aqui no intervalo do jogo. E depois de Flamengo e Cruzeiro, esse jogaço das oitavas de final da Libertadores da América no apito final, contando a história dessa noite de gala da Liberta. Então vamos juntos e sigam conosco na sequência. Tem Flamengo e Cruzeiro. João Paulo Capelanes vem aí.
4: Bateu na esquerda de joelho, tira o zagueiro no time do Cerro, vem Palmeiras, áreas, escanteio, cobrado, levantou no gol, gol, toque! É dele, do Capita Gomes! Gol! Do Palmeiras! Zagueiro na história com o maior número de gols, com a camisa do Verdão, Gomes, da cobrança de escanteio no Arias. Ele subiu nas costas do Flaco Lopes e tocou com convicção. A bola vai na direita do gol alto e dá na bochecha da rede. Palmeiras faz 1-0 no jogo. Esse placar classifica o Verdão. Gol, emoção maior do futebol. E essa emoção, Gomes, que você proporciona a torcida do Palmeiras.
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0: Um abraço para você que se liga a partir de agora do microfonaço de esportes da Bandeirantes, dando sequência. Noite de Copa, Copa Comebol Libertadores para você, Copa Sul-Americana, tudo isso nesse meio de semana. Você curtiu agora há pouquinho a emoção e mais uma classificação no currículo do técnico Abel Ferreira. O Palmeiras vence o Cerro Porteño fora de casa. Não foi da técnica, mas foi na raça. E por falar em técnica, daqui a pouquinho a bola rola. 9:30 da noite, Flamengo e Cruzeiro. O jogo de volta das oitavas de final, Maraca completamente lotado. E a partir de agora, na rede Bandeirantes de rádio, você que nos acompanha em 107.3, no aplicativo Bandplay, radiobandeirantes.com.br, claro, com imagens, quer a sua interatividade, quer a sua participação, youtube.com/radiobandeirantesoficial. Vamos juntos com imagens do youtube.com/radiobandeirantesoficial. Flamengo e Cruzeiro, jogo de ida 1-1 no Mineirão. E agora a parada será decidida no Maracanã. Não há o critério do gol marcado fora de casa. Qualquer vitória simples, ou do Flamengo ou do Cruzeiro, a equipe avança. Qualquer empate, 0-0, 5-5, 20-20, não importa. Vamos para as penalidades. Promessa de um grande jogo, Cruzeiro e Flamengo, Flamengo e Cruzeiro. E você vai conferir o timaço da Bandeirantes girando para você, começando com o time da casa. O destaque primeiro vem do Flamengo. Alô, repórter Bandeirantes, Paulo do Vale. Fala no Mengão aí, PDV. Um abraço, boa noite do Vale.
1: Fala, Capela. Um abraço para você, para todo mundo ligado no microfone da Bandeirantes. O Flamengo embalou, hein, no Campeonato Brasileiro, encostou na equipe do Palmeiras. São duas vitórias consecutivas do Campeonato Nacional e agora a possibilidade, diante do seu torcedor, de avançar, defendendo o título da Copa Libertadores. O técnico Leonardo Jardim, com relação à equipe da semana passada, lembrando que no Campeonato Brasileiro ele poupou alguns jogadores da goleada contra o Mirassol, mas com relação ao time que ele escalou, levou a campo na semana passada no Mineirão, uma mudança. Bruno Henrique fica no banco de reservas e Pedro, com moral, voltou a marcar gols e apenas pela segunda vez titular nessa temporada na Libertadores. Está confirmado no time principal do Mengão.
0: Mexidas do Flamengo, mexidas do Cruzeiro, Paulo do Vale, ou não?
1: Sim, Capela, até porque Lucas Romero volta de suspensão e entra no lugar justamente do Matheus Henrique suspenso. Apesar de Fagner também estar liberado, cumpriu suspensão na semana passada, o William está mantido na lateral direita. Uma novidade importante no banco de reservas. O gigante Cássio, recuperado de lesão, está de volta, mas fica no banco. Otávio ganha confiança de Arthur Jorge e segue como titular na meta cruzeirense.
0: Em 14 minutos a bola vai rolar. Maraca, Maracanã completamente lotado, não cabe mais uma única alma viva. Lotado Maracanã para um jogaço clássico nacional, vale vaga nas quartas de final da Copa Comebol Libertadores. Da opinião Bandeirantes Análise, ele está entre nós, Leandro Quesada. Um abraço para você, Quesada, boa noite.
2: Boa noite.
0: Por que que eu ri? É. Se eu contar os bastidores aqui...
2: Mas você me chama no momento do bastidor.
0: Mas, pô, o que eu posso fazer? Eu vou te chamar. Aí, de repente, aparece um gorila na minha frente, literalmente falando, velho. Pô, é brincadeira. E aí, Quesada, que jogo, Quesada?
2: Tô cabeludo, né? Agora é que eu tô vendo.
0: Você tá demais, Quesadinha.
2: Eu pareço um espantalho, não parece? Nossa, o que aconteceu?
0: Tá parecendo
2: um
0: Visconde de Sabugosa.
2: É por aí mesmo. É, tô achando que eu sou isso mesmo. A propósito, hoje, tava falando com o Miliose hoje, faz um mês da final da Copa do Mundo.
0: Ah, é?
2: É. Olha que lá. Dia é hoje?
0: Hoje é 19, dia, sei lá, 19.
2: 19 do quê?
0: De agosto.
2: Quando foi a final da Copa?
0: 19.
2: De
0: julho.
2: É.
0: O que tem a ver com o jogo?
2: Não, porque, pô, é um momento histórico, né? Quando a gente fala de Copa do Mundo, algum legado foi deixado pro futebol mundial, né? Por exemplo, os dois times se fecharam bastante. Eles jogaram lá a Argentina no primeiro duelo lá no Mineirão, lembra? Né? Não fizeram tanta coisa assim. Foi um jogo muito estudado, de muito respeito. Deixaram pro jogo da volta que acontece hoje no Maracanã essa vaga que vai ser disputada, certamente um dos grandes jogos dessa temporada, eu imagino. Eu falava que não tinha, João, favorito antes da partida lá no Mineirão. Hoje eu acho que é um ligeiro favoritismo para a equipe do Flamengo, por jogar em casa, diante da torcida. Isso não significa que o Cruzeiro não possa emplacar um grande jogo, uma grande atuação, passar pelo Flamengo e avançar na Libertadores da América. Positivo aqui para mim a volta de Pedro hoje como titular, não que eu não goste do Bruno Henrique, poderiam até os dois jogarem juntos, não é? E uma outra coisa interessante, o Matheus Pereira que está fora, né? Para a entrada de um cara que marca muito e dita realmente essa coisa da pegada do meio campo da equipe do Cruzeiro. Já já a gente desenvolve com as duas escalações já prontas e daqui a pouco a gente analisa como os dois times vão entrar em campo.
0: Perfeito. Leandro Quesada, opinião, análise, Bandeirantes é com ele. Você falou sobre agosto, né? Eu queria muito poder fazer meu aniversário em agosto, mas não vou poder fazer isso.
3: Por quê?
0: Porque nasci em outubro.
2: Aprenda uma coisa, nunca responda nada João Paulo Capelanes no ar, ele sempre tem alguma graça.
0: Girando a equipe, deu Palmeiras, o Palmeiras venceu ao vivo, destaque do Verde, alô, Bruno Milhozzi, um abraço Bruninho, deu Verdão, Milhozzi.
3: Nasceu em agosto.
0: Nasceu em agosto, né? Agosto ontem. De Deus, né?
4: O aniversário foi ontem.
0: Mentira,
4: foi
0: ontem. Não te dei parabéns, não, peraí, não sabia. Não,
2: ao vivo
0: não,
2: peraí, ao vivo. Boa noite, João, rapaz. Seja bem-vindo. Abre, abre.
4: Obrigado, valeu, valeu, Capela. Não, o Quesada me deu parabéns ontem.
2: Parabéns.
4: O Quesada me deu parabéns.
2: Você deu parabéns? Você deu?
4: Deu.
3: Sexta Pretzel, né? Sexta Pretzel.
4: Pretzel dia 21.
3: E Ulisses 31.
4: Yeah. Ulisses 31. Mas...
0: O seu aniversário cai em que dia?
4: Dia 18.
0: Não, eu sei, mas geralmente tem dia de alguma coisa e tal.
4: Ah, não parei pra
0: não
4: olhar.
0: Sabe.
4: Mas sabe que dia quem faz aniversário
0: agosto
4: em agosto?
0: É dia da luta contra a obesidade.
4: Sabe quem faz aniversário em agosto? O Palmeiras, dia 26
0: Olha
4: de agosto,
0: aí.
4: Aniversário do Verdão. E o Palmeiras venceu hoje o Cerro Porteño, placar de 1-0 com gol histórico de Gustavo Gomes, Capê, o único jogador na história a marcar em 9 edições consecutivas de Copa Libertadores. Foi num escanteio, colocou a cabeça na bola e garantiu essa vaga do Verdão nas quartas de final. Que aguarda Mirassol ou LDU, que jogam amanhã e vão enfrentar o Verdão na próxima fase da Libertadores. Capê?
0: Boa! Bruno Milhozzi, o aniversariante da semana. Parabéns, Bruninho. Quantos anos? Quantas primaveras?
4: 27 anos de idade.
0: 20, você rodou sem óleo, hein?
4: Ah, não.
0: Oi, PDV. Tá mais grisalho que o Ricardinho, velho. Tá feia a coisa.
2: Mas encarando muita coisa nessa vida, né?
0: Ah, sim, sim.
2: Sol,
0: sim.
2: Sujo, não, é. Chuva... Altitude, né,
0: Campos do Jordão, é verdade. Grande, Milhozzi, daqui a pouquinho no apito final com o Ricardo Capriotti, você volta com a palavra do técnico Abel Ferreira, classificado para as quartas de final. Amanhã tem Corinthians, claro, transmissão da equipe de esportes da Bandeirantes. Vai Timão com Memphis Depay. É ou não é, Fabiane? Um abraço para você.
5: Alô, Capelanes, um abraço para você e para todos que acompanham a jornada esportiva da Bandeirantes. Com o Memphis Depay em campo, o Corinthians finalizou a preparação para o duelo contra o Rosário Central pela Copa Libertadores da América. A tendência é que o Timão tenha Hugo Souza, Mateuzinho, Gabriel Paulista, Gustavo Henrique e Bidu, Ranieri ao lado de Carrilho, Breno Bidon e Garro, ataque de Caio César e Pedro Raul.
0: Vamos com o São Paulo na Copa Sul-Americana, conseguiu a classificação. E aí, Agrelo, um abraço para você.
6: Fala, Capela, um abraço a você e a todos. O zagueiro Juan Tressoldi, hoje no Atlético Mineiro, que atuou pelo São Paulo em 2025, no primeiro semestre, acusa o tricolor paulista de negligência médica e cobra 14 milhões de reais do clube. O defensor alega que atuou lesionado depois de reclamar de dores no joelho direito, passar por exames, passar também por infiltrações e diz que o São Paulo não realizou um seguro obrigatório, além de direitos de imagem atrasados à época. O clube se defende dizendo que o zagueiro já apresentou alterações no joelho nos exames admissionais feitos em sua contratação no segundo semestre de 2024. O caso já teve a sua primeira audiência e o juiz da sessão determinou uma perícia médica para a continuidade do processo.
0: Destaque do Santos Futebol Clube, Everton Ramos. Olha o peixão aí, ó. Vivo no Brasileiro, vivo na Sula, vivo na Copa do Brasil. Fala, Everton!
7: Fala, Capela, tudo bem? Boa noite para você e para o ouvinte ligado com a gente aqui na jornada esportiva Bandeirantes. O Santos encerrou na tarde desta quarta-feira a preparação para o duelo de volta contra o Macará no estádio Bela Vista. Amanhã, 7 horas da noite, em Ambato, região central do Equador, o Peixe tem a vantagem, venceu por 2-1 e um provável Santos no último trabalho realizado por Cuca e mantendo preservado alguns titulares. Neymar e Gabriel Barbosa, assim como o Barreal, não viajaram ao Equador. Tem Gabriel Brazão para o gol, Davizinho na direita, William Arão e Luan Pérez, com Rafael Gonzaga ganhando oportunidade na esquerda. João Schmidt, Cristian Oliva, Cabadeiro e Miguelito, com Rolezer e Tassiano mais à frente.
0: Valeu, Everton Ramos. Destaque da Central Bandeirantes de Jornalismo. Atenção, nesse domingão tem debate na tela da Band, na Rádio Bandeirantes. Alô, Cristiano Panvec, um abraço pra você, Panvec.
8: Oi, Capelanes, boa noite pra você e pra quem está conosco aqui na Bandeirantes. A Justiça reverteu hoje, temporariamente, a demissão em massa promovida pelo Grupo Casas Bahia, que pediu recuperação judicial para negociar 17 bilhões de reais em dívidas. A empresa tem prazo de 5 dias úteis para retomar os contratos de quase 2 mil trabalhadores e está proibida de fazer novos desligamentos. A decisão atendeu ao pedido da Confederação Nacional dos Trabalhadores no Comércio. A Justiça do Trabalho diz que a demissão coletiva precisa de negociação prévia com os sindicatos. O plano de recuperação judicial inclui a prorrogação de dívidas trabalhistas, o que pode atrasar e reduzir os valores das rescisões. Capelanes.
0: Chives vem para o campo de jogo daqui a pouquinho. Em 6 minutos a bola rola para Cruzeiro e Flamengo no Maracanã. Mengão e Raposa correm atrás da bola. Vale vaga nas quartas de final da Copa Libertadores América. Por falar em Libertadores, jogos encerrados, jogos em andamento e destaque também para a Copa Sul-Americana. Alô, Lucas Bueno, um abraço para você. Boa noite, Bueno.
9: Boa noite, Capela, a todos que nos acompanham aqui na Bandeirantes. Como você disse, jogos encerrados. Platense e Coquim Bonito empataram em 0-0. Jogo nas penalidades, o Platense, por 7-6, avança para a próxima fase da Libertadores. Além disso, o Palmeiras, como o Bruno Milhosa já disse, também avança por 1-0, ganhando do Cerro Porteño. Na Sul-Americana, o Atlético Mineiro empatou em 2-2 com o Bragantino, avança para a próxima fase, pois venceu o primeiro jogo por 1-0. Além disso, teremos hoje Santa Fé e River Plate, Montevideo City, Torque e Tigre. Além disso, a gente continua com a Libertadores na quinta-feira. LDU e Mirassol, Corinthians e Rosário Central, na Sul-Americana, Macará e Santos, Olímpia e Vasco, Botafogo e Cienciano.
0: Valeu, Lucas Bueno, no QG de Esportes da Bandeirantes, o super placar. Os times estão perfilados. Daqui a pouquinho a bola rola para Flamengo e Cruzeiro. Vamos escalar as duas equipes, começando com o mandante, o time da casa. Que festa no Maracanã! O Mengão em busca do pentacampeonato da Libertadores América. Escalando o Mengo, na voz dele, Paulo do Vale. Solta o Mengão aí, do Vale!

0: definido e escalado por Leonardo Jardim, com Rossi no gol 1, 22, Emerson Royal, 3, Léo Ortiz, 4, Léo Pereira, meia dúzia, Ayrton Lucas, Pulgar 5, Jorginho 21, De Arrascaeta 10, Plata 19, Samuel Lino 16 e Pedro Veste a 9.
1: O Banco do Mengo.
0: À disposição do português, Jardim, Andrew, Varela, Danilo, Johnny, Everton Araújo, Saúl, Paquetá, Carrascal, Lohan, Luiz Araújo, Bruno Henrique e Wallace Young.
1: Que hino! Pode subir! Hino do Mengão!
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1: Outro hino maravilhoso do Flamengo, vamos pro Cruzeiro, o visitante, que por sinal, o setor destinado ao visitante abarrotado, a raposa vem aí escalando o Cruzeiro cabuloso do Vale.

0: Raposa, definida e escalada por Arthur Jorge, com Otávio no gol, 81. 12, William, Fabrício Bruno, 15, Jonathan Jesus, 34, Rojas, 27. 29, o capitão Lucas Romero retornando, Gerson, 8, Matheus Pereira, 10, Wesley, 20, Arroio, 99 e Cajoto Caio Jorge. Tenha 19.
1: E o banco dos homens, PDV?
0: À disposição do português Arthur Jorge, Cássio tá de volta. Fagner, João Marcelo, Vidalba, Zé Lucas, Lucas Silva, Felipe Moraes, Bruno Rodrigues, Lúcio Rodrigues, Kenji, Wanderson e João Costa.
1: Os dois times escalados com os respectivos bancos de reservas. Vamos escalar e torcer por uma grande arbitragem. Quem apita o jogo aí do Vale?
0: Arbitragem uruguaia de Gustavo Terreiro, dono do apito, com Nicolas Taran e Horácio Ferreiro, os auxiliares, e Andrés Cunha no VAR.
1: Tudo pronto para a bola rolar em 2 minutos, ela rola, Cruzeiro e Flamengo, Flamengo e Cruzeiro, Leandro Quesada, quem é quem? Aquela pergunta difícil. Tem favorito, talvez seja o jogo mais difícil de analisar e projetar, porque tem qualidade, barbaridade, não só na Raposa, mas no Mengão também, hein, Quesada?
2: Eu considero o Cruzeiro um bom time, entendo que o Cruzeiro tenha condições de encarar o Flamengo, disse aqui no meu primeiro destaque, agora para a gente analisar com mais calma, antes da bola rolar, que há um ligeiro favoritismo e ele é do Flamengo, porque o Flamengo joga em casa, né? E é essa potência que a gente tem visto aí nos últimos anos, principalmente em Libertadores. E numa noite em que o Palmeiras, que é o outro, né, grande vencedor de Libertadores recentemente, se classifica, o Flamengo vai tentar fazer história para avançar. E quem sabe, né, para muitos, uma nova final envolvendo Palmeiras e Flamengo, né? Pode ser que isso aconteça outra vez na história da Libertadores da América. Olhando rapidinho para os times, aquilo que eu disse no primeiro jogo está valendo para esse também. Os dois técnicos portugueses, o Léo de um lado, o Arthur Jorge do outro, espelham os times. Dois caras abertos pelas pontas, Plata e o Samuel Lino pelo lado do Flamengo, com um cara de referência que é o Pedro, que se movimenta bem. Do lado do Cruzeiro, Wesley e Arroio fazem as pontas, com Caio Jorge sendo o artilheiro, essa referência também cruzeirense. E aí o jogo de meio campo, o jogo das alas, né? O Royal vai ter muito trabalho de um lado, Ayrton Lucas do outro, assim como William e Rojas. Enfim, um jogo que eu acho que ainda assim será tático, mas muito mais técnico e provavelmente muito mais interessante e mais emocionante do que fora o primeiro duelo lá no Mineirão, João Paulo Capelanes.
1: Até porque geralmente o primeiro duelo, os dois times aproveitam para se estudar mais, se conhecem, é bem verdade, jogadores são amigos agora, estão ali conversando, batendo papo antes
2: Jorginho
1: da bola rolar.
2: Jorginho e Gerson ali na
1: resenha, né? Dos dois, tal. Mas a gente sabe que o segundo jogo é aquela coisa, agora tem que atacar, tem que jogar, tem que vencer e classificar, né, Quesada?
2: Eu entendo dessa forma. Agora, a obrigação toda de atacar, se a gente tiver que escolher um time para atacar hoje, quem é?
1: Flamengo.
2: Porque joga em casa, né? Isso. Natural. Mas não acho que o Cruzeiro vai ficar muito tempo lá atrás, não acho. Acho que em alguns momentos o Cruzeiro tem repertório para fazer coisa melhor. Os dois times que, inclusive, vêm de vitória do Campeonato Brasileiro, né? O Cruzeiro vencendo o Corinthians e o Flamengo aplicando essa goleada histórica contra o Mirassol. Então chegam muito bem, cheio de moral, confiantes para esse grande duelo. Provavelmente o melhor jogo dessa fase da Libertadores 2026, João.
1: Tecnicamente falando, acredito que sim. Daqui a pouquinho a bola vai rolar. 9:30 marcou o quinto sinal. Saída será dada pela equipe do Cruzeiro. Tá tudo pronto para a bola rolar. O árbitro Gustavo Terreira. Tá aí o uruguaio acertando o seu cronômetro. Flamengo ataca do lado esquerdo para o lado direito do seu rádio. Obviamente o Cruzeiro da direita para a esquerda. Apita Gustavo Terreira. A bola começa a voar no Maracanã. E você vem junto no microfone de esportes da Bandeirantes em 107.3 FM, radiobandeirantes.com.br, no aplicativo Bandplay, claro, com imagens do youtube.com/radiobandeirantesoficial, repito pra você, youtube.com/radiobandeirantesoficial, dando uma paradinha, a gente dá aquela moral pra você que nos ouve e nos assiste também. Saída foi dada pelo time do Cruzeiro pela ponta esquerda do campo, se manda, vai embora pela ponta esquerda, Gerson tenta fazer o levantamento à frente, toca no braço do jogador do Flamengo, o jogo tá parado. É a primeira falta marcada no campo de retaguarda. Leonardo Jardim tá ali posicionado, foi muito xingado no jogo de ida pelo torcedor celeste, e tá aí pra quem sabe colocar o Flamengo na próxima fase do campeonato. É só o comecinho de jogo pra você, quase primeiro minuto de bola rolando, o Flamengo sai jogando pela ponta esquerda com Léo Ortiz, solta com Léo Pereira no setor de intermediária com Jorginho, Jorginho mais atrás recua com Ayrton Lucas, mais atrás novamente trabalha rapidamente na parte interna do pé com Léo Pereira, se manda vai embora sem muita pressa Léo Pereira, arma a jogada, solta rapidamente com Jorginho, no círculo central do gramado, ótima inversão pela ponta esquerda, passa, pede, recebe Ayrton Lucas, bola foi solta no setor de intermediária, Samuel Lino dominou, trabalhou, enfiou para Rascaeta, também o cruzamento do Ayrton Lucas, passa por todo mundo, passa pela extensão da grande área, primeira boa pontada do Flamengo aí do Vale.
0: É com menos de 1:20, né, a chegada do Flamengo foi muito bem ali, já fazendo a parede o Pedro, chegou o Ayrton Lucas também, uma tentativa ali de finalização com o cruzamento, não saiu legal, né, tanto que a bola sai pela linha lateral, o Cruzeiro tem a posse.
1: 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Lateral cobrado pelo Rojas, é pro levantamento à frente, fica de graça na cabeça do Léo Pereira, recua até Rossi, Rossi sai jogando perigosamente pela ponta direita, domina, sai jogando rapidamente novamente com Léo Ortiz pelo meio com Pulgar, Pulgar solta essa bola para Pedro, tentou o passe de chaleira, de forma equivocada joga novamente de graça para a equipe do Cruzeiro no seu campo de retaguarda. 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O jogo tá parado, sem pressa, Cruzeiro para fazer a reposição. Repito para você, 2 minutos passamos este primeiro tempo. Por enquanto, 0 Flamengo, 0 Cruzeiro. Este resultado vai para penalidades, mas tem muita coisa para acontecer. E o Cruzeiro vai tentar descer pela ponta direita novamente com o Matheus Pereira. Perde a posse de bola, recupera com a Arrascaeta. Vai pro levantamento à frente, tomou pancada, o jogo tá parado. Mais uma falta marcada no seu campo de retaguarda. Em cima do Arrascaeta e o Matheus Pereira já parte para cima da arbitragem. Depois o Pulgar pede calma para ele. Jogadores se estranharam aí, hein, do Vale?
0: Primeira falta marcada, né? Pro Flamengo ainda no campo de defesa, e aí o Arrascaeta agora foi cobrar, bateu em cima do jogador do Cruzeiro.
1: E deu de graça pro jogador do Cruzeiro no campo de retaguarda com Rojas. Rojas passa o pé por sobre a bola, solta pela ponta esquerda, tenta fazer o domínio mais uma vez o Wesley. Foi dominar, tava de embreagem alta. Joga de graça, arremesso pro Flamengo fazer a cobrança com pressa o Mengão. Mengão domina no setor de intermediária, campo de retaguarda com Léo Ortiz. Léo Ortiz abre o levantamento à frente, faz a inversão, passe perigoso com Samuel Lino, escapou da marcação, mas toma pancada. E a arbitragem mais uma vez paralisa, marca falta. Leandro Quezada, 3 minutos, pelo menos 5 faltas no comecinho do primeiro tempo, hein, Quezada?
2: É um jogo parecido na pegada com aquele que a gente viu no Mineirão na semana passada, né? Muita marcação, poucos espaços, né? O Flamengo tentando, o Cruzeiro marcando bem, o Cruzeiro tentando pensar, o Flamengo não dá espaço. Interessante esse jogo, como a gente estava esperando, né? Entre Cruzeiro e Flamengo, João.
1: Caio Jorge domina, faz inversão, foi inteligente da esquerda para a direita, trabalha rapidamente com Arroio, autor do único gol do Cruzeiro no jogo da semana passada. Arroio trabalhou com William, enfia a bola em profundidade com o Matheus Pereira. Domina de costas para a marcação, Léo Pereira está em cima dele. Matheus Pereira contra Léo Pereira. Matheus Pereira obrigado a começar mais atrás. Novamente trabalhando com Arroio. Arroio trabalha novamente com Matheus Pereira. Pela ponta direita do campo, faz inversão no círculo central do gramado. Sem pressa o time do Cruzeiro para armar a jogada do seu campo de defesa. Jonathan Jesus enfia pela ponta direita com Fabrício Bruno. Ex-jogador do próprio Mengão. Bola recuada mais atrás, novamente com Fabrício Bruno. Sem pressa por enquanto, 0-0. 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Cruzeiro dominando no campo de retaguarda com Gerson. A bola mais atrás no sistema defensivo. Sai jogando a equipe do Cruzeiro. Otávio, o goleirão da equipe do Cruzeiro com Cássio no banco. Hein? Cássio no banco de reservas. Otávio, só 20 anos, tá na meta titular. E ele trabalha novamente com Fabrício Bruno. Faz inversão pela ponta esquerda do campo com Jonathan Jesus. Mais pela ponta esquerda com Rojas. Rojas, a marcação individual do Plata, quase perde a posse de bola. Recupera novamente o time do Flamengo, mas sem falta. Plata dominou no bico da entrada da grande área. Trabalhou rapidamente. Ótima jogada na entrada da grande área. Caiu o jogador do Flamengo. E a arbitragem mandou o jogo seguir. Ainda bem, pelo menos pro Flamengo, que recupera a posse de bola no bico da entrada da grande área, pela ponta esquerda Samuel Lino. Ginga em cima da marcação do Arroio, tenta o passe, profundidade foi mal. Deu de graça pro William. E o Cruzeiro sai jogando, mas perde, recupera rapidamente a posse de bola da equipe do Flamengo no campo de defesa com um jogador que é Léo Ortiz. A Bandeirantes confirma pra você, tempo e o placar do futebol. 5, primeiro tempo. No placar do Maracanã, continua a oitava de final. Jogo de volta, Libertadores. Flamengo 0, Cruzeiro também 0. E aí, Bueno?
3: 2 jogos encerrados na Libertadores nesta quarta-feira. O Platense avança na fase de oitavas de final, vence por 7-6 o Coquimbo Unido. Além disso, o Palmeiras venceu por 1-0 o Cerro Porteño e se classifica para a próxima fase. 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
4: Lopes.
1: Lateral que favorece o time do Flamengo pela ponta esquerda, tem pressa para fazer a cobrança. Ayrton Lucas, trabalhando pelo meio do setor de intermediária, trabalha rapidamente com Samuel Lino.

0: do Lucas Romero, o primeiro dele. O Jorginho comemora porque entende que pode ser um bom momento nessa bola parada, quem sabe o cruzamento, o próprio Flamengo entende que pode ser a ótima oportunidade.
1: É, o Lucas hoje na posição do Matheus Pereira, né? Ele é um pegador, né? Ele é um cara muito forte na marcação, vai fazer isso o jogo todo. Fez uma falta ali, acho que até desnecessária nesse momento inicial do jogo, João.
2: Falta para o time do Cruzeiro, quem sabe agora na bola parada. Ayrton Lucas, perna esquerda, sai a Arrascaeta da bola, vai o Ayrton, vem levantamento, vem segunda trave, bem, bem Gerson para fazer o corte. Ela fica viva ainda no bico da entrada da grande área com Plata. Plata domina, abriu um bom passe para Jorginho, vem cruzamento, vem desvio de cabeça, a bola vai para fora. Testa bem, testa firme no contrapé do Otávio. Que chance perdeu o Léo Ortiz. Livre, livre, livre, livre de marcação. Ele testou, mas testou. Faltou isso aqui, um pelinho, um cabelinho para a bola entrar do Vale.
0: O Jorginho que há pouco comemorou a falta sofrida por ele, né? Mas dessa vez com a bola rolando. Ele faz um cruzamento espetacular, porque o Léo Ortiz estava por lá ainda justamente por conta da cobrança da falta recente. Sobe bonito no contrapé do Otávio. Quase, quase a grande chance do jogo até agora.
2: 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Flamengo tentava descer novamente, rapidamente recupera a posse de bola. O time do Cruzeiro perde a posse de bola. Samuel Lino, a bola chega pela ponta direita com Fabrício Bruno. Vai para a tabela rápida pela ponta direita. Semana vai embora Arroio. Cai do campo de jogo, arbitragem manda o jogo seguir. Não tem faltinha não, Arroio. Não adianta. Tentou se jogar, arbitragem não foi na dele. Quase 8 minutos de bola rolando. Agora sim, 8 de bola rolando para você. É o primeiro tempo. É o futebol da Rede Bandeirantes de Rádio. Flamengo e Cruzeiro vão empatando por 0-0. E o Mengão vai tentar descer. Tenta descer o Mengão. Bonde do Mengão sem freio pela ponta esquerda com Ayrton Lucas. Bola mais atrás, recuperada com o Léo Pereira. Leandro Quesada, 8, primeiro tempo, por enquanto 0-0 até aqui, só dá Mengão, Quesada.
1: Só dá Mengão, uma única jogada de perigo foi essa cabeçada do Léo Ortiz, num cruzamento preciso do Jorginho, mas nesses minutos iniciais, só dá Flamengo, domínio total, Cruzeiro ainda não chegou até o gol do Rossi, e o Flamengo está fazendo jus ao fato de jogar diante dessa grande torcida no Maracanã, João.
2: 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Ao lançamento em profundidade, buscava o Plata, não teve domínio, a bola se perde. O árbitro, me parece, teve um desvio aí em PDV. Ele pega o escanteio a favor do Flamengo, é isso, do Vale?
0: Até porque o Plata, ele segura ali a velocidade optando pelo escanteio, né? Ele poderia até tentar de alguma forma seguir com a bola rolando. Flamengo tenta ser perigoso na bola parada, tá por ali a Arrascaeta pra cobrança.
2: Quem sabe agora a Arrascaeta, no talento do 10, tá aí o uruguaio pra você, a Arrascaeta, escanteio pro time do Flamengo pra fazer a cobrança, quem sabe agora, vem levantamento, vem o desvio na primeira trave, fez o corte, Arroio, Arroio bem demais, se livra da posse de bola, joga lá pra fora, arremesso manual que favorece o time do Flamengo no seu campo de ataque. Um abraço especial aqui pra Luciana Fonzar. Alô, Luciana Fonzar, um beijo pra você, mamãe da doutora Lígia, tá ouvindo a gente, curte no microfone de esportes da Bandeirantes, sempre ligadinha, é ouvido do rádio, sempre com a Bandeirantes. E o Flamengo tenta descer, campo de retaguarda com Rossi, Rossi tem muita pressa para sair jogando no sistema de defesa. 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O Maracanã continua, jogo de volta, oitavas de final, Libertadores América, Flamengo 0, Cruzeiro também 0, no agregado, Flamengo 1, Cruzeiro 1. E aí, Bueno?
3: Sul-Americana rolando também, o Atlético Mineiro empatou por 2-2 e consegue a classificação para cima do Bragantino, avança para a próxima fase. Santa Fé e River Plate vão empatando em 0-0 e o Tigre acabou de abrir o placar com Mauro Mendes, 1-0 para cima do Montevideo City Torque.
4: João Paulo Capelanes.
2: 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E o Flamengo vai descer com Ayrton Lucas, solta no setor de intermediária. Com a Arrascaeta, tenta invadir a grande área. Tabelinha bonita com o Samuel Lino na grande área. Tentou a finalização em cima da marcação. E aí o William tira a tabelinha de...

0: novo funcionou, sempre pela ponta esquerda. Ora o Samuelino, ora o Arrascaeta, que é um perigo, hein, do Vale.
1: É, mas sempre o Flamengo no ataque, né? Com 11 minutos, só dá Mengão encurralando o Cruzeiro em busca do primeiro, por enquanto, 0-0 no Maraca.
0: Olha o Mengão aí, Pulgar trabalhando rapidamente com Plata. Plata inteligente, faz inversão novamente da direita para a esquerda, novamente trabalhando com Plata. No setor de intermediária tem Ayrton Lucas livre pedindo. Bola foi solta para ele na grande área, para Jorginho, só rolou para Pedro no pivô, rolou, vem a finalização em cima do Otávio. No centro do gol, finalização firme, dura, mas no centro do gol do Samuel Lino. Primeira boa defesa aí do Otávio e o Cruzeiro já perde a posse de bola. Levantamento da grande área, fica viva para Pedro, vem a finalização para a defesa do Otávio. Defesaça do goleiro do Cruzeiro. O Cruzeiro tinha posse de bola e aí foi sair jogando, saiu jogando errado. Deu nos pés do Pedro e a finalização no peito do Otávio, que salva de novo, que seria o primeiro gol do Mengão aí do Vale.
1: A defesa é importantíssima, porque o Pedro ali cara a cara, a gente sabe como ele é letal. E aí o Otávio sai com os braços abertos, faz a defesa num vacilo do Cruzeiro, que está sendo pressionado. Depois do chute do Samuel Lino, o Otávio fez a defesa, o Cruzeiro sai saindo errado e aí proporciona a chance para o Flamengo quase, quase marcar o primeiro.
0: Leandro Quesada, quase 13 primeiro tempo, Cruzeiro até aqui irreconhecível, é um verdadeiro amasso do Flamengo, hein?
2: É, na nossa leitura inicial era isso, né? O Flamengo em casa partindo para cima e o Cruzeiro tentando marcar. O jogo, por enquanto, é um ataque contra a defesa.
0: Deixa eu ver, o Pedro dominou no setor de intermediária, tenta a finalização em cima da marcação. Volta, Samuelino na grande área, tenta a finalização com a perna esquerda, explode na marcação. Tenta recuperar a posse de bola o time do Cruzeiro, mas já recupera primeiro que ele é a equipe do Flamengo. Flamengo vai tentar descer, quem sabe agora com o Eric Pulgar. Domina, trabalha pelo meio, tem a Arrascaeta, perde a posse de bola. Recupera o Cruzeiro no campo de defesa, tenta sair jogando e sai jogando errado. O passe atrás da linha de cintura do Wesley, o Cruzeiro está nas cordas, Leandro Quesada.
2: É, tá difícil realmente pro Cruzeiro, né? Como você disse aí, irreconhecível. Cruzeiro não consegue parar, trocar passes, se organizar, não é? O jogo tá muito movimentado, tá entrando nessa pressão da equipe do Flamengo. Flamengo troca passes, trabalha muito bem no meio-campo, abre o jogo pelas alas, enfim, um amplo domínio até esse momento, pelo menos com a posse de bola, né? Porque perigo, perigo mesmo, só aquela cabeçada do Léo Ortiz que foi para fora.
0: 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Sempre o sinal da Bandeirantes marcando para você, 9h45. Daqui a pouquinho no intervalo inteligente Bandeirantes, o homem está de volta, hein? O homem do fôlego, Ricardo Capriotti, vem para comandar o Brasil inteiro. E o Flamengo tenta comandar, transição da defesa para ataque, solta essa bola para Léo Pereira. Léo Pereira faz a inversão de jogada, chega até a Arrascaeta. Arrascaeta mais atrás com o Pulgar, que mais atrás devolve com Léo Ortiz. No círculo central do gramado, Jorginho vai organizando aí o jogador da equipe do Flamengo, a jogada ofensiva do Mengão. Pela ponta esquerda, semana vai embora Léo Pereira, mais aberto pela ponta esquerda tem Ayrton Lucas, pelo meio Samuel Lino. Perdeu a posse de bola o Samuelino, hein? Contra-ataque, quem sabe agora do Cruzeiro, são 3 contra 3. Tem que caprichar. Tentou o passe de graça. Tentou o passe pelo lado direito, deu de graça nos pés do Eric Pulgar. E o Flamengo tem de novo a posse de bola. O Cruzeiro não se encontra. Quase 15 do primeiro tempo, o Cruzeiro não toca no caroço. 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Tempo e o placar do futebol. 15, primeiro tempo. No placar da Bandeirantes, continua, jogo de volta, oitavas, Libertadores, Maracanã lotado, Flamengo e Cruzeiro, por enquanto, 0-0 este resultado. Vamos para as penalidades, Lucas Bueno.
3: Dois jogos encerrados na Série B do Campeonato Brasileiro, o Avaí venceu por 2-1 o Sport e o Fortaleza empatou em 1-1 com o São Bernardo.
0: 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Arrascaeta de cabeça, toca nas mãos do goleiro Otávio. E o Arrascaeta foi meio esquisito para a bola, que ele tomou uma balroada do William, caiu pedindo pênalti, arbitragem mandou o jogo seguindo, Vale.
1: É lance normal, né? Mas é engraçado porque o Arrascaeta se projeta para a cabeçada, como ele acaba se enroscando por ali, a bola acaba pegando ali no lado da perna e vai pro gol, né? Poderia ser um gol ali meio estranho. E também teve agora há pouco a trombada do Emerson com o Wesley, né? Lance mais firme aí dos dois pela lateral, que demonstra o espírito, o clima desse jogo.
0: Famoso acidente de trabalho. Wesley adiantou demais e o Emerson Royal chegou para chutar tudo. Chuta a bola em cima do jogador do Cruzeiro e depois duas carretas se trombam de frente. Pior para o jogador do Cruzeiro. Está sendo atendido aí, Leandro Quesada.
2: É, acontece. Não vi maldade de nenhum dos dois, né? Mas quem levou a pior foi justamente o Wesley. Acho que já eles se recuperam. Agora, Flamengo joga fácil. Pedro se movimenta muito bem. Jorginho e Arrascaeta, os melhores do Fla até aqui. E o Cruzeiro parece que está com medo dela, viu? O Cruzeiro está com medo dela, da bola. Menos de 50 passes o Cruzeiro deu até aqui, com quase 20 minutos. Já vamos bater 20 minutos de jogo e o Cruzeiro não consegue trocar passes no Maracanã.
0: E quem sabe agora o Flamengo para recuperar a posse de bola com um Pulgar. Pulgar perde, a posse de bola recupera rapidamente o time do Cruzeiro, que tenta sair jogando errado novamente com a Arrascaeta, tentou o domínio. Jonathan Jesus tapa na bola, joga para arremesso manual pertinho da bandeirinha de escanteio. Lado direito, campo de ataque só da Flamengo do jogo. 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Quase 18 deste primeiro tempo, continua Flamengo e Cruzeiro, vão empatando por 0-0 e dá-lhe Mengão. Levantamento do Léo Ortiz buscando a velocidade do Plata. Plata tenta o domínio, consegue escapar da marcação do primeiro, perde a posse de bola. Tá aí Rojas e para Jonathan Jesus, se livra da posse de bola. Novo lateral, repito para você, Flamengo com a posse de bola. Plata se movimenta, lateral para o Flamengo fazer a cobrança. Cobra rapidamente novamente com Plata. Plata trabalhando com o Royal, soltou para Arrascaeta, veio o cruzamento em cima do goleiro. Volta viva do rebote com o Samuel Lino, puxa. Show pela direita, vem a finalização, ela vem à esquerda do gol. Outro chute do Samuel Lino, outro chute do Flamengo. Ela passa lambendo a trave esquerda do Otávio. Que liberdade deram pro Samuel Lino aí do Vale.
1: Que blitz, hein, Capello. O Cruzeiro não consegue sair de trás, né? A cada lance a bola volta pro Flamengo, que tá sempre ali pertinho, pertinho da grande área, pertinho, pertinho do Otávio. Agora ele acompanhou o chute forte à meia altura do Samuel Lino. Quase, quase, hein? Tá amadurecendo o gol do Mengão.
0: Cara, e o Cruzeiro foi tentar sair jogando de novo, saiu jogando errado. Fabrício Bruno toca a bola atrás da linha de cintura do William. É lateral pro time do Flamengo, só dá Mengão. O torcedor cruzeirense deve estar bravo com a gente, mas estamos falando aqui a realidade. O Flamengo trabalha e coloca o Cruzeiro na roda, mas por enquanto 0-0, com quase 19 deste primeiro tempo. 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Flamengo domina na entrada da grande área. Vem Samuel Lino, perde a posse de bola. Recupera Gerson bem demais. Tenta escapar da marcação, tomou pancada. Arbitragem paralisa e marca a falta. Falta marcada, campo de defesa. Uma chegada um pouco mais dura em cima do Gerson aí do Vale.
1: Acho que o Cruzeiro fica aliviado com essa falta, né? Pra ver se consegue pelo menos dar uma escapada por ali. Porque é um momento, realmente um momento que já dura quase 20 minutos, que só dá Flamengo em busca do primeiro gol no Maracanã.
0: E o técnico Arthur Jorge, comandando a equipe do Cruzeiro, está lá, paradão, na área técnica, observando, pensando o que fazer para pelo menos ter a posse de bola nesta metade de primeiro tempo. 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Quase 20 deste primeiro tempo. Daqui a pouquinho análise e opinião com ele, Leandro Quesada. Antes vem Cruzeiro com Lucas Romero. Pela ponta esquerda, semana vai embora com Jonathan Jesus. Solta essa bola no setor perigoso com Gerson. Gerson bem demais. Usou bem o corpo. Vai para a trivela em profundidade, buscando a velocidade do Wesley. Vem o levantamento. Muito bem, Emerson Royal. Royal acabou trombando com o Wesley, os dois jogadores de novo se estranharam e o Royal agora foi experiente, escapou do Wesley, escapou da confusão e o Gustavo Terreira chama os dois jogadores para o cantão, mas o Royal não fez nada, né, o PDV?
1: Não fez nada, né, é um jogo de Libertadores, claro que ele usa da força física que tem e se aproveita, né, porque era o momento que o Cruzeiro tentava se aproximar da área do Flamengo, raro momento até aqui no jogo, mas não aconteceu absolutamente nada de perigoso até agora pelos lados da Raposa, mas segue 0-0.
0: 0-0 para você, a Bandeirante gira e confirma tempo e placar do futebol. 20, primeiro tempo. Flamengo tenta descer pela ponta esquerda, Samuel Lino enfiou para Arrascaeta, tem Pedro pelo meio, dominou na entrada, grande área, fitou, vem a perna esquerda, ela vai para fora! Que chance perde o Pedro! Que chance perde o Flamengo! Domina na entrada da grande área, finge que vai bater, só corta. O Lucas Romero vai embora e ele aperta o R2 quadrado, só coloca com a perna esquerda, ela sobe um tiquinho e vai pra fora. Tiro de meta aqui, ia ser um golaço do Pedro, hein, PDV?
1: E a bola passando pelos pés dos principais jogadores do Flamengo, né? Dessa vez o Pedro dribla muito bem o Lucas Romero, mas acaba pecando na finalização da entrada da grande área, chute por cima, só dá Flamengo no Maraca.
0: Confirmo pra você, por enquanto 0-0 Flamengo e Cruzeiro com 22 no primeiro tempo, pois não, Lucas Bueno.
3: Três jogos em andamento na Série B do Campeonato Brasileiro, Cuiabá vai empatando em 0-0 com o Operário, Vila Nova vai vencendo por 3-0 a equipe da Ponte Preta e o Botafogo de Ribeirão vai empatando em 0-0 com o Criciúma.
0: Daqui a pouquinho o intervalo inteligente Bandeirantes no comando dele, Ricardo Capriotti vem aí com o timaço técnico interno e externo com mesa de som dele, Beto Rebeck, central técnica Bandeirantes de Michel Lopes, com Kayame Martins e as imagens do youtube.com/radiobandeirantes do Carlão Amaral e todo o nosso timaço do digital, hein? 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Pausa para reidratação. Leandro Quesada, 22,5 primeiro tempo. Um jogo até aqui no Maracanã de um time só, hein, Leandro Quesada?
4: É, lá no Mineirão os times se espelharam bastante, atacava um uma hora, o outro, né, na outra, tal. Ainda tinha, né, ali um rali e tal. Hoje a gente não tá vendo isso, né? A gente tá vendo só um time atacar, que é o Flamengo, dono da casa. E o Cruzeiro não conseguiu encaixar em nenhum momento um contra-ataque. Tentou agora nesses últimos lances aí, há 2-3 minutos, com o lançamento do Gerson para o Wesley. Mas o Royal, que está bem no jogo, fez a proteção e a bola se perdeu pela linha de fundo. Paupérrimo o time do Cruzeiro até aqui. Cruzeiro não consegue trocar mais do que 5 passes. Né? É completamente travado esse jogo do Cruzeiro pela boa marcação do Flamengo, e aí eu não estou falando só com os caras da defesa não, né? O Jorginho tem um papel importante, o Arrascaeta também, Samuel Lino e o Plata voltam para ajudar nessa marcação, e o Cruzeiro, repito, muito pobre nas ideias, né? Não consegue usar a qualidade que ele tem, do próprio Gerson, do Matheus Pereira, do Arroio Wesley pelas pontas para atacar, com avanço também dos laterais, né? E por isso a bola não chegou para o Caio Jorge. Olha, ô João, eu não sei se você pode me ajudar, mas o PDV, o Caio Jorge não tocou na bola até agora no jogo.
0: É verdade.
4: Ele não tocou na bola. Estamos com quantos minutos aí? Quase 24. Como é que pode o Caio Jorge não ter tocado na bola até aqui, né? Então isso diz muito respeito ao que o Cruzeiro não está fazendo no jogo até o momento. Ou seja, um jogo em que um ataca e o outro se defende. Por enquanto, as melhores chances, as únicas boas chances da equipe do Flamengo, do Léo Jardim.
0: Tem toda a razão. Deixa eu mandar um abraço, aproveitar que o jogo está parado aqui, para doutor Marco Aurélio Cunha, ouvindo a Bandeirantes no hospital, se recuperando.
4: Opa, doutor.
0: Grande doutor, hein, doutor, hein? Daqui a pouquinho o doutor estará conosco, certamente, no jogo aberto de volta, de segunda a sexta, a partir das 11 horas da manhã. Um abraço, doutor. Fica bem aí, repouse. Semana que vem tamo junto. E agora, jogo retomado, saída para o time do Cruzeiro no seu campo de defesa. 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Cruzeiro, quem sabe agora, lado direito, William dominou, ele que é o cabeça, vem o cruzamento por trás do gol. Tá louco, hein? Tentou o cruzamento na primeira boa descida do Cruzeiro, lado direito, William livre de marcação, cruza, tiro de meta Flamengo, PDV.
1: E foi justamente depois da pausa, onde o Arthur Jorge conversou bastante com os meio-campistas. Teve uma conversa ali mais firme com o Gerson, e aí no primeiro lance a tentativa de abertura de jogo por parte do Matheus Pereira. Vamos ver se o Cruzeiro melhora um pouquinho.
0: Tiro de meta para a equipe do Flamengo, já cobrado, ótima bola do Rossi para o Plata. Plata domina, lado direito, soltou para Pedro na grande área, tentou novamente a devolução para o Plata, joga a bola para fora. Tiro de meta para fazer a cobrança, a equipe do Cruzeiro com o goleiro Otávio. A Bandeirante gira e confirma para você, tempo e o placar do futebol. 25, primeiro tempo. O placar da Bandeirante está no Maracanã, continua Flamengo e Cruzeiro, jogo de volta, oitavas Libertadores, por enquanto 0-0. No agregado, 1-1, vamos para os pênaltis, Bueno.
3: A Libertadores segue na quinta-feira, com 2 duelos. LDU e Mirassol, quem vencer pega o Palmeiras. E Corinthians e Rosário Central.
0: 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Quase 25, aliás, quase 26, primeiro tempo, por enquanto 0-0. Tem lateral a equipe do Cruzeiro para fazer a cobrança lá pelo lado direito. Sem muita pressa, se posiciona para fazer a cobrança o William. William exatamente na risca da linha central do campo de jogo, da linha central do gramado. William fica sem opção, Gerson se posiciona. E toda vez que o Gerson toca na bola, uma vaia gigantesca do estádio do Maracanã. Lateral cobrado do campo de retaguarda com Fabrício Bruno, outro ex-jogador do time do Flamengo. Mais atrás com o goleiro Otávio. Otávio domina, sai jogando com Cássio do banco de reservas, vai pro levantamento à frente, tenta fazer a casquinha, caiu Jorge, não domina, não toca na bola, primeiro que ele na antecipação, Léo Ortiz pela ponta direita com Emerson Royal, daí pra Pulgar, vai pro levantamento à frente, buscando Pedro, perde a posse de bola, recupera o Cruzeiro, levantamento à frente, tenta fazer o domínio, Arroio pancada em cima dele, e a arbitragem não marcou, hein? Tive a impressão de uma pegada em cima do Arroio, a arbitragem em cima do lance, mandou ele levantar, hein, do Vale?
1: Pois é, né? Bem no círculo central por ali, acabou acertando justamente o Ayrton Lucas, pegou o Arroio, a arbitragem estava pertinho, o jogo segue por enquanto 0-0.
0: Arbitragem de Libertadores, tem que sair sangue para marcar falta, e o Flamengo vai tentar descer, bola foi solta com Emerson Royal, pela ponta direita Léo Ortiz faz o drible em cima da marcação, marcação curtinha do Lucas Romero, mais atrás trabalha rapidamente também Léo Pereira, mais atrás com Rossi que domina no círculo central, quase no círculo central, ele tenta fazer o levantamento na posse de bola, mas recupera rapidamente o time do Cruzeiro com William vai pro levantamento à frente, teve um empurrão, hein? Teve mais um empurrão agora no campo de defesa, falta marcada em cima do Jorginho. É isso, PDV?
1: Exatamente, né? Agora a arbitragem acaba marcando por ali. Cruzeiro tenta se reencontrar na partida, o Flamengo tem a falta no campo de defesa.
0: 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Flamengo nessa guarda domina, está jogando o time do Flamengo sem muita pressa com Léo Pereira trabalhando pela ponta esquerda do campo com Ayrton Lucas, é pro levantamento à frente, aí não é a dele, né? De perna direita, só recuou com o goleiro Otávio dá um chutão pra frente, dá um estourão buscando a velocidade do Caio Jorge, vem pro levantamento à frente novamente, Léo Ortiz ganha de novo do Caio Jorge, e a bola sobra novamente pela ponta direita com o jogador Emerson Royal, rolou pra Pedro na grande área, vem a finalização, teve desvio ou não? Tive a impressão do último a tocar na bola o jogador do Cruzeiro. O Plata fica na reclamação, mas a arbitragem paralisa e pega só tiro de meta para o Cruzeiro do Vale.
1: Exatamente, né? O Flamengo que assustou um pouquinho, vinha assustando o Cruzeiro, agora chega mais pouco inspirado, né? O Arrascaeta carregou a bola, tentou o passe em profundidade, aí na disputa do pé de ferro, acaba tocando ali o Plata por último na bola, na visão da arbitragem, tiro de meta.
0: A imagem mostrou agora no replay, fica muito fácil, né, Leandro, que é estado último a tocar na bola, um tisquinho foi justamente o Plata.
4: Exatamente, bem posicionado o árbitro ali, né, o assistente poderia ter dado alguma informação para ele, mas bem posicionado, ele viu o último toque do jogador da equipe do Flamengo. Continua esse mar, né, mar de poucas ideias da equipe do Cruzeiro, Matheus Pereira está falando alguma coisa com os companheiros. Cruzeiro não tem a bola, não consegue fazer a transição ofensiva, trabalha pouco pelas laterais, a bola não chega para os caras de ataque. O Arroio, que fez uma grande partida no Mineirão, uma figura super apagada. Caio Jorge não pegou na bola até agora. E o Wesley, não é? Quando tem alguma chance e tal, para na boa marcação do Royal nesses primeiros minutos, João.
0: 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Cruzeiro domina lado direito, vem o levantamento à frente do William. Erra o passe, o William de novo para o Arroio, que estava livre de marcação na entrada da grande área. E o Flamengo recupera mais uma vez pela ponta esquerda. Levantamento à frente com Pedro. Pedro dá as costas para a marcação. Foi agarrado, foi puxado. A arbitragem manda seguir. Pedro tenta o esticão, mas forte demais. Mas a arbitragem já havia paralisado. Deu a vantagem na primeira, deu na segunda. Na terceira que o Pedro não teve, falta está marcada do Vale.
1: Exatamente, né? Na disputa ali com o Fabrício Bruno, camisa 15, depois ele consegue se livrar da marcação, mas a arbitragem acaba parando, olha o Flamengo de novo no ataque.
0: Olha o Mengão aí com o Emerson Royal, ameaçou fazer o levantamento à frente, é obrigado a começar mais atrás, Léo Ortiz dá no círculo central do campo de jogo todo, jogadores de linha do Flamengo estão do meio pra frente buscando o primeiro gol, quem sabe agora com o Léo Ortiz, se manda, vai embora na entrada da grande área, soltou pelo setor de intermediária com Pedro e pra Arrascaeta também no bate-rebate, foi primeiro que ele, Jonathan Jesus, a bola fica viva no setor de intermediária, Samuel Lino dominou, enfiou pra Pedro na grande área, perna esquerda, bateu na rede pelo lado de fora. Pedro, hein? Deu um pião em cima da bola, tentou a finalização com a perna esquerda, ela vai embora, vai pra fora, outro chute, outra finalização do Mengão, a bola vai pra fora em tiro de meta pra fazer a cobrança e a Bandeirante Gini confirma pra você, tempo, o placar do futebol. quase 31. Primeiro tempo. A carga do Bandeirantes continua. Flamengo e Cruzeiro 0-0. E aí, Bueno?
3: A Sul-Americana também segue na quinta-feira, com Macará e Santos. O vencedor do duelo pega o Atlético Mineiro, Olímpia e Vasco, Botafogo e Cienciano.
5: João Paulo Capelo.
0: Pra todo o Brasil, vocês gostam, né? Vamos juntos, Flamengo e Cruzeiro. 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Flamengo tenta descer na entrada grande área, Plata tentou domínio, primeiro que ele, Rojas foi bem, bate a carteira do jogador do time do Flamengo e se livra da posse de bola, ela fica viva, pererecando no setor de intermediário com Samuel Lino tentou passe pra ninguém, tá de graça, campo de defesa pro Cruzeiro sair jogando. 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Jogo tá parado, lateral pro time do Cruzeiro, Leandro Quesada, 32, primeiro tempo, não vou mentir pra você, tô assustado com o nível de desempenho do Cruzeiro, não consegue jogar, Leandro Quesada, é um baita time, Quesada.
4: É, sem dúvida, tudo que o Flamengo tá fazendo, a gente tava esperando, né, mas imaginava que o Cruzeiro tivesse um pouco mais de, né, ataque nesse jogo, né? O Cruzeiro não atacou até agora. O Cruzeiro não deu um chute contra o gol do Rossi, né? Realmente a dificuldade é enorme. Quem sabe nesse lance aí, João? Quem sabe?
0: Vamos ver,
4: sabe?
0: O Caio Jorge aí no setor de intermediária. Marcação individual do Pulgar. A bola foi solta com o Arroio. Escapou da marcação e tomou pancada. O Arroio é liso, uma barbaridade. Escapou, tomou pancada. O Ayrton Lucas fica indignado falando que não tocou. Mas tive a impressão do toque. E é falta na entrada da grande área. Mais pelo lado direito do bico da entrada dela, hein, PDV?
1: Ah, ele chega por baixo, né? Atinge o Arroio de fato. Um raro momento de descida do Cruzeiro e de uma falta por parte da equipe do Flamengo, que pode proporcionar um lance importante e perigoso quando o Caio Jorge participa, praticamente pela primeira vez da partida, e o Cruzeiro consegue chegar perto da área no momento de bola parada. A arbitragem ainda não mostrou nenhum cartão amarelo, mas confirmou a falta do Ayrton Lucas.
0: Só para vocês terem uma ideia aqui, a Sada fez um sinal para mim fora do ar. Aos 33 do primeiro tempo, o Caio Jorge toca praticamente pela primeira vez a bola no campo de jogo, hein, Quesada?
4: É, a culpa não é dele, né? A culpa não é dele. Aí alguém vai falar, mas o centroavante tem que buscar o jogo também. Mas não dá para buscar o jogo. É só se ele tiver pegar a bola do goleiro, o Otávio, porque ele precisa ser acionado. E agora ele participou de uma jogada. Mas que coisa que é o futebol, em bola parada. Vai saber se o Cruzeiro agora não chega ao gol.
0: Pois é, amigo. Quem sabe agora, lado direito, um pouquinho mais pra dentro do bico da entrada da grande área. Matheus Pereira tá autorizado, vem levantamento ou vem chute direto? Vem levantamento em cima da marcação. A bola fica viva no rebote com Plata, vai tentar ligar contra-ataque rápido e deu certo, hein? Olha o Pedro aí, tem qualidade. Pedro vai pro esticão buscando a Rascaeta, bem demais na cobertura, William. Se livra da posse de bola, dá de graça novamente pro time do Flamengo no campo de retaguarda pelo setor de intermediária com o Jorginho. Jorginho que domina, faz o peão em cima da marcação. No círculo central do campo de jogo com o Léo Ortiz. Léo Ortiz da bola mais aberta pela ponta esquerda com o Léo Pereira. Se manda, vai embora. Marcação individual tem aberto pela ponta esquerda do campo novamente com a Arrascaeta. A Arrascaeta dominou. Enfiou, bom passe para Pedro na boca do gol. Vem a finalização do Arrascaeta. Golaço! Gol! Golaço do Flamengo! E Arrascaeta! Numa jogada que começa justamente com ele. Aberto pela ponta esquerda. Ele recebe do Léo Pereira. Ergue a cabeça o maestro uruguaio. Ele encontra o Pedro. E o pivô do Pedro é sacanagem. Nem precisa dominar. Ele dá um tapa com a parte externa do pé e ajeita. Vai, Arrascaeta. Faz e me abraça. E o Arrascaeta, gol de videogame, ele só coloca no contrapé do Otávio. Que voa. Mas vai buscar a bola no fundo da rede. Flamengo, 35 minutos jogados do primeiro tempo. sempre merecido. E merecido porque buscou. Busca e faz um golaço, sempre ele. Um dos jogadores mais decisivos do futebol sul-americano da última década. Flamengo 1, Cruzeiro 0. Um golaço de Arrascaeta. Arrascaeta vai pra rede. Flamengo 1, Cruzeiro 0. Destaque da reportagem, gol Bandeirantes é teu. Alô, PDV, que golaço do Arrascaeta do Vale.
1: Falou em Flamengo, em Libertadores, falou em Arrascaeta. Impressionante a identificação do uruguaio com essa camisa, principalmente em noites de Libertadores. E contra o Cruzeiro, é uma lei do ex que dói para o cruzeirense. É o quinto gol de Arrascaeta vestindo as cores do Flamengo contra o ex-time. Numa tabelinha genial com Pedro, numa finalização perfeita. Justiça foi feita nessa primeira etapa no Maracanã. O melhor time sai à frente. O Mengão com 1-0 no jogo de hoje. 2-1 no agregado.
0: 1-0 Flamengo, 2-1 no agregado. Leandro Quesada, 36,5 primeiro tempo. Flamengo merecia, Flamengo buscava. E se tem jogador decisivo da última década do futebol sul-americano do continente, responde por um nome: Arrascaeta, Quesada.
2: É, realmente esse cara é um gênio, né? Foi um gênio no Cruzeiro, né? Coincidentemente foi um gênio no Cruzeiro, veio pro Flamengo, conseguiu ganhar até mais no Flamengo do que ganhou lá no Cruzeiro, embora tenha sido muito vitorioso em Minas Gerais. E uma jogada super inteligente, né? Como o Pedro é um cara diferente, né? Como faltou esse cara, de repente, na Copa do Mundo. E aí o Gerson e o Fabrício Bruno, que conhecem muito bem o Arrascaeta, jogaram no Flamengo com ele, não é? Não viram o que ele fez, né? Quando eles viram, o chute já estava sendo arriscado, o gol já estava sendo feito. Um golaço do melhor jogador ao lado do Jorginho até aqui na partida. Arrascaeta, sempre ele, João Paulo Capelanes.
0: 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Agora o Cruzeiro vai tentar jogar, tenta dominar pela ponta direita, Arroyo, mas posição irregular. Tentou trabalhar rapidamente Arroyo e William, os dois parados ali na frente. A arbitragem paralisa e marca impedimento do ataque do time do Cruzeiro. 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É só impedimento para fazer a cobrança da equipe do Flamengo pela ponta esquerda. Semana vai embora, foi empurrado por ali Léo Pereira. Arbitragem paralisa e marca falta. Falta do campo de retaguarda, Léo Pereira por aí, Ayrton Lucas também. E o Matheus Pereira para variar. Não é o capitão do time, mas reclama que é uma barbaridade, hein, PDV?
1: Exatamente, né? O capitão tá de volta hoje, o Lucas Romero, que não jogou a ida porque estava suspenso. Mas o Matheus Pereira realmente reclama e reclama demais, porém de forma inútil.
0: O jogo tá parado, 38,5 deste primeiro tempo, entrando na reta final da primeira etapa e o Mengão quer mais. Mais com o Léo Ortiz, tive impressão de posição irregular, mas ele faz o levantamento para Plata. Plata perde a posse de bola, recupera rapidamente a Arrascaeta. A Arrascaeta solta no setor de intermediária com o Pulgar. Pulgar para Pedro, tá livre, livre, divide marcação. Ayrton Lucas domina na entrada da grande área, tenta a finalização, pegou mal demais. Pegou muito embaixo, a bola vai para fora, tiro de meta. Perdi até as contas de quantos chutes o Flamengo deu no jogo, hein, PDV?
1: Ah, realmente, né? Acho que pelo menos uns 10 chutes aí. Com esse do Ayrton Lucas, 11 finalizações, ó, conta aqui o Quesada para mim, e 4 vezes acertando o gol. Não foi o caso agora do Ayrton Lucas, mas é o massacre do Flamengo, por enquanto apenas 1-0.
0: Lucas Romero tenta dominar, sai jogando rapidamente o time do Cruzeiro no setor de intermediária, vai para inversão, Arroyo perde a posse de bola, passe completamente equivocado. E a câmera mostra a fisionomia do técnico Arthur Jorge, ele está ali na área técnica, parado, braços cruzados, aparentemente perdidinho, mas tem boa matéria-prima do banco de reservas, hein, Quesada?
2: Ah, e tem muita gente boa dentro de campo, né? Agora, isso passa pelo técnico? Passa, mas passa pelos jogadores também, né? Não consegue acertar um passe.
0: Quem sabe agora, Arroyo dominou, trabalhou com essa e vê a finalização na entrada da grande área. Ufa, finalmente uma tentativa, escanteio para o Cruzeiro cobrar, PDV.
1: É, numa dessas, né, quem sabe... Agora a justiça foi feita, mas o Cruzeiro ainda tem oportunidade de sair o primeiro tempo igualado com a equipe do Flamengo, quem sabe na bola parada, quem sabe no escanteio. Tá aí o Emerson Royal conversando com o Rossi e o William na bola para a Raposa.
0: Vem o William para fazer a cobrança, quase 40 deste primeiro tempo, bola parada, lado esquerdo do campo de ataque. O William trabalha curtinho, a bola foi solta para o Wesley, perdeu a posse de bola. Olha o contra-ataque, Samuel Lino cometeu a falta. Acabou empurrando o Wesley, jogo está parado, falta marcada, campo de ataque a favor do time do Cruzeiro para fazer a cobrança. A Bandeirante gira e confirma para você, tempo e o placar do futebol. 40, primeiro tempo. O placar do Maracanã continua. Flamengo 1, Cruzeiro 0. Gol marcado por Arrascaeta. No agregado, Flamengo 2, Cruzeiro 1. Mengão vai avançando às quartas de final da Liberta. E aí, Bueno?
3: Harry Kane, artilheiro da última temporada, destaque na Copa do Mundo, vira o principal alvo do Al Hilal da Arábia Saudita, que deve apresentar uma proposta para o atacante inglês nos próximos dias.
0: 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Daqui a pouquinho mais a sua participação com imagens do youtube.com/radiobandeirantesoficial. Vamos juntos com imagens do youtube.com/radiobandeirantesoficial. Aproveita aí para se inscrever no canal. Flamengo tenta descer com o Pulgar. Campo de retaguarda agora sem muita pressa para sair jogando. E curioso, hein, Leandro Quesada? Flamengo tem a posse de bola, campo de defesa. E o Cruzeiro, mesmo perdendo o jogo, não sobe as linhas para tentar o abafa, hein, Quesada?
4: É, porque não consegue, né? Não consegue. E o Flamengo não dá essa chance. E ainda se acertasse os passes, né, a gente poderia ver um outro perfil de jogo da equipe do Cruzeiro. Olha, eu não gosto muito desses termos, mas o Cruzeiro, que é chamado de La Bestia aqui na América do Sul, né, fora do Brasil é chamado de La Bestia, La Bestia Negra, tá dando uma amarelada gigante no Maracanã, hein? Esse daí é um dos times que brigam com Palmeiras e Flamengo, que tanta gente está tentando vender essa ideia da terceira via do futebol brasileiro. Se é, nós estamos perdidos, hein? O futebolzinho do Cruzeiro é bem pequeno até aqui.
0: 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Lateral para o time do Cruzeiro, vai para o abafa a equipe do Flamengo. Lateral cobrado pelo William. William trabalhando rapidamente pela ponta direita, tenta escapar da marcação. Carrinho foi só na bola, recupera o Mengão. Mengão domina, recupera lado esquerdo. Arrascaeta tomou pancada, fora da bola. Pegaram a Arrascaeta fora do lance de jogo, hein? Pegaram a Arrascaeta, chegou atrasado por ali. O jogador do Cruzeiro, eram três atletas pelo menos. Lucas Romero reclamou de uma falta na origem do lance que não aconteceu. E aí o Arrascaeta toma a posse de bola e toma a pancada fora do lance de jogo. Ele e o Jorginho, hein, PDV?
1: Exatamente, né? Ali dá pra escolher a falta, né? Porque o Jorginho também acaba tomando e depois o Arrascaeta logo na sequência. A arbitragem não marca qualquer falta e também não sai distribuindo cartão não, né? E agora o Arrascaeta está por ali com a bola, um momento importante porque o Flamengo vê a oportunidade de ampliar ainda na primeira etapa.
0: Não era para cartão amarelo, Leandro, que é só de pegar o cara sem bola?
4: É, mas o árbitro está deixando, você mesmo disse no início, aí, né? O árbitro está deixando o jogo rolar, não é qualquer falta que ele vai marcar e tal. E aí ele também consegue segurar sem dar amarelo para não carregar nenhum time.
0: Falta para o Flamengo, lado esquerdo, Arrascaeta vem para o levantamento, faz o corte de Jonathan Jesus. Ela volta viva no rebote no setor de intermediária para o time do Flamengo, que domina no campo de defesa. Plata do campo de ataque, volta para o campo de retaguarda com o goleiro Rossi. 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Tempo, o placar do futebol. 44, primeiro tempo. No Maracanã continua, jogo de volta, oitavas, Libertadores está dando Mengão, Flamengo 1, Cruzeiro 0, Arrascaeta no gol. E aí, Bueno?
3: Liverpool prepara uma oferta de 65 milhões de euros, cerca de 400 milhões de reais, por Endrick, atacante do Real Madrid.
0: 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Lateral para o time do Flamengo, já cobrado com Emerson Royal. Bola mais atrás com Léo Ortiz. Léo Ortiz é inteligente, faz inversão da direita para a esquerda com Léo Pereira. Léo Pereira é quem domina, se manda, vai embora, sem nenhum tipo de marcação. Ninguém ameaça subir a marcação do time do Cruzeiro. Bola aberta pela ponta esquerda com Ayrton Lucas, novamente para Léo Pereira. Léo Pereira para Ayrton Lucas, quem domina? Para Samuel Lino. Samuel Lino, passe equivocado, mas conserta por ali pela ponta esquerda com Léo Pereira. Léo Pereira sai jogando com quase 45 deste primeiro tempo. E o Mengão vai tentar descer. Pedro tenta o passe, profundidade, erra. Erra e dá de graça para o time do Cruzeiro, que recupera com Lucas Romero. Solta do setor de intermediária, tenta fazer o domínio, a arbitragem paralisa. Paralisa e pega o quê, PDV? Não entendi. Foi falta do Pulgar?
1: É, me pareceu que sim, né? A arbitragem acaba pegando por ali, mantém a bola com o Cruzeiro. Vai subir a placa em instantes no Maracanã para ver quanto que, até quando iremos nessa primeira etapa, ó, vamos ver, mais 2 minutos, 47.
0: Estamos na marca dos 45, mais dois minutinhos para ele comandar o Brasil inteiro. Ricardo Capriotti vem aí no intervalo inteligente Bandeirantes. 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Pode ser a última descida do time do Cruzeiro. Vem levantamento do arroio da grande área, tirou Léo Pereira. Léo Pereira solta do setor de intermediária, novamente do rebote para o time do Cruzeiro. Lado esquerdo com Gerson. Gerson dominou, trabalhou, Matheus Pereira sumidiu, tentou break na marcação, foi abalroado. Perde a posse de bola e recupera o Mengão. Vai tentar ligar contra-ataque rápido com a Arrascaeta. Tomou pancada, a arbitragem mandou seguir. Recupera o time do Cruzeiro, a bola foi solta no setor de intermediária com Gerson. Gerson dominou, já viu, ótima passagem pela ponta esquerda. Wesley vai partir para cima da marcação. Pedalou, levou para o fundo, mergulha no carrinho. Toca na bola por último, jogador do Flamengo, Emerson Royal. Escanteio para o Cruzeiro cobrar, faltando um minuto para terminar o primeiro tempo, hein, do Vale.
1: É, nos últimos momentos, né, no apagar das luzes, o Cruzeiro consegue trocar alguns passes e tem a oportunidade de, quem sabe, sair ainda com um empate dessa primeira etapa.
0: Última volta do relógio, quem sabe agora, na bola parada. Escanteio lado esquerdo do campo de ataque, sempre eu e o William. William vem para fazer a cobrança, um problema ali na bola, ajeitando no quarto de círculo. 40 segundos para terminar este primeiro tempo de, por enquanto, o Flamengo vencendo o Cruzeiro por 1-0. Vai avançando com este resultado para as quartas da Libertadores. Escanteio para o Cruzeiro, quem sabe agora. Na bola parada, William, levantamento, subiu de socorro, se tira. Ela volta viva no rebote do setor de intermediária com Arroio. Arroio trabalhando pela ponta esquerda com Gerson. Gerson dá para Arroio. Arroio habilidoso, soltou para Gerson. Marcação individual para cima dele. Tentou escapar da marcação. Fecha a porta. Fecha a porta bem demais. Mas recupera rapidamente o time do Cruzeiro. Vem levantamento à frente em cima do Léo Pereira. Volta viva no rebote com Wesley. Vem a finalização. Pegou mascado. Pegou mal demais a bola. Vai terminar o primeiro tempo. Pode ser mais uma descida do time do Cruzeiro. 10 segundos para terminar. Matheus Pereira quem domina. Ninguém passa. Agora sim passa. Pede, recebe Rojas. Rojas domina com a parte interna do pé. Ninguém se aproxima, não vai dar tempo, hein? Não vai dar tempo, demora demais o Cruzeiro aí, ó. Não há tempo pra mais nada. Apita Gustavo Terreira, é fim de primeiro tempo no Maracanã. Demorou, hein, Cruzeiro? Tinha posse de bola, foi cozinhando, esperando. E o árbitro coloca um ponto final nesta primeira etapa. Flamengo 1, Arrascaeta 1, golaço. Cruzeiro 0, vem aí. 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Alô, alô, Ricardo Capriotti. Chega mais, Capri.
6: Vamos lá, João Paulo Capelanes. Volta daqui a pouquinho para todo o segundo tempo. Vai dando Mengão, hein? Por enquanto, é Flamengo nas quartas e final da Libertadores da América. Mas agora quem vem é Paulo do Vale, observando tudo na saída do campo de jogo dos dois times. Fala aí, PDV!
1: Vamos lá, Capriotti, chama atenção, a arbitragem não mostrou nenhum cartão amarelo até agora no jogo. Foram 5 faltas marcadas pelos lados, ó. De um lado, 5 faltas do Flamengo, 8 faltas do Cruzeiro, ou seja, 13 faltas ao todo na partida. O detalhe pro Arrascaeta, né, que marcou o gol da vitória, por enquanto, do Flamengo, que vai dando a classificação ao Mengão, atual campeão da Libertadores. Quinta vez que o Arrascaeta marca contra o Cruzeiro, jogador uruguaio que apareceu de fato no futebol brasileiro jogando justamente pela Raposa. Portanto, ó, só trazendo aqui as opções pro Arthur Jorge, porque o Cruzeiro realmente atacou muito pouco a equipe do Flamengo. Cássio de volta, Fagner no banco, João Marcelo, Vigalba, Zé Lucas, Lucas Silva, Felipe Moraes, Bruno Rodrigues, Lúcio Rodrigues, Kenji, Wanderson e João Costa, as opções de Arthur Jorge. Capri.
6: Valeu, PDV, você volta daqui a pouquinho também, já já tem mais Paulo do Vale com a gente aqui para todo o segundo tempo de, por enquanto, 1 para o Flamengo, 0 para o Cruzeiro. Mas agora é hora de opinião, vamos ouvir Leandro Quesada, que vai explicar tudo para a gente dessa primeira etapa, o que aconteceu no Maraca, Quesada, como é que foi esse primeiro tempo? Vai dando Mengão, conta tudo pra gente aí, Lele.
2: Fala, fala, Capri. Olha, Capri, um Flamengo senhor do jogo, um Cruzeiro de poucas ideias, é um futebol paupérrimo do time comandado pelo Arthur Jorge, e olha que tem bons jogadores ali, né, pra realizarem esse trabalho de uma forma melhor, com uma transição mais inteligente. Mas é, o que pareceu nesse primeiro tempo é que o Cruzeiro estava com medo de trocar passes, né? A bola estava queimando no pé dos jogadores. Realmente me decepcionou. Eu acho que o Cruzeiro tem mais capacidade técnica para fazer algo melhor. Os números já apresentados aqui durante o primeiro tempo, né? Agora o PDV trouxe alguns deles. O Cruzeiro não chutou uma bola contra o gol do Rossi. Rossi não fez nenhuma defesa, né? As melhores chances foram todas do Flamengo, com Pedro, com Léo Ortiz.
4: com o Arrascaeta, né, que fez o gol, inclusive, numa jogada maravilhosa. Como esse Arrascaeta joga bola, hein, Capri? Ele recebe o passe, ele tabela com o Pedro. Quando ele tabela com o Pedro, Pedro também muito inteligente para fazer, né, esse pivô, às vezes, o cara que sai da área, o cara que também constrói jogada um pouquinho longe do gol adversário. O Pedro encontra o Arrascaeta entre o Gerson e o Fabrício Bruno. É, curiosamente, dois ex-companheiros dele de Flamengo, e aí sozinho para matar o goleiro Otávio e fazer 1-0 para a equipe do Flamengo. Até acho que foi pouco pelo volume ofensivo que o Flamengo apresentou nesse primeiro tempo, e ratifico aquilo que eu disse: paupérrimo futebol do Cruzeiro nesse primeiro tempo no Maracanã. Eu sei que tem muitos mineiros aí e muitos cruzeirenses acompanhando a nossa transmissão. Não gosto de usar esse termo, mas vou usar porque ele está na boca do povo. O Cruzeiro amarelou nesse primeiro tempo, Ricardo Capriotti.
7: Mas o Cruzeiro vem numa recuperação aí no Brasileiro, deu demonstrações, né, Quesada, de que estava aí num momento legal, bacana. Como é que agora dá uma parada desse jeito aí no primeiro tempo? Porque não jogou, né? Viu o Flamengo desfilar, não é?
4: Psicológico, talvez, explique, né? Psicológico, porque, como você disse, há uma recuperação, o time está bem no Campeonato Brasileiro, tá avançando, tá na Copa do Brasil, né? Tem duelo com o Galo, tá num momento histórico aí, mais um momento histórico de um legítimo bicampeão enfrentando o Flamengo, que ao lado do Palmeiras, né, os dois grandes times da Libertadores nos últimos tempos, recentes, mas hoje está fazendo realmente uma partida. Eu acho que só essa parte, como eu posso dizer, anímica, né, de ânimo, essa parte psicológica, o mental, que possam explicar essa atuação tão abaixo de um nível que a gente já se acostumou nesses últimos meses a acompanhar a equipe do Cruzeiro. O Cruzeiro não conseguiu, Capri, dar mais do que 5 passes numa sequência, né? Não conseguiu dar mais do que 5 passes em nenhum momento do jogo. A gente comentava aqui, o Caio Jorge só foi tocar na bola aos 32, para os 33 minutos do primeiro tempo, né? Ou seja, não houve transição. O Cruzeiro passou a maior parte do tempo se defendendo. A gente pode até dizer que foi, sabe aquele treino que a gente acompanhava nas nossas épocas de repórter, né? É um ataque contra a defesa, né? O técnico falou: olha, o time aqui só defende, o outro só ataca. Foi isso que a gente viu. Realmente, muito pobre o Cruzeiro. Ou muda a chavinha, até porque se não mudar a chavinha, não vai conseguir pelo menos um empate para mandar essa decisão para os pênaltis. É realmente decepcionante aquilo que a gente viu do Cruzeiro nesse primeiro tempo. E o Flamengo jogando em casa, né, com a chance de se classificar mais uma vez. E eu não sei não, hein, Capri, mas parece que está pintando mais um Palmeiras e Flamengo numa final de Libertadores, hein? Tudo está caminhando para que isso novamente aconteça. Eu sei que falta ainda um bom tempo para isso acontecer, né, para a final acontecer. Mas Palmeiras e Cruzeiro em bandas diferentes, né, em fases diferentes ali, né, em chaves diferentes, estão caminhando firme e forte para fazer mais uma final de Libertadores da América.
7: E dessa vez... Não, dessa vez não, de novo em Montevidéu, né?
4: Outra vez, é verdade.
7: Outra vez em Montevidéu. Já pensou os dois novamente em Montevidéu? É. Seria espetacular.
4: Lá o Palmeiras, né, levou a melhor, né?
7: Lá o Palmeiras levou a melhor.
4: Com o menino Daverson, né?
7: É, lá foi melhor para o Palmeiras. É. Agora pode repetir a dose. Vamos ver, o Palmeiras hoje fez o suficiente, né, para passar pelo Cerro Porteño, não foi brilhante, mas venceu. E o Flamengo vai jogando bola aí nesse primeiro tempo contra o Cruzeiro. Já tem todo o segundo tempo. Daqui a pouquinho, mais 45 minutos que o João Paulo Capelanes vai contar para todos vocês. E a gente vai fazer aquela pausa, mas ó, atenção, hein? Fica aí com a gente, porque o Lucas Bueno, na volta do intervalo, vai atualizar o placar. Tem time classificado aí, tem equipe que já se garantiu nas quartas de final na Libertadores e na Sul-Americana. Então, logo depois da pausa, da breve pausa do intervalo, a gente conta isso tudo para vocês. O Intervalo Inteligente Bandeirantes volta já.
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1: Léo Ortiz da bola mais aberta pela ponta esquerda com Léo Pereira. Se manda, vai embora. Marcação individual tem aberto pela ponta esquerda do campo novamente com Arrascaeta. Arrascaeta dominou, enfiou bom passe para Pedro na boca do gol. Vem a finalização do Arrascaeta. Golaço! Gol! Golaço! Golaço do Flamengo! É Arrascaeta! Numa jogada que começa justamente com ele. Aberto pela ponta esquerda, ele recebe do Léo Pereira, ergue a cabeça, o maestro uruguaio. Ele encontra o Pedro e o pivô do Pedro é sacanagem. Nem precisa dominar. Ele dá um tapa com a parte externa do pé e ajeita. Vai Arrascaeta. Faz e me abraça. E o Arrascaeta. Gol de videogame. Ele só coloca no contrapé do Otávio. Que voa. Que voa. Que voa. Mas vai buscar a bola no fundo da rede. Flamengo. 35 minutos jogados do primeiro tempo. E merecido. E merecido porque buscou. Busca e faz um golaço. Sempre ele. Um dos jogadores mais decisivos do futebol sul-americano da última década. Flamengo 1, Cruzeiro 0. Um golaço de Arrascaeta. Arrascaeta vai pra rede. Flamengo 1, Cruzeiro 0.
2: É, Arrascaeta, esse joga bola, viu? Esse é bola, Arrascaeta. A narração do João Paulo Capelanes, que volta daqui a pouquinho pro segundo tempo. Mas é uma quarta de gala, hein? Pra Libertadores, pra Sul-Americana, com grandes jogos, times já se classificando, inclusive o Verdão Palmeiras já tá lá. Conta tudo pra gente, o placar Bandeirantes desta quarta-feira. Vamos lá, Lucas Bueno.
3: É isso aí, Capri. Uma quarta-feira de gala na Libertadores. Times já classificados, times eliminados na Libertadores. O Coquimbo Unido, jogando em casa, empatou em 0-0 com o Platense na disputa de pênaltis. O time argentino venceu por 7-6 e garantiu a sua vaguinha na próxima decisão ali da Libertadores. O Palmeiras, como você já disse, venceu o Cerro Porteño e também garante a classificação para as quartas de final. Estamos acompanhando, na voz de João Paulo Capelanes, a história de Flamengo e Cruzeiro. Já na Sul-Americana, o Atlético Mineiro empatou em 2-2 com o Bragantino por ter vencido o primeiro jogo por 1-0 em Bragança, garante a sua vaga na próxima fase da competição. Santa Fé e River Plate vão empatando em 0-0 e o Montevideo City Torque vai vencendo por 2-1 a equipe do Tigre. Com isso, na Libertadores, os classificados até o momento são Palmeiras, Platense, Fluminense e Estudiantes. O único duelo definido é entre Fluminense e Estudiantes, Capri.
2: Muito bem, Fluminense e Estudiantes vão...
3: Fluminense e Platense, perdão.
2: Fluminense e Platense. O Estudiantes pode pegar o Corinthians, né? Se o Corinthians passar amanhã pelo Rosário Central, poderemos ter um Corinthians e Estudiantes nas quartas de final da Libertadores da América. São 10 horas e 32 minutos. Estamos chegando a 13 de intervalo no Maracanã. 1 para o Flamengo, 0 para o Cruzeiro. Atenção, Leandro Quesada. Eu quero saber o que é que o Cruzeiro precisa fazer para chegar pelo menos ao empate. E o Flamengo, para ampliar essa vantagem aí e garantir a classificação. O que é que está faltando aí para os times, hein, Quesada?
4: É, a postura tem que ser ofensiva, tem que avançar as linhas, né? Tem que fazer com que os laterais apoiem mais. É, tem que fazer com que os dois pontas, o Wesley de um lado e o Arruio, ataquem menos e fiquem menos como assistentes de lateral. E colocar a bola no chão, né? Ter a celeridade, a velocidade necessária para fazer essa jogada, trocando passes, errando o menos possível, para tentar envolver o sistema defensivo da equipe do Flamengo. Ainda havia espaço no primeiro tempo, é que o Cruzeiro não quis, né? Não quis. Foram raros os momentos que o Cruzeiro conseguiu atacar a equipe do Flamengo. Eu acho a missão muito difícil, não é impossível, mas acho uma missão muito difícil. Se não mudar essa chavinha, toma o segundo, toma o terceiro e vai ser eliminado nesta noite no Maracanã, Ricardo Capriotti.
2: Muito bom, Flamengo já está de volta, o Cruzeiro vai voltando nesse momento. Atenção, Paulo do Vale, alguma mudança aí, PDV?
5: Me parece que não, Capri, me parece que o Flamengo é igual, até porque vem se jogando bem. O Cruzeiro aparentemente também volta igual para a segunda etapa, Capri.
2: Então ele também volta para o segundo tempo, vem aí os 45 minutos finais. E a melhor transmissão do Rádio Esportivo do Brasil, solta a voz e vem. Vem João Paulo Capelani.
1: Vamos juntos, Ricardo Capriotti. Daqui a pouquinho ele de volta para comandar o apito final da Bandeirantes. Por falar em apito, apita Gustavo Pereira. Vamos juntos, segundo tempo, Copa Libertadores é aqui. O microfone do Esportes da Bandeirantes, o Flamengo vai tentar descer, quem sabe, para o segundo gol no comecinho da segunda etapa. Bola foi solta com Ayrton Lucas, tentou passar, pediu, recebeu, perde a posse de bola para o William. Se livra da posse de bola, volta no campo de defesa para o Flamengo. Confirmando então, PDV, Flamengo e Cruzeiro voltam com a mesma equipe, é isso?
5: Exatamente, iguais, idênticos à primeira etapa, Capela.
1: Leandro Quesada, o Cruzeiro não jogou nada no primeiro tempo. Aí o Arthur Jorge, que tem matéria-prima boa no banco de reservas, não mexe.
4: É, João, mas eu acho que passa muito mais pela tática do que pela qualidade dos jogadores, né? Se ficar nessa postura de só se defender, aí não adianta. Você pode mudar as 5 alterações, fazer as 5 alterações no segundo tempo, que não vai sair dessa mesmice, né? A questão toda é mudar a forma de jogar. Deixar de ser defensivo, sair da retranca e tentar atacar o Flamengo. É a única chance que o Cruzeiro tem de tentar inverter a história, que parece totalmente favorável à equipe do Flamengo.
1: Flamengo tenta descer na grande área. Emerson Royal tentou o chapéu, perdeu a posse de bola. Recupera o Cruzeiro para sair jogando pela ponta esquerda com o Rojas. E se livra da posse de bola, volta no campo de retaguarda. Aí sim, bem demais, Del Pereira. No recuo com o Rossi de cabeça, deu de graça para Arroyo. Arroyo tenta o domínio, perde. Del Pereira recupera na segunda. O Rossi trabalha bem com os pés, mas foi trabalhar com cabeça. Ele deu de graça para Arroyo. E o Cruzeiro recupera a posse de bola novamente com Lucas Romero pela ponta esquerda, passa, pede, recebe o lado esquerdo com o Rojas. Rojas domina para Wesley. Wesley do bico da entrada, Grangeira, 2-3 em cima dele, é obrigado a começar mais atrás no setor de intermediária. Gerson subidinho, mas agora consegue recuperar a posse de bola e driblar a Arrascaeta. Lado esquerdo no setor de intermediária, trabalhando pela ponta esquerda novamente com Gerson. Gerson faz a inversão, 2-3 em cima dele, aí que tá. O Cruzeiro tem a posse de bola, pode fazer alguma coisa, um cruzamento, um passe, um drible, um improviso e volta lá na defesa dentro do Quesada. Não é o jogo do Cruzeiro esse, hein, Quesada?
4: É tão difícil, né, chegar até o ataque. Quando tá no ataque, os caras recuam, né? Realmente é incrível, né? Não dá pra entender o que passa na cabeça desses jogadores nesse momento do jogo. Sinceramente, eu não consigo entender.
1: Wesley dominando pro Cruzeiro, solta pra Matheus Pereira, lado direito, bola aberta com o William, vai pro cruzamento, tem o Dizia, a bola vai entrando! Em cima da linha, tirou! Volta vivo do rebote, vem a finalização, a bola vai pra fora! E os jogadores do Cruzeiro partem pra cima do árbitro, alegando que a bola entrou. Tive a impressão que essa bola não entrou inteira. Cruzamento do William, tem desvio, Léo Pereira falha, toca nele por último, ela encobre o Rossi. E aí, meu irmão, o Jorginho tira literalmente em cima da linha, PDV!
5: E aí é questão de imagem, né? Realmente vai depender do ângulo ali. O Jorginho chega no limite, um lance completamente estranho, não tem chip na bola. É o VAR.

0: hein, Quesada?
1: A transmissão oficial mostrou 4 ângulos diferentes. No quarto, a gente tá nessa dúvida. Eu achei que entrou, tá? Agora aquela questão, né? Entrou tudo. Porque ainda se a bola bate... Se a bola bate na linha de fundo, que é a linha de meta... Tô falando super sério aqui. Ela precisa passar totalmente a linha de fundo. Se ela ficar com a orelha dela em cima da linha, não configura gol. Eu acho que foi gol, tá?
0: Bom,
1: eu
0: acho que foi gol. Eu não narrei porque ninguém comemorou. É. E aí eu acho que essa bola não entrou. O árbitro agora, ele faz um sinal, ele aponta alguma coisa que eu não sei o que é. Ele apontou. Simplesmente apontou. E a decisão final é não gol. Então atenção, essa bola não entrou inteira, hein, PDV?
2: Eu fiquei com a impressão de que ela não entra por inteiro mesmo. Eu acho que na dúvida, né, eles acabam optando pelo não gol. E acho que foi essa... Esse foi o critério maior por parte da arbitragem.
1: Na dúvida deveria ser pro gol, né? Eu ouço isso desde criança. É. Na dúvida é pro gol, porque futebol é gol, né?
0: Pois é.
1: Agora, vamos mostrar a imagem? Eu preciso de uma imagem. Eu quero que mostre essa imagem aí, né?
0: É, porque realmente foi bem em cima da linha. E o Cruzeiro tenta descer, ó, o Cruzeiro acordando aí, mas perde a posse de bola. Vai pro levantamento a equipe do Flamengo no seu campo de defesa com o Pedro. A Bandeirante Gili confirma pra você tempo e o placar do futebol. 5, segundo tempo. Continuando o placar do Maracanã, jogo de volta, oitavas, Libertadores. Por enquanto, o Flamengo 1, Arrascaeta. Flamengo 0. E vai tentar descer, daqui a pouquinho vem o time do Cruzeiro para sair jogando. Lado direito a bola foi solta no setor de intermediária. Volta, boa bola com o Lucas Romero. Tem espaço, pode até bater, vai bater pro gol! Golaço! Golaço do Cruzeiro! Lucas Romero dominou na entrada da grande área, no setor de intermediário. Ninguém marcou, os caras falaram: ah, é o Romero, né? Volante, não vai chutar, não vai fazer o gol. Pois ele chuta, enfia o pé na bola, na cara dela. Ela vai serpenteando, vai saindo do Rossi e morre do lado direito, quase no ângulo. Rossi voa, mas não chega. Lucas Romero, el capitán, um golaço. O Cruzeiro volta com outra postura. 6 minutos jogados no segundo tempo, tudo igual no Maracanã. Romero vai pra rede. Cruzeiro 1, que golaço do Lucas Romero. Flamengo também 1. Que jogo é esse? Destaque da reportagem, gol Bandeirantes é teu. Alô, PDV, olha o Lucas Romero de volta aí do Vale.
2: O capitão da Raposa, um dos mais identificados com o torcedor. O detalhe é que o Jonathan Jesus foi no meio campo dar um bote perfeito, o que manteve o Cruzeiro no ataque justamente depois da checagem do VAR se essa bola entrou ou não. A bola tem que balançar a rede, então o Lucas Romero foi lá, encheu o pé. Quase que ela explode na face do Jorginho. Passou perto, mas foi morrer na bochecha da rede. Estufou a rede, na dúvida estufa a rede. O Cruzeiro empata num golaço de Lucas Romero, capitão do time. Agora tudo igual no Maraca e no agregado 1-1.
0: 1-1, tudo igual. Leandro Quesada, Flamengo 1, Cruzeiro também 1. Que gola, que marretada. Nossa do senhora. Lucas Romero, Quesada.
1: Que gol maravilhoso, né? Que gol histórico ele faz no Maracanã. O goleiro argentino, né? Quem chutou também é argentino, né? Um lance de argentinos, né? O Gerson tocou ali na bola. O passe do Gerson era para quê? Para que o Romero pegasse e cruzasse essa bola. E de repente ele confiou e fez esse golaço empatando e dando uma grande vida ao duelo a partir de agora, João.
0: E tem escanteio, o Cruzeiro vai pro levantamento à frente e tenta subir de cabeça o Wesley. A bola fica viva com o Arroio, lado esquerdo, vem pro levantamento, a bola cruza toda em extensão da grande área, se livra da posse de bola plata, volta viva no rebate com o Matheus Pereira. Cruzeiro ganha do jogo, gosta do jogo, agora vem pro cruzamento, William em cima dele, Plata fecha a porta, dá um carrinho, toca na bola, joga para arremesso manual que favorece a equipe do Flamengo no seu campo de defesa. Pois não, Leandro Quesada, complete, Quesada.
1: Não é isso, tava todo mundo esperando o cruzamento, João, e aí o jogador tem que ter confiança, pô. Tá ele a bola. Nenhum marcador, emenda o chute. Agora o Rossi, hein? O Rossi é meio tipo do goleiro muito confiável, não tá muito confiável hoje, não. Você não acha?
0: É, dá pra chegar.
1: Já começou não, mal. Né? Ah, eu sempre acho que dá, né? Porque as bolas que não dá pra chegar, me coloca lá no gol que eu não vou conseguir defender.

0: Nenhuma, né? É. Nem as que chegam, nem aquelas que não chegam, né? Mas enfim, achei estranho o Rossi. O Rossi tá meio estranho no jogo, inclusive.
1: 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Quase 9 deste segundo tempo, continua para você por enquanto 1-1 com este resultado. Vamos para as penalidades. E o Cruzeiro vai tentar descer. Lado esquerdo, cruzamento do Rojas em cima da marcação. Bola se perde, buscava Caio Jorge. Escanteio mais um, Raposa. PDV.
2: Parece que as equipes inverteram o campo e aí também inverteu quem toma conta do jogo, né? Porque o Cruzeiro domina as ações. Já teve um gol analisado pelo VAR. Logo na sequência, marca e agora está em cima. Escanteio marcado para a Raposa. O William está por ali.
1: Daqui a pouquinho a gente confirma e a gente debate um pouco mais sobre essa bola que o Jorginho tirou em cima da linha, porque ficou por um gomo para entrar. Antes tem escanteio. Olha o Cruzeiro aí. Escanteio lado esquerdo. Vem a finalização. De primeira pegou mal na bola o Gerson. Cruzamento veio da esquerda do Rojas. Tentou pegar com a perna esquerda. Gerson, tiro de meta para a equipe do Flamengo para fazer a cobrança. 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Tempo e o placar do futebol. 10, segundo tempo. O Jorge agora tentou um chute de fora. A bola vai à direita, tiro de meta Flamengo. Confirma para você, jogo de volta, oitavas Libertadores com este resultado 1-1. Vamos para as penalidades no Maracanã. E aí, Bueno?
3: Até o momento temos classificados para as quartas de final da Libertadores: Palmeiras, Platense, Fluminense e Estudiantes. Conheceremos mais um dos classificados esta noite.
1: Leandro Quezada, 11, primeiro, segundo tempo. Futebol, a gente falava fora do ar aqui, é incrível, porque
0: maravilhoso,
1: o Cruzeiro,
0: né,
1: não jogou nada no primeiro tempo, volta com a mesma escalação, mas muda a postura e empata o jogo, Leandro Quezada.
0: O Cruzeiro deu um chute pro gol, gente. Dois, na realidade, né? O lance polêmico lá, se a bola entrou ou não entrou, tal, e agora esse chutaço do Romero. Incrível, incrível. Olha o Flamengo.
1: Olha o Flamengo, Samuel Lindo, viu a boa passagem, Ayrton Lucas só rolou pro meio da marca do pênalti, Gerson primeiro que ele, volta com o Pulgar, a entrada grande área, rolou pra plata da grande área, tentou um chute, Arrascaeta, a bola vai pra fora. Pois não, Leandro Quezada.
0: É isso, é maravilhoso, porque não adianta você ter mais posse, você tentar vários chutes e a bola não entrar, né? E aí, outra vez, o Cruzeiro se inserindo no jogo. Você vai falar, quem que merece a vitória até aqui? Por tudo que fez no jogo, né? Por todo o valor ofensivo e tal, o Flamengo, claro. Mas não é assim que se vê o futebol, né? Futebol é bola na rede. E a gente tá revendo ali o gol do Lucas Romero. Que coisa, né? Ele colocou, o técnico colocou o Lucas Romero para marcar, né? Para fortalecer o sistema de marcação. E é ele que faz o gol que dá essa vida pro Cruzeiro a partir de agora.
1: E dois golaços de dois capitães. Arrascaeta de um lado chamando a responsa. E o Lucas Romero que empatou agora há pouquinho. Rossi sai jogando no campo de retaguarda. Vai pro levantamento à frente e tenta fazer o domínio. Pulgar. Pulgar dá de graça, só dá Cruzeiro agora no jogo. Vai pro levantamento à frente e conserta por aí Rojas. Rojas domina no sistema de defesa para seguir jogando. 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Daqui a pouquinho, dando uma paradinha, eu mando um abraço pra você. E por enquanto o Arroio vai tentar descer. Arroio, passe errado, deu de graça no campo de defesa, se livra da posse de bola Léo Pereira. E curioso que o Flamengo não tem mais a posse, hein? Dá a posse de bola para o adversário e o Cruzeiro tem a posse de bola pela ponta esquerda do campo novamente com o Jonathan Jesus. Ele faz a inversão da esquerda para a direita com o Fabrício Bruno. Semana vai embora, tá aí o zagueirão da equipe do Cruzeiro para sair jogando. Bola foi solta pelo meio com o Lucas Romero, faz o peão em cima da marcação do Jorginho. Romero tenta o passe, que bolão! Em profundidade, cai o Jorge na grande área, pode até bater. Vem a finalização, ela vai para fora! Que passe do Lucas Romero, deixou o Caio Jorge na manteiga, veio a finalização, ela foi à direita do gol do Rossi, quase o vira do Maracanã do Vale.
2: O chute cruzado com veneno do Caio Jorge, não dá pra vacilar na frente do camisa 19 do Cruzeiro, que gosta do jogo e tá em busca da virada.
1: Olha o Cruzeiro aí, dominando com Gerson, faz o peão em cima da marcação, foi amarroado, mas consegue escapar do primeiro, escapa do segundo, escapa também do Pulgar. Bola foi solta com o Matheus Pereira no setor de intermediária, ponta direita, William vem pro levantamento, mal William, ele pede desculpas, a bola vai do outro lado, lateral que favorece a equipe do Mengão para sair jogando. 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Leandro Quezada, análise, opinião. Por enquanto, Cruzeiro 1, Flamengo 1. Com este resultado, vamos para as penalidades, Leandro Quezada.
0: A gente estava com a razão, né? A gente admitiu a boa técnica que tem aí os jogadores do Cruzeiro, mas faltava uma postura diferente. Não precisou fazer nenhuma alteração, nenhuma substituição. Só foi mudar a forma de encarar o jogo, de tentar atacar mais. E o Cruzeiro agora está levando um baita perigo, complicando a vida do Flamengo nesse segundo tempo.
1: E foi inteligente agora. Pulgar explora as pernas da marcação do Wesley. Tiro de meta para a equipe do Mengão para fazer a cobrança. 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Quase 15, segundo tempo. No placar do Maracá, o maior do mundo. Continua Flamengo e Cruzeiro. Jogo de volta, oitavas Libertadores. Flamengo 1, Cruzeiro também 1. E aí, Bueno, os outros jogos, Bueno?
3: Uma notícia de última hora que Arthur, ex-Grêmio, pediu para rescindir o contrato com a Juventus da Itália e deve ficar livre nos próximos dias, podendo negociar com qualquer clube.
1: Aí, ó. Coringão tá cravado.
0: Tentou,
1: Coringão,
0: né? Tentou.
1: Tava tentando aí, né? Tentou, que agora tem o tal transfer ban que atrapalha. Mas, sem clube, né, Quezada? Cairia bem o Arthur no Corinthians? Não, não ia pagar, né?
0: Eu sou fã do Arthur, mas daquele Arthur de 2017.
1: É campeão da América com o Grêmio.
0: Quase 10 anos, né? Quase 10 anos.
1: Tem toda a razão. Daqui a pouquinho, tem mexida no Flamengo, hein, PDV?
2: Paquetá, autor do gol do Flamengo. No jogo de ida foi bem contra o Mirassol, voltou pro banco.
1: Flamengo domina com a Arrascaeta no setor de intermediária, tenta fazer o domínio de costas para marcação. Samuel Lino recua mais atrás, justamente com o Pulgar. Pulgar pela ponta esquerda, passa, pede, recebe Ayrton Lucas, novamente com o Pulgar no setor de intermediária, trabalhando rapidamente com Plata. Plata é habilidoso, escapou da marcação dupla, pode até bater, vem a finalização, pegou mal. Passou no meio de dois jogadores, finalizou, a bola vai para fora, tiro de meta para Raposa aí do Vale.
2: É o Plata que pode ser, dependendo até a escolha por parte do Jardim para a entrada do Paquetá, né? Lembrando que o Carrascal também fez um grande jogo contra a equipe do Mirassol, tá como opção no banco de reservas. Daqui a pouco vai mexer o Mengão, surpreendido pela Raposa na segunda etapa.
1: Espero, Paquetá vem aí, quem sabe?
0: Eu espero que o Léo não tire o Arrascaeta nem o Jorginho, né?
1: Pelo amor
0: vai
1: de Deus.
0: Vai mexer,
1: né,
0: com os dois caras que estão jogando o bolão, né? Mas enfim, cabeça de técnico. Agora ele pode mexer com um dos alas, né? Ou Lino ou Plata, como disse aí o PDV, que não mexa com o Pedro também, né? Porque o Pedro é uma referência de ataque, vai precisar dele ainda no jogo.
1: Daqui a pouquinho o Paquetá no campo de jogo por enquanto da Flamengo, vai empatando por 1-1. O Jorginho aqui domina no setor de intermediária, tem aberto pela ponta esquerda, Ayrton Lucas, ele prefere a Arrascaeta, bola pelo meio pra Pedro, pra Samuel Lino, pra fazer um golaço, quem sabe agora bateu, golaço, golaço, golaço, golaço, gol! Um golaço do Maracá! E um golaço coletivo! Arrascaeta que domina, ele encontra o Pedro, Ayrton Lucas estava livre, livre, livre de marcação, mas ele atrai, e aí abre um rombo, ele solta a bola na entrada da área, Pedro, de novo, nem precisa dominar, ele dá um tapa nojento com a parte externa do pé e coloca na entrada da pequena área, lado esquerdo para o Samuel Lino, que ameaça bater, e Vap, que ameaça bater, e tome! E aí ele finaliza no contrapé do goleiro Otávio para fazer o segundo, e a posição era legal, e a posição era legal. Mais um golaço do Maraca, mais um golaço do Flamengo, que está na frente. Com este resultado, o Mengão vai avançando às quartas de final da Copa Conmebol Libertadores. Aos 17 minutos jogados no segundo tempo, Lino, Lino, Lino vai pra rede, um golaço. Flamengo na frente de novo, Flamengo 2, Cruzeiro 1. Destaque do gol, reportagem Bandeirantes é teu. Alô, PDV, que golaço do Flamengo do Vale.
2: E se no jogo de ido, Samuel Lino foi quem passou vazado naquele gol do Arroio, dessa vez ele dá o troco, né? Porque o William dá o carrinho seco, toma o drible por ali pra finalização do Samuel Lino. Na parede perfeita de novo do Pedro, que jogador inteligente. Mais do que artilheiro, também um assistente. Ó, tá saindo a Arrascaeta 10, entrando Paquetá 20, pois é. Sai 10 a Arrascaeta, entra 20 Paquetá, e saindo Plata 19 para a entrada de Carrascal com a 15.
1: Leandro Quezada, antes das alterações, que golaço do Flamengo, que jogador é o Arrascaeta, que jogador o tal do Pedro, hein, Quezada?
0: Não, nota zero para essa substituição da Arrascaeta, tá de brincadeira o Léo Jardim, né? O craque do jogo, um golaço. O passe do Arrascaeta encontrando o Pedro também foi qualquer coisa. E o Pedro inteligentíssimo, né? Porque ele não ajeita. Porque se ele ajeita, o Lino ficaria numa situação de impedimento provavelmente. De prima, ele encontra o Lino. Um corte seco na marcação. O William está buscando a bola até agora. E vencendo o goleiro Otávio, o jovem goleiro Otávio. Que golaço, aço, aço do Lino. No momento em que o Cruzeiro poderia complicar, o Flamengo foi lá e fez o segundo gol. Um golaço. Só gol bonito até agora, hein? Só gol bonito.
1: É, eu tô deduzindo aqui que o Arrascaeta, ele sai porque ele não tem condições de 90 minutos. Só pode ser a única explicação. Porque tirar o cara aos nem 20 do segundo tempo, jogando o que tá jogando, é inexplicável, hein, Kessler?
0: São 70 minutos de jogo que costuma se falar que o Arrascaeta joga. Mas
1: o suficiente para destruir.
0: É,
1: né?
0: Mas hoje é um jogo que, tudo bem, não tem prorrogação, né? Se tivesse prorrogação, ainda a gente poderia entender e tal. Não, não é, não dá para. Mas assim, de repente pode precisar do Arrascaeta ainda, né? O jogo não tá ganho. Tá 2-1, mas não tá ganho, não terminou o jogo ainda, né?
1: 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Flamengo com a posse de bola. Que jogo é esse do Maracanã? É o jogo da rodada pra você. Samuel Lino tenta fazer o levantamento à frente e perde a posse de bola. Recupera bem demais a cobertura. Bem demais, Carrascal na primeira dele. Tenta soltar no setor de intermediária. Jorginho aqui domina, trabalhando com o Paquetá. Quem sabe agora, a bola foi aberta no bico da entrada, grande área com o Pedro. Trabalhou pelo meio, Paquetá, finalização. Pegou mal na bola, no centro do gol, facilitando a defesa do Tá vendo, Vale?
2: O cara, só o Pedro, né? Porque ele deu assistência para os dois gols e agora serviu o Paquetá por ali. Primeira participação do Camisa 20, importante no jogo de ida. Entrou no segundo tempo para marcar, quase já marcou também logo de cara, assim como foi na semana passada.
1: A Bandeirante gira e confirma para você, tempo e o placar do futebol. 20, segundo tempo. O placar da Bandeirantes continua, Maracanã, jogo de volta. Vale vaga nas quartas da Libertadores. Flamengo vai vencendo o Cruzeiro por 2-1. Com este resultado, vai avançando a próxima fase no agregado 3-2 Mengudo. E aí, Bueno?
3: Dois jogos em andamento na Sul-Americana. O Santa Fé vai empatando em 0-0 com a equipe do River Plate. E o Montevideo City Torque vai vencendo por 2-1 a equipe do Tigre.
1: Mexe o Cruzeiro do Vale.
2: Aí o Wesley 20 para a entrada do 67, João Costa.
1: João Costa, 67 no time do Cruzeiro. O Wesley não jogou nada, hein, Quesada?
0: Jogou nada, nada. O Wesley começou bem, fez gol, ganhou a vaga de titular, mas hoje realmente e foi marcado pelo Royal, né? O Royal não é a maior sumidade na lateral direita do futebol brasileiro. Ele não conseguiu vencer uma do Royal. Tá entrando aí o João Costa, naturalizado português, que é um ponta, né? Um ponta de 21 anos.
1: 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Chegando com quase 22 jogados este segundo tempo, por enquanto o Flamengo vai vencendo o Cruzeiro por 2-1 e vai avançando às quartas de final da Copa Conmebol Libertadores. Daqui a pouquinho a pausa para a reidratação. Antes da tempo, lateral para o time do Flamengo com Emerson Royal. Domina, está jogando, tomou pancada por ali o jogador do time do Flamengo. A bola volta no setor de intermediária, novamente no campo de defesa com o Pulgar. Pulgar trabalhando lado direito, novamente com o Royal. Royal trabalhando novamente pelo meio, sai jogando. O time do Flamengo perde a posse de bola. Toca por último nas pernas da marcação do jogador do Cruzeiro. Ela se perde sem querer. O Paquetá acertou o rosto do Gerson. E prontamente o Paquetá, camisa 20, vai pedir desculpas ao Gerson, até para evitar qualquer tipo de problema, hein, PDV?
2: O Gerson dá um empurrão ali no Paquetá e depois, para tentar ganhar o espaço, o Paquetá abre os braços, atinge o rosto do Gerson, mas está tudo bem. No momento que a arbitragem chama a pausa para a reidratação da Libertadores.
1: Então, primeiro, mandar um abraço para Zenilda Alves, Viana Vitória, Vivaldo Junqueira, a galera que nos acompanha no chat do youtube.com/radiobandeirantesoficial, Jefferson Pereira, Maria Ângelo Gepeto, o Matos Filho está com a gente, José Melo também, Maria Fátima, é a galera que nos assiste, que nos ouve e nos acompanha. Rádio Bandeirantes, sempre ao seu lado, Leandro Quesada. Pausa para reidratação. É uma porcaria essa pausa aí, viu, Kessler? Minha opinião é essa aí. Tem que acabar esse negócio aí.
0: O jogo tá tão legal, né? Deixa o jogo rolar.
1: Frio, o torcedor fica preso. Você tá ouvindo aí? Vai, faz parte, né?
0: Tá com calor de 50 graus aí. Tudo bem. Aí não pode nem voltar.
1: Jogo às 11 da manhã, né? Ok.
0: Mas enfim, agora essa parada, ela pode atrapalhar quem tá bem e pode também ser o contrário, né? Então, vamos ver. Mas o Cruzeiro voltou bacana para esse segundo tempo, atacando. Só agora as alterações estão sendo feitas, foram feitas, já noticiadas aí pelo Paulo do Vale. Mas o jogo está muito legal nessa segunda etapa, né? Porque é isso que a gente quer ver, né? Aquela trocação que se fala na gíria futebolística. Um ataca, depois a vez do outro. E o Cruzeiro tem feito isso. Agora com o Flamengo ainda à frente, 2-1, não é? Mas o Cruzeiro, é a única chance do Cruzeiro é atacar. E quando o Cruzeiro ataca, ele tem realmente muita qualidade. Vou salientar duas coisas aqui. A atuação da Arrascaeta, que já saiu. Um gol e esse passe para o Pedro, que dá assistência para o Samuel Lino. E o próprio Pedro, né, responsável por duas assistências. Porque no gol da Arrascaeta, foi ele também, né, que faz aquela troca de passes lá com a Arrascaeta e deixa a Arrascaeta numa situação de marcar o primeiro gol. Pedro realmente numa atuação incrível, incrível. Queria saber se o Ancelotti está vendo esse jogo, né? Porque daqui a pouco tem convocação para enfrentar a Índia e a Austrália, né?
1: O Ancelotti está onde? Que mal lhe pergunte.
0: Ele deveria estar, né?
1: Tudo bem, ele mora em Vancouver, pode morar no raio que o parta, mas ele deveria estar no Maracanã, é assim, assistindo Flamengo e Cruzeiro. Era João, o mínimo que se espera.
0: Ele mora em Vancouver, ele tem o boné amarelinho da CBF, tá bom, também não vou me exigir muito, né? É brincadeira, né? O técnico da seleção, se não estiver acompanhando isso, que é o principal jogo da rodada.
1: É o paradeiro do cara do Ancelotti, que pós-Copa do Mundo também falou com uma ou outra emissora aí, fazer uma média, tentar dar uma limpada na barra, e não tá em estádio vendo time, vendo jogo, vendo futebol brasileiro.
0: Eu não tenho essa informação, não sei se o PDV tem, o Luca pode buscar, mas eu acho que seria uma obrigação como técnico da seleção. Hoje o Ancelotti tá nessa partida no Maracanã, já que a série da CBF no Maracanã, e ele mantém residência também no Rio de Janeiro.
1: Jogo é retomado, tenta sair jogando rapidamente o time do Flamengo no setor de intermediária, tenta fazer o domínio, tomou pancada o Samuel Lino, pancada em cima dele, vai subir cartão amarelo primeiro do jogo. Não sei se foi o William que chegou atrasado, deu no meio do Samuel Lino, sobe o primeiro cartãozinho e foi um pontapé na roda gigante do gramado, deram no meio do Samuel Lino, hein, do Vale.
2: Exatamente, o William, né, camisa 12, lateral direito, e na roda do joelho por ali, né, chega firme pra tomar o primeiro cartão amarelo do jogo, o lateral direito cruzeirense.
1: Sobe cartão amarelo, merecidíssimo, né, Leandro Quezada? Pegou o Samuel Lino no meio da canela.
0: Merecidíssimo, o Luca levantou a informação, ele já voltou de Vancouver, tá no Rio de Janeiro, tá? Tá no Rio de Janeiro. Pô, já que tá no Rio de Janeiro...
1: Tá dormindo, então, agora?
0: Pô, eu morei no Rio de Janeiro, moro ali na Barra, ali, pô. Em 40 minutos, no máximo, tá no Maraca, pô. Ah, qual é, né? Muita folga desse italiano também. Ah, pô, qual é, pô? Pô, o cara ganha uma grana braba.
1: Eu não gosto consegue... do desabafo do Quezada.
0: Ah, não consegue se deslocar até o Maracanã pra ver o jogo Flamengo e Cruzeiro, pô? Ah, vá, o Carcamano, que isso?
1: 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Carrascal, levantamento da grande área, tira, sobe, a bola volta viva no rebote, vem Samuel Lino na finalização de perna esquerda, ela vai embora. Teve desvio em cima da marcação, tinha impressão no último toque no jogador do Cruzeiro em cima do Caio Jorge, vai para escanteio, mais um para o Mengão aí do Vale.
2: Isso, mantendo o Flamengo no ataque, ó, já tá por ali justamente o Carrascal para fazer a cobrança do escanteio.
1: Seis jogadores do Flamengo na grande área, escanteio pro Mengão, quem sabe agora se fizer o terceiro e praticamente liquida, vai pra classificação pras quartas de final. Carrascal autorizado para fazer a cobrança, repito para você, seis jogadores do Flamengo na grande área, autorizado, vem Carrascal, vem levantamento, subiu, Gerson na segunda trave, tira a volta viva no rebote, Samuel Lino, ele domina e volta no campo de retaguarda até o goleiro Rossi. 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Cruzeiro tem muita pressa, este resultado vai deixando a Raposa eliminado da competição. Flamengo vai avançando às quartas de final. E Domingão, quem sabe agora, domina com Paquetá. Paquetá, a bola foi aberta pela ponta direita. Tenta fazer o domínio novamente com Carrascal. Capela. Perdeu a posse de bola. Lateral que favorece a equipe do Cruzeiro no seu campo de retaguarda. Pois não, PDV.
2: Informação: Rodrigo Caetano, Juan, Tomás Araújo e Cristiano Nunes são os membros da comissão técnica da CBF neste momento no Maracanã.
1: E o Ancelotti?
2: Está na casa dele.
1: Deve estar nos braços de Morfeu, então, agora. Dormindo, né? É, pois é.
0: É demais, né?
1: Me explica, tá todo mundo lá, menos o treinador. Porra.
0: Com todo respeito aos profissionais que lá estão, é obrigação... Ih, valeu.
1: Deixa eu ver o time do Flamengo, levantamento da grande área, vem a finalização nas mãos do goleiro Otávio, mas estava parado tudo isso aí, posição irregular, por isso que eu não quis te borrifar. Vai,
0: não, imagine, pô. Aqui a prioridade sempre é do narrador, o Carrascal também pegou mal na bola, né? Mas eu acho um absurdo, cara, sério mesmo. Eu acho um absurdo o técnico da seleção... não tá lá. Que o Juan? O Juan, o Juan não é o treinador, o outro aí, o Rodrigo Caetano. Que isso, gente?
1: E o Juan apita na CBF, né? Porque não dá uma entrevista, não aparece em lugar nenhum. Quer dizer, é difícil também.
0: Por favor, viu? Olha, eu vou falar. Eu vou ficar careca até a Copa de 2030.
1: Mais mesmo. 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Lateral para o time do Cruzeiro. Cruzeiro tem pressa. Lateral já cobrado pelo William. William solta a bola no setor de intermediária com Matheus Pereira. Matheus Pereira trabalha com João Costa. João Costa, bola mais atrás. Recuada para Fabrício Bruno. Ele é quem domina. Daqui a pouquinho, duas mexidas à equipe do Flamengo. Já confirmação com o PDV. Antes em Cruzeiro. Setor de intermediária, João Costa. Vai costurando a marcação. Aberto lá do outro lado, livre de marcação com o Rojas. Lucas é quem domina. No setor de intermediário, Lucas Romero passa, pede, não recebe. Lado esquerdo, bem demais o Pulgar. Recupera na primeira, perde na segunda. E o Cruzeiro fica com a posse de bola. Novamente no setor de meio campo. Matheus Pereira trabalha curtinha com Lucas Romero. Faz a inversão inteligente da esquerda para a direita com o jogador Jonathan Jesus. Jonathan Jesus solta essa bola com Fabrício Bruno. Se manda, vai embora. Tem aberto pelo meio o William. Tenta o passe em profundidade, abalroado pelo Jorginho. Gerson recupera para o time do Cruzeiro. Cruzeiro trabalhando posse com o campo de retaguarda. Guarda inteiro aberto para jogar. O Flamengo se fecha. Lucas Romero quem domina. Enfiou. Boa bola na grande área para Rui. O Caio Jorge só rolou para cima da marcação. Vem o chute do Matheus Pereira em cima do Rossi. Agora sim com paciência. Trabalhou. Triangulação quase. Quase perfeita. Veio o chute do Matheus Pereira. Boa, firme, boa defesa do Rossi aí do Vale.
2: É que não saiu legal, né? Saiu meio mascado o chute do Matheus Pereira, né? Porque a triangulação do Cruzeiro foi perfeita. Quase. Chegou a Raposa para empatar o jogo.
1: E o jogo está parado. Você ouviu o sinal técnico da Bandeirantes marcando para você e confirmando. Tempo e o placar do futebol. Estamos com 30. Segundo tempo. O placar da Bandeirantes continua. Jogo de volta. Oitavas, Libertadores, Maracanã. Flamengo 2, Cruzeiro 1. No agregado, 3-2 para o Flamengo. Avançando às quartas de final da Liberta. E aí, Lucas Bueno?
3: Foram definidos os árbitros dos jogos de ida da Copa do Brasil. Cruzeiro e Galo, quem apita é Flávio Rodrigues de Souza. Vasco e Vitória, Matheus Candansan. Palmeiras e Santos, Bruno Arleu de Araújo. Inter e Grêmio fica por Ramon Abateabel.
1: Mengo. E aí do Vale?
2: Saiu meia dúzia Ayrton Lucas, entrou 2 Varela, saiu 9 Pedro, entrou 27 Bruno Henrique.
1: Leandro Quezada, Pedro fora, Ayrton Lucas também.
0: Menino, não dá o prazer da gente ver o Bruno Henrique jogar junto com o Pedro, né? Impressionante. Ele conseguiu hoje tirar os dois melhores jogadores do Flamengo da partida. Ah, tudo bem, tem explicação aí que o Arrascaeta não aguenta os 90 minutos, ok? Mas o Pedro, eu não tiraria o Pedro não. O Pedro, inclusive, fez uma partidaça hoje. Mas sabe que ele não vai para a seleção?
1: O Ancelotti
0: não tá. Claro, pô, ele não vê o Pedro jogar e não tem. Aí convoca o cara que joga lá no Brentford.
1: Levantamento da área, passa por todo mundo. Tiro de meta para o Cruzeiro, que tem pressa para sair jogando. 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Daqui a pouquinho, para comandar o apito final, Rádio Bandeirantes, ele está de volta. Ricardo Capriotti, o homem do fôlego, vem aí para comandar o Brasil inteiro até altas horas dessa madrugada. Até porque quinta-feira tem mais bola rolando. Tem Coringão, tem Libertadores América e Itaquera. Arena do Timão, Corinthians e Rosário Central com a transmissão Bandeirantes de Ulisses Costa. E aqui continua Flamengo vencendo por 2-1. Arroia quem domina no setor de intermediária, faz a inversão, toca a bola mais atrás com Gerson. Gerson sumidinho, faz a inversão novamente pela ponta esquerda com Jonathan Jesus. A bola chega até o meio com o jogador que é Matheus Pereira. Bola mais atrás, a marcação individual do Paquetá. Lado direito para sair jogando com o William. William trabalha curta rapidamente com o jogador que é Lucas Romero, autor do único gol do Cruzeiro no jogo. Vem o levantamento à frente, bem Samuel Lino para retomar para o time do Flamengo. Levantamento à frente de forma equivocada. Chega a Varela primeiro que ele, chuta a bola. Jorginho toca por último nele. Lateral para a equipe do Cruzeiro no seu campo de ataque. 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Bola fica pererecando, domina o time do Cruzeiro no setor de intermediária com o Lucas Romero. Tem o jogador do Flamengo caído no campo de jogo, a arbitragem mandou seguir o Paquetá por lá. Lado esquerdo, Rojas quem domina. Novamente trabalhando com o Lucas Romero. Aí mais atrás, saiu o capitão do time do Cruzeiro, faz a inversão, buscando o William. Forte demais, tenta evitar a saída e consegue. Mas fica de graça por time do Flamengo no campo de retaguarda. 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Flamengo vai pro contra-ataque, esticão buscando o Bruno Henrique, não chega primeiro que ele, goleiro Otávio. Otávio segura pro time do Cruzeiro para sair jogando do campo de defesa. Daqui a pouquinho mais duas mexidas do time do Cruzeiro.
2: Fagner,
1: do Vale.
2: E Lúcio. Fagner e Lúcio Rodrigues.
1: Lúcio Rodrigues e Fagner já no Flamengo, parece mais uma mexida em instantes. Daqui a pouquinho a análise dele, Leandro Quezada para todo o Brasil. Antes vem Cruzeiro, Gerson deu uma cavadinha no meio campo, tentou o passe, passe errado. Matheus Pereira não chega, Jorginho se livra da posse de bola e agora vamos para as mexidas, no momento em que o Jorginho deu o estourão para frente e tem câimbras no posterior da coxa. As mexidas do Cruzeiro do Vale.
2: É, saindo 12 William amarelado para a entrada do 23 Fagner, portanto, e o Lúcio, camisa de número 97, vai entrar na vaga do Rojas, 27. O Lúcio que deu um passe, cruzamento espetacular no jogo contra o Corinthians no final de semana para o Wanderson, né? Vai mexer também o Flamengo. O Everton Araújo tá por ali, ó. Vai sair o camisa 21, Jorginho, para a entrada do 52, Everton Araújo.
1: Quezada, as mexidas.
0: É, fica bem claro que ele tá tirando os caras que não estão aguentando mais correr, né? Foi assim com o Arrascaeta, né? O Arrascaeta realmente não aguenta os 90 minutos. O Jorginho fez uma boa partida, né? E ele coloca um garoto aí, que é o Everton Araújo, que é incrível, né? Da base do Cruzeiro, inclusive. Da base do Cruzeiro, olha só que curiosidade. Jogando aí contra a equipe do Cruzeiro. E do lado aí do Cruzeiro, né, as alterações, o Lúcio Rodrigues é simplesmente o camisa 9. Então ele vai abrir totalmente o time nesses minutos finais aí, João.
1: É isso aí, 10 minutos para terminar o jogo. É tudo ou nada pro Cruzeiro. Cruzeiro dominando o big da entrada da grande área. Gerson vai pro levantamento pro Lúcio. Passa por ele. Passa por todo mundo. Tiro de meta para fazer a cobrança. E o Flamengo não pode mais mexer, hein? Já fez as 5 alterações, daqui a pouquinho o Cruzeiro, quem sabe, faltando poucos minutos para empatar. A Bandeirante gira e confirma para você, tempo e o placar do futebol. Festa linda no Maraca, 35, segundo tempo. O placar da Libertadores continua para você, microfone de esportes da Bandeirantes, a Libertadores, jogo de volta, oitavas de final. Flamengo vai avançando na próxima fase, Flamengo 2, Cruzeiro 1. E aí, Lucas Bueno?
3: Na Sul-Americana, os classificados por enquanto são Boca Juniors, São Paulo e Atlético Mineiro. Além disso, hoje, Santa Fé e River Plate vão empatando em 0-0 e o Montevideo City Torque vai vencendo por 2-1 o Tigre e encaminhando a classificação para a próxima fase.
1: 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Flamengo descendo no setor de intermediária com Everton Araújo. Ele trabalha, solta curta lá perto da bandeira de escanteio com Bruno Henrique. Bruno Henrique viu a ótima passagem do Varela. Varela escapou da marcação, cai no campo de jogo. A arbitragem manda seguir. E o Cruzeiro tem pressa, quem sabe, para ligar o contra-ataque. Cai o Jorge, ótima jogada com o Matheus Pereira. Tá livre de marcação, passando a roia, a bola não chega até ele. Matheus Pereira trabalha, tenta procurar a melhor opção de jogada para sair jogando. Vai para a inversão da esquerda para a direita. Tentou o levantamento à frente, completamente equivocado. Que partida ruim até aqui do Matheus Pereira, sumidinho, hein, Leandro Quezada?
0: É, que era outro cotado também para jogar a Copa do Mundo, né? Não tá jogando absolutamente nada até aqui. Agora, é um jogador que tem qualidade, né? Num lance ele pode simplesmente mudar. E olha a pichotada da defesa da equipe do Cruzeiro.
1: Deu de graça, Fabrício Bruno perde a posse de bola, recupera o Mengão com Carrascal, bico da entrada da grande área lado direito, ninguém se aproxima agora sim pra Paquetá, cabe até a finalização. Ah, Paquetá, vai Quezada, pode terminar, fique à vontade. É. Chute horroroso do Paquetá.
0: A proposta foi o Paquetá que foi pra Copa, também não jogou absolutamente nada, né? Mas olha só, o Cruzeiro ensaiou ali complicar a vida do Flamengo e tal, mas não consegue suportar, né? Quando o Flamengo coloca essa bola no chão e troca passes, foi assim que ele envolveu o Cruzeiro nos dois gols, né? Do Arrascaeta e do Samuel Lino, contando com o Arrascaeta no segundo gol, né? E o Pedro também, e o Pedro dando esse passe açucarado para o Arrascaeta. A qualidade técnica do Flamengo é indiscutível e é superior à do Cruzeiro. Por isso, o Flamengo está mais uma vez avançando na Libertadores da América.
1: 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Lateral para o time do Flamengo já cobrado. Pegaram o jogador domingo. Pegaram sem bola, chegaram atrasados. O Gerson estava por ali falando para o jogador parar de encenar, mas tomou a famosa, no Rio de Janeiro é tostão, aqui em São Paulo é paulistinha. O Gerson pegou o Samuel Lino aí do Vale.
2: É a estostão dos maiores jogadores da história do Cruzeiro e do futebol brasileiro também, né? E realmente chega por ali o Gerson e encaixa essa paulistinha, o tostão que quer que seja, na parte de trás da perna do Samuel Lino. Falta bem marcada.
1: Quesada, daqui a pouquinho você fala que o Cruzeiro vai perder a posse de bola de novo. Olha lá, perdeu. Recupera Flamengo. Lado direito, Carrascal domina. Solta a bola mais atrás, trabalhando com o jogador que é Emerson Royal. Bola mais atrás, novamente no setor de intermediária para trabalhar a jogada o Everton Araújo. Everton Araújo acabou de entrar. Ele domina a bola pela ponta direita, novamente com o Emerson Royal. Sem pressa para sair jogando a bola. Chega do campo de defesa com Rossi. Leandro Quesada, juizão, não marcou cartão amarelo, mas o Gerson foi para dar no meio e deu em cima do Salmo. É o lindo, hein, Quesada?
0: É, ele foi, mas ele não pegou do jeito que ele queria, porque se ele pega, acho que ele teria tirado o jogador da temporada, porque realmente a entrada foi realmente dura, mas não foi tão dura como ele imaginava. Tá perdendo a cabeça o Gerson, né? O mental do Cruzeiro tá se arrebentando nesses últimos minutos.
1: Com 39 quase deste segundo tempo do microfone de esportes da Bandeirantes, seu novo Terra está mais perto do que você imagina. 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Quesada falou no aspecto mental, Cruzeiro perde a posse de bola novamente e tenta recuperar com Arroio. Arroio quem domina, enfrenta, ótima jogada para time do Cruzeiro no setor de intermediária. Solta a bola no setor para tentar trabalhar, pegaram por ali o Lucas Romero. O jogo está parado, falta do círculo central do campo de jogo. Paquetá chega atrasado, pega o Romero aí do Vale.
2: O jogo fica aberto, né, no sentido de que o Cruzeiro perde a bola, depois tenta descer, os times espaçados neste momento, o que gera oportunidade para o Cruzeiro, que vai mexer, ó. Bruno Rodrigues, saindo o número 8, Gerson, que acabou de se envolver ali meio que numa confusão, para a entrada, portanto, de mais um atacante, Bruno Rodrigues com a 9.
1: Leandro Quesada, última mexida do técnico Arthur Jorge, nem Flamengo nem Cruzeiro podem mexer mais.
0: É, tira um cara de meio campo, né, que pode dar um passe decisivo, Gerson, mas não estava com a cabeça legal e corria risco realmente de tomar um amarelo, de repente um vermelho. E coloca mais um cara de ataque. Agora vai pro tudo ou nada, né? Agora virou uma baguncinha esse time do Cruzeiro, né? Vai atacar, vai tentar fazer nos últimos minutos o que não fez praticamente no jogo todo.
1: É aquela famosa, ou o Cruzeiro empata ou o Flamengo faz o terceiro e liquida. E o Flamengo vai tentar descer. Arrascaeta, Carrascal. Carrascal aqui domina, tenta invadir a grande área. Chega primeiro que ele. Otávio dá um chutão pra frente e tenta buscar contra-ataque rápido, buscando a velocidade do Arthur Jorge, mas perde a posse de bola. Outra vez Arthur Jorge apagado no jogo. Varela aqui domina, vai para entrar a marcação, vai para o levantamento à frente na inversão pela ponta esquerda, ponta direita agora. Emerson Real aqui domina no campo de defesa sem muita pressa para sair jogando. 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Quinto sinal da Bandeirantes marcando 11:15, segundo tempo. Estamos com 40 dessa segunda etapa, continua Flamengo vencendo o Cruzeiro, Flamengo 2, Cruzeiro 1. E aí, Lucas Bueno?
3: Destaque do Japão na Copa do Mundo, o goleiro Gion Suzuki é anunciado como novo reforço do Aston Villa após negar o Paris Saint-Germain.
1: 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Bola recuperada para o time do Cruzeiro no setor de intermediária, no campo de retaguarda com o Matheus Pereira. Olha o Matheus Pereira jogando praticamente de volante. Ele solta a bola curtinha com o Jonathan Jesus. Faz a inversão da esquerda para a direita com o Fabrício Bruno. Se manda, vai embora. Aparentemente o Cruzeiro sem pressa. Faltam 4 minutos para terminar o jogo. Tem que avisar os caras do Cruzeiro aí. 4 minutos para o fim do jogo. E o Cruzeiro vai ficando. Vai sendo eliminado da Copa Libertadores. O Mengo vai seguindo. Mas o Cruzeiro é valente, não desiste. Chega a bola com o Arroio. Arroio faz a inversão lá do outro lado. Mas o Carrascal faz antecipação. Mas se perde no domínio, dá de graça, quem sabe agora Lúcio Rodrigues trabalhando pelo meio, passa, pede, recebe Matheus Pereira no setor de intermediária, câmbio de ataque, marcação individual do Everton Araújo, trabalhando no bico da entrada da grande área com Arroio. Arroio trabalha novamente com o Matheus, cabe até a finalização, quem sabe agora na grande área, só rolou lá do jeito, meio levantamento à frente, em cima do Varela, explode no peitão do Varela, vai pra fora em escanteio pro Cruzeiro do Vale.
2: É, no jogo de ida o Arroio foi no individual, agora ele abriu pro Fagner que tentou o cruzamento, a bola explode na defesa, escanteio, Matheus Pereira na bola.
1: 2 minutos e meio pra terminar o tempo regulamentar, escanteio pro Cruzeiro, lado direito, câmbio de ataque, vem Matheus Pereira, pé trocado na bola, vem levantamento, a bola viaja, vem desvio do Fabrício Bruno na grande área, subiu, tira a zaga, ainda volta vivo no rebote, em cima da linha, quase tirou Everton Araújo, vem no rebote o Arroio, o bateu para fora. Essa bola tinha a direção do gol e o Rossi estava enraizado. O Everton Araújo tira da área e no resto o Arroio foi fazer um gol de placa, joga a bola fora do Maraca, PDV.
2: É, acaba desperdiçando, né? Se ele mata no peito, poderia tentar armar algo pro Cruzeiro desperdiça a chance, já já os acréscimos.
1: 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O jogo tá parado. O que rolou aí, Pedro? Tiro de meta do Rossi não valeu, é isso?
2: Ele foi com a bola rolando. Exatamente. Foi com a bola rolando e aí volta tudo.
1: Deu um miguezaço o Rossi agora, né? Que ele sabe que a bola rolando, bola é para um lado, depois volta para o outro. Leandro Quesada, 1 minuto e meio para terminar o jogo no tempo regulamentar. O Cruzeiro, como falamos, né? Coloca atacante, atacante, atacante, bola na área e os caras que se virem.
0: É, e agora é o tudo ou nada, né? Mas assim, sei lá, esses últimos minutos do Cruzeiro me dão a impressão que tanto faz como fez, né? Ah, perdemos. Ah, tudo bem.
1: Foca na Copa do Brasil.
0: Vamos deixar no próximo ano, quem sabe, né? Faltou, né? Faltou mais vontade, mais tesão, né? Pô, estamos numa posição legal de Libertadores, jogando contra um time que tem vencido quase tudo nos últimos anos, né? Todo ano ganhando alguma coisa importante, realmente.
1: E o Flamengo recupera a posse de bola no bico da entrada da grande área pela ponta esquerda. Bruno Henrique invade, vem o cruzamento, vem o desvio das mãos, Otávio! Em dois tempos, segura firme. E é o que o Quesada falou, o Cruzeiro agora simplesmente está esperando assuntar um contra-ataque. Mas quem sabe agora? Vem levantamento, o Matheus Pereira tenta o passe, profundidade, perde a bola, cai o Jorge. Cai o Jorge, dá de graça. E o Matheus Pereira vai para cima do árbitro pedindo uma falta que não aconteceu. E o Caio Jorge está caído no campo de jogo até agora, hein, Duvali?
2: Exatamente, agora ele se levanta por ali, até porque ele imaginou que o Cruzeiro fosse tentar o ataque, a bola acaba saindo ali pela linha lateral, né, depois da disputa com o Léo Pereira. Fiquei a impressão de um tranco mais firme ali por parte do zagueiro flamenguista.
0: Por esse ângulo aqui da transmissão oficial, aconteceu a falta do Léo Pereira no Caio Jorge, a reclamação... Acho justa. Na hora eu achei que não foi, viu, João? Mas essa câmera aí, ela explica muito bem o que rolou no lance.
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2: 6.
1: Vamos até 96. Ou 55, como preferirem. Já 51. Passamos...
2: Hã? 51.
1: O que eu falei?
2: 55.
1: Vai até quando?
2: 51.
1: E eu falei o quê?
2: 55.
1: Que momento. Vamos até 51 ou 96. Faltando 5 minutos e meio para terminar o jogo. Daqui a pouquinho tem apito final com ele, Ricardo Capriotti. Antes vai tentar descer o time do Cruzeiro pelo setor de esquerda. Lúcio Rodrigues é quem domina. Pelo meio livre, livre, livre de marcação. Bruno Rodrigues, ele é quem domina. Tenta a finalização. Pegou mal na bola. Teve direção. Faltou, é bem verdade, um pouco mais de força. Faz a firme e boa defesa o goleiro Rossi, sem pressa para sair jogando. 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Leandro Quesada, 6, já acréscimo de bom tamanho, Quesada.
0: Tá de bom tamanho sim, hidratação, substituições, né? Não teve nenhuma grande paralisação no jogo. Tá bom sim, 6 tá bom.
1: Já estamos aqui com 46, vamos até 51, repito pra você. Mais 5 minutos de bola rolando no Maracanã. Vai dando o Flamengo, vai avançando a próxima fase da Copa Conmebol Libertadores. Mas o Cruzeiro é valente, não desiste. E desce no seu campo de retaguarda. Lá pelo setor de intermediária, campo de retaguarda, novamente com o Lucas Romero. Dá bola com o Matheus Pereira, agora sim chamando a responsabilidade. Na marcação individual do Paquetá. Paquetá pegou ele sem bola, mas a arbitragem manda o jogo seguir. Trabalha rapidamente com o João Costa, tá aberto pela ponta direita, ninguém encontra o João Costa. Lucas Romero é quem domina, se manda, vai embora, novamente pela ponta direita com Fagner. Fagner também, desde que entrou, sumidinho no jogo. Fagner aberto pelo lado direito, João Costa é quem domina, tenta invadir a grande área, puxa pra perna esquerda, tá livre de marcação na grande área, Lúcio, bola foi rolada pra ele, quem sabe agora vem Matheus Pereira, bateu pra fora. Tentou na entrada da grande área, na meia lua da área, uma chapada. Ótima jogada trabalhada do Cruzeiro, mas aí o Matheus Pereira pegou muito, muito, muito embaixo. Ela foi embora do Vale.
2: É que não vive uma noite feliz, né? Mas o Cruzeiro chega, o Flamengo deixa e o Cruzeiro chega. Hoje o camisa 10, pouquíssimo inspirado, mandou na lua essa bola, vai dando o Mengão, vai se classificando às quartas.
0: Se fosse do lado do Flamengo, o Jorginho Arrascaeta teria metido essa bola no fundo
1: provado.
0: Do gol. É isso, essa
1: provado.
0: É a diferença.
1: Pois é, e o Flamengo tenta explorar um contra-ataque, quem sabe agora na recuperação da posse de bola com o Bruno Henrique, se manda, vai embora, a arbitragem paralisa e marca a falta, e pega a falta do Paquetá. Falta do Paquetá em cima do Jonathan Jesus no seu campo de defesa. Componentes de suspensão, transmissão e direção para carro ou caminhão, pode contar. É Nakata Brasil, sobe cartão amarelo, Bruno Henrique aí, do Vale...
2: Exatamente, camisa 27 do Flamengo, portanto amarelado nessa reta final de jogo.
1: Vai terminar daqui a pouquinho o jogo, mas ainda dá tempo do Cruzeiro, quem sabe empatar, levar para os pênaltis. Estamos agora com 48, mais 3 minutos para jogar. Arroio domina, leva pro fundo, erga a cabeça, vê levantamento à frente, em cima da marcação, toca no Samuel Lino. Que partida do Lino, hein? Vai para fora, novo escanteio confirmado aí do Vale.
2: Exatamente, né? Escanteio confirmado, reta final do jogo, mais 3 minutos. E vem o Cruzeiro de novo, Matheus Pereira na bola.
1: Passamos a marca dos 48 deste segundo tempo. Escanteio, lado direito, câmbio de ataque, vem Matheus Pereira, pé trocado na bola, vem levantamento, vem o desvio, subiu, Léo Pereira tirou, ainda volta viva no rebote, perdeu a bola, Cruzeiro tentou contra-ataque, Paquetá não tem perna, não chega, e a bola fica viva, pererecando no setor de intermediária, tenta fazer o domínio por ali, o jogador Lucas Romero, mas perde a posse de bola pro Everton Araújo, e a posição é legal, são 2 contra 2, pegaram o Bruno Henrique. E a arbitragem mandou o jogo seguir. Ah, não. Marcou cartão amarelo. Juizão meio confuso também. Ele não aponta as coisas, né, do Vale. O jogo tá parado aí.
2: Exatamente, né? E aí ele mostra o cartão amarelo pro 67, o João Costa. Porque o Bruno Henrique se projetava por ali. Ele dá um empurrão para a jogada. Até porque o Bruno Henrique poderia disparar ali praticamente sozinho. Chama a torcida porque é reta final. O Flamengo está se classificando.
1: Menos de 2 minutos para terminar. Confirmando a informação, João Costa recebe cartão amarelo. E o Flamengo tem uma jogada que obviamente vai ser uma eternidade para fazer a cobrança. Uma festa do torcedor flamenguista no Maracanã. Flamengo vai vencendo o Cruzeiro por 2-1. Falta cobrada pela ponta direita. Carrascal é que domina perto da bandeirinha de escanteio. Vai ganhando um minuto, vai ganhando um segundo, vai ganhando um milésimo. É muita coisa para o Flamengo. Paquetá é quem domina, espera a marcação chegar, joga a bola para fora. Novo lateral que favorece o Flamengo. E o Paquetá chama o torcedor. O Paquetá bate no peito, chama a torcida. Lateral para o time do Flamengo para fazer a cobrança. Já cobrado rapidamente com o Paquetá. 2, 3 em cima dele, escapa bonito o Paquetá, escapa do primeiro, pertinho da bandeira de escanteio, tenta explorar a perna da marcação e consegue, e vai ganhando tempo, e vai ganhando tempo, 1 minuto para terminar o jogo no Maracanã. O torcedor flamenguista já se levanta, faz a sua festa, torcedor. 1 minuto para terminar o jogo. O Flamengo vai segurando a posse de bola, tentou fazer o domínio, Carrascal por ali, a bola vai para fora. Tiro de meta para o Cruzeiro. Já passamos a marca dos 95, vamos até 96. 50 segundos a partir de agora para acabar o jogo no Maracanã. Você ouve as vaias, porque o Cruzeiro tem a posse de bola no campo de retaguarda. Matheus Pereira que domina, foi agarrado na primeira, agarrado na segunda. E o jogo está parado, falta marcada pelo Samuel Lino. Tem muita pressa o time do Cruzeiro, aí tentou cobrar rápido, o juiz não deixou, agora sim cobrança rápida cobrada, Matheus Pereira que domina, solta no setor de intermediário, campo de retaguarda com Fagner, Fagner no campo de retaguarda, quem sabe agora, tem que ser rápido o Cruzeiro, 30 segundos menos que isso para terminar o jogo, bola foi aberta pela ponta esquerda com o Lucas Rodrigues, tenta escapar da marcação, tomou pancada, e aí o jogador do Flamengo chegou atrasado, fecha o tempo por ali, Pulgar bateu no João Costa, o jogo tá parado aí no Vale.
2: No primeiro momento me parece que ele não marca a falta em cima do jogador do Cruzeiro, aí na sequência o enrosco, aí sim, né, ele acaba pegando, né, o Paquetá, ele para ali o João Costa e na sequência chega o Pulgar já metendo a bica na bola e se enroscando com camisa 67 cruzeirense.
1: É, o Pulgar é um cara que respira raça, né? Ele exala a vontade, mas às vezes ele passa do ponto, porque ele deu no meio do João Costa, por cima e por baixo, e a falta aparentemente foi marcada ou não. Lateral pro time do Cruzeiro, daqui a pouquinho tem Leandro Quesada, vai terminar o jogo, o Cruzeiro tem muita pressa, tá 2-1 pro Flamengo, já passamos a marca dos 96,5. O árbitro vai apontar, Gustavo Tereja. Ele fica observando, os jogadores do Flamengo já começam a vibrar, na área técnica também, o Flamengo vai avançando às quartas de final da Copa Comebol Libertadores, vai terminar o jogo, não há tempo para mais nada, é fim de jogo no Maracanã! Deu Flamengo! Um jogo de 3 gols e 3 golaços. Melhor pro Mengão, que continua. Cruzeiro eliminado da Libertadores da América. E o Flamengo continua. Vai para as quartas de final em busca do pentacampeonato. Vem aí na Bandeirantes o comando dele. Apito final. Pode chegar. Ricardo Capriotti. Aqui deu Mengão, Capri.
4: Vamos lá, João Paulo Capelanes. Porque o Flamengo é mais um garantido nas quartas de final da Libertadores da América. Festa flamenguista no Maraca, é! E tristeza mineira, tristeza do Cruzeiro. Vamos lá, Paulo do Vale, o que é que você está vendo aí, PDV? Do Maracanã inflamado.
2: É, o Maracanã gosta disso, né? De classificação do Flamengo, faz a festa, uma bonita festa, torcida presente no Maraca. O Flamengo está nas quartas de final. Agora um abraço ali do Jardim, em cima do Ayrton Lucas, né? Lembrando que o Alexandre tá machucado, já há alguns jogos, por isso o Ayrton Lucas assume essa posição. Jardim comemora e muito. Elimina o ex-clube, né? No ano passado o Jardim classificou o Cruzeiro a Libertadores com a terceira melhor campanha do Campeonato Brasileiro. O abraço do Cássio no Otávio, goleiros cruzeirenses, né? O Cássio voltou hoje de lesão, aliás, se recuperou de uma forma rápida, né? A gente imaginava que o Cássio fosse retornar apenas no final do ano, conseguiu antecipar essa volta e hoje ficou como opção no banco de reservas, já se colocando, quem sabe, como opção para ser titular na sequência. Até porque o Cruzeiro está bem no Campeonato Brasileiro, uma recuperação importante com o Arthur Jorge e tem a Copa do Brasil pela frente. O detalhe, no final de semana tem de novo, hein? Tem de novo Cruzeiro e Flamengo, jogo no Mineirão, válido pelo Campeonato Brasileiro, 8h30 da noite no sábado. Para o Flamengo é uma boa, porque o Flamengo está fora da Copa do Brasil. O Cruzeiro tem na terça-feira o primeiro clássico contra o Atlético Mineiro, valendo vaga aí na semifinal da competição, mas ainda a primeira partida. Então, pode ser que o Arthur Jorge, até por conta dessa sequência importante, dê uma descansada nos principais jogadores. Para o Flamengo, o jogo vale demais, perseguindo a liderança do Brasileirão. Detalhe, o Flamengo só vai conhecer o seu adversário nas quartas de final da Libertadores na próxima semana, porque ontem tivemos o Del Valle vencendo o Tolima 1-0, teremos o segundo jogo na próxima semana por conta do terremoto na Colômbia. O jogo que aconteceria na semana passada foi passado para essa semana, então o Del Valle tem a vantagem, quem sabe, portanto, um Flamengo e Del Valle nas quartas de final, mas não temos essa definição ainda, viu, Capri?
4: Muito bom, você já volta aí com a gente no apito final, PDV, daqui a pouquinho tem mais Paulo do Vale conosco. E antes do apito final, vamos escolher o melhor em campo, craque Bandeirantes, de Flamengo 2, Cruzeiro 1, Mengão nas quartas da Liberta. Vamos lá, Michel Lopes.
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4: E aí, Quesada, me conta aí, quem foi o craque do jogo, hein?
0: Eu tava entre Pedro e Arrascaeta. A propósito, a transmissão oficial aí, né, da Conmebol, elegeu o herói da partida, o Lino, mas eu não vou no Lino, não. Eu vou na Arrascaeta. Fez o gol, né, após a tabela com o Pedro, e deu passe para o Pedro, que depois encontrou o Lino. Então, para mim, Arrascaeta. O cara joga muita bola, fez história no Cruzeiro, e é o grande nome desse Flamengo nos últimos tempos. Arrascaeta.
4: Arrascaeta é o voto de Arrascaeta, de Leandro Quesada, para o melhor em campo, o craque Bandeirantes. Quintinal vai marcar 11h30 da noite, finalzinho da noite desta quarta-feira. Vem aí o melhor pós-jogo do Rádio Esportivo do Brasil. Olha o Quintinal marcando aí 11h30. Tá circulando aí pela sua cidade, tá em casa, já tá numa boa, tá no trabalho, tá tranquilão, tá na ativa, não tem problema não. Vamos juntos porque vem aí o melhor pós-jogo do Rádio Esportivo do Brasil. Vem aí na Bandeirantes o apito final para contar toda a história da classificação do Mengão e também do Palmeiras, hein? É isso aí, vamos falar da classificação do Verdão aqui, porque o Palmeiras também está garantido nas quartas da Liberta. Não saiam daí, o apito final volta na sequência.
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1: Léo Ortiz da bola mais aberta pela ponta esquerda com Léo Pereira. Se manda, vai embora. Marcação individual tem aberto pela ponta esquerda do campo. Novamente com Arrascaeta. Arrascaeta dominou. Enfiou o bom passe para Pedro na boca do gol. Vem a finalização do Arrascaeta. Golaço!

0: Laço! Golaço do Flamengo! Jogada que começa justamente com ele, aberto pela ponta esquerda, ele recebe do Léo Pereira, ergue a cabeça, o maestro uruguaio, ele encontra o Pedro, e o pivô do Pedro é sacanagem, nem precisa dominar, ele dá um tapa com a parte externa do pé e ajeita, vai Arrascaeta, faz e me abraça, e o Arrascaeta, gol de videogame, ele só coloca no contrapé do Otávio, que voa, mas vai buscar a bola no fundo da rede. Flamengo, 35 minutos jogados do primeiro tempo. E merecido porque buscou. Busca e faz um golaço, sempre ele. Um dos jogadores mais decisivos do futebol sul-americano da última década. Flamengo 1, Cruzeiro 0. Um golaço de Arrascaeta. Lado direito, a bola foi solta no setor de intermediária. Volta, boa bola com o Lucas Romero. Tem espaço, pode até bater. Vai bater pro gol. Golaço! Cruzeiro! Uma pintura do tamanho do Maracanã! Lucas Romero dominou na entrada da grande área, no setor de intermediário, ninguém marcou, os caras falaram, ah, é o Romero, né, volante, não vai chutar, não vai fazer o gol, pois ele chuta, enfia o pé da bola, na cara dela, ela vai serpenteando, vai saindo do Rossi, e morre do lado direito, quase no ângulo, Rossi voa, mas não chega, Lucas Romero, el capitán, um golaço, o Cruzeiro volta com outra postura, 6 minutos jogados no segundo tempo, tudo igual no Maracanã, Romero, daqui a pouquinho o Paquetá no campo de jogo, por enquanto da Flamengo, vai empatando por 1-1, Jorginho aqui dominando no setor de intermediária, tem aberto pela ponta esquerda, Ayrton Lucas, ele prefere a Arrascaeta, bola pelo meio para Pedro, para Samuelino, para fazer um golaço, quem sabe agora bateu, golaço, golaço, golaço, golaço, gol! Um golaço do Maraca! E um golaço coletivo! Arrascaeta quem domina, ele encontra o Pedro, Ayrton Lucas estava livre de marcação, mas ele atrai, e aí abre um rombo, ele solta a bola na entrada da área, Pedro, de novo, nem precisa dominar, ele dá um tapa nojento com a parte externa do pé, e coloca na entrada da pequena área, lado esquerdo para o Samuelino, que ameaça bater, e Vap, que ameaça bater, e tome! E aí ele finaliza no contrapé do goleiro Otávio, para fazer o segundo, e a posição era legal, mais um golaço do Maraca, mais um golaço do Flamengo, que está na frente. Com este resultado, o Mengão vai avançando às quartas de final da Copa Conmebol Libertadores. Aos 17 minutos jogados no segundo tempo, Lino vai pra rede, um golaço. Flamengo na frente de novo, Flamengo 2, Cruzeiro 1. Destaque do gol, reportagem Bandeirantes já deu.
1: Tá aí João Paulo Capelanes e os 3 gols que fizeram o placar do Maracanã, a vitória do Flamengo 2-1 sobre o Cruzeiro. E agora no apito final, é isso aí, minha gente. Vamos falar muito dessa classificação flamenguice, já tem tudo de Palmeiras 1, Cerro Porteño 0, a classificação do Verdão também, às quartas de final da Libertadores da América. Mas atenção, antes de ouvirmos todos os envolvidos nessa transmissão, antes do Leandro Quesada explicar aqui como foi essa vitória e a classificação do Mengão, vamos lá, Lucas Bueno, quero saber aí dessa noite de Libertadores, noite de Sul-Americana, jogos, resultados e times classificados. Vamos lá, Lucas.
2: Vamos lá, Capri. Vamos passar a régua nesta quarta-feira de Libertadores e Sul-Americana. Tudo começou às 7 horas da noite com Coquimbo Unido e Platense. O time argentino consegue a classificação no empate por 0-0. 7-6 nas penalidades, avança para a próxima fase. O Palmeiras venceu, na voz de Ulisses Costa, o Cerro Porteño por 1-0. E o Flamengo venceu a equipe do Cruzeiro, né, a voz de João Paulo Capelanes, por 2-1. Já na Sul-Americana, Atlético Mineiro e Bragantino empataram em 2-2. Porém, o jogo da ida em Bragança Paulista tinha sido 1-0 para a equipe do Atlético Mineiro. Com isso, o Galo consegue a classificação para a próxima fase. Santa Fé e River Plate fizeram o primeiro jogo das oitavas, jogo que terminou empatado em 0-0, enquanto o Montevideo City Torque venceu por 2-1 a equipe do Tigre. Com isso, até o momento, temos classificados na Libertadores Palmeiras, Platense, Fluminense, Estudiantes e agora o Flamengo. Já na Sul-Americana, Boca Juniors, São Paulo, Atlético Mineiro e Montevideo City Torque.
1: Muito bem, aí as partidas e os classificados nesta quarta-feira de Libertadores e de Sul-Americana também. Vamos lá então, Quesada, explicar como foi a vitória do Flamengo, classificação do Mengão. E o Flamengo mostra força nesse momento, mostra aí futebol de finalista, mostra futebol...

0: O Flamengo tá mostrando...
1: Ele tá de férias?
0: O Ancelotti tá de férias?
1: Ah, não tá, não tá. Você não tava no Maracanã hoje?
0: Pô, mas quantas férias o cara tem, o Capriotti?
1: Ah, sei, emendou a Copa.
0: Pô, mas ele tava de férias
1: na Copa? Ele volta a trabalhar na convocação da data FIFA agora.
0: Ô Capri, mas ele tava de férias na Copa.
1: Não, mas se ele não tava no Maracanã, hoje ele tá em férias. Não é isso?
0: Quer ver? Quem que tava lá?
1: Se ele não tava lá pra ver esse jogo hoje... Eu deduzo que ele segue em férias.
0: Olha quem tava lá, o PDV trouxe essa informação. Me ajuda aí, o PDV.
2: Rodrigo Caetano, Juan, Thomas Araújo e Cristiano Nunes.
1: E o Ancelotti?
0: Brincadeira, né?
1: O Ancelotti não tava?
0: Onde mora o Ancelotti? Barra da Tijuca e Vancouver. Só que ele tá no Rio de Janeiro, na Barra da Tijuca. Eu morei lá, mesmo? Tá, Capri?
1: Mas tem certeza que ele tá lá?
0: Tá lá.
1: Mas por que ele não foi no Maracanã?
0: Eu morei no Rio, da Barra da Tijuca ao Maracanã, no máximo uns 40 minutos. Ah, dava pra ter ido ao Maracanã, né? Ver o jogo.
1: Aqui ele mandou os informantes. Aí o pessoal vai passar as informações pra ele. Mister, convoca De Arrascaeta. Ah, não, De Arrascaeta não pode. Convoca o Pedro, mister. Leva o Pedro. Já tinha que ter ido pra Copa já.
0: Ele não vê o Pedro jogar, ele não vai ao estádio ver o Pedro jogar. Mas tirando essa parte crítica que eu acho que a gente brincou um pouco aqui, mas tem a parte séria, né? É realmente um absurdo o técnico da seleção não estar no Maracanã, né? Se o jogo fosse em Minas Gerais, tudo bem, tem que pegar o avião, ir até lá, tudo bem, mas o cara mora na cidade. Eu falaria isso se tivessem jogado hoje Palmeiras e, sei lá, e Cruzeiro aqui no Nubank Stadium, aqui no estádio do Palmeiras, ok, aí tudo bem, né? Se ele morasse aqui, ele iria também, mas... Sabe, bom, enfim. Mas o Flamengo mostrou sim, respondendo diretamente a sua pergunta, Capri, mostrou futebol de gente grande, para tentar caminhar para mais uma final de Libertadores da América. Pode ter um Corinthians no caminho aí do Flamengo, né? Assim como a gente pode ter do outro lado lá também Palmeiras e Fluminense. Seria muito curioso, né? Um duelo entre paulistas e cariocas nos dois lados aí desse chaveamento da Libertadores. Primeiro tempo todo esse do Flamengo, senhor da partida, criou muitas possibilidades, marcou um gol com a Arrascaeta na tabela com o Pedro, que fez uma grande partida, por falar em Pedro, que não esteve na última Copa do Mundo. E no segundo tempo, aí a gente até discutiu aqui no intervalo, né? E na volta eu falei muito isso com o João Paulo Capelanes. Não era mudar as peças do Cruzeiro, e sim a mudar a forma de encarar o jogo, né? De ser mais ofensivo, porque era isso ou nada. E aí até que o Cruzeiro conseguiu fazer, né? Complicou a vida do Flamengo, teve um gol que a bola não entrou, tô na dúvida até agora se realmente aquela bola não entrou, né? No chute que resvala no Léo Pereira e praticamente invade o gol. A imagem lá não é muito clara, né? E aí depois, na sequência, dois minutos depois, o Lucas Romero faz um golaço, dando vida ao Cruzeiro, mais ofensivo, para tentar buscar essa classificação. Mas aí, Capri, para voltar para vocês, já encerrar esse breve comentário, quando o Flamengo coloca a bola no chão e troca passes rápidos, ninguém segura o Flamengo. Foi assim, Arrascaeta, Pedro de Prima, Samuel Lino, cortando, deixando o William sentado no chão, e marcando aquele que seria o segundo gol, o gol da vitória do Flamengo pelo placar de 2-1. Um time covarde, que amarelou o do Cruzeiro, com boas peças, mas que sucumbiu diante de um Flamengo muito melhor, tática e tecnicamente, nesta noite no Rio de Janeiro.
1: É isso, né? Daqui a pouquinho tem o gabarito, hein? Já.
0: Preparado aqui.
1: Tá preparado?
0: Tá
1: já?
0: Preparado, a hora que você quiser,
1: Capri. Eu vou chamar você já com gabarito.
0: Eu vim pra isso, tá? Eu só queria te informar.
1: Enquanto os treinadores, o PDV tava monitorando aí os treinadores, né? A gente tá monitorando aí, não é? A gente pode chamar aqui o gabarito do jogo pra poder, então, gabaritar, dar as notas desse jogo, desta partidaça. Então, atenção, Michel Lopes. Vamos lá, vamos gabaritar. Flamengo 2... Cruzeiro 1.
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1: Tá bonzinho hoje? Como é que você tá? Tá humor? Como é que tá seu humor hoje,
0: Kessada? Com o Flamengo só nota boa. Agora com o Cruzeiro tem uns caras que vão ter que refazer a prova aqui, viu?
1: Será?
0: Ah, se apresentar pro pai e pra mãe vão tomar um puxão de orelha, porque a nota tá bem baixa.
1: Certo, entendi. Então vamos lá.
0: E
1: vamos...
0: não pode ser diferente também, né?
1: Vamos aproveitar então aqui, atenção, puxando aqui a... As escalações. Vamos lá, sobe o hino do Cruzeiro, vai Michel Lopes.
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1: Agora, esse negócio.

0: O negócio de número virou uma bagunça no futebol, né? O goleiro do Cruzeiro, o Otávio, número 81.
1: Brincadeira,
0: o que tem a ver um goleiro com o número 81? Eu tenho saudade de quando o futebol era de 1 a 11, viu?
1: Que legal que era, né?
0: Era muito legal. O 2 era o lateral direito, o 6 normalmente era o lateral esquerdo, 3 e 4 para o zagueiro, 5 para o volante.
1: 8 meia direita.
0: 8 era o meia direita, 10 era o meia esquerda. 7 ponta direita! Não tem mais ponta direita. 9 o centroavante, não, agora é o, e 11 o ponta
1: agora
0: esquerda.
1: Agora é o segundo lateral pela direita e o segundo lateral pela esquerda. São os assistentes de laterais.
0: Meu Deus. Bom, é a evolução.
1: O nosso futebol de botão era assim, né, Capim?
0: Era assim, era assim.
1: Tinha 80
0: e 77. É a nossa evolução, né? Não tinha numeração fixa, né? Eram os números, né? Os jogadores eram, os times eram de 1 a 11.
1: O Arruia 99. Arruia 99. É. Brincadeira.
0: Então vamos lá, nota do goleiro Otávio, número 81 no Cruzeiro.
1: É, o número grande só no número mesmo, né? Da camisa. Nota 5,5 pro Otávio.
0: Ó, eu acho esse rapaz aí tem potencial, viu?
1: É.
0: Eu acho que ele é um. Ele tem pinta de goleiro, assim. O cara tem um jeitão de goleiro. Vamos ver aí se vai.
1: Ele tem oscilado, viu, Capri? Mas eu acho que ainda é cedo.
0: Mas ele é novo demais, jovem, muito jovem.
1: Eu acho que é cedo para fazer uma crítica, porque eu já vi algumas críticas negativas. Eu tô mais esse lado também. Acho que tem que esperar o Otávio jogar mais vezes. Agora tem o Cássio, que hoje ficou no banco, né? E logo retoma essa posição.
0: O Cássio no lugar do Otávio hoje, acho que não teria feito nada de diferente, não, né? Acho que não teria. Talvez no segundo gol do Flamengo. Não é que a bola foi um pouquinho mais em cima ali do goleiro. Mas no primeiro não dava no chute do
1: Arrascaeta. No primeiro não, mas no segundo, né? Daria. De repente, acho que se fosse o Cássio dos bons tempos do Corinthians...
0: Talvez tivesse feito a defesa, né?
1: Faria a defesa.
0: Vamos lá, então, a nota do William.
1: William, nota 5.
0: Fagner.
1: Sem nota.
0: Entrou no lugar do William, né?
1: Isso.
0: Fabrício Bruno.
1: Ex-Flamengo, nota 5.
0: Jonathan Jesus.
1: Trabalhou bastante, nota 5 também.
0: Fechando a defesa do Cruzeiro, Gabriel Rojas.
1: Todos sofreram muito porque foi um ataque contra a defesa, né? O sistema não ajudou aí a defesa. Nota 5 para o Rojas.
0: É, ele acabou saindo para a entrada de um atacante, né? Do Lúcio Rodrigues.
1: Isso, exato.
0: Que fez o gol do Cruzeiro.
1: Enfim. Lúcio Rodrigues sem nota.
0: Não,
1: o gol do Cruzeiro foi do Lucas Romero.
0: Lucas Romero, perdão. Você tem razão.
1: Pô, imagina, ele não dá nota pro cara que faz gol, você é preso. Imagina.
0: Tá,
1: então... O cara fez o gol sem nota.
0: Não, então, desculpa, a nota do Lúcio Rodrigues é sem nota.
1: Sem
0: isso?
1: Nota, não tem pra avaliar.
0: Então vamos lá, Lucas Romero.
1: Lucas Romero, esse fez o gol do Cruzeiro. Isso. Golaço, por sinal. Muita gente vai dizer que o Rossi poderia ter pulado melhor, né? Nota 6,5.
0: Gerson.
1: Gerson, nota 5,5.
0: Saiu para a entrada do Bruno Rodrigues.
1: Sem nota.
0: Gerson reencontrou a torcida do Flamengo, hein?
2: Arthur Jorge.
0: Opa! Então já a gente segue.
1: Paramos no Matheus Pereira, isso.
0: Tá bom, vamos lá. Vai, Arthur Jorge!
3: E temos realmente que olhar para aquilo que foi o jogo. Concordo com a questão do primeiro tempo em que não fomos iguais a nós próprios. Fomos uma equipa que acabou por... em primeiro lugar, por mérito do adversário também, mas também porque acabamos por estar com algumas dificuldades naquilo que era o ganho da primeira e segunda bola, permitimos a perda de muitos duelos, tivemos momentos em que não conseguimos pressionar pelas distâncias que acabamos por ficar para os nossos opositores, tentamos corrigir o intervalo para que pudéssemos ser mais eficazes, acho que o fomos bem melhores, acabamos por ter um Cruzeiro mais próximo daquilo que temos sido, e no momento em que estávamos por cima, sofremos o segundo gol, que acaba por dificultar ainda mais a nossa ação e acabar por ditar o resultado final.
4: Arthur, Marcelo Braga, estamos ao vivo no Paramount Plus. Esse primeiro tempo não foi bom e no intervalo muita gente achou que você mexeria na equipe. Você não mexeu e o Cruzeiro voltou melhor mesmo assim. Que tipo de ajuste você fez no intervalo para o Cruzeiro voltar melhor e conseguir o empate? O que faltou para a virada acontecer? Obrigado.
3: Olha, não era uma questão de jogadores, porque os jogadores, volto a dizer, deram o seu melhor dentro de campo, deram tudo aquilo que tinham, fizeram o seu trabalho. Era uma questão mais de ajustes posicionais e daquilo que eram comportamentais.
5: E, portanto, não íamos alterar porque não era uma questão específica do jogador. E fizemos-lo para a segunda metade, sobretudo com a questão de termos os nossos alas mais próximos, quer dos zagueiros contrários, para conseguirmos fazer uma segunda vaga de pressão e termos também a capacidade de sermos mais verticais quando com bola e após ganharmos também aqueles duelos que na primeira metade não conseguimos ganhar. E tivemos algumas oportunidades depois do gol de ainda criar, mas como lhe disse, acabamos por no nosso melhor momento sofrer um segundo gol que acabou por pôr mais confortável o Flamengo e tirar-nos a nós da zona de conforto e obrigar-nos atrás do resultado novamente.
6: Arthur, aqui Rafa Nobre, Jornal do Tempo, boa noite. Lá no Mineirão, lembro que você falou que os grandes jogadores, vocês viviam de grandes jogos como esse. E esses grandes jogos, claro, trazem grandes conquistas, mas se elas não vêm, elas acabam trazendo problemas, né, e dificuldades, como pode acontecer para a sequência da temporada. Como transformar uma derrota dessa como motivação para o clássico que vem aí, para a sequência do Campeonato Brasileiro, inclusive brigando ainda pelo G4?
5: Não, é nós sabermos e sermos equilibrados daquilo que é não ficarmos eufóricos quando ganhamos, nem depressivos quando perdemos. Temos que perceber que isto faz parte do jogo. Hoje tínhamos aqui dois resultados possíveis. Temos, obviamente, que tirar o melhor que se possa tirar deste jogo para podermos dar continuidade ao nosso trabalho. Portanto, isto é um jogo, é de facto uma eliminatória, é uma competição que fica para trás para nós, mas temos ainda muito trabalho, muita coisa pela frente, quer de campeonato, quer de Copa do Brasil, e, portanto, todos nós sabemos que estes momentos fazem parte daquilo que é uma temporada e uma longa temporada como nós temos aqui no Brasil.
7: Arthur, aqui na frente, Pancieri, Tatiaia. Eu só queria que você retomasse essa parte do primeiro tempo. O quanto pesa numa partida dessa grandiosidade, o fato do Cruzeiro ter feito esse primeiro tempo que não é o que a gente conhece, o que a gente vê, o quanto isso pesa numa classificação dessa que não aconteceu para o Cruzeiro? Obrigado, boa noite.
5: Voltar à primeira metade é dizer e tentar de uma vez por todas explicar ou tentar explicar aquilo que, quando nós temos uma equipa que acaba por ter distâncias longas entre os seus setores e os seus jogadores, acabamos por ficar mais vulneráveis porque permitimos espaços. Espaços que uma equipa como o Flamengo sabe aproveitar porque tem qualidade individual muito grande para o fazer e acaba por criar alguma frustração em quem está sem bola. Ou seja, passamos muito tempo da primeira metade sem bola, a tentar recuperá-la, e que quando a recuperávamos, talvez até pelo desgaste também, acabámos por não tomar as melhores decisões e fomos precipitados. Mas é o que 90 minutos, em que muito difícil de corrigir no momento imediato, ou seja, é em momento real, porque é difícil dentro daquilo que é o próprio ambiente, mas procuramos corrigir, corrigimos e demos uma segunda parte melhor, mais próxima e real daquilo que é o valor deste Cruzeiro. Obviamente que temos que ter e poder ter 90 minutos mais consistentes para que, de facto, possamos estar mais próximo do resultado que queremos, e o resultado que queremos é sempre e em qualquer competição ou partida ganhar.
8: Arthur, aqui. Boa noite, Dani Paiva, do GE. Arthur, quanto coloca no seu time ou afeta no desempenho de alguma forma em um jogo desta magnitude ter jogadores tão jovens, principalmente em setores decisivos como no gol e no ataque, que você tem um trio de ataque jovem, né, na média de idade de 20 a 24 anos. Quanto que afeta no desempenho em um jogo grande e pesado como esse de oitavas de final de Libertadores contra um time como o Flamengo? Obrigado.
5: Não pode afetar nada, tem que ser visto sobre aquilo que é a oportunidade de tão jovens jogadores terem a oportunidade de competir numa competição destas, num ambiente destes, numa decisão como esta de Copa Libertadores. Portanto, têm é que poder desfrutar e aproveitar para poderem crescer, evoluir, e aquilo que já lhe disse, em qualquer momento, seja de vitória ou não, nunca me refugiarei sobre aquilo que é a idade ou a experiência ou inexperiência dos jogadores.
9: Mister, boa noite. Arthur Mesquita, Rádio 98 FM. O quanto que essa eliminação impacta para o projeto do Cruzeiro nessa temporada? E, querendo ou não, o torcedor já está pensando em mais uma eliminatória de Copa do Brasil, um clássico contra o rival. Isso dá um peso a mais para esse jogo? Você acha que esse elenco precisa dar uma resposta para o torcedor nesse jogo específico, nessa eliminatória?
5: Não, olha, desde que eu cheguei em abril, nós temos vivido com um peso enormíssimo. Não sei se tem alguma noção do que é sair da 20ª posição, onde uma equipa não ganha jogo nenhum, e traz, de facto, isso sim, um peso que é em cima daquilo que é uma continuidade de maus resultados. Nós hoje tivemos aqui um resultado que é mau porque nos traduz numa eliminação, numa eliminatória, que nós queríamos e sabíamos que era bastante dividida, mas que queríamos continuar em prova, e não pode impactar em nada, porque de outra forma não podíamos estar a competir, porque sabemos que temos cada uma dessas competições com contextos e exigências maiores. Esta de Copa Libertadores, a próxima também de Copa do Brasil, mas dizer-lhe que uma equipa que tem sabido viver e ultrapassar sequencialmente desde abril até ao dia de hoje aquilo que foi estar no fundo do poço para hoje estar a lutar por uma vaga direta na Libertadores da próxima temporada, demonstra muito daquilo que é o caráter e a personalidade da equipa.
10: Arthur, boa noite. Pedro, da Rede Minas e da Rádio Inconfidência. Você até falou dessa questão que desde o início do seu trabalho a equipe esteve em momentos difíceis, o Cruzeiro teve uma sequência muito puxada e o próximo jogo agora é justamente contra esse mesmo Flamengo para manter o ritmo no brasileiro. Como é que fica justamente essa questão do calendário? Ainda é um calendário puxado e dentro da, até mesmo das perguntas dos colegas, também a necessidade de levantar a cabeça, de seguir o campeonato, mas justamente agora é o mesmo adversário de hoje.
5: Não temos outro caminho, nós sabíamos que este que era a nossa realidade quando o sorteio ditou o Flamengo na Copa Libertadores. Não temos outro caminho que não seja olhar para a frente e podermos, como diz, levantar a cabeça para podermos dar continuidade ao trabalho que temos vindo a fazer. Portanto, não há, como hoje não tínhamos uma outra opção que não fosse poder ganhar para continuar. Hoje não deu para nós, não fomos capazes. Temos que continuar a acreditar naquilo que temos vindo a fazer e tem sido muito, muito bom o que temos vindo a fazer para podermos tentar vencer o próximo jogo de campeonato, tentar vencer o próximo jogo da Copa, numa sequência de jogos, todos eles difíceis, de proximidade e entre eles, e onde nós não podemos, de forma alguma, ter grande margem de erro, porque não nos é permitido, sob pena de não continuarmos esta curva ascendente que temos tido desde abril para cá.
10: Arthur, aqui.
5: Ai, desculpa.
10: Foi a primeira eliminação com você de uma competição importante e boa parte desse grupo já vem colecionando alguns insucessos em 2024, em 2025. Vai ser um grande desafio para você tornar esses jogadores decisivos em momentos fundamentais, em competições grandes que representam a história do Cruzeiro?
5: A nossa vida é feita de grandes desafios e podemos medir esses desafios da forma que quisermos. Eu tenho procurado, juntamente com os meus jogadores, superar muitos dos que tivemos até aqui. Teremos pela frente a capacidade de também saber superar esta eliminação para olharmos para aquilo que resta de temporada da melhor forma, estarmos preparados e capazes de dar resposta no campeonato e na Copa do Brasil.
11: Obrigado. Está aí, portanto, Arthur Jorge Capri, treinador português da equipe do Cruzeiro.
0: Ele não se altera, né, que sabe?
1: Não, tranquilaço, né?
0: Tranquilão. É. Cara, a média ali sempre, né?
1: Tranquilo. A torcida demais. Não gosta muito disso, não, né? Porque assim, tá muito tranquilinho para uma eliminação, né? Deu as explicações, repetiu tudo aquilo que a gente falou do jogo. Primeiro tempo ruim, segundo tempo não era a questão de mudar as peças, né? Os jogadores, no caso, mas sim a postura. E aí, quando a água bateu no pescoço tomando de 1-0, obviamente que o time teria que ter uma outra postura, ela foi ofensiva. E aí tivemos um jogo muito legal, né? Com o Cruzeiro chegando pelo menos 2 vezes com muito perigo. Num gol em que a bola não entrou, não sei, né? Salvou ali, já praticamente com a bola dentro do gol, o Léo Pereira. E depois na sequência o gol do Lucas Romero. Mas, enfim, Cruzeiro ficou, né? Eu não senti assim o Cruzeiro com aquela vontade também enorme assim de seguir na Libertadores. Sinceramente, acho que faltou um pouquinho mais de... Tem um outro termo que eu não vou falar aqui, mas mais vontade, né? De falar, não, a gente quer, a gente quer. E aí ficou pelo caminho.
0: Muito bom. Olha, 11h58, estamos quase entrando na quinta-feira. 11h58. Vamos lá então, atenção, Leandro Quesada. Paramos aqui no gabarito do Matheus Pereira.
1: Isso.
0: Nota do meia cruzeirense.
1: É, nota 5,5 para o Gerson, né? Eu vou repetir a nota também para o Matheus Pereira. 5,5 para o Matheus Pereira. Se escondeu muito no primeiro tempo da partida.
0: É que teve o Bruno Rodrigues também que entrou no lugar do Gerson, né?
1: Nós gabaritamos ele. Esse ou não? Sem nota, esse sem nota. Tá. Isso.
0: Arroyo.
1: Arroyo fez um grande jogo no Mineirão. Hoje também passou sem que a gente pudesse falar alguma coisa positiva dele. Nota 5.
0: Caio Jorge.
1: É, no primeiro tempo a bola não chegou para ele, né? No segundo até que chegou, mas faltou alguma coisa para o Caio Jorge, né? Com certeza. Nota 5.
0: Wesley.
1: Ah, não gostei do Wesley, não. 4,5 para ele, até diminuir meio ponto aqui.
0: Por isso que ele foi embora para a entrada do João Costa?
1: É, mal, disperso. Nem parece que estava disputando uma partida desse tamanho no Maracanã. O João Costa, sem nota.
0: E a nota do Arthur Jorge?
1: Ah, um cara muito tranquilão para eliminação, né? Não gosto desse tipo de postura, não. Eu acho que o cara tem que ter um pouco mais de sangue nesse momento. Fez bobagem na primeira etapa, consertou no segundo tempo, mas aí deixou o time vulnerável também, né? Porque ao se abrir, deixa os espaços e era tudo que o Flamengo queria. E o Flamengo até que não soube aproveitar tanto assim, né? Só fez um gol no segundo tempo. É, vou dar nota 5 pro seu Arthur Jorge.
0: Muito bom. Então a gente aproveita agora... E sobe o hino do Flamengo, o hino do Mengão.

0: E a nota do goleiro Rossi.
1: É, eu acho que era uma bola que dava pra ter feito coisa melhor ali, viu? Pra não ter tocado na bola, ter... Sei lá, eu não... Tava mal posicionado pra mim o Rossi no gol do Lucas Romero. Vou dar uma nota 6 pra ele.
0: E a nota do Emerson Royal?
1: O Emerson Royal não deu chance pro Wesley. Não sei se também é tão difícil fazer isso, né? Mas é o que a gente viu no jogo. Nota 7 pro Royal, que comia gelatina quando era criança. Por isso que é Royal, né?
0: Pois é. Léo Ortiz.
1: Léo Ortiz, nota 7. Muito seguro, Léo Ortiz.
0: E o Léo Pereira, companheiro dele.
1: Forma uma grande dupla, né? A dupla dos Léos. Léo Pereira, nota 7.
0: Ayrton Lucas.
1: Nota 6,5 para Ayrton Lucas.
0: Saiu para a entrada do Varela.
1: Varela sem nota.
0: Eric Pulga.
1: É, o Pulga é um cara que... Olha o lance lá, Capri. Entrou ou não entrou?
0: É difícil, né?
1: Difícil, né?
0: A bola inteligente só aí que salva, né? Porque a trave não permite a gente ter visão perfeita. Aparentemente, eu fico com a sensação de ter um pedacinho da bola ainda em cima da linha, mas é um chute, né? É. Não dá pra ter certeza.
1: Claro, claro.
0: Parece que a bola ainda tem um pedacinho em cima da linha.
1: Não dava pra ter feito coisa melhor nesse chute do Lucas Romero, olha lá. Pulou atrasado, cara. Olha, ele toca ainda no...
0: Pontinha
1: toca na pontinha
0: do dedo,
1: né? O Palme tá falando aí.
0: Ah, vai falar lá. Começou,
1: hein? A gente
0: lá.
1: Parou no Pulga, hein?
2: Jardim.
0: Léo Jardim.
2: Começar a coletiva.
0: Vamos lá.
3: Temos que despachar este que eu tenho jantar em casa.
0: Tem jantar em casa, Léo Jardim? Meia-noite? Pô, jantar o quê? Vai tomar café da manhã já.
4: Pela classificação. Queria começar te perguntando, Jardim. Primeiro pedindo para você avaliar a atuação do Pedro hoje. Uma atuação que ele foi garçom, deu as duas assistências no jogo, fez uma grande partida. E se te queria te perguntar também se o seu plano inicial já era, desde o início, começar com o Pedro? Se teve influência a pancada que o Bruno Henrique sofreu e não ter viajado, de estar com essa dor? Qual foi a sua decisão para escalar o Pedro hoje? Obrigado.
3: Bem, boa noite a todos. Em primeiro lugar, antes de falar do jogo, agradecimento especial a toda esta torcida, não é? Foi magnífico, foi o 12º jogador. Um ambiente fantástico. Com as torcidas a nos apoiar durante todo o jogo. E essa minha primeira mensagem vai para eles. Em relação ao nosso jogo, acho que foi um jogo extremamente bem conseguido, uma primeira parte muito, muito forte. Depois tivemos falta de eficácia, porque podíamos ter saído com mais do que um gol. A segunda parte, boa reação do adversário, no primeiro chute quase à baliza acaba por fazer um gol e depois voltamos a reagir e tomar o comando do jogo. Acho que é uma vitória justificada, sempre um jogo difícil. Eu estava ali a falar com o meu staff nos últimos 2 anos, que é estes 2 efetivos, mais ou menos, do Cruzeiro e do Flamengo. Os jogos foram sempre extremamente cerrados, já o ano passado foi, este ano também acabou por ser. E para finalizar, em relação à opção do Pedro, tinha sido uma opção no jogo em casa, tínhamos mais posse, tínhamos mais construção, era uma opção já planeada para este jogo. E por isso ele entrou, o Bruno estava disponível no último jogo, não foi a Mirassol ainda pela pancada, mas estava totalmente disponível agora, mas foi uma opção estratégica porque sabíamos que íamos ter mais volume do que aquele que não tivemos no primeiro jogo no Mineirão.
5: Jardim, boa noite. Aqui na frente, Marcelo Braga, estamos ao vivo no Paramount Plus, aqui do seu lado direito. O Arthur Jorge acabou de sair daqui e admitiu que o Cruzeiro teve muita dificuldade no primeiro tempo, o Flamengo teve o controle do jogo. Queria sua avaliação, por que o Flamengo foi tão superior nesse primeiro tempo, por que teve tanto volume e se, na sua opinião, o Flamengo é o melhor time dessa Taça Libertadores. Obrigado.
3: Não, é assim, acho que é uma forma muito correta de abordar o jogo, não é? Só quem veio, esteve no estádio, sabe que nós fizemos uma grande primeira parte, uma primeira parte com uma pressão muito alta, com toda a gente a procurar a bola mesmo no meio campo adversário, depois com uma boa qualidade técnica, mesmo com a rasca e com o Pedro, que muitas vezes havia sempre dúvidas se eles dois eram capazes de pressionar, e a gente verifica que também é possível. E acho que é uma análise correta do treinador do Cruzeiro. Como eu disse anteriormente, também os primeiros 10 minutos da segunda parte não foram muito bem conseguidos. Eu tive a reação do adversário, mas depois voltamos outra vez a controlar a partida. E é uma vitória extremamente justificada. Com certeza que eu estou muito feliz de termos qualificado a equipa. Não gostava que fosse o Cruzeiro que fosse eliminado, mas na vida é assim. O importante é aqueles. É importante é que eles agora nas outras provas consigam os seus objetivos e nós o nosso caminho.
2: Boa noite, Jardim. Lucas Baier do Lance, parabéns pela classificação. A gente vem falando desde 2019, cada temporada que passa, o Arrascaeta vive o seu melhor momento, né? E hoje ele marca um golaço, numa assistência muito importante também do Pedro, como disse o colega. Você acha que o Arrascaeta ele vive hoje o prime dele pelo Flamengo, a melhor forma dele? Ano passado foi uma temporada artilheira, né, com o Felipe Luiz aqui, hoje com você, decisivo nessa Libertadores, no jogo de hoje. Você acha que o Flamengo tem esse privilégio de contar com um jogador como o Arrascaeta, o camisa 10 que faz muita falta no futebol brasileiro, enfim, no mundo inteiro? Você acha que ele vive o seu melhor momento no Flamengo?
3: Eu já vos disse isso algumas vezes, mas a seguir há pessoas que cortam um pouco daquilo que eu digo e depois metem outras. O Arrasca é um jogador fantástico, é um jogador fantástico. Tenho pena é que ele já não consiga fazer todos os jogos, dois em dois dias, 90 minutos, e tenha esse andamento. Mas isso eu expliquei isso já, mas muita gente, ele não gosta do Arrasca, ele quer mais um meio, ele quer isto, ele quer aquilo. Mas, o que é que eu vou dizer? O Arrasca é um jogador fantástico, já o ano passado fez uma campanha espetacular. E com uma gestão também do treinador, que eu vi muitas vezes ele jogava 60 minutos, não jogava, depois jogava, entrava 30 e essas coisas todas. E esse jogador que nós pretendemos para termos sempre presente, porque ele é um jogador que é importante estar presente. Quer de início, quer entrar, é um jogador que consegue, principalmente em pequenos espaços, na definição, ter uma qualidade acima da média.
6: Jardim, Raíza Simplício aqui da Placar. Você falou há pouco sobre a tua opção hoje pelo Pedro, por ter sido estratégica. Bruno Henrique estava à disposição, mas hoje você optou pelo Pedro por ser uma questão de estratégia. O Bruno Henrique foi titular na Libertadores, acho que em todos os jogos até hoje. Eu queria entender de você como é que você decide quem vai jogar, se é o Pedro ou se é o Bruno Henrique como centroavante, porque ano passado o Bruno Henrique já chegou até a falar que se o Pedro está à disposição, ele prefere que o Pedro jogue de centroavante do que ele. Mas eu queria entender como é que você analisa, o que, que você analisa para escolher entre um ou outro para começar como centroavante.
3: Bem, a primeira coisa que eu analiso é se vamos ter muita posse de bola e vamos ter um jogo mais apoiado, e aí o Pedro é extremamente muito bom. Se o adversário também tem qualidade técnica, que constrói muito, principalmente no jogo em casa, e aí acho que o BH também teve um papel fundamental, pressão na frente, que é isso que ele também é extremamente bom, transição, nunca deixou o adversário subir linhas porque tinha essa capacidade, um pouco aquilo que ele fez hoje no segundo tempo. O Pedro é um goleador, e quando a gente consegue reunir as melhores condições, ele é um goleador, mas como eu falei do Arrasca, ele é um jogador extremamente importante para mim, como treinador, para o Flamengo. Mas também não há aquele jogador que pode jogar todos os jogos 90 minutos. É igual, pá. Eu vou falar da mesma coisa do que falei do Arrasca. É um jogador espetacular, um jogador com uma qualidade técnica acima da média. Mas para jogar com a intensidade que ele está a jogar hoje em dia, que hoje em dia está a jogar com uma intensidade diferente. Ele vai atrás, ele defende, ele vem, ele volta a marcar. Ele não consegue muitas vezes jogar 90 minutos, nem jogar 3 jogos sempre seguidos. Por isso aí é a gestão do treinador, e os jogadores sabem que eu preciso deles todos. Vocês estão a ver que este é um grupo que tem aqui uma certa rotatividade, um joga um, outro joga outro. E isto é o Flamengo. Eu não sou defensor do jogador A, B, C ou D. Eu sou defensor do Flamengo. E a gente tem que utilizar as melhores opções dentro daquilo que temos. Hoje em dia, olha, hoje vimos o Jorginho já com dificuldades,
7: O Ayrton, que fez 3 jogos seguidos, e eu ainda poupei-o contra o Mirassol, mas já estava com dificuldades, mas hoje não era de meter o miúdo, o Johnny. O Varela já ajudou, jogou, já ajudou. Pode ser que o Varela possa jogar já o próximo jogo. Epá, tudo isto é uma gestão, mas com certeza que há malta que quer que o seu jogador preferido jogue os jogos todos, 90 minutos, e o resto não interessa. Mas eu sou pago para fazer uma coisa diferente.
8: Tá aí, portanto, o treinador português Leonardo Jardim, ex-Cruzeiro e que avança com o Flamengo às quartas de final da Libertadores. Capri.
0: É isso aí. Valeu, PDV. Valeu, até logo, Capri. Mais aí, hein?
8: Um abraço. Pra
0: sequência da programação, São Paulo nessa quinta-feira.
8: É isso aí, Capri. Tamo junto. Um abraço.
0: Valeu.
8: A todos.
0: Paulo do Vale, destaque final da reportagem Bandeirantes aqui. Parei no gabarito do Flamengo aqui, hein, Quesada? Vamos lá?
9: Vamos lá. Só uma observação. Perguntaram um negócio aí pro homem, ele enrolou, enrolou, enrolou e não respondeu, né?
0: Olha,
9: é muito engraçado.
0: Fala muito, hein? Fala muito, hein, Jardim? Fala muito. Vamos lá, paramos aqui.
9: Estamos na Bandeirantes da cidade do Porto, hein? Porque só ouvimos português de Portugal nos últimos 30 minutos. Hein?
0: Pois é, paramos aqui no Pulgar, não é?
9: Pulgar, nota 7. Às vezes ele dá umas entradas desnecessárias, né? Como praticamente no último lance ali, acho que era o Bruno que estava no lance e tal. Não precisava ter feito isso, desnecessário, mas é um cara que dá uma proteção incrível ao sistema defensivo da equipe do Flamengo.
0: Jorginho.
9: Nota 8. Esse cara joga o fino da bola. Impressionante como joga. Ele e o Arrascaeta são geniais. 8 pra ele.
0: Saiu pra entrada do Everton Araújo.
9: É, pouco tempo em campo. Entrou justamente porque o Jorginho já não aguentava mais correr, né? Foi o que explicou aí o Leonardo Jardim.
0: Plata. Gonçalo Plata.
9: Gonçalo Plata, nota 6,5.
0: Saiu pra entrada do Carrascal.
9: Sem nota pro Carrascal.
0: Pedro.
9: Pedro, nota 8. Jogou muita bola o Pedro hoje. Impressionante. Faltou, hein? Faltou o Pedrão na seleção.
0: É, saiu o Pedro para a entrada do Bruno Henrique.
9: Pouco tempo em campo também, não vou dar nota.
0: Mas tomou um cartão amarelinho mesmo, pouco tempo em campo.
9: Apesar disso,
0: Samuel Lino.
9: Muito bem no jogo, no segundo tempo. Fez um golaço, né? Fez a leitura certinha do lance. Não estava em posição de impedimento. Nota 8 para ele.
0: Lucas Paquetá.
9: Lucas Paquetá, sem nota pro Paquetá.
0: E o homem? É ele.
9: Ele.
0: Arrascaeta.
9: Ah, eu vou dar uma grande nota para ele. 8,5 pro Arrascaeta. Um golaço na tabela com o Pedro e depois encontra o Pedro que passou a bola pro Lino. Então foi o cara do jogo. Olha, ele não precisa jogar os 90 minutos. Mas o tempo que ele tá em campo, sendo titular ou entrando... Ele é o cara que não precisa de muito tempo para decidir o jogo e hoje ele decidiu, Capri.
0: Muito bom. Quesada, é o seguinte, ó, 13 minutos da quinta-feira. Estamos quase alcançando ela, a sexta, hein? Estamos quase chegando na sexta. Mais um pouquinho e ela aparece. A sexta-feira, coisa linda, vem aí, mas por enquanto estamos na quinta ainda, ó. 14 minutos, meio-dia e 14, meio-dia não, meia-noite e 14,
9: antes fosse. Já iríamos almoçar.
0: Já ia ganhar um tempinho, mas meia-noite e 14 agora, 14 minutos dessa quinta-feira, dia 20 de agosto de 2026. Dizem que o mês de agosto não passa nunca, né? Demora pra passar, né?
9: É, verdade.
0: Mas já estamos no dia 20 de agosto, aí é o seguinte, ó, me dá 3 minutinhos, não, vou te liberar já.
9: Ô, Capri, ontem 19, hoje é 20, né? Ontem, hoje é 19, é um mês, 20. Hein? Um mês da final da Copa, hein? Um mês certinho, hein?
0: Então, olha que a coincidência. Final foi no dia 19, né? Amanhã faz um mês que a gente voltou da Copa do Mundo.
9: E o Rodri foi apresentado oficialmente no Camp Nou, né? Uma festa lindíssima. E eu acho que foi pensado isso, né? Foi premeditado, né? Um mês da conquista da Espanha e o Barcelona apresenta o Rodri.
0: Talvez,
9: baita contratação, inclusive, do nosso
0: baita
9: Barcelona.
0: Baita contratação. Estão dizendo aí que o Endrick pode parar no Liverpool, hein? Eu adoraria ver o Endrick no Liverpool.
9: Seria legal pra ele, hein?
0: Pô, seria espetacular.
9: Seria muito legal, muito legal.
0: O Endrick não vai jogar no Real Madrid, vai jogar pouco, né? E se transferindo pro Liverpool, que é uma potência do futebol inglês, do futebol europeu, ele vai jogar, ele joga. Então eu tô torcendo também muito. Acho. Quem sabe aí o Endrick consiga... acertar, esse rapaz precisa de um clube para ter uma sequência de jogos. Quando ele foi para o Lyon emprestado, ele conseguiu ter uma boa sequência, jogou bem, tanto é que foi para a seleção.
9: Sim.
0: E no Real, eu acho que vai ser difícil ele jogar. né? Então, tomara que ele consiga, já que a gente está falando dessas negociações europeias, né? E vem aí a temporada 26-27 das principais ligas europeias, começando já nesse fim de semana. Então, tomara que ele consiga fazer essa transferência. Estou torcendo por isso.
9: E a senha, né? Porque jogar na Premier League é uma senha para jogar a Copa do Mundo, né? Quantos não estiveram lá e foram para a Copa? E de atacantes a gente viu, né? O Igor Thiago simplesmente ganhou a posição do Pedro porque jogava no Brentford. É, olha só como são as coisas. Firmino, né? Era do Liverpool, jogador da seleção. O Jesus, idem também, jogador de Premier League, jogador de seleção. Então, é bom a gente analisar porque a Premier League é, repito, uma grande senha, Ricardo Capriotti, para ter uma chance na seleção do Brasil. É. Independentemente de ir para a Premier League, é bom a gente dizer, o Endrick, né, estaria de qualquer maneira no novo ciclo da seleção do Antônio.
0: Ah, vai estar. Vai ser chamado agora aí, nessa data FIFA agora de setembro, o Endrick vai ser chamado pelo Ancelotti, certamente. Valeu, Lelê.
9: Valeu,
0: bom
9: Capri.
0: Bom descanso aí. Até logo mais aí com mais futebol. Hoje tem mais, hein? Tem o Santos e tem Corinthians.
9: Muito bom.
0: Na Sul-Americana e na Libertadores.
9: Grande abraço, Capri. Tchau. Tchau,
0: valeu.
9: Amigos.
0: Boa quinta a todos. A você e a todos que estão conosco. Não vamos embora, não. Pera aí que não tô indo embora, não. Eu vou para um intervalo rápido de 3 minutinhos. É bem rápido mesmo, ó. 3 minutinhos só, bem rapidinho. E na volta a gente vai acionar ele, Bruno Migliozzi, que vai trazer aqui a palavra do técnico Abel Ferreira, o treinador palmeirense, e também o Alexandre Pretzel explicando como foi a vitória do Verdão e a classificação do Palmeiras às quartas de final da Libertadores da América. Então não saiam daí, rapidinho, hein? Rapidinho mesmo, só 3 minutinhos e a gente já volta aqui com o apito final.
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2: Agora sim, 21 minutos da quinta-feira, meia-noite, 21, noite de gala da Libertadores e da Sul-Americana. E agora chegou o momento de falarmos da classificação do Palmeiras, o Verdão, nas quartas de final da Libertadores. Ó, ganhou, avançou, mas tá faltando bola pro Palmeiras, hein? Tá faltando bola pro Verdão, precisa melhorar aí, precisa melhorar, Palmeiras. Tá tudo certo, passou pelo Cerro Portenho, vem aí as quartas de final, mas com essa bola vai ser difícil se sustentar muito tempo na Libertadores da América, brigar pelo título. Mas Abel Ferreira, ele sempre tem um plano. Então vamos ouvir aqui Bruno Migliozzi, Alexandre Pretzel, que vão explicar tudo pra gente, trazer os convidados desta classificação palmeirense às quartas da Libertadores. Fala, Migliozzi!
3: Fala, Capri, tudo bem? De volta aqui no apito final da Bandeirantes para contar a história da classificação do Palmeiras para as quartas de final da Libertadores. O Verdão venceu o Cerro Porteño, não convenceu, não foi aquele jogo espetacular, mas o suficiente para avançar mais uma vez à próxima fase da competição. Palmeiras pega LDU ou a equipe do Mirassol. Equipes jogam amanhã e o Palmeiras vai conhecer o seu próximo adversário na competição continental. O autor do gol e herói da partida mais uma vez foi Gustavo Gomes, capitão do Palmeiras, que marcou seu gol de número 15 na história da Libertadores, o maior zagueiro artilheiro da competição continental. E o Gustavo Gomes, que também se tornou o único jogador na história a marcar em 9 edições consecutivas de Libertadores. Olha isso, Capri. São 9 edições seguidas. Desde 2018, o Gomes está marcando com a camisa do Palmeiras na Copa Libertadores. Para contar mais da história do jogo, vamos ouvir Alexandre Pretzel, comentarista Bandeirantes, que esmiuça para o ouvinte Bandeirantes o que aconteceu em Cerro Porteño 0, Palmeiras 1.
4: Olha, Migliozzi, olha, Capriotti, primeiro quero falar do que o Abel falou na sua entrevista coletiva, né? Dizendo que o futebol está doente em todos os sentidos e que se o Palmeiras perdesse a classificação hoje para o Cerro Porteño, a situação ficaria realmente muito complicada no ambiente palestrino. Ele deixou claro isso, né? Então, ele sentiu que era importante, sim, né, passar, se classificar. O Palmeiras fez um jogo absolutamente protocolar, começou mal a partida. O Cerro Porteño, que é um time fraco, teve duas oportunidades até os 10 minutos para fazer 1-0, não conseguiu fazer. Pois o Palmeiras meio que entrou no jogo, um jogo até de competição, um jogo de pegada, mas sem muita técnica, sem muitas jogadas criadas. E aí, depois de uma sequência de 3 escanteios, a partir dos 35 minutos, onde o Murilo, né, veio de trás, zagueiro, veio de trás e conseguiu arrumar um escanteio. Nessa sequência de 3 escanteios, no segundo escanteio, o Evangelista chuta no rebote e um zagueiro do Cerro Porteño tira em cima da linha. E no terceiro escanteio, o Arias cobra, os 3 foram cobrados pelo Arias, e o Gustavo Gomes cabeceia perfeitamente, como ele tem feito a carreira toda no Palmeiras, fazendo 1-0 aos 41 no primeiro tempo. Depois que o Palmeiras fez esse gol, o estádio murchou, o time do Cerro pareceu que realmente não se sentia muito à vontade, não tinha reação e não teve. Não tinha capacidade para reagir. E o segundo tempo foi um jogo onde o Palmeiras apenas administrou a vantagem. Quando é que o Cerro foi obrigar o Carlos Miguel a fazer uma defesa? Aos 42 do segundo tempo, num cabeceio fraco. E depois o Verrete teve uma bola espirrada do Piquerez, chutou e o Carlos Miguel fez aí sim, talvez a defesa mais difícil, mas sem tanta intensidade, dá para dizer assim, para evitar que o Cerro Porteño empatasse o jogo. Mas em nenhum momento houve assim uma grande ameaça do time paraguaio para empatar a partida. Então o Palmeiras não fez um grande jogo, não foi brilhante, mas conseguiu a classificação. E precisava se classificar até para recuperar um pouco da confiança e para melhorar também o ambiente para o jogo contra o Vasco da Gama no fim de semana, onde o Palmeiras vai ter o Flamengo ainda como foco nessa disputa de campeonato brasileiro. O Palmeiras tem 3 pontos a mais, mas tem um jogo a mais também do que o próprio Flamengo. Então, uma semana agora de quarta a domingo, mais tranquila, provavelmente com o estádio cheio para o jogo do final de semana. E quem vem pela frente? Mirassol ou LDU? Palmeiras, para mim, é favorito contra qualquer um dos dois, ainda tendo quase um mês aí para a realização das duas partidas com mais calma e também pensando um pouco mais na Copa do Brasil e também na liderança do Brasileirão. Um jogo nota 5 do Palmeiras, uma classificação nota 10, porque no mata-mata realmente o que vale não é jogar bem, é passar de fase, e o Palmeiras conseguiu contra o seu eterno freguês, o Cerro Porteño. Tem futebol, esse tipo de futebol é suficiente para passar pela LDU e pelo Mirassol? Talvez tenha que melhorar um pouco mais, porque os dois times são melhores do que o Cerro Porteño. Mas ainda assim, em 180 minutos, e tirando um pouco desse peso de passar nas oitavas de final, o Palmeiras sim é melhor do que os dois times que ele terá pela frente, um ou outro, na próxima fase da Libertadores da América. Grande abraço, Miliose, um abraço, Capri.
3: Aí, Capri, falando Alexandre Pretzel, vamos então com a entrevista coletiva do técnico Abel Ferreira, que, claro, estava mordido, 4 jogos sem vencer, conseguiu uma vitória importante, uma classificação, mas não dá para dizer que está totalmente satisfeito com a fase do Palmeiras. Fala, Abel Ferreira, na Bandeirantes.
5: O Palmeiras, né, encontrou aqui um ambiente de pressão, né, hostil, chuva, precisava vencer o jogo na casa do adversário, e o time brigou por cada bola como se fosse a última. Você chegou a passar isso para os jogadores, que hoje mais do que técnica e tática seria ali no estilo Libertadores para vencer um jogo como esse? Como é que foi a pressão do Abel?
6: É isso mesmo como tu disseste. E eu vou fazer aqui uma provocação, mas não é para ti, é para os teus colegas. Nós já estamos habituados à pressão da imprensa brasileira, e portanto, para nós, claro que sabemos que este era um jogo que podia definir o momento de uma época, mas a verdade é que são poucas as equipas no futebol brasileiro que estão em todas as competições. Muito poucas as equipas estão todas em as competições. E vocês sabem que este Palmeiras que vocês veem agora, desde 2020, vocês olham para as caras, e nós tivemos a capacidade de transformar uma equipa super ganhadora, valorizar não só o futebol brasileiro, mas também os títulos que arrecadamos para o nosso clube, a aposta que fazemos nos jovens jogadores, como ainda hoje vocês viram num jogo determinante meter o Luís, e pouca gente fala disso. Pouca gente, ou a maior parte dos teus colegas, tem uns que eu admiro pela crítica construtiva, porque faz sentido, mas tem outros que qualquer dia vou ter que começar a pôr os nomes, porque eles falam, eu não estou a falar para ti, pôr os nomes, porque vocês, ou muitos de vocês, não merecem que eu diga à imprensa, porque há muitos que precisam ser substituídos pela forma como falam, pela forma como prejudicam, pela forma como intoxicam o futebol brasileiro. Mas, como tu disseste bem, momento de pressão. Este é um grupo que anda a crescer, é um grupo que tem muito talento, mas ainda não tem a capacidade de sofrimento que essa equipa, que quando eu apanhei não tinha tanto talento, mas tinha esse esforço, essa vontade, tal e qual como tenho aqui o Cerro Porteño. O que não tem de talento, como tem o Palmeiras, sobra de entrega e de intensidade. E se tu perguntares aos meus jogadores, eu disse-lhes, só há uma forma de nós ganharmos lá, uma. É nós sermos melhores que eles, onde é o ponto forte deles. E como tu disseste muito bem, foi uma classificação à Libertadores. Uma classificação de Libertadores. Aos nossos torcedores, uma palavra de carinho, uma palavra de estejam juntos. É sobretudo nos momentos difíceis em que nós percebemos aqueles que falam a verdade e aqueles que procuram confusões em tudo, que o treinador vai sair, que o treinador pediu demissão, que os jogadores isto e que os jogadores aquilo. Gostei muito de ver a nossa torcida, um comunicado que fez há dias atrás, espero que isso se mantenha. Já ganhamos uma competição, eu sei que alguns se esqueceram, e o balanço só se faz no fim. Portanto, temos que continuar a pedalar. Este grupo está habituado a pedalar, a descer, e não podemos parar quando as coisas estão bem, parar de pedalar, porque as subidas vêm aí, e quando elas vierem, se nós se pedalarmos nas descidas, nós vamos ter balanço para momentos como este, em que as coisas não correram tão bem e que se misturam tudo. Nós passamos a eliminatória da Copa do Brasil, mas muita gente meteu 4 jogos sem ganhar, ninguém separou as caixas. Nós empatamos 2 jogos para o campeonato e perdemos 2, mas já alguém olhou para a tabela classificativa? Já alguém perguntou quão difícil é o futebol brasileiro ao longo de toda a temporada, uma temporada difícil, desgastante, onde muitas vezes não há tempo para descansar, não há tempo para treinar? Alguém pensa nisso? E outra, só para terminar, o treinador do Palmeiras não é só avaliado pelos resultados. O treinador do Palmeiras não é só, dentro do clube, não é só avaliado pelos resultados. É avaliado pelos processos, pela valorização dos atletas. E por falar de atletas, queria dizer ao João Gabriel, que foi o líder dos jogadores que estiveram connosco a preparar esta eliminatória, que o bónus para vocês foi dobrado.
7: Abel, aqui boa noite, Cedro do Paramount Plus. Pegando o gancho da tua resposta, o que mais te incomoda exatamente nas críticas de parte da imprensa, né? Você está dizendo que é parte
6: não,
7: da imprensa. Eu não
6: falo só da imprensa, eu acho que o futebol, do modo geral, está doente.
7: Por quê?
6: Não é porque se não ganhar és fraco, se não ficares em primeiro não prestas, o segundo é uma merda, e vamos por aí adiante. Eu acho que o futebol não é só o futebol brasileiro, o futebol de uma forma geral está doente. Doente. Andamos todos obcecados com o sucesso, com o primeiro lugar, e pouca gente valoriza o esforço daqueles que tentam sempre para lá chegar. O futebol está doente. Essa é a minha opinião. Vivemos num momento que, no mundo, de forma geral, eu considero que o futebol anda doente. Anda doente pelos treinadores, anda doente pelos presidentes, anda doente pelos jogadores, anda doente pela imprensa. O futebol anda doente. Essa é a minha opinião. Anda doente.
8: Boa noite, Abel. Luciano Luiz, Rede Nacional de Notícias. Parabéns pela classificação. Queria que você comentasse também a importância dessa vitória, não só para esta competição específica, mas também para a sequência do ano. O time, dentro do Campeonato Brasileiro, que oscila, como todas as equipes acabam oscilando em campanhas.
6: Como todas as equipes?
8: Todas as equipes.
6: Parece,
8: sim,
6: que só uma é que oscila.
8: Sim. E eu gostaria que você falasse da importância dessa vitória fora de casa, diante de um grande adversário, para também o Brasileirão. Obrigado.
6: Se tivéssemos perdido hoje, porque podíamos ter perdido hoje, porque no futebol ninguém tem certezas. O futebol é um jogo imprevisível, o futebol é um jogo incerto, o futebol é um jogo que nós não sabemos o que é que vai acontecer amanhã, o passado já foi. Ninguém diz, esta comissão, este grupo, em 5 anos ganhou 11 títulos. Não, ninguém quer saber disso, é o aqui e o agora. E é o que eu disse aos meus jogadores, independentemente do que acontecer ali dentro, no final, se ganharmos ou perdermos, amanhã é para continuar a pedalar. Na vida e no futebol, ela bate, ela é dura, o futebol está doente, mas há uma coisa que não podemos fazer, é nunca parar de pedalar, aproveitar as descidas. Muitas vezes sabem o que é que acontece quando nós estamos a descer, a gente para de pedalar e vai com o lanço, entendem? E aí nós não podemos parar de pedalar, temos que pedalar sempre. E este é um grupo com muito talento, mas tem que juntar, não chega, talento só não ganha jogos. Se talento só ganhasse jogos, o Brasil era campeão do mundo todas as vezes de 4 em 4 anos, porque talento tem de sobra. Não chega só o talento. É preciso juntar o esforço, é preciso juntar chemistry, a química e a energia de criar um grupo e uma cultura vencedora. Este grupo não é o mesmo, isto é um grupo novo. O staff é o mesmo, a direção é a mesma, o treinador é o mesmo, mas o grupo é um grupo que está a aprender o que é representar e jogar no Palmeiras, e o que é representar e jogar no futebol brasileiro. O que eu lhes digo a ele é, se vocês não prestarem atenção, Nós vamos ser contaminados por essa doença, por esse vírus que anda aí espalhado por todo lado. E o futebol hoje é muito mais mental do que técnico ou tático. Muito mais. Não é só futebol. Basta vocês verem os exemplos que nós vemos aí. É muito mais. Ainda agora saiu uma série espetacular, que ainda ontem estava a ver, ontem ou hoje de manhã, do City, do Guardiola. É muito mais. E a sensação que eu fico, mas digo-vos isto, profundamente triste. O futebol mundial, a forma como nós andamos a ver o futebol, é doentia. Se eu não for o melhor aluno na escola, se eu não for a melhor empresa, se eu não for o melhor advogado, se eu não for... Eu se não der o retorno à minha empresa, eu se ficar em segundo... O meu esforço todo que eu fiz não é valorizado? O facto de estar a chegar a competir sempre e por perder, isso faz de mim um perdedor? Não, o perdedor é aquele que desiste. Esse é um perdedor. O campeão é aquele que jamais para de pedalar. E é isso que eu vou dizer aos meus jogadores. Eu não tive a oportunidade de falar com eles, vou reforçar outra vez. E fico triste por isto. Porque o futebol devia unir classes, o futebol não devia ser ameaças, o futebol devia unir as pessoas. O futebol devia ser um desporto sadio, onde as pessoas pudessem levar os pais, os netos, os filhos, porque o futebol cria emoções, o futebol cria momentos em família. Por que as pessoas, a maioria das pessoas, são apaixonadas pelos clubes no Brasil? É o país de futebol, é o país de futebol. Não deixem que ele fique doente. Não deixem que o futebol fique doente. O futebol é para as famílias, para as pessoas irem se divertir, se irem tristes quando perderem. Não é para se ir à pancada, não é para andar à violência. E do modo geral, eu faço parte do futebol, como tu, como todos fazemos parte do futebol. Eu acho que se nós não cuidarmos disto, vai ficar cada vez pior. É uma opinião minha. Aceito todas as críticas. Olhando hoje, com toda a experiência que eu tenho em cima de mim, como jogador e como treinador, o futebol está doente. É assim que eu penso. E vou fazer aquilo que fiz, é dar o melhor de mim para conseguir meter um antídoto para que as pessoas, de uma vez por todas, treinadores, jogadores, dirigentes, jornalistas, escolham qual é o caminho que querem seguir. O caminho que querem seguir. Porque vivemos todos do mesmo produto. Isto. A bola. É disto que nós vivemos.
9: Boa noite, Abel. Hoje você estava jogando novamente, né, com a dupla ali do Flaco e o Vitor Roque. Eu me lembro que em várias ocasiões você falava sobre...

0: dar, e estou-lhe a dizer a ele agora aqui publicamente que o bónus é dobrado. Ponto. E a outra era, desculpa, olha, eu não posso também sair daqui sem deixar de falar do Cerro Porteño. Eu no final fui cumprimentar e levantar um ou outro jogador, porque há muitas formas de ganhar, não há só uma. E uma das formas de ganhar é a que é a base de tudo, foi o que eles fizeram aqui e em todos os jogos que jogaram contra nós. Se comparar o talento de uma equipa e da outra, não tem comparação. Palmeiras é muito melhor. Mas se compararmos o espírito competitivo, a luta, o esforço, também se ganha assim. Também se ganha desta maneira. Eu posso gostar mais ou menos, mas também se ganha desta maneira. Portanto, dar aqui uma palavra de apreço, de admiração, é nisto que eu me revejo. O esforço não se negocia, é a base de tudo. E jogámos várias vezes, jogámos 4 vezes, certo? E foi sempre duro. Eu disse aos meus jogadores: se nós não formos lá jogar e não formos tão bons ou melhores que eles naquilo a que eles são bons, nós não vamos passar esta eliminatória. Não vamos passar esta eliminatória. Falando desses dois jogadores em questão, eu conheço-os, tu conheces, eu espero, em termos de talento e de qualidade técnica, muito mais dos nossos jogadores. Mas também gostava de ter tempo para treinar, gostava de ter tempo para recuperar, para que os meus jogadores jogassem full energy, mas nem sempre é possível. Portanto, quando não há full energy, não vai haver full decisões, não vai haver full cruzamento, não vai haver full passe, não vai haver full golos. Vai haver entregar o coração e a alma para servir o Palmeiras. Foi isso que os nossos jogadores fizeram aqui hoje. Parabéns para eles. Agora é recuperar da forma que nós conseguirmos, porque domingo, não é? Corrija-me se eu estiver enganado. Domingo há mais. Está bem? Obrigado.
1: É isso, Capri. No final de semana, domingo, 4 da tarde, o Verdão volta suas atenções para o duelo contra o Vasco, Campeonato Brasileiro. Por lá, a situação apertou, hein? O Flamengo chegou, o Palmeiras não pode mais vacilar e tem que vencer o Vasco da Gama dentro da sua casa, é claro, em mais uma transmissão Bandeirantes. Capri.
2: Valeu, valeu. Tá aí o Bruno Migliozzi, o Alexandre Pretzel nessa entrevista e coletiva do Abel Ferreira. Chato, hein? Nossa. Que entrevista chata. Ô, Abel. Você tá muito chato, Abel. Você classificou o time, é para comemorar, é para celebrar, não é para ficar com essa chatice toda aí. Tem todo o direito de falar o que você quiser, mas muda o disco, né? Vira aí o disco, muda o discurso. Tá muito chato, tá chato demais. Se você não gosta de jornal, tá tudo certo também. Pode dar o nome, se não quiser dar o nome, não dá. Faça o que você quiser, mas muda um pouco aí o disco. Comemora mais, né, as vitórias, celebre mais aí, seja mais feliz. Tá muito chato esse discurso do Abel aí, demais, né? Até porque o Palmeiras se classificou, tá tudo certo, tem que comemorar, mas olha, o Palmeiras não tá jogando o fino da bola, né? Não tá mesmo. E pelo que o Palmeiras investe, Abel, a cobrança é essa mesmo. Se você acha que não vai ter cobrança, tem que treinar time menor. Treinador que treina Palmeiras, com o investimento que o clube faz, a cobrança é essa mesma, de todo mundo, né? Da imprensa, da torcida quando acha que tem que cobrar, da diretoria. É assim que funciona. O futebol é assim no mundo inteiro. Não ache você que é aqui no Brasil que tá chato, é aqui no Brasil que a cobrança é excessiva. Aqui, só aqui tem jornalista chato. Se for trabalhar na Inglaterra, vai ter jornalista chato no seu pé também. Na Espanha, em qualquer, na Turquia, qualquer lugar que você for do planeta, vai ter jornalista chato para te incomodar aí, se você acha que te incomoda, né? Então, não, eu mudaria o discurso, eu celebraria mais, deixaria o ambiente mais leve, mais tranquilo, porque tá muito pesado aí o discurso do Abel Ferreira. Principalmente depois de uma vitória, de uma classificação como foi, não precisa ser tão azedo dessa maneira. Pelo menos é assim que eu vejo, né? Dessa maneira que eu vejo. Mas o Abel tem o direito de fazer o que ele quiser, inclusive continuar com esse discurso chato, na minha opinião, que ele tem aí, principalmente depois das vitórias, quando ele consegue uma vitória e uma classificação para uma competição aí como a Libertadores da América. É isso, vamos trazer então agora as informações, do Santos, que vai jogar hoje, hein? Nessa quinta-feira, O Peixão encara

0: a equipe do Maracá, fora de casa, para tentar a classificação às quartas de final da Copa Sul-Americana. As informações do Santos com você, Everton Ramos. Fala aí, Everton.
1: Fala, Capri, tudo bem? Boa noite para você, para o ouvinte ligado com a gente aqui no Apito Final, trazendo informações do Santos nessa data pré-jogo, né? O Santos que encerrou na tarde desta quarta-feira uma única preparação, né, para o duelo contra o Macará em Ambato, região central do Equador, no estádio Bella Vista. Pouco mais de 16 mil pessoas é a capacidade do estádio, que vai ter ingressos esgotados. Claro que essa procura e alta procura, né? O esgotamento dos ingressos por um fator Neymar Júnior, só que a gente ressalta que Neymar, assim como alguns titulares, foram preservados desta viagem, né? O Neymar, o Gabriel Barbosa, artilheiro do Peixe, com 17 gols na temporada, e ainda o Álvaro Barreal, eu diria que o trio mais ofensivo do Santos, né, os jogadores mais perigosos sendo preservados da viagem ao Equador. Além deles, Capri, o Escobar, lateral esquerdo, suspenso pelo terceiro cartão amarelo, e o Igor Vinícius, lateral direito, também não viajaram. O Igor Vinícius não está 100%, trata recentemente de um episódio de lombalgia, mas ele foi a campo no fim de semana contra o Vasco, mesmo longe desse 100%. Ele até diz ali na zona mista que o que motivou estar em campo é que ele não podia deixar um jogador de 18 anos, como é o caso do Davizinho, com a responsabilidade em um jogo de 6 pontos contra o Vasco. Por isso, o Igor Vinícius volta a ser preservado. E o Davizinho, assim como outros jogadores da base santista, ganham oportunidade com o técnico Cuca. Devem ganhar oportunidade para este duelo da quinta-feira, 7 horas da noite, valendo uma vaga nas quartas de final da Copa Sul-Americana. O Santos que pode voltar a ganhar mais dinheiro em premiação. A gente está falando de R$3.600.000 em jogo. E olha que nas próximas duas quartas-feiras, o Santos vai poder ali também estar disputando mais 9 milhões. Uma vaga às semifinais da Copa do Brasil. Um provável peixe para enfrentar a equipe do Macará. Amanhã, às 7 horas da noite, tem Gabriel Brazão para o gol. O jovem Davizinho, lateral direito, ponta direita de origem, mas que entrou na fogueira semana passada no jogo de ida, assim que Gabriel Menino teve um problema físico, foi retirado ainda no primeiro tempo, e o Davizinho entrou bem, foi elogiado. Jogador de 18 anos vai ter então aí a quinta oportunidade na equipe profissional do Santos, deve estar entre os titulares e fazer a sua primeira partida como titular no profissional do Santos. A dupla de zaga deve ser mais uma vez formada por William Arão e Luan Pérez. O Arão despontando como um nome ali para a defesa santista, que esta semana teve concluída a venda do Adonis Frias, né? Falta só assinar com a equipe mexicana do Atlas, mas o Santos já aceitou a proposta de fixos mais bônus, que pode chegar a R$23 milhões. Na lateral esquerda, o Santos não vai contar com o Escobar, é um outro problema do Peixe na temporada, Capri, já que o Vini Lira também rompeu ali o ligamento cruzado anterior, tá fora desde março do clássico contra o Corinthians, deve perder aí também todo o restante da temporada. O Rafael Gonzaga deve ganhar mais uma oportunidade. Ele, diferente do Davizinho, quando entrou, ouviu algumas vaias do torcedor, não empolgou em algumas jogadas, mas também um jovem garoto ganhando primeiras oportunidades pelo profissional. É ele quem deve estar na lateral esquerda do Santos, que não vai ter Escobar suspenso pelo terceiro cartão amarelo. Além disso, o Santos vai ter no meio João Schmidt, Christian Oliva, os dois vêm sendo utilizados juntos, né? Cabadeiro e Miguelito. E mais à frente, Rolaser e Tassiano. Então este é um provável Santos para o duelo amanhã decisivo. Vale uma vaga às quartas de final e o Santos pode então pegar ali quem passar do duelo entre Atlético Mineiro e Bragantino nas quartas de final. Claro, se o Santos conseguir a classificação na altitude de 2.500 metros. Em Ambato, região central do Equador, uma vaga para a Copa Sul-Americana. E trazendo um destaque também, Capri, o Santos, uma torcida organizada do Peixe, na semana passada havia cobrado diretamente a diretoria por ingressos populares, por ingressos mais ali baratos para o torcedor santista. Até a semana passada, os ingressos mais em conta eram comercializados a R$ 160,00 o valor inteira, R$ 80,00 a meia entrada na arquibancada da Vila Belmiro. O Santos, então, ontem anunciou a venda de ingressos populares, R$ 80,00 a inteira, R$ 40,00 a arquibancada meia, para os torcedores. O torcedor aprovou e ontem mesmo, quando os ingressos começaram a ser comercializados, foram esgotados. Ou seja, Vila Belmiro, domingo 6h30, confronto direto contra o Mirassol, completamente lotada para mais um confronto direto com o torcedor do Santos abraçando a causa e tentando empurrar o Peixe a mais uma vitória seguida no Campeonato Brasileiro. Um outro detalhe, hein, Capri, já finalizando, se o Santos vencer o Macará nesta quinta-feira ainda, né, com alguns titulares preservados e conquistar a classificação, vai ser a primeira vez na temporada que a equipe do Peixe, mesmo que com o comando anterior de Juan Pablo Vojvoda, somando também com o comando atual de Cuca, chega à sequência de 3 vitórias consecutivas. Mostra um pouco do momento desse time também, né, Capri?
0: É isso aí. Vamos ver se o Cuca consegue engatar mais uma vitória aí e ter essa possibilidade de classificar o Santos às quartas de final da Copa Sul-Americana. Amanhã, transmissão Bandeirantes do Pedro Martelli desse jogo que começa às 19h. Amanhã não, hoje já, não é? 50 minutos dessa quinta-feira, faltam 10 minutos para uma. Por falar em hoje também tem o Corinthians. Corinthians e Rosário Central, às 21h30 da noite na Arena do Timão. Ulisses Costa vai transmitir. E as informações do Corinthians, será que vem aí Memphis? Será que o Memphis estará em ação? Conta pra gente. Fala aí, Luiz Fabiani. Alô, Fabiani.
2: Alô, Capri. Um abraço pra você e pra todos que acompanham o apito final aqui na Bandeirantes e que estão ansiosos para o apito inicial de Corinthians e Rosário Central pela Copa Libertadores da América. Nesta quinta-feira, jogo de ida empatado em 0x0, portanto, uma vitória simples garante o Alvinegro na próxima fase e qualquer empate levará a decisão para os pênaltis. Pelos lados do Corinthians, a preparação foi intensa e contou com boas novidades. A principal delas, o retorno de Memphis Depay. Ele que ficou afastado do clube desde o dia 25 de maio, entregue à seleção holandesa, sob incerteza da renovação contratual, assinou o novo vínculo na última terça-feira e participou das atividades tanto de terça quanto de quarta-feira. Ele reúne condições de jogo para 30 a 45 minutos de bola rolando, por isso, certa cautela da comissão técnica para colocá-lo em campo. A tendência é que o time preservado seja aquele do jogo de ida, com exceção do volante Alan, que tomou cartão vermelho em Rosário e será substituído a princípio por André Carrilho. Assim sendo, um provável Corinthians a gente passa daqui a pouco. Antes, gostaria de ouvir o goleiro Hugo Souza traçando suas expectativas para o jogo.
3: Acho que a nossa preparação foi muito boa e a gente sabe exatamente o que precisa fazer. É o jogo mais importante para a gente até aqui e a gente está encarando da melhor forma possível. A gente está bem empolgado para que a gente consiga, se Deus quiser, essa classificação perto da nossa torcida, para dar alegria ao nosso torcedor e para que esse sonho continue vivo dentro da gente. É um sonho de todo mundo e a gente vai lutar por ele até o final. E amanhã, se Deus quiser, vai ser mais um passo para isso. É um adversário que a gente sabe dos pontos fortes e fracos que eles têm. E a gente vai ter que saber defender o que eles têm de melhor. E o professor Diniz, com certeza, já deixou tudo muito claro para a gente. E a gente vai ter que saber também explorar os pontos fracos deles para que a gente possa botar o nosso melhor em prática e conseguir o que a gente quer, que é a classificação. Mas está tudo bem preparado. O professor e toda a comissão deixou tudo muito bem esclarecido. E a gente vai para fazer o nosso melhor, que a gente acredita muito nisso. Fazendo o nosso melhor, a gente está mais perto da classificação.
2: Hugo Souza vai ter a meta de manter a baliza zero no Corinthians em Itaquera e terá ao seu lado na escalação Mateuzinho, Gabriel Paulista, Gustavo Henrique e Bidu, Ranieri, Carrilho, Bidon e Garro, Caio César e Pedro Raul. Expectativa máxima para o jogo mais importante na temporada do Corinthians até aqui.
0: Valeu, Fabiane. Jogo decisivo que vale aí a classificação às quartas e final da Libertadores da América. Vai, Corinthians! Vamos lá! Vamos ver, não é, se o Memphis ajuda o Timão nessa empreitada. Parada rapidíssima, já voltamos aqui para fechar o apito final. Apito final desta quarta-feira, já invadindo a quinta, não é? Então não saiam daí, a gente já volta na sequência, 3 minutinhos e o apito final retorna. Até já!
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5: Faltando 2 minutos para 1 hora da manhã, nós estamos fechando o apito final que vai voltar nesta quinta-feira, depois do jogo do Santos contra o Macará e depois de Corinthians e Rosário Central. Você vai ter o João Paulo Capelanes comandando mais uma edição do apito final. Jogo do Santos, transmissão Bandeirantes do Pedro Martelli. No jogo do Corinthians estará o Ulisses Cossi, claro, todo o nosso time, todo o nosso timaço estará presente por aqui também. Produção do apito final do Lucas Bueno com Michel Lopes na mesa de som, Beto Rebeck na central técnica, Carlos Amaral no nosso switcher e o timaço digital com Alessandro Awadi e também o Lucas Abud.
6: E o Kayame Martins
5: grande
6: também.
5: Lucas Abud, grande Kayame Martins, timaço técnico Bandeirantes. Valeu, Lucas, bom descanso.
6: Obrigado,
5: e até logo mais, hein?
6: Até.
5: Muito bom. Grande abraço a todos vocês, muito obrigado pela audiência, pela companhia, continuem conosco, porque não é só transmissão, não, nessa quinta-feira vai ter muita informação esportiva nos nossos programas, já ao meio-dia com Elia Júnior na nossa área, depois o Resenha a partir das 5 da tarde, e você vai ter tudo, tudo de uma super quinta-feira de futebol. Grande abraço a todos, quem vai descansar, um bom descanso, quem está no trabalho aí, um bom trabalho, excelente quinta, tchau São Paulo, tchau Brasil.
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1: Laboratórios anunciam que vacina experimental reduz risco de melanoma voltar depois de cirurgia. Doença é um tipo agressivo de câncer de pele.
2: Desabamento em mina ilegal de ouro causa mais de 100 mortes na República Centro-Africana e deixa desaparecidos.
1: Eles tiveram números marcados na testa e no braço. Palestinos detidos na Cisjordânia denunciam prática de soldados israelenses que remete a um passado sombrio.
2: China pousa pela primeira vez em terra foguete reutilizável, uma técnica que reduz custos e já é usada nos Estados Unidos.
3: Boa noite.
4: Boa noite para você. 23 pessoas morreram em um acidente entre um micro-ônibus e uma carreta no Paraná. O micro-ônibus levava pacientes para hospitais em Curitiba. A polícia acredita que o motorista da carreta possa ter dormido. A reportagem é da Bárbara Rames.
5: O ônibus ficou destruído. Foi jogado para fora da pista com o impacto do acidente. O veículo da Prefeitura de Imbituva, no interior do Paraná, levava pacientes que receberiam atendimento em hospitais de Curitiba. A batida de frente com uma carreta aconteceu neste trecho da BR-373 durante a madrugada. 23 pessoas morreram, entre elas os dois motoristas e duas crianças. O trabalho de resgate dos corpos durou toda a manhã. As vítimas foram levadas para a Polícia Científica de Ponta Grossa, a cerca de 50 quilômetros do local do acidente. Familiares vieram até aqui para fazer o reconhecimento e a liberação dos corpos.
6: Foram feitos reforços na equipe, então médicos de Curitiba, de Ponta Grossa, mesmo aqueles que estavam de folga em virtude da comoção, vieram apoiar.
5: Estas são as vítimas identificadas até o momento. É a maior tragédia em número de mortos nas rodovias federais do Paraná nos últimos 5 anos. O homem que dirigia a carreta foi identificado como Alex Rivail. Segundo a polícia, ele invadiu a contramão e causou a batida. Alex costumava postar nas redes sociais vídeos feitos enquanto dirigia. Em um deles, a mais de 100 km por hora.
7: Aí o caminhão não corre, o caminhão não sai, você trabalha, o caminhão não presta.
5: Informações preliminares também indicam que a carreta não freou antes do acidente e que o tacógrafo, responsável por medir o deslocamento e a velocidade do veículo, não estava funcionando. Para a Polícia Rodoviária Federal, Alex pode ter dormido ao volante.
8: Pelo horário, pelas condições, né, não tinha nenhuma condição adversa, né, climática, né, uma neblina, uma chuva no local. E pelo horário, existe essa possibilidade.
5: A polícia deve ouvir os 5 sobreviventes do acidente. A maior parte deles está internado neste hospital de Ponta Grossa, com quadro de saúde considerado estável.
9: Em relação aos trabalhos periciais, agora precisamos aguardar os laudos oficiais da Polícia Científica para que possa realmente falar com certeza qual foi a causa desse acidente.
10: Está preso o motorista do caminhão que derrubou uma passarela de concreto na rodovia Fernão Dias, interior de São Paulo. Davidson de Oliveira transportava uma carga com excesso de altura e largura e atingiu uma pilastra durante uma ultrapassagem. O acidente causou a morte de mãe e filho, que estavam num carro atingido. Na audiência de custódia, a justiça decretou a prisão preventiva do caminhoneiro.
4: Um delegado da Polícia Federal foi alvo de uma operação da própria Polícia Federal. O delegado José Navas Júnior é suspeito de comandar um esquema de venda de informações sobre investigações confidenciais para grupos criminosos. Os investigados pagavam para saber com antecedência sobre operações e outras ações da polícia. Mandados de busca foram cumpridos em São Paulo e no Rio Grande do Sul. A justiça determinou o afastamento do delegado e o bloqueio de bens dele.
10: Um traficante conhecido como Fernandinho Beiramar de Niterói foi preso hoje. Ele estava na casa da namorada. A polícia diz que ele fornecia armas e drogas em comunidades dominadas pela facção Comando Vermelho na região metropolitana do Rio de Janeiro.
4: Uma veterinária foi internada em estado grave em Brasília depois de ser atacada por um cão da polícia do Senado. Ela foi mordida no pescoço quando alimentava o animal no canil.
3: Vitória Vale, de 36 anos, é médica veterinária e adestradora no Serviço de Cinotecnia do Senado. A unidade é responsável pelo treinamento de cães farejadores da Polícia Legislativa.
11: A veterinária foi mordida por um cachorro da raça Pastor Belga Malinois no momento em que dava a ração para o animal. Ela estava sozinha e só depois do ataque foi encontrada por um colega que chamou socorro.
3: Vitória teve uma artéria do pescoço atingida, sofreu uma parada cardiorrespiratória e passou por cirurgia de emergência. Segundo o hospital, o estado de saúde da veterinária ainda é considerado grave. O pastor belga Malinois é conhecido por ser inteligente, ativo, dotado de grande força física e muito usado em trabalhos de segurança. A raça não é agressiva por si só, mas pode apresentar um forte instinto de proteção.
12: Quando alimentamos um cão e ele demonstra agressividade, isso pode ser para defender o recurso. Por isso, nós temos que verificar se esse animal, de fato, está se alimentando bem, se está sendo oferecido no tempo correto.
3: O Senado informou que a veterinária foi socorrida imediatamente e que o cachorro foi retirado das atividades.
13: Ainda hoje, empresário vira réu por lesão corporal, ameaça e violência doméstica depois de agredir a mulher. Justiça aceita a denúncia do Ministério Público e nega prisão domiciliar para Ivo Kos. Os detalhes daqui a pouco.
10: Quatro pessoas ficaram feridas depois de uma explosão num prédio residencial em Copacabana. Vamos ao vivo ao Rio de Janeiro falar com o repórter Juliano Dipe. Dipe, qual é a situação nesse momento?
14: Olha, Felipe, neste momento as pessoas estão retomando para suas residências. O Corpo de Bombeiros liberou o prédio para que as pessoas voltassem. O André Fernandes vai mostrar para vocês aqui a garagem do edifício onde houve a explosão. Detalhe que há ainda interdições parciais, principalmente no apartamento que foi o mais atingido, onde estavam duas pessoas dos quatro feridos. Aliás, dois feridos foram encaminhados para o Hospital Miguel Couto em estado mais grave e, segundo o hospital, o estado dos pacientes é estável. Outras duas pessoas que ficaram com ferimentos mais leves já foram liberadas para as suas residências. Vale lembrar que o prédio segue então parcialmente interditado, mas o fornecimento de gás foi interrompido. Por quê? Porque mais cedo, quando os bombeiros chegaram, os moradores relataram que sentiram o cheiro de gás. É óbvio que ainda vai ser feita uma investigação para saber identificar qual foi a causa dessa explosão, que eu repito, atingiu um pedaço da garagem e o primeiro apartamento. Aqui é conhecido como o segundo andar, mas é o primeiro pavimento depois da garagem. Tanto a área de serviço como alguns quartos desse apartamento vieram abaixo. E é por isso que ele segue parcialmente interditado, embora o restante do imóvel esteja liberado, inclusive para os moradores não só de todo o prédio, como deste apartamento. A gente segue acompanhando tudo e traz mais informações com as atualizações, Felipe.
4: Obrigada. Vamos falar da nossa saúde agora. Um estudo aponta três fatores de risco que podem acelerar o surgimento da demência. Vamos ver a reportagem.
15: Ambulatório de Neurologia do Hospital São Paulo da Unifesp. Por estes corredores, toda semana passam centenas de pessoas que enfrentam a demência. Entre elas, a mãe da Ana, 79 anos.
16: Começou a esquecer as panelas no fogão, aí saía, aí quase pegou fogo na casa. Começou a se perder, de errar o caminho de volta para casa.
15: A demência não é uma doença específica. É um conjunto de sintomas que afeta a memória, o raciocínio e, com o avanço do quadro, a autonomia. Uma das principais causas é o Alzheimer. No Brasil, a estimativa é que quase 3 milhões de pessoas vivam com a condição. Só que mais de 80% dos casos não são diagnosticados.
17: As famílias acabam acreditando que a piora da memória e a piora da função das atividades do dia a dia é algo normal da idade. O que a gente sabe hoje em dia é que não é.
15: Um estudo acompanhou 12 mil pessoas por 26 anos e concluiu: quem chega à meia-idade sem três fatores de risco vive mais sem demência. São eles pressão alta, diabetes e tabagismo. Aos 55 anos, quem não tinha nenhum deles teve em média mais de 30 anos livres de demência. Já entre quem tinha os três, foram 17 anos, uma diferença de 13 anos. Entre os fatores de risco, a pressão alta é considerada a partir de 14/9. Já a diabetes é quando a glicemia, a taxa de açúcar no sangue, em jejum, passa de 126. É quando o corpo não produz ou não usa bem a insulina, que ajuda o açúcar a entrar nas células. É diferente da pré-diabetes, em que o açúcar já está alto, mas o corpo ainda tenta compensar a produção de insulina. É uma fase de alerta, em que mudanças no estilo de vida podem reverter o quadro. Outra frente de pesquisa começa a chamar a atenção dos cientistas. Estudos recentes investigam a possível relação entre a vacina de herpes zoster e o menor risco de demência. Os resultados apontam para cerca de 20% menos casos entre pessoas vacinadas.
17: A gente precisa agora realmente saber se isso, a gente pode usar isso como uma intervenção. Vamos vacinar os idosos para prevenir demência. A gente ainda não sabe.
15: O pai da Karine foi diagnosticado há 10 anos. Ela transformou essa experiência em livro.
18: É um livro manifesto contra a invisibilidade da pessoa com demência. Então, como é que se vive tantos anos achando que o diagnosticado é um móvel em casa, é uma pessoa inútil? Não dá para ser, isso não é saudável para ninguém, nem para o diagnosticado, muito menos para a família.
10: No Rio Grande do Sul, 16 pessoas foram presas por fabricar armas em impressoras 3D. A operação aconteceu em 6 cidades da região metropolitana de Porto Alegre. A investigação começou no ano passado, quando armamentos produzidos por essa quadrilha foram apreendidos em Canoas.
4: Uma mulher suspeita de aplicar o golpe do Boa Noite Cinderela em um turista da Índia foi presa em São Gonçalo, no Rio de Janeiro. Uma imagem de circuito interno mostra o turista chegando a um apartamento em Copacabana com a mulher que teria posto sonífero na bebida. Ele tinha sido abordado na Pedra do Sal, um ponto de visitação na cidade. Quando acordou, deu pela falta do iPhone, do notebook, relógio, cartões de crédito e dólares. Nada ainda foi recuperado.
10: Uma questão no concurso para promotor do Ministério Público de São Paulo gerou polêmica. O gabarito oficial da prova não trata como feminicídio um caso hipotético de assassinato de uma grávida cometido pelo ex-companheiro dela.
19: Um casal namorou durante 5 anos. Depois de muitas brigas, eles se separam contra a vontade do homem. 2 anos depois, ele reencontra a mulher em uma festa. Ela está grávida de 7 meses e apresenta o atual marido ao ex-companheiro. Inconformado com o novo relacionamento dela, o homem saca uma arma e atira contra a barriga da mulher. Ela e a criança morrem. A situação fictícia, recriada por inteligência artificial, foi tema de uma questão do último concurso para promotores do Ministério Público de São Paulo. Os candidatos deveriam identificar, na lei, qual crime cometido. No gabarito, a resposta identificada como correta foi homicídio qualificado por motivo fútil, sem possibilidade de defesa e um aborto sem consentimento da vítima. Outras 2 respostas, consideradas erradas, traziam a opção feminicídio cometido durante a gestação. O entendimento gerou indignação entre promotores e associações que atuam no enfrentamento à violência contra a mulher. A justificativa é que a situação descrita traz indícios claros do crime de feminicídio.
20: É sentimento de posse, isso são relações de gênero, é violência doméstica, porque existiu esse vínculo afetivo entre eles e que perdura ao longo do tempo. Um crime de feminicídio consumado, um feminicídio íntimo.
19: A juíza da Vara de Violência Doméstica de Santo André defende que situações como essa trazem elementos que configuram um feminicídio.
21: Uma violência praticada por um ex-companheiro, um ex-marido, contra aquela que foi a sua companheira, a sua mulher, por ciúmes, possessividade, necessidade de controle, é uma situação que se aplica à Lei Maria da Penha. Por consequência, sim, na minha maneira de entender e interpretar a normativa, sim, um feminicídio.
19: O crime de feminicídio prevê de 20 a 40 anos de prisão, enquanto o homicídio qualificado tem pena mais leve, de 12 a 30 anos. O concurso realizado esse ano tem o objetivo de contratar novos promotores para o Ministério Público de São Paulo. Uma vez no cargo, eles serão responsáveis por analisar denúncias envolvendo diversos tipos de crimes, incluindo violência contra a mulher. A polêmica, no entanto, levanta uma discussão sobre o entendimento dentro do próprio judiciário sobre o que é ou não um feminicídio, mesmo 11 anos depois da vigência da lei.
20: todos os elementos que não deveriam resultar em uma dúvida sobre a classificação. Então, é bastante alarmante para nós que uma caracterização daquela tão clássica suscite dúvida.
19: O resultado aparece nos tribunais. Em maio, 3 desembargadores da Justiça do Paraná entenderam que um homem que ateou fogo no corpo da mulher não tinha intenção de matá-la. Em vez de tentativa de feminicídio, José Rodrigo Bandura vai responder por lesão corporal grave com penas mais brandas. Questionado, o Ministério Público de São Paulo respondeu apenas que já analisou o caso ao negar pedidos de recurso de alguns candidatos sem dar maiores explicações.
4: Um homem que mata por não se conformar com o novo casamento e a gravidez da ex-mulher. É assim que estava escrito na prova para selecionar promotores em São Paulo. Um caso hipotético, mas que infelizmente se repete com muita frequência no nosso país. A morte pelo ciúme, pela posse da mulher. Se não é minha, não será de mais ninguém. Não precisa ser advogado, promotor ou juiz. Esse é um exemplo claríssimo de feminicídio. Mas para quem elaborou a prova, não. Não é feminicídio. E o Ministério Público sequer deu mais explicações. Afinal, por que essa hipótese foi descartada? Se ele não matou por ciúme, qual foi o motivo do crime, então? Mas a pergunta mais importante é outra. Se o Ministério Público, responsável por denunciar os assassinos de mulheres, não enxerga o feminicídio num caso tão evidente, quem vai enxergar? Como a justiça será capaz de punir os criminosos reais? E na vida real, eles matam todos os dias. 4 mulheres por dia.
10: Uma adolescente de 14 anos foi morta pelo ex-padrasto no Rio Grande do Sul. Ele foi preso por feminicídio.
0: Aos 14 anos, Alice dividia a rotina entre os estudos e atividades esportivas. O ex-padrasto Wagner Arese Rênica, de 40 anos, foi preso na noite desta terça-feira. Na delegacia, ele confessou ter matado a adolescente.
1: Segundo ele, eles começaram essa discussão. Nessa discussão, foi se acalorando, e ele acabou dando 2 marteladas na cabeça dela, depois 2 facadas no pescoço.
0: Wagner foi casado com a mãe de Alice por 13 anos. O relacionamento terminou há cerca de um mês, mas a jovem manteve contato com o ex-padrasto, que considerava como pai. A investigação apontou que não havia histórico de ameaça ou de violência do assassino contra a mãe de Alice. A polícia também afirma que não há indícios de que a adolescente tenha sido morta para causar sofrimento à mãe, o que configuraria crime de vicaricídio. O caso é tratado como feminicídio, pelo vínculo familiar entre o homem e a vítima.
1: A gente percebe que ele tinha, sim, certo ciúme, uma certa relação possessiva com a vítima, mas a gente não pode caracterizar que existia alguma outra coisa a não ser relação pai-filha, padrasto, enteada.
0: A adolescente ia concluir o ensino fundamental neste ano. Na escola, recebeu homenagens dos amigos.
22: Alice era uma menina cheia de vida, participativa em todos os eventos da escola. Ela tinha um futuro brilhante pela frente.
4: Matam todos os dias. Apesar dessa nossa dificuldade de punir os criminosos, teve um avanço importante hoje no STF. Por unanimidade, o Supremo decidiu ampliar a aplicação da Lei Maria da Penha, mesmo em casos que não haja vínculo doméstico entre a vítima e o agressor. A Lana Canepa está ao vivo com a gente com todos os detalhes. Boa noite para você, Lana.
23: Ótima noite para vocês. Olha, o Supremo analisou o caso de uma mulher que foi ameaçada por um vizinho durante 6 meses. Ele queria ter um relacionamento com ela, mas nunca foi correspondido e chegou a ameaçar a vítima de morte. Essa mulher buscou uma medida protetiva, mas a Justiça de Minas negou porque entendeu que não ficou configurada a relação doméstica. O caso veio parar aqui no STF e agora, por unanimidade, os ministros entenderam que a Lei Maria da Penha pode sim ser aplicada mesmo fora de casa, mesmo sem um vínculo entre a vítima e o agressor. Isso vai garantir maior acesso a medidas protetivas de urgência contra a violência de gênero. O Supremo também decidiu que qualquer juiz que receba um pedido de urgência pode decretar a medida protetiva, mesmo que não seja especializado em violência doméstica. É com vocês.
13: Daqui a pouco, Justiça do Trabalho reverte demissões em massa nas Casas Bahia por falta de negociação com o sindicato. Varejista pediu recuperação judicial. No Rio de Janeiro, jockey de 27 anos morre depois de cair de cavalo durante uma prova. É já, já.
10: A Lívia Nepomuceno já está com a gente para falar de futebol. Boa noite, Lívia. Foi uma noite de emoção para os times brasileiros na Libertadores e na Sul-Americana, né?
2: É isso, meu amigo. Emoção com final feliz está valendo do jeito que a gente gosta, né? Uma ótima noite para vocês. Uma ótima noite para você de casa também. E é isso, viu, gente? Teve emoção, sofrimento e resultados importantes dos brasileiros. Vitória do São Paulo na Sul-Americana e classificação do Fluminense na Libertadores com o brilho do gigante do goleiro Fábio.
13: Ele merece bandeirão. Quadro nas maiores galerias de arte. E até busto. Essas homenagens todas vêm depois de um jogo duro em Mendonça, na Argentina, diante do Rivadavia. O Flu saiu na frente, mas com a menos no segundo tempo, tomou empate nos acréscimos. Aí, o goleirão apareceu. O jogo foi para disputa de pênaltis. Fábio defendeu dois e levou o time para a próxima fase da Libertadores. Com as defesas, o goleiro, do alto dos seus 45 anos de experiência, vai se consolidando como o ídolo do Flu. Já são 11 pênaltis defendidos com a camisa do clube, sendo 5 deles na Libertadores. O time agora espera o vencedor de Coquimbo Unido e Platense para ver quem vai enfrentar nas quartas de final. Outro que se deu bem na noite foi o São Paulo. Pela Sul-Americana, o tricolor paulista afastou a zica e bateu o Bolívar por 3 a 1. A vitória encerrou um incômodo jejum do técnico Dorival Júnior. O time estava sem vencer desde maio. Na próxima fase, duelo de peso contra o argentino Boca Juniors.
2: E teve mais demissão de técnico no futebol brasileiro. Agora foi a vez de Franklin Carvalho, que foi contratado pelo Botafogo em abril, mas não resistiu, depois da derrota de 6 a 1 para o Cienciano do Peru na semana passada pela Sul-Americana. O português é o 15º técnico demitido pelos clubes desde o começo do Brasileirão, em janeiro. As principais torcidas organizadas do Corinthians fizeram um protesto hoje em frente ao Ministério Público de São Paulo, pedindo intervenção no clube. Eles reclamam dos dirigentes e do modelo de gestão. Um novo protesto foi marcado para sábado no Parque São Jorge. Agora uma imagem do futebol raiz da Albânia. O presidente do Dinamo City prometeu e cumpriu. Entregou o famoso bicho ali no vestiário, o dinheiro extra para os jogadores, depois de uma boa vitória, de uma conquista. E é um detalhe importante, não para por aí, tá? Ele prometeu 500 mil euros, cerca de 3 milhões de reais, caso o time alcance a próxima fase na competição. Um bicho gordo, né? Mostrou que é a raiz mesmo e tem futebol na Albânia.
6: A comemoração está explicada.
2: Faz sentido, né?
6: Obrigada.
2: Até amanhã.
6: Até amanhã.
2: Boa noite.
6: Vamos seguir agora com um destaque internacional. Companhias aéreas que fazem voos internacionais sofrem com o desvio de rota por causa dos conflitos armados, a guerra entre Rússia e Ucrânia e os bombardeios entre Estados Unidos e Irã. As viagens ficam mais longas e mais caras.
7: O céu é o limite, mas hoje em dia nem tanto. Este piloto fez um desabafo.
8: Há um tempo atrás, uns anos atrás, a única hora que aparecia aqui na minha carta que estava escrito como no fly area, seja um espaço aéreo proibido, era a Coreia do Norte. Só que olha a situação atual do planeta.
7: Em Nova Delhi, na Índia, ele se preparava para voar até a Alemanha, passando pelo Oriente Médio e leste da Europa. O caminho parece um campo minado.
8: Então ficou só um corredor estreito para passar, ó. Às vezes é um problema, a gente não pode nem para desviar aqui de mau tempo, tem que ir para a esquerda, não posso ir para a direita para chegar na Europa. Olha quantas áreas que não pode voar hoje no planeta por causa de guerra.
7: Quando há uma guerra, o mapa fica assim. Algumas rotas desaparecem e o espaço aéreo é fechado ou restrito. As companhias precisam desviar os voos para evitar as áreas de risco. E isso pode aumentar, e muito, o tempo de viagem. Um voo entre Paris e São Petersburgo, por exemplo, sempre teve cerca de 3 horas e meia de duração. Hoje, para chegar à cidade russa, é preciso fazer uma escala em Dubai ou Istambul. Uma viagem que seria curta pode levar entre 11 e 15 horas. Para o setor, é um efeito cascata. O fechamento do espaço aéreo faz com que os aviões queimem milhares de litros adicionais de querosene por viagem. Com isso, as passagens ficam mais caras e, consequentemente, a queda na procura.
5: Outro problema é que a grande maioria das aeronaves utilizadas no transporte internacional são bimotores. Esse tipo de aeronave, por ter apenas 2 motores, ele tem uma série de protocolos que tem que se manter numa condição de proximidade com um aeroporto alternativo em caso de pane. Isto restringe bastante a utilização dessas aeronaves.
10: Vencedor do Grande Prêmio Brasil de Turf em 2025, o jockey Leandro Henrique morreu hoje, aos 27 anos. Ele estava internado depois de sofrer fraturas causadas por uma queda do cavalo numa prova no domingo, no Rio de Janeiro.
9: Uma carreira promissora, repleta de conquistas. Foi no Jockey Clube do Rio, há pouco mais de um ano, que Leandro Henrique conquistou a maior prova do calendário nacional de turf, o Grande Prêmio Brasil. Uma vitória emocionante. Leandro chega a ficar em pé para comemorar antes de cruzar o disco final.
11: Faixa final! Entre sim, seu rival paraíso! No final digno das telas de Hollywood!
9: No domingo, ele entrou pela última vez no palco que o consagrou. Durante o páreo, o cavalo de Leandro teria visto uma brecha para passar, mas saiu da pista. Pulou os cavaletes e Leandro foi derrubado. Ele sofreu uma fratura exposta na região do quadril e traumatismo craniano.
12: Leandro recebeu os primeiros atendimentos aqui mesmo no Jockey Club. Depois passou por uma cirurgia em um hospital público, até ser transferido para uma unidade da rede particular. Mas infelizmente não resistiu e faleceu nesta quarta-feira.
9: A confirmação veio da esposa dele, a joqueta Vitória Mota. O casal tinha uma filha de 1 ano de idade. A comissão de corridas do jockey instaurou sindicância para apurar as circunstâncias do acidente. O último acidente grave no local tinha sido registrado em dezembro do ano passado, quando o aprendiz de jockey Joaquim Pavoski Dapper, de 16 anos, teve morte cerebral após uma queda na reta final da prova.
4: A justiça aceitou a denúncia contra o empresário Ivo Koss, que virou réu por agredir a mulher em São Paulo. Hoje, a Secretaria de Segurança Pública disse que os seguranças que presenciaram o crime também serão investigados.
10: 5 dias depois do crime, a dentista Júlia Falcão recebeu autorização judicial para retornar à própria casa, que teve a fechadura trocada pela família do agressor.
24: 5 dias depois de ter sido agredida pelo marido, a dentista Júlia Falcão Cos, de 27 anos, pôde entrar em casa.
25: Neste momento vai fazer cumprir a ordem.
26: Voltar para casa gera medo. Eu ainda não acho que eu estou completamente em segurança. Vamos ver como vai ser. Não sei ainda expressar esse sentimento. É uma vitória por poder ter acesso às minhas coisas, a uma escova de dente, coisas básicas. Mas eu não sei o que me espera lá dentro.
24: A ação foi conduzida por um oficial de justiça e acompanhada pelos advogados de defesa da vítima e do agressor, e contou com o apoio da Polícia Militar. Um chaveiro vai instalar novas fechaduras. A justiça autorizou que ela retomasse o acesso total ao imóvel, ao carro e a outros pertences pessoais. No sábado, flagramos um funcionário trocando as fechaduras, segundo ele, a pedido da família do agressor, que já estava preso. Segundo a Secretaria da Segurança Pública, o vigilante que ajudou o marido a carregar a vítima à força e o guarda da empresa privada, que também presenciou a briga, serão investigados. A justiça também aceitou a denúncia do Ministério Público de São Paulo e tornou Ivo Velcós, de 48 anos, réu por lesão corporal, ameaça e violência doméstica.
25: O fato de não ter até agora o entendimento das autoridades e se tratar de um caso de tentativa de feminicídio.
26: É um absurdo. É um absurdo, assim, é revoltante. O descaso aconteceu desde o momento que eu adentrei a delegacia. Fui recebida por mulheres, uma delegada mulher, uma promotora mulher. Eu só espero que elas não passem pelo mesmo, porque É revoltante.
24: Na medida protetiva concedida à Júlia, Ivo foi proibido de manter qualquer tipo de contato e de se aproximar dela e de seus familiares. A juíza do caso também negou o pedido da defesa para transformar a prisão preventiva em domiciliar. O agressor segue preso preventivamente neste centro de detenção provisória. A promotoria levou em conta que a violência contra a Júlia não foi um episódio isolado. Para a polícia, ela relatou um histórico de agressões, ameaças de morte, controle, perseguição e estupro. O laudo do exame de corpo de delito também passou a fazer parte do inquérito. O documento aponta lesões de natureza leve. A perícia identificou ferimentos no rosto, na região dos olhos e do nariz, além de um edema na mão direita. Segundo Júlia, a sequência de agressões na sexta-feira começou dentro do carro durante uma discussão na volta para casa. Ela disse que Ivo a agrediu com socos no rosto. Já na calçada, o agressor aparece derrubando a dentista com um soco. Depois, Ivo recebe ajuda de um segurança para levar a vítima à força para dentro da casa. Lá, Júlia diz ter sido ameaçada de morte e agredida com um taco de beisebol.
3: Daqui a pouco, laboratórios revelam eficácia de vacina experimental contra câncer que reduz risco do melanoma voltar ou se espalhar. E um feito inédito na China, o pouso de um foguete de ré em terra firme. É já já.
14: Uma mansão em Brasília virou o foco das investigações sobre o chamado caso Lulinha.
15: A mansão alugada por Roberta Luxinger fica neste condomínio fechado no Lago Sul, em Brasília. É a segunda casa à esquerda, uma amarela. Segundo funcionários, ela costumava vir semanalmente e ficava geralmente de terça a sexta. A última vez que a empresária esteve por aqui teria sido na primeira semana de janeiro. De lá para cá, apenas funcionários de limpeza e manutenção de jardim e piscina entram no imóvel.
16: Os relatos de funcionários apontam também que a casa era usada por Roberta Luxinger para reuniões com Fábio Luiz da Silva, o Lulinha. A suspeita da Polícia Federal é de que os dois atuavam em parceria para facilitar o acesso de empresários ao governo.
15: Numa gravação que faz parte de uma ação trabalhista, uma ex-funcionária diz que a lobista pediu para separar um quarto na mansão para Lulinha. Segundo a funcionária, Roberta disse: semana que vem o seu Fábio está indo, e aí vai com visita, vai ficar no quarto das kids. Aí você arruma as camas de criança para os adultos que vão ficar. A Polícia Federal apontou num relatório enviado ao Supremo que a lobista tinha aparente autorização para agir em nome do filho do presidente. Numa das conversas do WhatsApp, de acordo com a PF, Roberta diz: eles sabem o que eu sou o Fábio. A defesa de Lulinha negou que a mansão tenha sido usada para reuniões. O advogado também questionou se as mensagens vazadas são verdadeiras.
17: Nós não podemos, evidentemente, até o presente momento, atestar a autenticidade dessas supostas mensagens. Nós não sabemos nem sequer se elas existem. Nós não conhecemos a cadeia de custódia dessas provas, não sabemos se ela está íntegra, se ela está rígida. Portanto, qualquer manifestação me parece bastante responsável.
15: A defesa de Roberta Luxinger não se pronunciou. A lobista e o filho mais velho do presidente são investigados por suspeita de tráfico de influência. Roberta teria negócios com Antônio Carlos Camilo Antunes, o careca do INSS, preso por envolvimento no escândalo do roubo dos aposentados.
10: Candidato à reeleição, o presidente Lula visitou uma base da Marinha e prometeu investimentos em energia nuclear.
18: Lula teve agenda de governo nesta quarta-feira. O candidato à reeleição visitou o Centro Industrial Nuclear de Aramar, em Iperó, no interior de São Paulo. Lula disse que o governo vai concluir o submarino nuclear brasileiro. Ele prometeu mais recursos para terminar o projeto.
21: A gente tem que estar preparado para eles saberem que a gente vai ter força para poder dizer não. Que a gente vai ter força para poder dizer vamos competir. O que a gente não pode é ter um país desse tamanho de cabeça baixa a vida inteira. Que a gente tenha tecnologia para dar e para vender. Que a gente possa enriquecer o urânio, sabe, para fins pacíficos, como está na nossa Constituição, para vender para o mundo.
18: Em maio, o governo federal anunciou um corte de mais de 4 bilhões de reais no orçamento do Ministério da Defesa. O aumento dos gastos com previdência e assistência social pressionou a equipe econômica a cortar verbas de outras áreas estratégicas. Nos bastidores, a campanha de Lula avalia como se aproximar do eleitorado evangélico, uma das principais bases de apoio de Flávio Bolsonaro. Uma possibilidade é fazer um evento no Rio de Janeiro com a presença do presidente para tentar agradar esse público.
14: Flávio Bolsonaro gravou programas para propaganda eleitoral que terá a participação de Michele Bolsonaro.
0: Flávio Bolsonaro aproveitou o dia para gravar propaganda eleitoral, inclusive nas ruas, com a estratégia definida. O candidato do PL vai explorar a imagem do pai, o ex-presidente Jair Bolsonaro, reutilizando materiais das campanhas de 2018 e 2022. Aqui no QG Eleitoral, o comando da campanha de Flávio afirma que não teme questionamentos de adversários no TSE. A argumentação: em 2018, o então candidato do PT, Fernando Haddad, fez o mesmo com Lula, na época preso e impedido de concorrer. O uso de inteligência artificial, como durante a convenção do PL, no entanto, ainda vai depender de decisão do Tribunal Superior Eleitoral. Outro martelo batido: Michele Bolsonaro será uma das estrelas nas redes sociais e na propaganda política. Um reforço na busca por votos junto aos eleitorados feminino e evangélico. Depois de meses de distanciamento, ela já topou participar e se colocou à disposição para subir no palanque do enteado. O tom da campanha também foi definido. A intenção é atrair eleitores de centro. Ao mesmo tempo, Flávio vai seguir no ataque, usando os inquéritos abertos pela Polícia Federal contra o filho de Lula, Fábio Luiz Lula da Silva, o Lulinha, por suspeita de tráfico de influência no governo, o que ele nega. Hoje a PF abriu formalmente a investigação sobre a falsa filiação de Flávio Bolsonaro ao partido Missão, já revertida pelo TSE.
10: Veja agora como foi o dia dos outros candidatos à presidência.
1: Ronaldo Caiado, que é médico de formação, participou de um congresso de santas casas e hospitais filantrópicos em Brasília. O candidato do PSD criticou a formação médica e defendeu mais integração da rede de saúde.
13: Nós temos aqui agora que não é fatiar muito a saúde no Brasil. O que nós temos é que trazer um movimento que haja desde atenção básica até chegarmos nas cirurgias mais sofisticadas em termos de demanda da população, temos uma capacidade de fazer com que tudo isso possa fluir.
1: Renan Santos esteve na Paraíba. O candidato do Missão defendeu uma ofensiva do governo federal junto com os estados contra as facções criminosas. Romeu Zema visitou uma feira na zona leste de São Paulo. O candidato do Novo criticou a alta dos juros e dos preços dos alimentos.
19: O brasileiro definitivamente tem vivido pior do que vivia antes. E muito em função de um governo irresponsável, que continua gastando muito mais do que arrecada.
14: Foi divulgada hoje uma pesquisa com as intenções de voto para o governo de São Paulo. Vamos ver.
1: Candidato a reeleição.

0: e Haddad com 36,9%. A pesquisa completa está disponível no portal band.com.br.
1: O governo do Chile decretou estado de catástrofe numa província do norte do país, atingida por enchentes e deslizamentos de terra.
0: A enxurrada arrastou carros para um rio de lama. A força da água era impressionante. A chuva forte e constante atingiu Tocopídia, na região de Antofagasta, e foi considerada excepcional para o clima de deserto. Em poucas horas, o volume acumulado chegou a cerca de 30 milímetros, enquanto a média anual é de apenas 5 milímetros. O presidente José Antonio Kast determinou o uso de todos os recursos disponíveis para enfrentar a emergência e determinou a retirada de moradores de áreas de risco. No Peru, um temporal causou deslizamento de terra e rochas em Arequipa, no sul, e destruiu parte de uma estrada. Centenas de caminhões ficaram presos por mais de 12 horas. O acesso a Machu Picchu foi fechado.
2: Vamos agora à previsão do tempo e o destaque é a formação de um novo ciclone extratropical próximo ao Rio Grande do Sul. Como já tem uma frente fria na região, isso reforça as condições para tempestades em praticamente todo o estado. E a chuva forte avança também sobre Santa Catarina, parte do Paraná e vai até Mato Grosso do Sul. As rajadas de vento podem chegar a 90 km por hora, especialmente no litoral catarinense. Alerta maior para essa região. Na maior parte do interior do país, o tempo segue muito seco e com umidade em níveis críticos, abaixo de 20%, entre Minas Gerais, Goiás, Tocantins e Mato Grosso. Na capital paulista, calorão de 32 graus amanhã, sem chuva. A virada vem na sexta, com ventania, causada justamente por toda essa condição lá do sul do país. Vai afetar também essa ventania o Rio de Janeiro e o Espírito Santo. Vamos a outras capitais agora. Em Curitiba, sol e 27 graus, mesma condição para Belo Horizonte, mais sol ainda por lá, 31, Goiânia 34, já em Salvador, pancadas isoladas e 28 de máxima. E a Justiça reverteu temporariamente a demissão em massa promovida pelo grupo Casas Bahia, que pediu recuperação judicial para negociar 17 bilhões de reais em dívidas. A empresa tem prazo de 5 dias para retomar os contratos de quase 2 mil trabalhadores e está proibida de fazer novos desligamentos. A decisão atendeu ao pedido da Confederação Nacional dos Trabalhadores no Comércio. A Justiça do Trabalho diz que a demissão coletiva precisa de negociação prévia com os sindicatos. O plano de recuperação judicial inclui a prorrogação de dívidas trabalhistas, o que pode atrasar e reduzir valores para demissões, para rescisões.
1: A crise nas Casas Bahia expõe um cenário que está em transformação no mundo inteiro. Com custos altos, as lojas físicas têm perdido espaço para o comércio eletrônico. A saída é se adaptar.
3: A Eva tirou o dia para fazer compras no centro de São Paulo. Ela é daquelas clientes que ainda preferem ir até a loja.
4: Pega e vai ver, né? O que está levando para casa. E comprar pela internet, muitas vezes, não vem o que a gente pede.
3: Uma dinâmica que funcionou durante décadas. As grandes redes varejistas espalhavam lojas pelo país para atrair mais clientes, tentar afastar a concorrência e oferecer preços melhores.
5: O avanço da tecnologia mudou completamente essa lógica. As lojas físicas perderam espaço para o comércio eletrônico, em que muitas vezes você compra com um clique. Uma empresa não precisa mais ter centenas de lojas espalhadas pelo país para alcançar clientes de diversas regiões.
3: Manter uma loja aberta é sinônimo de custo alto. Tem aluguel, funcionários, manutenção, estoque e logística. Em muitos casos, esse combo termina em perda de faturamento e dívidas. Resultado: gigantes como Casas Bahia, Grupo Pão de Açúcar, Marabrás, Dia Supermercados, Toque Estoque, fecharam lojas e recorreram à recuperação judicial ou extrajudicial.
6: As lojas físicas nos últimos anos já reduziram drasticamente o número de trabalhadores, né? O setor do comércio ele precisa ser repensado do ponto de vista da sua estruturação, da sua organização.
3: Os juros altos e o crédito mais caro também aceleraram a crise das lojas físicas, que precisam se adaptar. Funcionar cada vez mais como pontos de conveniência ou de retirada de produtos.
7: Uma taxa de juros impeditiva muito alta

0: realmente tirado a saúde financeira das empresas, as varejistas, sejam pequenas, médias ou grandes, que não têm uma estrutura tecnológica muito eficiente, elas realmente são engolidas por esse nível de endividamento.
1: Dois laboratórios farmacêuticos anunciaram hoje avanços importantes nos testes com uma vacina contra o melanoma, um tipo grave de câncer de pele.
2: Os testes em fase final são feitos pela Moderna em parceria com o laboratório Merck. Os relatórios divulgados mostram que a vacina experimental contra o melanoma pode reduzir os riscos da doença voltar depois da cirurgia. A vacina funciona diferente das outras. Ao invés de prevenir uma doença, ela age para inibir mutações genéticas de um tumor já existente.
3: O paciente que tem melanoma que já disseminou para os gânglios é submetido à cirurgia para retirar tanto a pinta como os gânglios. Esse material é mandado para o laboratório, onde é confeccionada uma vacina a partir de 34 antígenos, ou seja, proteínas que estimulam o nosso imunológico a achar o melanoma.
2: Os primeiros testes apontam que a vacina também reduz o risco do câncer se espalhar para outras partes do corpo. As ações da farmacêutica Moderna dispararam mais de 150% após o anúncio. Apesar de estar nos testes finais, a vacina ainda não tem prazo para chegar ao mercado. Os dois laboratórios responsáveis não divulgaram os percentuais exatos de redução de risco observados nesta nova análise.
1: Economia agora. A Bolsa de Valores interrompeu a maior sequência de quedas em 3 anos. Assunto para a Juliana Rosa, que já está aqui com a gente. Boa noite para você, Ju.
4: Boa noite.
1: O que está por trás desses movimentos?
4: Boa noite, Adriana, Felipe. Boa noite para você. A Bolsa de Valores é um termômetro da economia. Foram 11 quedas seguidas e hoje foi quebrada essa sequência maior em 3 anos. A Bolsa fechou em alta de 0,90%. Também teve alívio no dólar, que fechou em queda a R$ 5,17. Foi um dia positivo no mercado global. Por quê? O Tesouro dos Estados Unidos anunciou que vai pelo menos dobrar a recompra de títulos da dívida de longo prazo nos Estados Unidos. Isso fez os juros diminuírem. O que a gente tem a ver com isso? Os juros americanos estão muito altos, nos maiores níveis em mais de uma década. Por quê? Está tendo inflação em alta lá com o petróleo, essa guerra tarifária, uma dívida muito elevada. Quanto maiores os juros americanos, menos espaço a gente tem de reduzir os juros aqui no Brasil. Por quê? Tem risco de sair mais dinheiro estrangeiro daqui, dólar subir, e aí pressiona a nossa inflação. Então, hoje teve um alívio, mas é difícil sustentar. Porque tanto nos Estados Unidos quanto aqui no Brasil, não tem uma perspectiva de redução da dívida. E até as eleições, agora em outubro, as incertezas dificultam a recuperação sustentada da Bolsa, que, voltando a lembrar, Bolsa reflete a situação da economia. Então, tudo muito incerto ainda.
5: Obrigado,
4: Obrigada.
5: Juliana.
4: Tchau, tchau. Obrigada.
1: Até amanhã.
5: Aplicativos que oferecem viagens clandestinas ganham espaço por causa do preço. O serviço pirata coloca a vida dos passageiros em risco.
6: Todo amarelo, o carro pode até ser confundido com um táxi, mas não é. Não tem a placa vermelha, muito menos taxímetro.
7: O carro é
6: Mas o
7: amarelo.
6: motorista
7: Isso, mas
6: insiste
7: não
6: na
7: é táxi.
6: mentira.
7: Não, não é táxi. Mas e por que o senhor põe essa roupa de táxi?
8: Porque eu trabalho num ponto há 36 anos.
7: Ah, tá.
8: Eu
7: Em que
8: ponto de
7: carro o
8: carro.
7: senhor faz táxi?
8: Esse carro aqui eu fico parado no ponto.
7: Mas ele não tem a placa vermelha.
8: Não, mas eu fico parado, eu carrego os médicos.
7: O senhor não considera isso irregular?
8: Não, pra mim não.
6: Félix veio de Barbacena, Minas Gerais. Utilizou o transporte regular, mas admite já ter usado carros ilegais por causa do preço.
9: Se você comprar lá dentro, sai de 160, R$ 180.
7: Do Rio de Janeiro pra onde?
9: Do Rio de Janeiro pra Barbacena.
7: Pra Barbacena.
9: Aqui, tá saindo R$ 92 no aplicativo. E de carro, R$ 70.
10: O mesmo aplicativo que vende passagem regular de ônibus também comercializa a viagem clandestina. A rodoviária Novo Rio reforça que passagens vendidas com partidas do lado de fora da rodoviária não são regulares. O passageiro deve aceitar apenas bilhetes comercializados para viagens que saem de dentro dos terminais.
11: De janeiro a agosto deste ano, o Departamento de Transportes Rodoviários do Estado do Rio de Janeiro já aplicou cerca de 600 multas em veículos de passeio trafegando irregularmente pelo estado. Muitos ônibus também foram flagrados nesta condição. São quase 680. O número de vans ilegais passa de 650.
6: É a Agência Nacional de Transportes Terrestres que fiscaliza ônibus contratados para fretamento, como o que seguia de Belo Horizonte para o Rio de Janeiro e tombou na BR-040, em Petrópolis, matando 10 pessoas. O veículo era clandestino, como muitos que circulam neste trecho. Somente em estradas do Rio de Janeiro e Minas, a ANTT apreendeu 323 ônibus nos últimos 12 meses.
10: Para confirmar se o veículo e a empresa que prestam fretamento estão regulares, o passageiro pode ligar para a ANTT pelo número 166 e informar a placa do carro ou CNPJ da companhia. No embarque, é possível checar se o veículo possui identificação da ANTT, se a placa corresponde à informada e se existe licença de viagem.
1: Em vez de um grande contingente militar de soldados, apenas máquinas usadas para defesa e ataque. Esse é o plano da China para vigiar ilhas estratégicas no mar com um exército de robôs.
12: Depois que drones marítimos ucranianos, muito mais baratos que navios de guerra, atingiram a frota russa, pesquisadores chineses notaram que os ataques expuseram a vulnerabilidade das grandes embarcações tripuladas. O alerta fez o país transformar o Mar do Sul da China num grande laboratório de guerra. Ilhas seriam protegidas por uma rede de drones aéreos, barcos robôs e veículos submarinos não tripulados. O plano foi publicado em julho numa revista militar chinesa por pesquisadores ligados à guarda costeira. Hoje, a defesa tradicional funciona mais ou menos assim. Um sensor detecta o alvo. A informação segue para o comando. Só depois chega a ordem de reação. O novo sistema distribuiria essas tarefas entre várias máquinas. Se uma fosse destruída ou perdesse contato, as outras continuariam funcionando. No ar, drones cobririam grandes distâncias. Na superfície, barcos autônomos observariam pontos cegos. Debaixo d'água, veículos fariam a vigilância. O projeto ainda não foi aprovado, mas já foram testados drones aéreos, marítimos e submarinos trabalhando juntos no Mar do Sul da China, onde existem bases militares. Algumas dessas bases ficam em áreas reivindicadas pelas Filipinas, que têm um tratado de defesa com os Estados Unidos. Um ataque a uma embarcação do país pode forçar os americanos a intervir. Por essas águas passam trilhões de dólares em mercadorias todos os anos. Também circulam navios de guerra chineses e americanos. As fortalezas robóticas não serviriam apenas para defender ilhas. Poderiam vigiar embarcações estrangeiras, impedir missões de abastecimento e ampliar o controle chinês sobre o mar ao redor.
1: A seguir, Ministério Público denuncia fabricante de ração pela morte de 80 cavalos de raça em um Aras de Alagoas.
5: Palestinos acusam soldados israelenses por uma prática odiosa. Eles tiveram os corpos marcados com números.
1: Acidente termina de forma inusitada no interior paulista. Carro que bateu entra sozinho numa vaga. Daqui a pouquinho os detalhes aqui no Jornal da Band. Até já.
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1: No Rio de Janeiro, a polícia investiga a morte de um homem que foi espancado por entregadores de aplicativo. Os criminosos acharam que ele tinha roubado uma bicicleta.
14: Imagens de câmeras de segurança mostram Cláudio Rafael Landeiro, de 37 anos, saindo de casa com a bicicleta de uma das irmãs. Segundo a família, um segurança abordou Rafael em Copacabana depois de suspeitar que a bicicleta fosse roubada. O vigia não permitiu que ele fosse embora. No meio da confusão, entregadores de aplicativos se aproximaram e começaram um espancamento.
15: O segurança, né, disse que não teve envolvimento no espancamento que aconteceu na rua Felipe de Oliveira, mas já chegaram informações até a mim de que ele participou sim.
14: Rafael foi levado ao hospital, mas não resistiu aos ferimentos. Sofreu hemorragia interna e fratura no crânio. De acordo com a família, Rafael tinha transtornos mentais e pode ter tido dificuldade para se comunicar. Até o momento, ninguém foi preso pelo crime.
5: Palestinos na Cisjordânia denunciam uma prática de soldados israelenses que remete ao passado terrível do nazismo. Detidos e apontados como suspeitos de planejarem ataques contra colonos judeus, foram marcados com numeração na testa e no braço. O exército israelense disse que comunicou aos soldados que a prática é inadequada e que lições foram aprendidas com o episódio.
1: Uma operação para capturar um foragido da justiça terminou em acidente nos Estados Unidos. Os agentes federais despencaram do alto de um deck de madeira que desabou. Eles se preparavam para entrar na casa de um condenado por crimes sexuais. O homem acabou preso depois.
5: O Ministério Público de Alagoas denunciou uma fabricante de ração pela morte de 80 cavalos da raça Manga Larga Marchador em um aras. Lotes do produto contaminado mataram quase 300 animais no país no ano passado.
16: O quadro mostra um cavalo que valia 12 milhões de reais. O quanto de alcateia foi um dos 80 animais que morreram entre maio e julho de 2025 neste aras na cidade de Atalaia, em Alagoas. O prejuízo total passou dos 82 milhões de reais. O motivo? Um lote contaminado da ração da marca Nutrata Nutrição Animal.
17: A gente passou a suspeitar de uma intoxicação alimentar. Imediatamente paramos o fornecimento de ração, o nosso forrageiro, nosso capim era daqui da fazenda, tratado aqui, fornecido daqui com todos os cuidados, então não tinha suspeita, né? E paramos a ração.
16: Agora, o Ministério Público de Alagoas moveu uma denúncia contra a Nutrata. Segundo o MP, o laudo comprovou que o lote utilizado pelo Aras estava contaminado. O promotor afirma ainda que há indícios de negligência e omissão, pois a empresa estaria ciente da contaminação.
18: Ela contém insumos que eram de baixa qualidade ou até mesmo não fazia parte da sua composição. Isso visando ter lucro, né? Ela tinha um custo menor justamente para poder ter um lucro maior. Mesmo após ter sido notificada, ela continuou, ao invés de recolher o seu material, ela continuou fornecendo.
16: Além dos 82 cavalos aqui de Alagoas, mais 202 morreram nos estados de Goiás, São Paulo, Minas Gerais e Rio de Janeiro por causa da ração contaminada. Isso dá um total de 284 animais mortos em todo o país. O caso começou a ser investigado pelo Ministério da Agricultura, um mês depois das mortes. Entramos em contato com a Nutrata, mas não tivemos retorno. Além da denúncia, o Ministério Público de Alagoas pediu ainda o sequestro de bens, imóveis e ativos financeiros da empresa e dos dois sócios majoritários.
1: Um balão caiu sobre o telhado de uma casa na zona norte do Rio de Janeiro. As chamas foram apagadas pelos próprios moradores. O balão carregava uma estrutura de LED no formato do Cristo Redentor. Foi um susto grande, mas ninguém se feriu. É importante lembrar que soltar balão é crime no Brasil, com pena de até 3 anos de prisão.
5: Um acidente de trânsito acabou de forma surpreendente no interior de São Paulo. Dois carros passavam por um cruzamento quando acontece uma colisão. Um deles sai de controle e invade uma concessionária. E só para ao entrar numa vaga sob medida. Estacionou perfeitamente, sem encostar nos outros carros. Aconteceu na cidade de Bauru. Bom de estacionamento esse aí.
1: Estaciona melhor do que eu.
5: A seguir, tragédia na região central da África. Desabamento de mina ilegal de ouro mata mais de 100 pessoas.
1: China consegue pela primeira vez trazer de volta para o solo um foguete reutilizável. Como fazem os americanos, a gente mostra todos os detalhes daqui a pouquinho aqui no Jornal da Band. Fica com a gente.
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0: estamos de volta. A prisão de integrantes de um cartel de drogas provocou retaliação do crime organizado no México. Os bandidos incendiaram caminhões e bloquearam estradas e avenidas. Os ataques aconteceram depois que 9 integrantes do cartel chamado Jalisco Nova Geração foram presos. Entre os detidos está a filha de um dos principais chefões do cartel, conhecido como Tio Laco, que não foi pego.
1: O desabamento de uma mina de ouro ilegal deixou mais de 100 mortos na República Centro-Africana, perto da fronteira com Camarões. Ainda há desaparecidos. Autoridades abriram uma investigação para apurar as causas do deslizamento e identificar o responsável pela área. A mineração fora do controle estatal sustenta muita gente em toda a África, mas a falta de segurança frequentemente leva a acidentes fatais como esse.
0: A corrida pela tecnologia espacial ganhou um novo capítulo. A China realizou o primeiro lançamento de foguete reutilizável com pouso controlado em terra firme. O vídeo mostra o estágio pousando de ré com perfeição. A manobra é um avanço na capacidade de reutilizar propulsores, o que reduz custos às empresas e aproxima a China da tecnologia até então dominadas por empresas americanas, como a SpaceX e a Blue Origin.
1: Na Índia, um casamento curioso chamou a atenção. A cerimônia reuniu 4 pares de gêmeos. 2 irmãos se casaram com 2 irmãs. Já seria uma coincidência em tanto, mas não parou por aí. Os padres que celebraram a união e os coroinhas da igreja também eram gêmeos. O encontro não foi por acaso. Os noivos e as noivas procuraram por anos até encontrarem o par perfeito e realizarem o sonho de casar juntos. Uma excelente noite para você.
0: Tchau, tchau. Até amanhã.
2: Caminhar em trilhas no meio da floresta amazônica é uma das atividades realizadas pelos turistas que escolhem se hospedar em um hotel de selva. Mesmo estando a menos de 3 horas da capital Manaus, a imersão às margens do rio Juma vai ser completa. Experientes guias nativos vão te levar para o meio da selva e ensinar lições básicas de sobrevivência, como se alimentar da larva que se desenvolve no fruto do babaçu.
3: Ela é extremamente proteica. E tem gosto de coco. Então você pega essa larvinha, morde, come e consegue energia para sobreviver na floresta.
2: Os passeios são realizados em pontos seguros, previamente escolhidos pela equipe do hotel. Para chegar até o início da trilha, são utilizadas pequenas embarcações.
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0: estrada do Paraná deixa 23 mortos. Micro-ônibus que levava pacientes para hospitais bate de frente em caminhão. E você vai ver também. Vítima de agressões de empresário é autorizada pela justiça a reentrar em casa e diz que teve pertences levados. Ivo Cois é denunciado por lesão corporal, ameaça e violência doméstica. Supremo decide que Lei Maria da Penha vale mesmo para casos sem vínculo entre vítima e agressor. 4 pessoas ficam feridas em explosão que destruiu apartamentos de prédio de Copacabana. Mais de 100 pessoas morrem soterradas em garimpo clandestino na República Centro-Africana. Polícia americana caça homem fantasiado de boneco Chuck, que persegue e ameaça pessoas na rua. Estreia em São Paulo, musical dirigido por Miguel Falabella sobre a trajetória de Gilberto Gil. Mais brasileiros avançam para as quartas de final da Libertadores e Copa Sul-Americana. 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Boa noite. A gente abre essa edição do Jornal da Noite com um acidente com um micro-ônibus e uma carreta no Paraná. O micro-ônibus levava pacientes para hospitais em Curitiba. 23 pessoas morreram.
1: O ônibus ficou destruído. Foi jogado para fora da pista com o impacto do acidente. O veículo da Prefeitura de Imbituva, no interior do Paraná, levava pacientes que receberiam atendimento em hospitais de Curitiba. A batida de frente com uma carreta aconteceu neste trecho da BR-373 durante a madrugada. 23 pessoas morreram, entre elas os 2 motoristas e 2 crianças. O trabalho de resgate dos corpos durou toda a manhã. As vítimas foram levadas para a Polícia Científica de Ponta Grossa, a cerca de 50 quilômetros do local do acidente. Familiares vieram até aqui para fazer o reconhecimento e a liberação dos corpos.
2: O motorista do caminhão foi identificado como Alex Rivail. Ele seguia para Prudentópolis. Segundo a Polícia Rodoviária Federal, o caminhão teria invadido a faixa contrária. As causas do acidente ainda vão ser investigadas. Nas redes sociais, Alex Rivail chegou a publicar vídeos da rotina na estrada. Em um deles, além de mexer no celular enquanto dirige, chega a 120 km por hora.
3: Aí o caminhão não corre, o caminhão não segue, você trabalha, o caminhão não presta.
4: A grosso modo, percebe-se que o caminhão estava transitava no momento pela contramão, colidindo frontalmente, como eu disse, transversalmente com o ônibus.
5: Para acelerar a liberação dos corpos, a Defensoria Pública do Paraná enviou uma equipe para prestar assistência jurídica e psicológica às famílias das vítimas.
2: A ocorrência é a mais grave já registrada pela PRF no Paraná desde janeiro de 2021, quando 19 pessoas morreram no tombamento de um ônibus na BR-376, em Guaratuba.
1: Informações preliminares indicam que a carreta não freou antes do acidente e que o tacógrafo, responsável por medir o deslocamento e a velocidade do veículo, não estava funcionando. Para a Polícia Rodoviária Federal, Alex pode ter dormido ao volante.
6: Pelo horário, pelas condições, né? Não tinha nenhuma condição adversa, né? Climática, né? Uma neblina, uma chuva no local. E pelo horário, né, existe essa possibilidade.
1: A polícia deve ouvir os 5 sobreviventes do acidente. A maior parte deles está internado neste hospital de Ponta Grossa, com quadro de saúde considerado estável.
7: Em relação aos trabalhos periciais, agora precisamos aguardar os laudos oficiais da Polícia Científica para que possa realmente falar com certeza qual foi a causa desse acidente.
0: Está preso o motorista do caminhão que derrubou uma passarela de concreto na rodovia Fernão Dias, no interior de São Paulo. Davidson de Oliveira transportava uma carga com excesso de altura e largura e atingiu uma pilastra durante uma ultrapassagem. O acidente causou a morte de mãe e filho que estavam no carro. 4 pessoas ficaram feridas depois de uma explosão num prédio residencial em Copacabana. O repórter Adson Ramos tem mais informações. Boa noite para você, Adson.
8: Oi, Thaís, boa noite para você, boa noite a todos. Essa explosão aconteceu por volta de 4 horas da tarde num prédio residencial aqui em Copacabana, na zona sul do Rio de Janeiro. Essa explosão atingiu a garagem e 2 pavimentos desse edifício. 4 pessoas ficaram feridas, 2 com ferimentos leves e 2 com ferimentos moderados que tiveram que ser levadas para uma unidade de saúde aqui perto. Ainda não se sabe o que provocou essa explosão, que começou na garagem e atingiu 2 pavimentos. Mas alguns moradores contam que sentiram um cheiro muito forte de gás no momento desse episódio. O Corpo de Bombeiros atuou aqui no edifício. Eles fizeram também uma análise para saber se havia risco na estrutura, mas não foi encontrado nenhum problema e por isso os moradores já puderam voltar aos poucos. Claro que não os moradores desses 2 apartamentos que foram atingidos por essa explosão. Nesse caso, ainda há necessidade de uma análise maior por parte da Defesa Civil.
0: Obrigada, Adson. No litoral do Ceará, cães farejadores ajudaram a localizar mais de 1 tonelada de cocaína escondida dentro de um caminhão de peixes. A droga tinha saído do Pará. 2 homens foram presos em flagrante e levados para a sede da Polícia Federal em Fortaleza. Já a carga de peixes foi apreendida e doada para instituições de caridade. Um grupo que fabricava armas com impressoras 3D foi alvo de uma operação que terminou com 16 presos no Rio Grande do Sul.
9: A investigação teve início em novembro de 2025, depois da prisão em flagrante de um dos envolvidos e da apreensão de armas de fogo produzidas com tecnologia de impressão 3D em Canoas. A polícia identificou uma organização criminosa estruturada na produção e venda desses armamentos. As armas produzidas com impressora 3D são consideradas fantasmas.
10: As armas industriais, elas têm registro, número de séries, gravadas nas peças dos armamentos. Ao contrário dessa, né, que não tem nenhum controle estatal, então dificulta o trabalho de rastreio desse tipo de armamento.
9: Os armamentos eram comercializados e fornecidos a outra facção criminosa do Vale dos Sinos. Na manhã de hoje, foram cumpridos mandados de prisão e de busca e apreensão em Canoas, Portão, Eldorado do Sul, Montenegro, Triunfo e São Leopoldo. 16 pessoas foram presas.
0: Do Rio Grande do Sul para a Bahia, em Salvador, a polícia descobriu um sistema de câmeras usado por traficantes para monitorar a movimentação nas ruas.
11: Na tela do celular, o suspeito acompanha em tempo real a movimentação na avenida suburbana. Enquanto monitora as ruas, ele fuma e mantém uma arma ao lado. As imagens são de câmeras instaladas por integrantes de facções para identificar, principalmente, a chegada de viaturas. Só nas últimas 48 horas, 11 câmeras desse tipo foram retiradas das ruas de Salvador. Policiais fazem rondas e vistorias em busca desses equipamentos instalados de forma irregular. Alguns deles ficam quase imperceptíveis. 2 câmeras foram encontradas escondidas em vasos de plantas. Outra, em uma rua residencial, estava em um falso ninho de passarinho.
12: Desde o início do ano, mais de 500 câmeras usadas por facções foram retiradas. Elas funcionam como olhos do tráfico, permitindo acompanhar a rotina da comunidade e identificar rapidamente a chegada da polícia.
11: A polícia também tenta identificar quem instala e opera esse sistema.
0: No Rio de Janeiro, a polícia investiga a morte de um homem que foi espancado por entregadores de aplicativo. Os criminosos acharam que ele tinha roubado uma bicicleta.
13: Imagens de câmeras de segurança mostram Cláudio Rafael Landeiro, de 37 anos, saindo de casa com a bicicleta de uma das irmãs. Segundo a família, um segurança abordou Rafael em Copacabana depois de suspeitar que a bicicleta fosse roubada. O vigia não permitiu que ele fosse embora. No meio da confusão, entregadores de aplicativos se aproximaram e começaram um espancamento.
14: O segurança, né, disse que não teve envolvimento no espancamento que aconteceu na rua Felipe de Oliveira, mas já chegaram informações até a mim de que ele participou sim.
13: Rafael foi levado ao hospital, mas não resistiu aos ferimentos. Sofreu hemorragia interna e fratura no crânio. De acordo com a família, Rafael tinha transtornos mentais e pode ter tido dificuldade para se comunicar. Até o momento, ninguém foi preso pelo crime.
0: A polícia de Minas prendeu uma golpista que fazia falsas entrevistas de emprego para abrir contas e financiamento em nome das vítimas.
15: As imagens da suspeita vinham sendo compartilhadas em grupos de empresários do setor em diferentes estados do país.
16: Na mesma hora que eu conferi, fui nos grupos e vi que era o mesmo documento, já acionei a polícia e já informei o horário que ela estaria aqui para poder efetuar a prisão.
15: A mulher fez um agendamento para ficar no local entre meio-dia e 18 horas. A suspeita estaria utilizando diferentes identidades e documentos possivelmente falsificados para alocar espaços de coworking, sob o pretexto de realizar entrevistas de emprego e coletar informações pessoais e imagens faciais dos candidatos, para depois utilizar empréstimos e financiamentos bancários. Segundo a polícia, a mulher confessou fazer parte de uma quadrilha e assumiu ser responsável por fazer as entrevistas, mas não indicou nomes de outros envolvidos. A suspeita é de Curitiba, no estado do Paraná, e estava em Belo Horizonte há cerca de 2 semanas.
17: É uma quadrilha em que cada um tinha sua divisão aí de tarefas, sendo que um era responsável por fazer o contato com as vítimas, agendar essa suposta entrevista. Ela, no caso, responsável por fazer a questão documental, recolher aí os documentos, né, formular de entrevista, fazer a questão biométrica.
15: Até o registro da ocorrência, 6 possíveis vítimas haviam sido identificadas.
11: Na Turquia, câmeras de segurança flagraram um momento em que um carro sai da estrada e quase atinge pessoas na calçada. Depois, o veículo desgovernado desceu uma escadaria. O motorista ficou ferido e foi socorrido no local. Não se sabe por que ele perdeu o controle do carro. E a câmera corporal de um policial capturou o momento em que um deck desabou nos Estados Unidos. Agentes federais estavam reunidos na casa de um suspeito quando a estrutura de madeira onde eles estavam cedeu. A operação tinha como objetivo prender um suposto agressor sexual. Vários policiais ficaram feridos no desabamento. Aqui no Brasil, a justiça aceitou a denúncia contra o empresário Ivo Kos, que virou réu por agredir a mulher em São Paulo. A dentista Júlia Falcão recebeu autorização judicial para retornar à própria casa e descobriu que vários pertences dela foram tirados de lá.
18: 5 dias depois de ter sido agredida pelo marido, a dentista Júlia Falcão Kos, de 27 anos, pôde entrar em casa.
19: Neste momento vai fazer cumprir a ordem.
20: Todas as minhas joias, acessórios foram todos revirados. A bolsa que eu estava usando no dia do crime, com carteira, documento, ela não está aqui. A pulseira de ouro que eu estava usando também no dia do crime, ela também não está. E os sapatos, porque eu fui para a delegacia descalça, também não está.
18: A ação foi conduzida por um oficial de justiça e acompanhada pelos advogados de defesa da vítima e do agressor. E contou com o apoio da Polícia Militar. Um chaveiro instalou novas fechaduras. A justiça autorizou que ela retomasse o acesso total ao imóvel, ao carro e a outros pertences pessoais. No sábado, flagramos um funcionário trocando as fechaduras, segundo ele, a pedido da família do agressor, que já estava preso. Segundo a Secretaria da Segurança Pública, o vigilante que ajudou o marido a carregar a vítima à força e o guarda da empresa privada, que também presenciou a briga, serão investigados. A justiça também aceitou a denúncia do Ministério Público de São Paulo e tornou Ivo Velcós, de 48 anos, réu por lesão corporal, ameaça e violência doméstica.
19: O fato de não ter até agora o entendimento das autoridades e se tratar de um caso de tentativa de feminicídio.
20: É um absurdo. É um absurdo, assim, é revoltante. O descaso aconteceu desde o momento que eu adentrei a delegacia. Fui recebida por mulheres, uma delegada mulher, uma promotora mulher.
18: Na medida protetiva concedida à Júlia, Ivo foi proibido de manter qualquer tipo de contato e de se aproximar dela e de seus familiares. A juíza do caso também negou o pedido da defesa para transformar a prisão preventiva em domiciliar. O agressor segue preso preventivamente neste centro de detenção provisória. A promotoria levou em conta que a violência contra a Júlia não foi um episódio isolado. Para a polícia, ela relatou um histórico de agressões, ameaças de morte, controle, perseguição e estupro. O laudo do exame de corpo de delito também passou a fazer parte do inquérito. O documento aponta lesões de natureza leve. A perícia identificou ferimentos no rosto, na região dos olhos e do nariz, além de um edema na mão direita. Segundo Júlia, a sequência de agressões na sexta-feira começou dentro do carro durante uma discussão na volta para casa. Ela disse que Ivo a agrediu com socos no rosto. Já na calçada, o agressor aparece derrubando a dentista com um soco. Depois, Ivo recebe ajuda de um segurança para levar a vítima à força para dentro da casa. Lá, Júlia diz ter sido ameaçada de morte e agredida com um taco de beisebol.
0: O Supremo decidiu ampliar a aplicação da Lei Maria da Penha, mesmo em casos que não haja um vínculo doméstico entre a vítima e o agressor. Vamos ao vivo a Brasília. Natália Pazzi tem os detalhes para a gente. Natália, boa noite.
3: Boa noite, Thaísa, você e a todos. A decisão foi por unanimidade. O caso analisado foi de uma mulher que foi ameaçada por um vizinho durante 6 meses. O homem queria ter um relacionamento com ela, mas nunca foi correspondido e chegou a ameaçar a vítima de morte. Essa mulher buscou uma medida protetiva, mas a Justiça de Minas Gerais negou, porque entendeu que não ficou configurada a relação doméstica. O assunto foi parar no Supremo e os ministros entenderam que a Lei Maria da Penha pode ser aplicada mesmo fora de casa e mesmo sem vínculo entre a vítima e o agressor. Essa decisão vai garantir maior acesso a medidas protetivas de urgência contra a violência de gênero. O Supremo também decidiu que qualquer juiz que receba um pedido de urgência pode decretar a proteção, mesmo que não seja especializado em violência doméstica. É com você.
0: Obrigada. E polêmica no concurso para promotor de São Paulo. Um caso hipotético de assassinato de uma grávida cometido pelo ex-companheiro dela não foi tratado como feminicídio numa das questões.
21: Um casal namorou durante 5 anos. Depois de muitas brigas, eles se separam contra a vontade do homem. 2 anos depois, ele reencontra a mulher em uma festa. Ela está grávida de 7 meses e apresenta o atual marido ao ex-companheiro. Inconformado com o novo relacionamento dela, o homem saca uma arma e atira contra a barriga da mulher. Ela e a criança morrem. A situação fictícia, recriada por inteligência artificial, foi tema de uma questão do último concurso para promotores do Ministério Público de São Paulo. Os candidatos deveriam identificar, na lei, qual crime cometido. No gabarito, a resposta identificada como correta foi homicídio qualificado por motivo fútil, sem possibilidade de defesa e um aborto sem consentimento da vítima. Outras 2 respostas, consideradas erradas, traziam a opção feminicídio cometido durante a gestação. O entendimento gerou indignação entre promotores e associações que atuam no enfrentamento à violência contra a mulher. A justificativa é que a situação descrita traz indícios claros do crime de feminicídio.
22: É sentimento de posse, isso são relações de gênero, é violência doméstica, porque existiu esse vínculo afetivo entre eles.
21: A juíza da Vara de Violência Doméstica de Santo André defende que situações como essa trazem elementos que configuram um feminicídio.
23: Uma violência praticada por um ex-companheiro, um ex-marido, contra aquela que foi a sua companheira, a sua mulher, por ciúmes, possessividade, necessidade de controle, é uma situação que se aplica à Lei Maria da Penha.
21: O crime de feminicídio prevê de 20 a 40 anos de prisão, enquanto o homicídio qualificado tem pena mais leve, de 12 a 30 anos.
24: O concurso realizado esse ano tem o objetivo de contratar novos promotores para o Ministério Público de São Paulo. Uma vez no cargo, eles serão responsáveis por analisar denúncias envolvendo diversos tipos de crimes, incluindo violência contra a mulher. A polêmica, no entanto, levanta uma discussão sobre o entendimento dentro do próprio judiciário sobre o que é ou não um feminicídio, mesmo 11 anos depois da vigência da lei.
22: Então, é bastante alarmante para nós que uma caracterização daquela tão clássica suscite dúvida.
21: O resultado aparece nos tribunais. Em maio, 3 desembargadores da Justiça do Paraná entenderam que um homem que ateou fogo no corpo da mulher não tinha intenção de matá-la. Questionado, o Ministério Público de São Paulo respondeu apenas que já analisou o caso ao negar pedidos de recurso de alguns candidatos sem dar maiores explicações.
0: Por causa da presença de drones, o aeroporto de Guarulhos, em São Paulo, suspendeu temporariamente pousos e decolag na noite desta quarta. 10 voos tiveram que ser alternados para outros aeroportos. A concessionária Gru Airport informou que as autoridades foram acionadas para controlar essa situação e as operações já estão normalizadas. Companhias aéreas que fazem voos internacionais sofrem com desvio de rota por causa dos conflitos armados na Ucrânia e também no Oriente Médio. Com isso, as viagens ficam mais longas e mais caras.
25: O céu é o limite, mas hoje em dia nem tanto. Este piloto fez um desabafo.
1: Há um tempo atrás, uns anos atrás, a única área que aparecia aqui na minha carta que estava escrito como no-fly area, que seja um espaço aéreo proibido, era a Coreia do Norte. Só que olha a situação atual do planeta.
25: Em Nova Delhi, na Índia, ele se preparava para voar até a Alemanha, passando pelo Oriente Médio e Leste da Europa. O caminho parece um campo minado.
1: Então ficou só um corredor estreito para passar, ó. Às vezes é um problema, a gente não pode nem, para desviar aqui de mau tempo, tem que ir para a esquerda, não pode ir para a direita, para chegar na Europa. Olha quantas áreas que não pode voar hoje no planeta por causa de guerra.
25: Quando há uma guerra, o mapa fica assim. Algumas rotas desaparecem e o espaço aéreo é fechado ou restrito. As companhias precisam desviar os voos para evitar as áreas de risco. E isso pode aumentar, e muito, o tempo de viagem.
2: O outro problema é que a grande maioria das aeronaves utilizadas no transporte internacional são bimotores. Esse tipo de aeronave, por ter apenas dois motores, ele tem uma série de protocolos que tem que se manter numa condição de proximidade com um aeroporto alternativo em caso de pane. Isto restringe bastante a utilização dessas aeronaves.
4: O Exército de Israel vai investigar a morte de uma menina palestina em Gaza. As Forças Armadas admitiram que soldados atiraram no carro onde Indy Rajab, de 5 anos, estava com a família em fevereiro de 2024. Os parentes morreram na hora. Indy conseguiu ligar pedindo ajuda, mas o Exército de Israel cercou o local e não deixou equipes de resgate chegarem até ela. Indy Rajab foi encontrada morta dias depois com ferimentos de bala. A história virou filme premiado no Festival de Veneza no ano passado. Palestinos na Cisjordânia denunciam uma prática de soldados israelenses que faz lembrar um dos capítulos mais sombrios da história, o Holocausto.
5: Palestinos detidos durante uma operação militar israelense na Cisjordânia foram marcados com números escritos na testa e nos braços. As imagens geraram indignação e foram comparadas à identificação imposta a judeus nos campos de concentração durante o regime nazista. O caso aconteceu em meio ao aumento das denúncias de violência contra palestinos no território ocupado, onde moradores relatam agressões, detenções, despejos forçados e ataques de colonos israelenses com apoio ou omissão das forças de segurança. Organizações de direitos humanos também acusam Israel de ampliar assentamentos e intensificar a expulsão de famílias palestinas da região. O exército israelense afirmou em um comunicado que a prática da numeração é inadequada e que o episódio foi discutido com os soldados envolvidos.
4: O desabamento de uma mina de ouro ilegal deixou mais de 100 mortos na República Centro-Africana. A gente fala aqui perto da fronteira com Camarões. Ainda há desaparecidos e autoridades abriram uma investigação para apurar as causas do deslizamento e identificar o responsável por essa área. A mineração fora do controle estatal sustenta muita gente em toda a África, mas a falta de segurança frequentemente leva a acidentes fatais. Agora a gente fala aqui do Brasil, vamos falar da previsão do tempo, várias instabilidades e a formação de um ciclone extratropical associado também a uma frente fria. Esses fenômenos reforçam condições de tempestade no Rio Grande do Sul. A chuva forte não fica só no Rio Grande do Sul, a gente consegue observar que ela avança também por Santa Catarina, parte do Paraná e também parte do Mato Grosso do Sul. Vamos destacar agora as rajadas fortes de vento, que podem chegar a 90 km por hora, especialmente no leste catarinense. A gente vê essa área de alerta, especialmente nessa região. Mas tem um alerta do INMET, o Instituto Nacional de Meteorologia, principalmente para a região sudeste, e a gente destaca aqui esse alerta. Vendaval nos estados de São Paulo, também Rio de Janeiro e Espírito Santo a partir de sexta-feira. E os ventos podem chegar a 60 km por hora. A chuva não deve ser forte, mas há previsão de queda brusca na temperatura na capital paulista. Aliás, vamos falar da capital paulista. Muito calor em São Paulo ao longo dessa quinta-feira, máxima de 32 graus. Não há previsão de chuva ao longo dos próximos dias, como eu disse, a temperatura vai caindo. Mas já que a gente está falando de calor em São Paulo, vamos falar do cenário pelo Brasil, porque na maior parte do interior do país o tempo segue muito seco, com alerta para a umidade relativa do ar muito baixa, principalmente na região entre Minas Gerais, Goiás e Tocantins, além do Mato Grosso, 20%, ou seja, máxima de 20% nessa região é uma situação muito crítica. Vamos dar uma passadinha também por outras cidades, porque a gente fala agora de Florianópolis, sol entre nuvens, máxima de 22 graus, olha o calorão em Belo Horizonte, por lá, sol imperando, 31 graus, no Recife, chove, uma pancada de chuva até forte, 28 graus de máxima, Cuiabá 30 graus, sol entre nuvens. Agora, a gente destaca também os fenômenos internacionais, porque o governo do Chile decretou estado de catástrofe numa província no norte do país atingida por enchentes e deslizamentos de terra. Com uma força impressionante, a gente mostra essa imagem para você, a enxurrada ela arrastou carros para um rio de lama. Essa chuva forte e constante atingiu uma região específica, Antofagasta, e foi considerada excepcional para o clima de deserto. Em poucas horas, o volume acumulado chegou a cerca de 30 milímetros, enquanto a média anual nessa região é de 5 milímetros. Agora a gente fala do Peru. Um temporal causou deslizamento de terra e também de rochas em Arequipa, no sul, e destruiu parte da estrada. Centenas de caminhões ficaram presos por mais de 12 horas por conta desse cenário e o acesso a Machu Picchu foi fechado. Voltando aqui ao Brasil, a Polícia Federal investiga se uma mansão em Brasília foi usada por Lulinha e uma lobista para reuniões.
6: A mansão alugada por Roberta Luxinger fica neste condomínio fechado no Lago Sul, em Brasília. É a segunda casa à esquerda, uma amarela. Segundo funcionários, ela costumava vir semanalmente e ficava geralmente de terça a sexta. A última vez que a empresária esteve por aqui teria sido na primeira semana de janeiro. De lá para cá, apenas funcionários de limpeza e manutenção de jardim e piscina entram no imóvel.
7: Os relatos de funcionários apontam também que a casa era usada por Roberta Luxinger para reuniões com Fábio Luiz da Silva, o Lulinha. A suspeita da Polícia Federal é de que os dois atuavam em parceria para facilitar o acesso de empresários ao governo.
6: Numa gravação que faz parte de uma ação trabalhista, uma ex-funcionária diz que a lobista pediu para separar um quarto na mansão para Lulinha. Segundo a funcionária, Roberta disse: semana que vem o seu Fábio está indo, e aí vai com visita, vai ficar no quarto das kids. Aí você arruma as camas de criança para os adultos que vão ficar. A Polícia Federal apontou num relatório enviado ao Supremo que a lobista tinha aparente autorização para agir em nome do filho do presidente. Numa das conversas do WhatsApp, de acordo com a PF, Roberta diz: eles sabem o que eu sou o Fábio. A defesa de Lulinha negou que a mansão tenha sido usada para reuniões. O advogado também questionou se as mensagens vazadas são verdadeiras.
8: Nós não podemos, evidentemente, até o presente momento, atestar a autenticidade dessas supostas mensagens. Nós não sabemos nem sequer se elas existem. Nós não conhecemos a cadeia de custódia dessas provas, não sabemos se ela está íntegra, se ela está rígida. Portanto, qualquer manifestação me parece bastante responsável.
6: A defesa de Roberta Luxinger não se pronunciou. A lobista e o filho mais velho do presidente são investigados por suspeita de tráfico de influência. Roberta teria negócios com Antônio Carlos Camilo Antunes, o careca do INSS, preso por envolvimento no escândalo do roubo dos aposentados.
4: Candidato à reeleição, o presidente Lula visitou uma base da Marinha e prometeu investimentos em energia nuclear.
9: Lula teve agenda de governo nesta quarta-feira. O candidato à reeleição visitou o Centro Industrial Nuclear de Aramar, em Iperó, no interior de São Paulo. Lula disse que o governo vai concluir o submarino nuclear brasileiro. Ele prometeu mais recursos para terminar o projeto.
10: A gente tem que estar preparado para eles saberem que a gente vai ter força para poder dizer não. Que a gente vai ter força para poder dizer vamos competir. O que a gente não pode é ter um país desse tamanho de cabeça baixa a vida inteira. Que a gente tenha tecnologia para dar e para vender. Que a gente possa enriquecer urânio, sabe, para fins pacíficos, como está na nossa Constituição, para vender para o mundo.
9: Em maio, o governo federal anunciou um corte de mais de 4 bilhões de reais no orçamento do Ministério da Defesa. O aumento dos gastos com previdência e assistência social pressionou a equipe econômica a cortar verbas de outras áreas estratégicas. Nos bastidores, a campanha de Lula avalia como se aproximar do eleitorado evangélico, uma das principais bases de apoio de Flávio Bolsonaro. Uma possibilidade é fazer um evento no Rio de Janeiro com a presença do presidente para tentar agradar esse público.
4: Flávio Bolsonaro gravou programas para propaganda eleitoral que terá a participação de Michele Bolsonaro.
12: Flávio Bolsonaro aproveitou o dia para gravar propaganda eleitoral, inclusive nas ruas, com a estratégia definida. O candidato do PL vai explorar a imagem do pai, o ex-presidente Jair Bolsonaro, reutilizando materiais das campanhas de 2018 e 2022. Michele Bolsonaro será uma das estrelas nas redes sociais e na propaganda política, um reforço na busca por votos junto aos eleitorados feminino e evangélico. Depois de meses de distanciamento, ela já topou participar. Os bastidores da primeira gravação ao lado da ex-primeira-dama foram divulgados nesta noite. As imagens são sem falas e tem uma música de campanha ao fundo. Michele é candidata ao Senado pelo Distrito Federal. No lançamento da candidatura de Isalci Lucas à Câmara, Michele comentou sobre a possibilidade de subir no palanque no Nordeste.
13: Tenho que ver com o presidente Valdemar a questão da logística. Se eu conseguir sair cedo e voltar no mesmo dia...
12: Valdemar também participou do evento. Ele atribuiu o crescimento de Flávio nas pesquisas à participação de Michele na campanha.
14: Esse ponto que o Flávio subiu nessa semana passada foi graças a Michele, graças à paz na família.
12: O tom da campanha também foi definido. A intenção é atrair eleitores de centro. Ao mesmo tempo, Flávio vai seguir no ataque, usando os inquéritos abertos pela Polícia Federal contra o filho de Lula, Fábio Luiz Lula da Silva, o Lulinha, por suspeita de tráfico de influência no governo, o que ele nega. A PF também abriu formalmente a investigação sobre a falsa filiação de Flávio Bolsonaro ao partido Missão, já revertida pelo TSE. Segundo o tribunal, a filiação foi feita por alguém que tinha acesso às credenciais da legenda.
4: As estratégias de Lula e Flávio Bolsonaro. Veja no comentário de Fernando Mitre.
15: Depois da longa e desgastante história com Michele e aquele vídeo dela contra ele, Flávio Bolsonaro acertou uma agenda importante para o seu horário eleitoral. Vai contar com vídeos de Michele, que até já começou a gravar, como destaque nos programas, nas redes sociais e no palanque. De olho no eleitorado feminino, onde quem tem vantagem clara é Lula, que, por sua vez, prepara uma ofensiva numa área em que Flávio ganha fácil, a do eleitorado evangélico. Como vem mostrando, aliás, as pesquisas com algumas oscilações, mas apresentando, na média delas, uma vantagem de Lula no segundo turno próxima da margem de erro. É com essa diferença e sempre na expectativa da próxima pesquisa, no caso, a do Datafolha, nesta sexta, que as campanhas entram na nova fase e sempre com possibilidade de mudança. Mas o que parece claro é que continuamos caminhando para uma eleição que será definida por percentual mínimo. Muito pequena diferença. Thaís.
4: Obrigada. E veja agora como foi o dia dos outros candidatos à presidência. Ronaldo Caiado, que é médico de formação, participou de um congresso de santas casas e hospitais filantrópicos em Brasília. O candidato do PSD criticou a formação médica e defendeu mais integração da rede de saúde.
16: Nós temos aqui agora que não é fatiar muito a saúde no Brasil. O que nós temos é que trazer um movimento que haja desde a atenção básica até chegarmos nas cirurgias mais sofisticadas em termos de demanda da população, temos uma capacidade de fazer com que tudo isso possa fluir.
5: Renan Santos esteve na Paraíba. O candidato do Missão defendeu uma ofensiva do governo federal junto com os estados contra as facções criminosas. Romeu Zema visitou uma feira na zona leste de São Paulo. O candidato do Novo criticou a alta dos juros e dos preços dos alimentos.
3: O brasileiro definitivamente tem vivido pior do que vivia antes. E muito em função de um governo irresponsável, que continua gastando muito mais do que arrecada.
5: Fique ligado, esta quinta é o último dia para quem vai solicitar o voto em trânsito. Veja como fazer.
11: O pedido pode ser feito sem sair de casa, pelo e-título ou nos cartórios eleitorais até esta quinta-feira. A solicitação pode ser pedida tanto para o primeiro turno, dia 4 de outubro, quanto para o segundo, em 25 de outubro, ou para os dois turnos. O voto em trânsito só é permitido em capitais e em municípios com mais de 100 mil eleitores.
17: Se o eleitor estiver dentro da sua unidade da federação, por exemplo, Bahia, né, você é eleitor de Sergipe, mas vai estar na Bahia. Nesse caso, você vai poder votar para presidente. Se você estiver dentro da sua unidade da federação, se você for eleitor do interior, por exemplo, Juazeiro, e

0: interrompe sequência de 10 pregões no vermelho. Justiça suspende demissões nas Casas Bahia. Harry e Meghan Markle decidem voltar com a família para o Reino Unido. Polícia americana caça stalker com fantasia de filme de terror. Musical que homenageia Gilberto Gil estreia na capital paulista. Palmeiras e Flamengo avançam na Libertadores. Já já tem o esporte com Fernandinho Fernandes ao vivo aqui no estúdio do Jornal da Noite.
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0: A Polícia Federal afirmou não ter provas de que o jornalista alvo do Supremo tenha cometido crime. Sobre isso, a gente volta a falar com a Natália Paz, ao vivo de Brasília. Natália, conta mais.
6: Exatamente, Thaís. Investigadores enviaram um relatório ao ministro Alexandre de Moraes, declarando que não há indícios suficientes que comprovem que o jornalista maranhense Luiz Pablo tenha cometido crime de violação funcional. E declaram que não há provas fortes que indiquem que ele tenha sido pago para publicar notícias falsas contra o ministro Flávio Dino. Luiz Pablo publicou reportagens indicando o uso de carros oficiais do Tribunal de Justiça do Maranhão por familiares de Dino. Moraes, então, determinou a quebra do sigilo da fonte do jornalista para chegar ao ex-secretário Raimundo Cutrim, que repassou as informações. O caso no Supremo apura eventual crime de perseguição e violação de sigilo funcional pelo jornalista. Segundo a PF, Cutrim, sim, pode ter cometido crime de violação por se tratar de um agente público que acessa dados restritos e os divulga de forma irregular. A quebra do sigilo da fonte pelo Supremo foi alvo de muitas críticas por associações de imprensa na semana passada. É com você.
0: Obrigada. A Justiça reverteu temporariamente a demissão em massa promovida pelo grupo Casas Bahia, que pediu a recuperação judicial para negociar 17 bilhões de reais em dívidas. A empresa tem um prazo de 5 dias para retomar os contratos de quase 2 mil empregados e está proibida de fazer novos desligamentos. A decisão atendeu ao pedido da Confederação Nacional dos Trabalhadores no Comércio. A Justiça do Trabalho diz que a demissão coletiva precisa de negociação prévia com os sindicatos. O plano de recuperação judicial inclui a prorrogação de dívidas trabalhistas, o que pode atrasar e reduzir valores das rescisões. E a Bolsa Brasileira fechou o dia no azul e interrompeu a maior sequência de quedas em 3 anos. Juliana Rosa.
7: A Bolsa de Valores é termômetro da economia. Foram 11 quedas seguidas e hoje foi quebrada essa sequência maior em 3 anos. A Bolsa fechou em alta de 0,90%. Também teve alívio no dólar, a R$ 5,17 o fechamento. Foi um dia positivo no mercado global. Por quê? O Tesouro dos Estados Unidos anunciou que vai pelo menos dobrar a recompra de títulos da dívida de longo prazo, o que fez os juros diminuírem. E o que que a gente tem a ver com isso? Os juros americanos estão muito altos, nos maiores níveis em mais de uma década, porque está tendo alta da inflação, com petróleo, guerra tarifária, uma dívida muito elevada do país. E quanto maiores os juros americanos, menos espaço a gente tem de reduzir os juros aqui no Brasil. Porque daí tem risco de sair dinheiro estrangeiro daqui, o dólar subir, e aí pressiona mais a inflação. Mas olha, hoje teve alívio, mas é difícil sustentar. Tanto nos Estados Unidos quanto aqui no Brasil, não tem perspectiva de redução da dívida. E até as eleições, as incertezas dificultam uma recuperação sustentada da Bolsa. Que lembrando lá no início que eu falei, a Bolsa reflete a situação da economia. Thaís.
0: Valeu, Ju. E olha só essa história. A polícia da Filadélfia, nos Estados Unidos, está tentando identificar um homem que foi visto perseguindo pessoas na rua com uma máscara do personagem Chuck. Tudo aconteceu perto da prefeitura em um intervalo de 15 minutos.

0: minutos. Segundo a polícia, o homem perseguiu pelo menos 6 pessoas e chegou a perguntar a uma mulher se ela estava pronta para morrer. Investigadores afirmam que o suspeito usava um celular com uma luz ligada e parecia filmar os ataques. Se for identificado, ele pode responder por ameaça e agressão. Até o momento, apenas uma vítima procurou as autoridades. É cada história. Essa eu ainda não tinha visto, Fernandinho. Tudo bem? Boa noite.
1: Ei, boa noite a todos. Um verdadeiro xarope, né?
0: Ai, meu Deus.
1: O mundo está cheio de louco, né? Aquela história, o ser humano é uma experiência que não deu certo. A gente tem a obrigação de tentar evoluir a nossa espécie. Vamos melhorar a vida do amigo aí que está brincando de pega-pega.
0: Ai, que loucura, né?
1: É.
0: Vamos falando agora de futebol, começando com o Palmeiras?
1: Pois é, e o Palmeiras conseguiu a classificação, empatou aqui com o Cerro Porteño, ganhou lá por 1-0, gol do Gustavo Gomes. Ele é o primeiro jogador da Libertadores a marcar gols em 9 jogos seguidos. Interessante, ele é zagueiro. Palmeiras avança.
0: O Vasco está precisando de um desses.
1: Pois é, o Flamengo passou pelo Cruzeiro, também ganhou do Cruzeiro e também está classificado para a próxima fase, 2-1 da Libertadores da América. A gente teve ainda pela Sul-Americana o empate do Atlético Mineiro com o Bragantino 2-2. Como o Galo ganhou o primeiro jogo, o Galo avança na Sul-Americana. Mas não para por aí não, Thaís. Tem
0: Bora.
1: Mais jogo. Vamos correr atrás dos outros jogos.
0: Tô de olho.
1: Bora, vamos ver.
0: Tô de olho nesse aí.
1: Tem interesse aí.
0: Muito.
1: Sul-Americana. Macará e Santos. O Santos ganhou o primeiro jogo, joga por um empate lá no Equador. O Vasco vai encarar o Olímpia lá no Paraguai. Deu mole em casa também. Vamos ver se vai conseguir passar.
0: Dá mole, tá quase uma regra geral, né?
1: Uhum.
0: E aí, o Botafogo?
1: Pois, aí é chocolate, né? Perdeu de 6-1 lá no Peru. Mandaram o treinador embora. É possível? É possível. Tá jogando em casa, mas precisa ganhar de pelo menos 5 gols de diferença para levar a decisão para os pênaltis. Haja coração, haja emoção.
0: Chocolate
1: aí.
0: Peruano. Vamos pois seguir para Libertadores?
1: Bora, vamos ver de Libertadores. LDU lá de Quito vai encarar o Mirassol e o Corinthians, que empatou lá na Argentina com o Rosário Central, vai decidir na sua arena com nosso querido Depay no banco de reserva.
0: Ah.
1: Depois de muita, muita enrolação, ele assinou o contrato, fica 2 anos no Corinthians.
0: Tem gente comemorando aqui no nosso ouvido, mas tem isso e tem muito mais, né?
1: Vai ver os gols do Flamengo, a classificação, os personagens e muito mais para você. Obrigado, Thaís.
0: Beijo, até já.
1: Oi, até já.
0: E olha só essa história, mais uma vez a novela Príncipe Harry e a duquesa Meghan Markle decidiram voltar a morar no Reino Unido depois de 6 anos nos Estados Unidos. O casal vai se mudar da Califórnia com os 2 filhos neste fim de mês. Art e Lilibet, inclusive, já estão matriculados em uma escola britânica. A família deve morar em uma residência privada fora de Londres. Apesar do retorno, o casal vai manter a rotina de cidadão privado, sem cargos oficiais na realeza. E a seguir, São Paulo recebe a 15ª edição do Favela Gala, com um leilão beneficente revertido para capacitação profissional. E superprodução que homenageia Gilberto Gil tem estreia na capital paulista e a gente vai contar tudo para você já já no Jornal da Noite. 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

0: São Paulo recebeu mais uma edição do Favela Gala, organizado pela ONG Gerando Falcões. Toda a arrecadação do leilão beneficente será destinada a projetos de capacitação profissional nas periferias.
1: Uma noite repleta de glamour que reuniu empresários, artistas e gente disposta a investir em uma boa causa. O Favela Gala, que aconteceu em São Paulo, transformou festa em uma oportunidade de arrecadar dinheiro para tirar pessoas da linha da pobreza.
2: A gente reúne a sociedade empresarial, famílias brasileiras que impulsionam a economia para participar de uma noite onde a gente acelera a nossa missão para escalar a dignidade. E esse evento é um momento para a gente prestar conta, para a gente engajar, para a gente levantar mais recursos e entregar a nossa missão.
1: O momento mais aguardado do evento é o leilão. Aqui o maior lance não é só uma questão de levar um prêmio para casa. É também uma forma de ajudar. Os valores arrecadados são destinados às ações do Gerando Falcões.
3: Eu estou doando aqui mais uma obra, 100% dos recursos para essa finalidade, né? Eu acho que a gente pode colocar o sorriso no rosto de muitas famílias, de muitas crianças.
1: E a edição desse ano é ainda mais especial. A Gerando Falcões completa 15 anos de história. O que começou em Poá, na Grande São Paulo, já alcançou milhares de comunidades e periferias pelo país. Ao longo desse tempo, a organização passou a apoiar iniciativas de empreendedorismo e geração de renda. E os planos para o futuro são ainda maiores. A meta é ajudar a tirar 1 milhão de pessoas da linha da pobreza até 2035.
2: A gente quer fazer mais, muita gente para tirar da pobreza, muita gente para levar para a dignidade, e a gente tem um time de ponta, na ponta, muito investimento em tecnologia e processos para atrair recursos por meio da filantropia, e essa combinação cria um grande impacto no Brasil.
4: Não é da onde você veio, mas sim para onde você vai.
0: A trajetória de Gilberto Gil é tema de um musical que estreia em São Paulo. O espetáculo reúne clássicos e conta a história do cantor de forma poética, em que o tempo é o grande protagonista.
5: Quer saber? Nem me sinto tão exilado assim.
6: É em Londres, no exílio, que essa história começa.
5: Sejamos Londres, minha gente!
6: Mas rapidamente ela cruza o oceano para encontrar o Brasil de Gilberto Gil.
7: Como é que é dar vida a Gilberto Gil?
8: Cara, é uma mistura de satisfação e medo. Medo porque a gente está representando um ícone muito importante para a cultura brasileira, né? Não só no âmbito da arte, mas como cidadão político. Então a gente tem essa responsabilidade de fazer isso de uma maneira honrosa. Eu tive que fazer aula de acordeão com um instrumento totalmente novo para mim. Esse foi o primeiro desafio, acho que talvez o maior.
7: E eu queria que você falasse sobre isso, né? O seu timbre de voz é muito parecido. Você fisicamente também lembra o Gil jovem. Isso dá um toque a mais?
8: Então, na verdade, é semelhante, mas teve que ter mais trabalho e mergulho e pesquisa sobre o timbre dele, assim. Vendo vídeos exaustivamente, ouvindo, tentando, errando. A gente tenta se aproximar o máximo possível sem ser de uma maneira caricata, né? Assim.
6: Andar com Fé, o musical, conta a trajetória desse ícone da música brasileira.
5: Se eu quiser falar com Deus,
6: essa biografia dedicada à vida e obra de Gil reúne grandes sucessos e, claro, seus parceiros de jornada. Nomes como Caetano Veloso, Gal Costa, Maria Bethânia e Luiz Gonzaga.
9: E aqui o tempo não anda em linha reta. Passado e futuro se cruzam, se misturam. Essa dimensão que Gil já colocou em música, nesse palco, também vira um personagem. Ele é Tempo Rei.
6: E a escolha de Guga Barbosa para interpretar Tempo Rei tem um certo ar de destino.
10: Eu tenho um show em Salvador tocando Gilberto Gil. É Guga Canta Gil. E aí eu me senti à vontade para mandar um material musical de Gilberto Gil quando eu soube das audições do musical. O Miguel pediu para eu dar um texto, eu sou músico. E aí quando eu dei o texto, eu falei, pô, eu vou botar toda a emoção que eu sinto pela obra de Gil. E aí ele falou, você é esse personagem que é a consciência de Gil. E aí ele vira um narrador Ele é o personagem que tem a missão de transportar Gil.
6: E o Miguel, que escolheu o Guga, é Miguel Falabella, diretor do musical.
11: O espetáculo ele foi pensado desde o início como uma homenagem geracional, porque eu acho que essa geração na qual Gil, Caetano e outros personagens da peça eles estão inseridos, é uma geração que efetivamente deixou um legado muito forte.
6: A cenografia foi criada para conduzir o público por uma história que não segue uma ordem cronológica.
12: O Miguel conceituou o espetáculo em cima de artistas plásticos, né? E uma das principais inspirações para a estrutura base do espetáculo foi a Lygia Clark, né? Essa coleção que ela tem dos bichos, que se dobra. E aí teve a ideia de fazer essas rampas, né? Que levam os atores até a cena para dar essa sensação de passagem de tempo.
6: Andar com Fé está em cartaz no Teatro Santander, em São Paulo.
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0: O Jornal da Noite termina aqui. 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Obrigada pela companhia. Tchau.

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0: É importante registrar que eu, como eleitor, como cidadão, acho muito ruim que uma campanha eleitoral e que alguém tenha como sua principal bandeira para uma campanha eleitoral e para chegar ao Senado da República, que tenha como sua bandeira mote impeachment de ministro do Supremo. Lamento que assim seja. Ao mesmo tempo, entendo, e aí eu concordo com o ministro Gilmar Mendes, que isso tem um apelo eleitoral muito grande. Os ministros do Supremo se colocaram no campo político, eles têm atividade política e são tratados pela política como políticos. Então, o eleitor é atraído por candidatos que prometem impeachment de ministro do Supremo. Avançando, tem uma questão que é certa aí. O lugar para se fazer impeachment de ministro do Supremo é o Senado da República. Então, não mente. O sujeito que se candidatando para o Senado prometa que, como senador, tratará, terá como sua bandeira impeachment de ministro do Supremo. É o lugar correto para fazer. Aliás, esse é um dos espetáculos da República. E aí já entra a dificuldade, que talvez aluda o ministro Gilmar Mendes. O sujeito vira senador da República e portanto, ele tem a prerrogativa de, em conjunto, claro, tratar, fazer avançar processo de impeachment de ministro Supremo, que nunca aconteceu. Por outro lado, se torna senador e passa a ter foro por prerrogativa de função no Supremo Tribunal Federal. Então, esse é um espetáculo da República, na hipótese, claro, que haja uma entre nós, mas é o espetáculo da República que se chama harmonia, entre os poderes e o equilíbrio entre eles. Eu posso fazer o seu impeachment, mas você é aquele que me julgará caso haja algo contra mim. Essa é a arte bonita. Finalmente, o seguinte: o ministro Gilmar Mendes diz que não se preocupa, né, com o impeachment de ministro Supremo, que acha que na prática isso não vai acontecer. Ele pode dizer isso à vontade, mas se preocupar, ele se preocupa, né, João? Ou não teria mudado no finalzinho do ano passado, ele próprio, monocraticamente, numa canetada, o quórum necessário, de senadores para que se avance sobre a lógica, sobre a regra do crime de responsabilidade, impeachment de ministro do Supremo. Preocupado ele está, tanto que meteu a mão, deu uma canetada monocrática a esse respeito.
1: Andreasa, é possível pensar, até esses candidatos de direita, principalmente, que se dizem contra tais ministros do STF, que é necessário fazer uma espécie de limpa ali na principal corte do nosso país, é possível pensar que eles vão usar agora o discurso do Gilmar Mendes para mostrar para o eleitorado que é preciso ser ainda mais rígido, aprovar, aliás, colocar mais ainda integrantes do partido tal, os aliados dessa pessoa em si, né, desse candidato, ali no Senado para realmente acontecer. Ou seja, a fala do ministro do STF pode se virar de tal maneira que impulsione candidaturas que têm esse discurso? Já são muitas candidaturas. Podemos ter mais depois disso?
0: Eu acho que podemos ter mais, mas não por causa da fala do ministro Gilmar Mendes, João. Acho até que, considerando o que os ministros do Supremo têm feito e falado, essa é das mais simples. Ele fez uma avaliação que não é de todo. E não foi uma avaliação grave, ele está num tom ameno e tal. Não, não é o problema maior, por exemplo, está recentemente falando, nas atuações de Flávio Dino e Alexandre de Moraes, esse investimento sobre a imprensa. Agora, essa discussão que surgiu ontem, bizarra, me permita a adjetivação, sobre a volta da exigência de diploma para atividade jornalística. Aliás, só para registrar aqui, porque a gente tem memória, foi o ministro Gilmar Mendes o relator, em 2009, da votação histórica, um voto importante dele, que determinou que a Constituição de 88 não recepcionava a norma de 69 da ditadura pós AI-5, que exigia, para controlar o jornalismo mesmo, a exigência de que exigia a ter diploma para atividade jornalística. Gilmar Mendes foi o relator dessa votação muito importante. Não imagino que ele vá mudar de opinião sobre isso. Enfim, tudo é possível e a história tá aí para nos mostrar que as cambalhotas são possíveis.
2: Olha, essa decisão foi recebida até nos meios da justiça como uma mera lacração de uma juíza de primeira instância da Justiça do Trabalho, né? A gente conhece muito a prática da Justiça do Trabalho, né? O ativismo judicial marca historicamente esse ramo da justiça, aliás, o ramo jabuticaba, né? Só existe no Brasil, né? Que é a Justiça do Trabalho. A questão é que as Casas Bahia estão em plena recuperação judicial. Dívidas de mais de 17 bilhões de reais. Fechou quase 300 lojas, 298 lojas. Tudo isso para reestruturar custos e preservar não só a empresa, como aproximadamente 20 mil empregos que ainda restam. Essas 3 mil demissões é um preço amargo, mas um preço bem razoável a ser pago em nome do interesse da maioria dos trabalhadores dessa empresa e também do próprio negócio, né? Porque, afinal de contas, é uma empresa muito antiga, tem tradição aqui no Brasil e tá lutando, como todas as demais empresas do setor do varejo, para sobreviver a numa economia com taxa Selic absolutamente indecorosa, como a que temos aqui no nosso país, né? Então, assim, a juíza também... A intenção dela é manter na folha esses trabalhadores de lojas que já foram fechadas. E sem reabri-las, né, isso eleva ainda mais as despesas com esses 3 mil. Na verdade, está ali um número que é ainda incerto, entre 1.900 de demissões já efetivadas e os demais que estão com a demissão já em curso, com as suas demissões em curso. É claro que demissão é algo que ninguém deseja, é claro que isso é desagradável, atinge pais e mães de família, com toda certeza, e muita gente solteira também, mas também há muitos pais e mães de família. Tudo isso é triste, é lamentável, mas não pode também ficar sujeito a decisões lacradoras que tem tudo para ser derrubado, viu, minha gente? Esse é o tipo da decisão que deve cair em instâncias superiores. Agora, se for mantida, isso certamente interrompe um processo de recuperação de uma empresa enorme, uma empresa que ainda tem ainda faz jus a uma definição de empresa gigante, né? Ainda estão garantidos e estão lá trabalhando cerca de 20 mil pessoas. Isto é que é muito mais importante, né? Quer dizer, aquela coisa do que seria pior, né? Permitir que a empresa siga o seu processo de recuperação ou sacrificar mais 20 mil empregos.
3: Vai ser assim até o dia da eleição. De um lado, a campanha do PT, sempre focando na questão do Dark Horse, aquele telefonema em que Flávio Bolsonaro foi flagrado conversando com Daniel Vorcaro. Do outro lado, essas denúncias recentes que Flávio Bolsonaro está usando na campanha contra Lula, denúncias essas envolvendo Lulinha, supostamente envolvido aí no esquema para beneficiar empresas do Careca, do INSS e até ele próprio Lulinha. Essas denúncias vão se sucedendo e o importante é saber se elas influenciam ou não as pesquisas. Na sexta-feira sai uma nova e importante pesquisa do Datafolha, que até pode trazer algumas novas informações, pode mudar um pouco o quadro aí, segundo informações que correm principalmente no mercado financeiro. Não a ponto de reverter tudo, de ser uma transformação radical, mas alguma alteração ou outra vai aparecer nessa pesquisa. E essas alterações podem ser resultado exatamente dessas denúncias aí, nesse fogo cruzado, como você bem disse, Thaís. Agora, esse fogo cruzado não atinge aquele eleitor que os dois candidatos deveriam focar. É o eleitor nem-nem, como eu tenho chamado. É o eleitor que não quer votar nem no Lula e nem em Flávio Bolsonaro. Esse eleitor é que vai definir a eleição. É esse eleitor que dá aqueles 3, 4, segundo alguns estudos de pesquisa, até 8%, e que podem fazer com que a balança penda para um lado ou para o outro. A diferença dessa eleição, isso está claro, todas as pesquisas, todos os cientistas políticos dizem isso, ela vai se definir com uma margem muito pequena. E é nesse eleitor que os candidatos deveriam estar de olho. Aliás, o que se esquece, infelizmente, é que enquanto há essa troca de acusações entre os dois candidatos, a gente não fala mais de acusações ainda mais importantes, as acusações contra os ministros do Supremo Tribunal Federal. Ninguém fala mais no resort de Dias Toffoli, ninguém fala mais no contrato da esposa de Alexandre de Moraes, de 129 milhões de reais. Isso parece que todo mundo esqueceu e não pode ser assim.
4: Você sabe que você falando agora, sabendo que você fez uma lista aí do que a gente não fala mais, passou um filme na minha cabeça, né? Parece que foi ano passado que tudo isso aconteceu, mas na verdade foi agora, né? E aí eu estava ouvindo você falar e você dizendo, olha, não se fala mais nesses cantos, mas também não se fala em plano de governo, né? Que é o que interessa para o eleitor decidir o que ele vai querer desse candidato que vai administrar o Brasil no ano que vem, né? Lula, reeleição, ou Flávio Bolsonaro, um candidato que está aí se apresentando como esse antagonista ao Lula.
3: Mais do que ter plano de governo, né, Verus? Quer saber explicar esse plano de governo. É saber detalhar isso e fazer com que a população, o eleitor de todos os tipos, eleitores de todas as partes do Brasil, de todas as classes sociais, de todos os níveis de escolaridade, consigam compreender o que o candidato está propondo. E os candidatos, todos eles, estão falhando por enquanto nisso. Aliás, o debate seria uma ótima oportunidade para eles desenvolver essa tarefa aí que está parada, né?
5: E a gente espera, de fato, a presença de todos domingo na tela da Band, da Band News TV, das rádios do Grupo Bandeirantes. A partir das 20h tem o primeiro debate entre os candidatos à presidência da República. Nos bastidores ali falando o Lula que não viria, o Flávio falando que só vai se o Lula vier. Mas aí tem tempo para essas campanhas refletirem, né, e tomarem a decisão de expor, de fato, o que os candidatos têm a dizer para os eleitores. E principalmente, como você disse, eu acho que é o ponto-chave dessa eleição, olhar para esses indecisos, para aqueles que ainda não escolheram quem vai votar, em quem vai votar nessa eleição. Esse é o ponto que vai fazer a diferença nessa campanha. Sabino, muito obrigada, tá, pela participação.
3: Obrigado. E não pensem esses candidatos que decidirem não vir, que passarão incólumes, porque o eleitor vai acompanhar o que vai ser reproduzido nas redes sociais nos dias seguintes e eles estarão fora dessa trend, né, como se diz no mundo das redes sociais. E aí perdem espaço e tomara que o eleitor saiba avaliar que quem foge de debate não merece voto.

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0: Polícia Federal revela que ex-chefe de gabinete de Lula recebeu minuta de contrato para empresas ligadas ao careca do INSS venderem canabidiol ao Ministério da Saúde. O documento foi enviado por empresária ligada a Lulinha, mas o governo diz não ter negociado.
1: Justiça manda o grupo Casas Bahia contratar de volta os funcionários dispensados na semana passada como parte da tentativa de conter a crise financeira. Até agora não existe resposta sobre o pedido de recuperação judicial.
0: Motorista que dirigia caminhão que atingiu passarela na rodovia Fernão Dias é preso. A mãe e o filho morreram nesse acidente. A polícia diz que o caminhão tinha excesso de carga.
1: Palestinos na Cisjordânia denunciam prática de soldados israelenses que remete ao passado terrível do nazismo. Detidos e apontados como suspeitos de planejarem ataques contra colonos judeus, foram marcados com numeração na testa e no braço.
0: Vamos acompanhar aí a agenda dos candidatos. O presidente Lula, candidato à reeleição, teve agenda no interior de São Paulo e depois se encontrou com ministros em Brasília.
2: Sem compromissos públicos, Lula se dividiu entre agendas de governo e dos bastidores das eleições. No QG Eleitoral, gravou vídeos para a campanha. O petista mantém ainda conversas com partidos de centro que optaram pela neutralidade na disputa presidencial. Ele quer apoios já no primeiro turno. O PT também precisará atender às demandas de campanha dos partidos e candidatos que já apoiam a tentativa de reeleição de Lula. Nesta semana, o presidente deve subir em palanques para apoiar candidatos no Rio Grande do Norte, Minas Gerais e Rio de Janeiro. Já no Palácio da Alvorada, Lula reuniu ministros para discutir dois temas considerados prioritários: o fim da chamada taxa das blusinhas e os impactos das apostas esportivas. O imposto de importação de 20% sobre compras internacionais de até 50 dólares, conhecido como taxa das blusinhas, poderá voltar a ser cobrado no Brasil a partir de 9 de setembro, caso o Congresso Nacional não aprove a medida provisória que autorizou o governo a zerar a alíquota. Na semana passada, durante o esforço concentrado de votações da Câmara e do Senado, a MP foi a única das seis consideradas prioritárias pelo governo que não avançou. Em relação às bets, a campanha de Lula estuda incluir propostas de restrições a apostas esportivas.
1: E o candidato do PL, Flávio Bolsonaro, mais uma vez concentrou a campanha em Minas Gerais.
3: Uma caminhada e um adesivaço. Jeito tradicional de fazer política, mas a estratégia da campanha de Flávio Bolsonaro conta principalmente com o digital. Por isso, os atos em Minas Gerais tiveram a presença de um aliado com engajamento nas redes, o deputado federal Nicolas Ferreira. Os dois estiveram com o candidato do PL ao governo mineiro, Flávio Roscoe. Minas Gerais, o segundo maior colégio eleitoral do país, tem uma tradição. Jamais um presidente da República foi eleito sem ganhar também no estado. Flávio Bolsonaro reagiu às críticas sobre a falta de alianças com partidos de centro na coligação nacional. Sem dar nomes, o candidato sugeriu que houve interferência da cúpula do judiciário.
4: Hoje em dia todo mundo está vendo quais são as razões, porque receberam inclusive ameaças de altas autoridades em Brasília para que não viessem para a minha candidatura. Você veja como é que, né, o sistema está com medo do Flávio Bolsonaro.
3: Flávio havia confirmado presença em um encontro em Brasília com presidenciáveis, promovido por entidades do comércio e serviços, mas cancelou em função da campanha em BH. Ele apresentou nomes que vão detalhar áreas específicas do plano de governo. Dois deles são ligados ao mercado de energia. O economista Adriano Pires e o advogado Alexandre Schecker. Também foram anunciados o ex-ministro Adolfo Saxida para a coordenação geral do plano econômico e as executivas Carolina Ragazzi e Lívia Montezano, responsáveis por propostas voltadas às mulheres. Flávio Bolsonaro aproveitou o dia para gravar propaganda eleitoral, inclusive nas ruas, com a estratégia definida. O candidato do PL vai explorar a imagem do pai, o ex-presidente Jair Bolsonaro, reutilizando materiais das campanhas de 2018 e 2022. Aqui no QG Eleitoral, o comando da campanha de Flávio afirma que não teme questionamentos de adversários no TSE. A argumentação: em 2018, o então candidato do PT, Fernando Haddad, fez o mesmo com Lula, na época preso e impedido de concorrer. O uso de inteligência artificial, como durante a convenção do PL, no entanto, ainda vai depender de decisão do Tribunal Superior Eleitoral. Outro martelo batido: Michele Bolsonaro será uma das estrelas nas redes sociais e na propaganda política. Um reforço na busca por votos junto aos eleitorados feminino e evangélico. Depois de meses de distanciamento, ela já topou participar e se colocou à disposição para subir no palanque do enteado. O tom da campanha também foi definido. A intenção é atrair eleitores de centro. Ao mesmo tempo, Flávio vai seguir no ataque, usando os inquéritos abertos pela Polícia Federal contra o filho de Lula, Fábio Luiz Lula da Silva, o Lulinha, por suspeita de tráfico de influência no governo, o que ele nega. Hoje a PF abriu formalmente a investigação sobre a falsa filiação de Flávio Bolsonaro ao partido Missão, já revertida pelo TSE.
5: Emanuel Pessoa, boa noite. E Murilo Hidalgo, do Paraná Pesquisas, que está online conosco, boa noite também. Vou começar com você, Murilo. O fato do candidato Flávio Bolsonaro definir aí alguns nomes da equipe dele, isso ajuda o candidato junto ao eleitor? Isso deve aparecer aí nas próximas pesquisas?
6: Boa noite, é uma satisfação novamente estar com os amigos. Assim, a eleição ela está começando, como a gente falou, né? O Flávio está montando o seu time, está buscando apoios. Os apoios regionais são muito importantes, porque é onde tem como se fazer as campanhas. Então, a gente pode observar que tanto Lula quanto Flávio Bolsonaro, em quase todos os estados, já tem um palanque definido. Eles vão ganhar em alguns, vão perder em outros. Em alguns estados o palanque é mais forte, outros é mais fraco, mas todos têm o seu time. Essa é a grande dificuldade que eu vejo dos outros candidatos, de Romeu Zema, de Ronaldo Caiado e de Renan Santos. Quando eles chegam nos estados, os candidatos deles ao governo ou não têm ou são muito fracos, né? Então isso também dificulta muito a campanha, porque o Brasil em muitos estados, muito extenso, né? Muito difícil de fazer essa campanha nacional. E essa é uma vantagem que não tem como negar que Flávio e Lula têm sobre os demais.
1: Para você, vamos perguntar aqui para o Emanuel. Emanuel, qual é a tua avaliação desses dias dos candidatos, essa busca por votos, as estratégias que estão sendo montadas para o debate de domingo, para o início do horário eleitoral?
7: Felipe, Verusca, Murilo, que está aí à distância, você está em Curitiba, né, Murilo? Prazer te rever, espero estar com você em breve aí de novo pessoalmente, você é um sujeito muito bacana. Eu acho o seguinte, né, infelizmente, campanha eleitoral do Brasil não é uma coisa que move muito a opinião das pessoas, infelizmente, porque o formato da campanha do Brasil é muito ruim, é muito engessado o que os candidatos podem ou não fazer e nós temos uma quantidade muito pequena de debates. É no debate em que realmente as pessoas conseguem testar os candidatos. Porque propaganda eleitoral, ela é feita em ambiente controlado, por marqueteiros. Então, rigorosamente, as pessoas não vão ser movidas pelas propostas ou pelas qualidades do candidato, mas pela capacidade que um bom marqueteiro tem de convencer as pessoas de que aquele candidato, que na verdade é um produto de marketing, seria mais capacitado para se tornar o líder do Brasil. Quando você tem debates, e é por isso que os candidatos que eventualmente faltarem aqui o debate da Band nesse final de semana merecem a alcunha de covardes, eu vou até mais longe, né? É um atestado de incapacidade de gerir o Brasil, porque eles não querem demonstrar, porque se o sujeito realmente é capaz de ser presidente, ele deveria ser capaz de enfrentar o contraditório, mesmo que ele fosse o único alvo de todas as pessoas. Afinal de contas, quando alguém vira presidente da República, ele vai ser alvo da oposição por 4 anos. Ele vai ser alvo dos adversários internacionais por 4 anos. Ele vai ser alvo dos interesses contrários aos interesses do povo, se ele realmente defendeu os interesses do povo, por 4 anos. Então, a campanha eleitoral, ao meu ver, Felipe, Verusca, Murilo, é uma pataquada. Porque o que nós deveríamos ter, e já que eles são tão covardes assim, deveria ser obrigatório, um número maior de debates. Porque é aí que eles se revelam, é no momento em que eles não têm proteção de marqueteira, é no momento que eles têm que expor as ideias, é no momento do contraditório, é no momento em que são provocados. Então, a presidência da República, ela não é um cargo qualquer. Ela é um cargo extremamente importante e deveria ser exercido por pessoas capazes de enfrentar qualquer situação, ainda mais um simples debate.
5: Bom, a gente vai ainda falar aqui durante o programa um pouco mais sobre debate, um pouco mais também sobre pesquisas, mas aí eu quero trazer um outro elemento aqui para a gente conversar, né? Que é sobre a Michelle Bolsonaro. A candidata ao Senado publicou nesta quarta-feira um vídeo nas redes sociais ao lado de Flávio Bolsonaro. As imagens mostram os bastidores da gravação para a campanha eleitoral.
1: O material compartilhado não tem o áudio com as falas dos dois e exibe apenas uma música ao fundo. A gravação é a primeira participação de Michelle na campanha de rádio e televisão de Flávio.
5: O encontro acontece meses depois de um desentendimento entre os dois. Em junho, a candidata afirmou que foi desrespeitada pelo senador ao tratar de um palanque no Ceará, no caso, o ex-ministro, né?
1: Ciro Gomes.
5: Ciro Gomes.
1: A reaproximação começou depois de pedidos mútuos de desculpa. No fim de julho, Michelle gravou um vídeo exibido na convenção do PL que confirmou Flávio como candidato à presidência. Já na noite do dia 11, os dois gravaram juntos imagens para a campanha eleitoral, bastidores que foram publicados hoje.
5: Em evento do lançamento da candidatura de Isalci Lucas, o presidente do Partido Liberal, Valdemar Costa Neto, que sempre apoiou muito Michelle, né, atribuiu a subida de Flávio nas pesquisas a Michelle Bolsonaro.
8: Na primeira semana já bombou. Esse ponto que o Flávio subiu nessa semana passada foi graças a Michelle. Graças à paz na família. A Michelle na frente, porque a Michelle tem um carisma e tem um prestígio que é intransferível e é dela, e nós precisamos dela na campanha.
1: Murilo Hidalgo, 1% dá para ser atribuído a Michelle? Tem pergunta específica para Valdemar estar falando a respeito disso? Como é que funciona na prática uma pesquisa eleitoral?
6: Olha, Felipe, na verdade, assim, eu acho que há um certo exagero do presidente Valdemar. Eu acho que o que está fazendo o Flávio nessa semana, ele subir nas pesquisas, eu acho que são outros fatores. Eu acho que o fator Lulinha é um fator, eu acho, que pesa muito. A campanha está começando, está tendo mais exposição positiva do que negativa. Eu acho que isso ajuda muito. Lógico que essa paz familiar, que nem ele falou, o apoio da Michelle, também ajuda. Eu acho que é uma junção de fatores, certo? Agora, as pesquisas específicas, eu não vi ainda nenhuma pesquisa, nem nós estamos fazendo, desse apoio da Michelle que tenha trazido esses votos ao Flávio. Mas, uma coisa é clara, a paz familiar, o apoio dela, a união do PL, fundamentalmente, eu vi duas cenas hoje que são muito positivas para o Flávio Bolsonaro. Ao meu ver, está faltando um player só para fechar o ataque do Flávio Bolsonaro, né? Ele conseguiu o apoio do Nicolas em Minas, da Michelle, agora falta uma participação mais efetiva do governador Tarcísio. Eu acho que se esses três entrarem realmente em campo de verdade para valer, é um grande reforço para a campanha de Flávio Bolsonaro.
5: Manuel, resumindo aqui, Murilo, se eu estiver errada, você me corrija, tá? Por favor. Mas resumindo o que você disse, né? Tentando resumir um pouco do que você disse, a Michelle tem um peso, mas não esse peso todo que o Valdemar Costa Neto disse ali na entrevista, certo? E a união deles é que vai mostrar mais para frente como é que isso vai atingir efetivamente os números de Flávio Bolsonaro. O que está mais impactando nesse momento são as denúncias contra o filho do presidente Lula, o Lulinha, Fábio Luiz da Silva. E eu queria aproveitar para perguntar para o Emanuel qual é o peso e qual pode vir a ser o peso da Michelle a partir de agora na campanha do Flávio?
7: Bom, Verusca, é o seguinte, eu vou descolar um pouco do Murilo, dois motivos muito simples, tá? Se existe alguém praguejado por escândalos, é o Lula. Mensalão, Petrolão, Marcolão, Lulinha. É uma quantidade de escândalos aí nos últimos, desde 2002, gigantesca. O Lula é praticamente uma panela de teflon de boa qualidade, não gruda. Então, não acho que o escândalo do Lulinha vai ter tanto efeito quanto as pessoas imaginam nos eleitores. Claro, numa eleição apertada, em que 0,5% dos votos pode fazer a diferença, tudo bem. Mas não nessa reta inicial, em que os escândalos ainda não estão tão explorados e ainda não existe ainda uma... Digamos assim, não é que não existe um batom na cueca, mas é que o Brasil está tão acostumado com escândalos que precisaria ser algo ainda mais explosivo. O que eu penso no caso da Michelle Murilo, fica até uma sugestão para pesquisa, eu gosto de estudar um pouco o histograma, né, a questão dos gráficos e tudo mais. Minha sugestão era você talvez analisar o impacto na mulher evangélica. Porque o Brasil tem a maioria dos chefes do lar são mulheres, e o Brasil hoje tem uma população de quase 30% de evangélicos, que é um grupo com a família Bolsonaro domina fortemente o eleitorado. E a Michelle, que sempre expressou muito fortemente a sua fé evangélica, ela tem índices de aceitação, ela tem índices muito altos, de forma geral, com as mulheres evangélicas. E o Flávio, ele tem uma fraqueza generalizada com as mulheres. Então, quando a Michelle se engaja na campanha do Flávio, existe uma possibilidade de melhorar o voto com as eleitoras, principalmente as evangélicas. Então, nós estamos falando aí de alguma coisa como 15, 16% do eleitorado, do qual aí 57% desses 16% normalmente torceriam o nariz para alguém da família Bolsonaro, mas poderiam ser demovidos por um engajamento mais forte da Michelle na campanha. Basta você ver que a Michelle nunca disputou cargo eletivo e, mesmo assim, está com 25% dos votos na campanha para o Senado, no Distrito Federal, isso porque ela disputa com veteranas de eleições, né, Cocai, Bia Kicis, Leila, que são pessoas, né, que já estão há um certo tempo na política, que têm um recall grande, e mesmo assim ela está isolada em primeiro lugar com o eleitorado fiel. Então, a meu ver, sim, o Valdemar, não sei se ele pensou nisso, mas errado ele não está, porque a Michelle realmente empurra o Flávio, pelo menos com as mulheres evangélicas.
1: Murilo.
6: Olha, eu concordo com essa parte que o Manuel falou, uma eleição muito disputada, qualquer coisa faz diferença. Mas o efeito Michelle na campanha do Flávio vai começar para valer, ao nosso ver, quando começar o horário eleitoral no rádio e na TV, principalmente se ela entrar, né? Se ela engajar na campanha, vai ter um efeito muito maior. O que eu quis dizer é que o apoio dela no dia de hoje ainda é muito rápido, ainda poucos sabem desse apoio, não chegou na grande parte da população. Mas, com certeza, eu vejo que numa eleição, como está essa eleição no Brasil, que deve ser decidido no máximo 2% para lá, 2% para cá, qualquer fato é fundamental nessa eleição. Com certeza, a Michelle tem votos, a Michelle tem o público evangélico, ela traz as mulheres, que é o ponto fraco da campanha do Flávio Bolsonaro, é um grande reforço. Mas eu vejo na mesma proporção a entrada de Nicolas em Minas e de Tarcísio no estado de São Paulo. Eu acho que se esses três entrarem, o ataque do Flávio fica muito mais forte.
5: Ô, Murilo,
7: a gente não precisa, você não precisa concordar com o Nicolas, não precisa ser do campo político dele, mas uma coisa a gente tem que admitir, é um craque do marketing digital. O vídeo, ele ter supostamente apagado os posts dele, né? Sumiram todos, com 22 milhões de seguidores, e postou um vídeo cinematográfico com assim... Ele tem o recorde, né? O vídeo mais assistido de política do mundo no Instagram. Então, você pode não gostar dele, ou pode gostar dele, ou pode ser neutro com relação a ele. Você tem toda a razão. Ele entrar na campanha é um craque do marketing. Inclusive, se ele assumisse o marketing digital de qualquer candidato, impulsionaria muito a candidatura.
5: Murilo, você quer comentar?
6: Sem dúvida. Sem dúvida, eu vejo isso como muito forte. E quando eu falo do efeito Lulinha, eu também concordo com você. Infelizmente, corrupção no Brasil não afeta mais tanto quanto as pessoas acham. Me parece que a população acostumou já com os escândalos, não chamam mais tanto a atenção. Mas tem uma coisa, o noticiário negativo faz uma semana que ele está para o lado do Lula. Ele não está para o lado do Flávio. Isso faz com que o Flávio tenha mais menções positivas e o Lula mais menções negativas e tenha que o seu time, a sua bolha, ficar escutando a coisa do Lulinha que não está cessando, certo? Enquanto esse assunto não virar, eu acho que o momento vai continuar ruim para o Lula. Ele precisa, de alguma forma, trocar essa pauta, como o Flávio trocou a pauta do filme. Hoje não se fala mais do filme. Hoje se fala de Lulinha. Vamos ver daqui uma semana ou a semana que vem qual vai ser o assunto da pauta.
1: Bom, a gente já viu o dia de Lula, o dia de Flávio. Vamos conferir como foi a terça, a quarta-feira dos outros candidatos à presidência.
9: Em São Paulo, Romeu Zema voltou a defender a redução do número de ministérios.
10: Nós temos ministérios que não fazem nenhum sentido. Nós temos lá Ministério dos Portos e Aeroportos, isso para mim é infraestrutura. Ministérios das Cidades é infraestrutura também. Então esses três ministérios vão virar um só.
9: Outros presidenciáveis participaram de uma sabatina promovida por empresários em Brasília. Renan Santos defendeu uma reforma nas leis trabalhistas e criticou o fim da escala 6x1 em discussão no Congresso. Augusto Cury propôs mudanças no Supremo Tribunal Federal. O candidato do Avante defendeu mandatos de 8 anos para ministros da corte e que as indicações sejam feitas por entidades de classe e não mais por presidentes da República. Antes da sabatina em Brasília, Ronaldo Caiado, do PSD, apresentou em São Paulo seu plano de governo para a saúde. Entre as propostas, a modernização do SUS e a ampliação do sistema de vacinação no país. Ronaldo Caiado, que é médico de formação, participou de um congresso de santas casas e hospitais filantrópicos em Brasília. O candidato do PSD criticou a formação médica e defendeu mais integração da rede de saúde.
11: Nós temos aqui agora que não é fatiar muito a saúde no Brasil. O que nós temos é que trazer um movimento que haja desde a atenção básica até chegarmos nas cirurgias mais sofisticadas em termos de demanda da população, temos uma capacidade de fazer com que tudo isso possa fluir.
9: Renan Santos esteve na Paraíba. O candidato do Missão defendeu uma ofensiva do governo federal junto com os estados contra as facções criminosas. Romeu Zema visitou uma feira na zona leste de São Paulo. O candidato do Novo criticou a alta dos juros e dos preços dos alimentos.
10: O brasileiro definitivamente tem vivido pior do que vivia antes. E muito em função de um governo irresponsável, que continua gastando muito mais do que arrecada.
5: Emanuel, começamos com você aí, o dia dos candidatos. Eu acho que, assim, chamou bastante atenção, você que costuma falar muito do Supremo Tribunal Federal, né? Essa proposta do Cury, né, do Avante, para ministros do STF, do Supremo Tribunal Federal, mandato de 8 anos.
7: Bom, não quero desmerecer o Augusto Cury, grande escritor, mas como candidato, acho que as propostas dele não vão ter relevância nenhuma por conta do resultado baixíssimo que ele vai ter nas eleições. Ele não está conseguindo nem percentuais para participar dos debates, o que, na minha opinião, é lamentável, porque eu acho que ele subiria muito a régua dos candidatos. Essa discussão de mandato, ela já é antiga, porque o que acontece é o seguinte: existem dois tipos de controle de constitucionalidade. Existe o chamado controle concentrado e existe o chamado controle difuso. Controle concentrado de constitucionalidade é quando você tem ações que são originárias do Supremo Tribunal Federal que discutem somente um aspecto constitucional. Esse é o chamado modelo europeu. O modelo difuso é aquele no qual qualquer ação judicial pode parar no Supremo Tribunal Federal se tiver uma questão constitucional. Aí, com o tempo, foram sendo criados, pelo excesso de processos que chegavam no Supremo, condicionantes, como hoje, por exemplo, a chamada repercussão geral. Esse modelo difuso, ele vem copiado dos Estados Unidos da América. O Supremo Tribunal Federal no Brasil adota os dois modelos. Então, hoje, uma briga de vizinho em Arapiraca, sem nenhum demérito, em Cruzeiro do Sul, Fortaleza, minha terra natal, São Paulo, onde nós estamos, pode parar no Supremo Tribunal Federal se você mostrar a repercussão geral. Evidentemente, esse tipo de questão jamais deveria chegar no Supremo Tribunal Federal, porque nas cortes constitucionais sérias, inclusive a americana, que é controle difuso, não passam de 60 processos por ano. No Brasil, são mais de 60 mil por ano julgados pelo Supremo Tribunal Federal. Alguém realmente acredita que os ministros do Supremo Tribunal Federal se debrucem de verdade em 60 mil processos por ano? Eu sei que alguns de nós gostamos de ser enganados, como, por exemplo, quando a sua esposa diz que você é bonito, né? Ou quando você olha para a sua carteira e você pensa que é rico. É óbvio, você gosta de ser enganado. A gente gosta de vez em quando de viver na Matrix, né, Murilo? A gente tem essa questão. Às vezes a gente fica feliz com isso. Mas ninguém é idiota de achar que os 11 ministros, com os seus 90 dias de férias, infinitos jantares em Brasília, articulações políticas que contrariam a Loman, viagens para fazer debate sobre o Brasil no estrangeiro, porque no Brasil eles não debatem o Brasil, vão conseguir se debruçar sobre 60 mil processos por ano. Isso não acontece. Então, o mandato de 8 anos, ele até pode ser interessante, mas ele deveria vir conjugado com outras coisas primeiro. Primeira delas era que o Supremo Tribunal Federal deveria virar efetivamente uma corte constitucional e não uma corte recursal como é hoje, para que o Supremo Tribunal Federal realmente se debruçasse sobre questões constitucionais importantes que poderiam ser acompanhadas mais de perto pela população brasileira. Segundo ponto é acabar essa excrescência, essa abominação do foro privilegiado dos senadores, porque isso impede que realmente o Senado controle o Supremo Tribunal Federal, e o que nós temos é ministro dando entrevista sobre casos, fazendo manifestação política, fazendo todo tipo de coisa que juiz não deveria fazer. Então isso deveria vir antes da discussão dos mandatos, porque se o Supremo Tribunal Federal se comportasse como uma corte constitucional de verdade, nós nunca, nunca estaríamos discutindo o mandato.
1: Murilo, alguma observação a respeito do que disse o Emanuel? Senão eu tenho uma questão para você a respeito de campanha e aí é para o Senado, mas vamos lá.
7: Só não vale dizer que você é bonito de verdade, hein, Murilo? Essa não vale.
6: Não, isso eu não sei mentir, Manoel.
7: Eu também.
6: Brincadeira.
1: Mas eu não sei as esposas, né? Nesse caso aí também deixa assim.
12: As mães
1: acham vocês lindos.
7: Mãinha me acha lindo.
1: Exatamente.
6: Com certeza.
1: Então
6: com certeza.
1: Tá. Vamos lá.
6: Mas eu só queria fazer um comentário em cima do que o Manoel falou. Eu fico imaginando a dificuldade dos ministros do STF, do Supremo, nesses poucos dias que faltam para o primeiro turno da eleição, principalmente para eles não mexerem nas eleições, principalmente do Senado Federal. Eu fico imaginando que decisões, o que eles vão julgar, se eles vão julgar alguns políticos, se eles vão dar ordem de prisão, não vão, quantos players da eleição, o que, que possa acontecer. Por quê? Porque isso pode mexer demais na eleição para o Senado. Qualquer medida que eles possam tomar que não caia no gosto popular pode virar um instrumento muito forte para aqueles candidatos ao Senado, principalmente, que fazem críticas ao Supremo. Então, eu fico imaginando a dificuldade que vai ser esses 40 e poucos dias que faltam para o pleito, certo, dos ministros do Supremo de julgar alguns casos.
1: Exatamente sobre isso que eu queria te perguntar. As pessoas estão interessadas na pauta dos candidatos ao Senado, que estão colocando a situação do Supremo, isso de alguma forma aparece para vocês quando vão a campo? Porque o que tem de candidato ao Senado, falando em impeachment de ministro Supremo, que não é uma pauta, pode acontecer lá na frente, mas não é uma pauta que a gente imaginasse há alguns anos que seria uma pauta de buscar votos, buscar apoio, Murilo.
6: Olha, nós temos essa pesquisa. A grande maioria da população não é o principal fato que vai fazer votar um senador, é o impeachment de ministro do Supremo. Quando você coloca uma lista de 5, 6 itens que é mais importante, o mais importante para o eleitor é que esse senador traga recurso para o Estado. Então a própria população, ela tem a imagem do senador, do deputado emendista, porque ele precisa trazer recursos para o Estado, isso pesa muito. Então, ele é um cara de centro, ele é um cara que dialoga, seja quem for o presidente, ele vai trazer recursos para o Estado. Essa é a principal, que eles dizem nas pesquisas, que é o principal fato de um voto do senador. Eu te diria que hoje em torno de 15% do eleitor, não é desprezível esse percentual, mas não é o maior, que dizem dar a maior importância a ser o impeachment de um ministro do STF.
5: Vamos falar agora sobre pesquisa para o governo de São Paulo. O Instituto Paraná divulgou um novo cenário eleitoral aqui para o estado. Felipe.
1: Tarcísio de Freitas lidera o primeiro turno com 50% das intenções de voto. Fernando Haddad aparece em segundo lugar com 33,8%.
5: Vera Lúcia tem 1,5%. Carlos Machado e Vivian Mendes marcam 0,8% cada um.

0: pessoas, eleitores, entre os dias 16 e 18 de agosto. A margem de erro é de 2,4 pontos percentuais para mais ou para menos.
1: Vou começar aí nosso questionamento com você, Murilo, já que você é do Instituto Paraná, né, coordenou a pesquisa. Em relação à última pesquisa, qual avaliação você faz dos números hoje de Tarcísio e Haddad?
2: Olha, o Tarcísio, ele continua subindo e o Haddad caiu, certo? Isso pós-debate da Band, essa pesquisa, certo? Mostra que o quê? Que esse começo de campanha está sendo melhor para o Tarcísio do que para o Haddad. Mostra que o debate não trouxe para o Haddad ganhos de pontos. Na verdade, ele está caindo, certo? E nesse momento, o Tarcísio já tem uma grande vantagem sobre o Haddad e ainda está ampliando a vantagem. Então, é muito preocupante para o candidato Haddad. E tem uma coisa que é muito importante ser dita. O Tarcísio também tem uma vantagem nesse momento muito grande. Ele é o governador, ele tem mais protagonismo, o que dificulta ainda mais a situação para o Haddad. Para o candidato Haddad é a rejeição. A rejeição do Haddad é muito maior do que a rejeição do Tarcísio. Então, pela realidade de hoje, ao meu ver, só uma coisa, só um fato imponderável para tirar a eleição do Tarcísio. Tem que ter uma coisa muito grave para mexer na eleição de São Paulo.
0: Só diz uma questão muito sincera. Ficou uma barbada para fazer pesquisa em São Paulo, né? Porque é Haddad e Tarcísio. Gente, com todo respeito a todas as candidaturas, mas a gente não ouve falar dos outros candidatos. São Paulo, e a pesquisa mostra isso, pode ter uma definição no primeiro turno mesmo, né? É o típico estado onde podemos ter uma definição.
2: Ela vai acabar no primeiro turno. Hã? Ela vai acabar no primeiro turno. É muito difícil com os outros candidatos, que são pequenos, e eles não têm tempo de televisão, dificilmente darão muitas entrevistas, terão muito protagonismo. Então, a situação ela é muito difícil. É para o Haddad. E quando a gente faz essa pergunta de segundo turno, o que mais chama a atenção, o Tarcísio, nesse momento, ele abre 6 pontos em relação ao Haddad, o que foi o segundo turno da eleição passada. Então, o segundo turno, se não me engano, foi em torno de 10 e hoje está em 16 o segundo turno. Então, ele abre uma vantagem muito grande, superior ao que foi o resultado da eleição passada, que deixa para o Haddad uma sensação muito difícil. E eu gostaria de fazer um comentário aqui, que eu acho que é o dado mais importante dessa pesquisa, certo? Não só dessa, como das pesquisas que a gente analisa. Hoje eu diria para vocês, pelas pesquisas que a gente analisa e que a gente tem acesso, que em torno de 15% das pessoas no estado de São Paulo, elas votam Tarcísio e votam Lula. Votam Lula e votam Tarcísio. Então você começa a imaginar um pouco a dificuldade, tanto do Lula entrar muito na campanha do Tarcísio, como o Tarcísio entrar muito na campanha do Flávio. Pode ter uma perda. Só que o Tarcísio, ele pode perder. Se ele não ganhar com 16, 17, ele ganharia com 12, 13. Então essa é uma opção que ele vai ter que decidir lá na frente. Já para o Lula, como a eleição está muito mais apertada com o Flávio, eu vejo uma situação que ele vai pensar muito de como entrar nessa campanha do Haddad aqui em São Paulo.
1: Hoje, numa sabatina a jornalistas, vou perguntar para você, Manuel, o Haddad parece que ele já está incorporando esse clima de derrota. Ele disse que de estar disputando a eleição aqui em São Paulo, novamente, né, voltou a repetir, a um pedido do presidente Lula. Ele tinha deixado um pouco de lado esse discurso, dizendo que queria governar São Paulo, mas hoje ele parece que entregou o jogo, dizendo, olha, só estou lá mesmo para dar palco para o presidente.
3: Verusca, eu queria falar sobre o assunto anterior, mas para esse assunto não ficar sem resposta, na minha terra tem um ditado que explica muito bem o resultado eleitoral das pesquisas que o Murilo está fazendo. Quem te conhece, que te compre. Então, o Haddad já foi prefeito de São Paulo, já foi ministro da Fazenda. Ele é bem conhecido e a obra dele é bem conhecida. Eu acho que se você parar para olhar rigorosamente, quando ele foi candidato à reeleição como prefeito, com a máquina na mão, ele conseguiu a proeza de não ir para o segundo turno, perdeu para nulos e brancos, e todas as eleições que ele disputou como o candidato à esquerda, ele consagrou o candidato à direita como eleito. Então, realmente, ele veio como cordeiro sacrificial para o Lula ter um palanque mais ou menos em São Paulo. Ele realmente não é uma candidatura competitiva. Então, eu acho que talvez o Haddad teria uma chance se o principal

0: o candidato à direita fosse o Cabo Daciolo. Talvez ele tivesse uma chance. Mas fora isso, eu acho bem difícil. Voltando só porque a gente estava falando anteriormente, Murilo, só para colocar uma coisa, você falou que 15% do eleitorado tem como principal preocupação a eleição do, desculpe, o impeachment de ministro do Supremo Tribunal Federal. Em várias candidaturas ao Senado pelo Brasil, 15, 16, 17% é suficiente para estar em primeiro lugar. Então, por mais que não seja a pauta majoritária na campanha do Senado, essa pauta é suficiente para eleger um grande número de senadores no Sul e no Sudeste. Talvez não seja no Norte e no Nordeste, onde as preocupações são um pouco diferentes. Mas no Sul, no Sudeste e no Centro-Oeste, é uma pauta muito forte, sim, para a escolha de senadores. E um detalhe interessante sobre as campanhas dos outros candidatos, por que elas não empolgam? Os candidatos não falam sobre o que... O candidato a presidente, elas não falam sobre o que importa. O povo precisa ouvir falar sobre o custo de vida, como melhorar a vida, como resolver a saúde, como enfrentar os problemas da desigualdade social, como resolver a violência. Se algum candidato chegar e explicar de verdade para as pessoas, mesmo que em redes sociais, de forma didática, crível, explicando para as pessoas, ó, vai ser difícil no começo para sair de A para B, mas o plano é esse, as pessoas embarcam. O que as pessoas não fazem hoje é porque todos os candidatos, sem exceção, simplesmente prometem que vão transformar o Brasil assim na Suíça, tá? Então, ninguém acredita. E aí a discussão dos políticos passa a ser polarização. Mas no dia que um candidato chegar com um plano dizendo, ó, 4 anos não resolve, mas depois de 4 anos a vida vai estar 20% melhor. Quem vier depois, se trabalhar direito, vai tornar 20% melhor de novo. Em 20 anos a gente resolve o problema. E não alguém que diz que resolve em 4. E vai explicar com todas as letras como ir de A para B. Se isso acontecer, esse candidato, não sendo Lula ou Flávio que for, ele vai ter oportunidade. Fora isso, não tem.
1: Alguma observação, Murilo? Se não, vamos para os números do Senado em São Paulo, que tem pesquisa. Tem alguma questão aí?
2: Olha, aproveitando como o Nau falou, o que eu espero que no debate da Band, domingo, os candidatos, na vez de ficarem se acusando, certo? Que a população brasileira inteira já sabe das denúncias de corrupção, não tem fato novo, fora ficar relembrando e discutindo isso, que eles falem desses três assuntos, que é a grande preocupação da população brasileira, que é o bolso, as dívidas, o custo de vida, como que vai fazer essas pessoas consumirem mais, segurança e saúde. Eu acho que os candidatos que aproveitaram esse espaço no debate da Band, que vai ser um espaço maravilhoso para isso, com certeza eles podem ter um protagonismo nessas eleições.
1: Vamos lá, vamos para a pesquisa Paraná, divulgando o novo cenário eleitoral para o Senado em São Paulo, onde nós temos figuras conhecidíssimas em nível nacional, que não são, inclusive, de São Paulo. Simone Tebet lidera a disputa com 31,1% das intenções de voto.
3: Marina Silva aparece logo atrás, com 30,1%.
1: Guilherme de Hitch registra 28,2%.
3: Ricardo Salles, como você vê aí na telinha, né, tem 19,7%.
1: André do Prado marca 16,8%.
3: Soninha Francini alcança 5,8%.
1: Geraldo Rufino tem 2,8%.
3: Maíra de Souza marca 1,6% e Márcio Alves registra 1,4%.
1: A doutora Eliana Ferreira e Peter Maas têm 1,2% cada.
3: Ednelson Cesaretti e Weller Gonçalves marcam 1,1% cada um.
1: Os votos brancos e nulos somaram 9,3%. Os eleitores indecisos representam 6,3%.
3: O levantamento ouviu 1.680 eleitores entre os dias 16 e 18 de agosto.
1: E a margem de erro é de 2,4 pontos percentuais para mais ou para menos.
3: Começamos aí, então, com Murilo. Murilo, seja, a gente estava até comentando aqui na nossa bancada, eu e o Felipe, que você já tinha avisado que havia grande chance do derrite ou encostar ou passar as duas candidatas, as duas ex-ministras, né, que vinham liderando as pesquisas para o Senado, Simone Tebet e Marina Silva.
2: Exatamente, essa pesquisa mostrou isso, que o De Rit encostou, já está empatado na margem de erro com Marina e Simone, levando em conta que as duas já disputaram eleições presidenciais, então são muito mais conhecidas do que De Rit, André do Prado e o próprio Salles, que são os principais candidatos. O que, que a gente vê? O De Rit e o André do Prado, eles vão ter um grande apoio que é do Tarcísio. Certo? Principalmente se o Tarcísio mantiver essa vantagem. E se ele puxar a campanha dos dois, eu acho que é bem possível, se mantiver essa diferença, que o Tarcísio consiga eleger os seus senadores. Agora, basta saber também, principalmente nos cruzamentos, qual vai ser a posição da Simone Tebet, já que uma grande parcela do eleitorado dela vota no Tarcísio. Como que ela vai se postar nessa campanha? Ela vai grudar no Haddad? Não vai grudar no Haddad? Isso vai tirar voto? Não vai tirar voto? Então é uma coisa para ser analisada do que vai acontecer nessa campanha. Mas, De Rit e André do Prado, se o Tarcísio, se grudarem em Tarcísio e eles mantiverem, o Tarcísio mantiver essa vantagem, eu vejo já hoje uma grande chance do Tarcísio fazer os dois senadores.
1: Tá. Uma situação apenas. O segundo voto, tem como ser calculado esse segundo voto? Porque essa é aquela eleição diferente, é 200% que fecha esse cálculo, né?
2: Exatamente, a gente tem esses detalhes para onde vai o segundo voto. Hoje, na verdade, qual é o grande problema deles? São três da direita. Então, na verdade, você vê o segundo voto do De Rit, ele divide entre o Salles e o André do Prado. O voto do André do Prado divide entre De Rit e Salles, certo? Já o voto de Marina e Simone vai muito mais entre as duas, certo? Esse é o senãozinho. Então nós precisamos observar muito a Marina e a Simone, precisam demais que André do Prado, principalmente, na realidade de hoje, que André do Prado e Salles continuem pontuando bem, porque isso pode fazer a divisão entre eles para que uma delas possa buscar a vaga ou até mesmo as duas, né?
3: Emanuel, qual a avaliação que você faz dessa pesquisa divulgada hoje pela Paraná Pesquisa em relação ao Senado?
0: Eu acho que o André do Prado e o Ricardo Salles, se eles realmente representassem um projeto coletivo da direita e não um projeto individual, eles deveriam ter se coordenado para que um deles não participasse da campanha. Porque eu subscrevo integralmente o que o Murilo falou. São três pessoas dividindo dois votos. Enquanto que na esquerda são duas pessoas, dois votos. Então, quem vota em Marina vota em Tebet, quem vota em Tebet vota em Marina. Então, você pode perceber que, inclusive, a intenção de voto delas é extremamente parecida. Tá? Elas têm um empate técnico. E aí você tem o De Rit descolado, que é óbvio, porque ele foi o secretário de segurança aqui de São Paulo, então ele estava mais em evidência. Tem uma carreira policial, etc, etc, etc, no momento que segurança pública é o tema dominante, mas o Salles e o André do Prado fazem essa divisão de votos. Então, muito provavelmente, o De Rit estaria em primeiro lugar se você não tivesse a divisão de votos com o Salles e com o André do Prado. E se, por exemplo, o Salles não estivesse concorrendo, talvez o André do Prado tivesse um empate técnico com a Marina e com a Simone. Ou se o André do Prado não estivesse concorrendo, seria o Salles nesse empate. Então, acho que eles precisam decidir entre eles se o que eles querem efetivamente é a vaga para eles numa questão pessoal ou se eles estão num projeto, como diziam, está à direita, e aí eles têm que decidir qual dos dois vai sair da campanha para que o outro não perca a vaga. Porque, do contrário, ou André do Prado ou Ricardo Salles é o melhor cabo eleitoral de Simone Tebet.
1: Murilo?
2: Concordo plenamente com o Manuel, mas eu acho pouco provável que nessa altura do campeonato algum deles desista, né? Acho pouco provável. Isso que o Emanuel falou, a direita, ela se divide pelo Brasil muito mais do que a esquerda. Em muitos estados, vou pegar o estado lá, no Paraná, aqui são três candidatos da direita, igualzinho. Você tem o Deltan Dallagnol, você tem a Cristina Grêmio e o Felipe Barros. Do lado da esquerda, você tem somente a Gleisi Hoffmann, certo? E tem candidatos de centro. Santa Catarina, a mesma coisa. Você tem Esperidião Amin, Carol Detone e Carlos Bolsonaro. Certo? Vários estados, a direita se divide muito mais do que a esquerda. Isso pode fazer com que o campo da esquerda faça alguns senadores que nem esperavam em cima dessa divisão da direita.
1: Agora, Murilo, tem uma situação que passou em duas respostas diferentes por você. A questão Tarcísio, que pode influir tanto nacionalmente, pró Flávio, quanto na campanha dos senadores. Se ele pegar, ficar em São Paulo olhando para os senadores, pode ajudar e muito. E você deixou bem claro que ele é o terceiro elemento que falta para a candidatura de Flávio dar uma deslanchada. Né? Você citou os outros dois. Né? Ele está tão forte assim, Tarcísio?
2: Ó, no estado de São Paulo, é só você, pela pesquisa, né? Ele tem uma vantagem muito grande, uma vitória de primeiro turno, o maior colégio eleitoral do Brasil, uma vantagem é maravilhosa. Agora, basta saber qual é a postura dele. Se ele vai correr risco de ganhar com menos vantagem e entrar numa eleição presidencial, ou ele vai preferir fazer mais votos e não entrar nessa eleição presidencial, principalmente no primeiro turno. Porque a eleição dele, pela realidade de hoje, é de um turno, e a eleição nacional é uma realidade de dois turnos. Pode ser que ele se guarde para o segundo turno na eleição presidencial. Já na campanha de Senado, eu, na minha visão, com certeza o governador entrará. Porque ali ele não vai perder voto. Ali ele não perde voto. Ele apoiando André do Prado e Derrite, o que ele pode fazer é não conseguir transferir, mas perder voto não. Já na nacional, já é uma conta arriscada. E dele perder uma fatia de um eleitorado, tanto ele quanto Lula. Mas, como eu falei, para ele não vai mudar muito pouco. Para o Lula, pode mudar muito.
3: Vamos falar do debate, né, que tem neste domingo. 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
4: 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Renan Santos, do Missão, Lula, do PT, Flávio Bolsonaro, do PL, Ronaldo Caiado, do PSD, Augusto Cury, do Avante e Romeu Zema, do Novo. O formato do debate prioriza o confronto direto de ideias e dá mais liberdade aos candidatos.
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Atenção, nossos amigos de Itapetininga e toda a região. Está começando pela nossa rádio Subdifusora FM 94.5, o programa Quando Você Tão Fala. Programa que apresentamos diariamente no horário das 5 às 7 horas da manhã, com produção e apresentação do Caboclo da Vicente. Fica com nós também, São Miguel Grafia, direção geral, nosso competentíssimo diretor, Tuti Abrão. 5 horas e 1 minuto, 5 e 1, dia 20 de agosto de 2026, quinta-feira, dia de feira, chegamos já fim de mês, madrugada um pouco fria, mas nós, graças a Deus, estamos aqui firmes com vocês para amanhã o programa. Eu quero mandar um bom dia bem carinhoso a todos vocês, da cidade, do campo, toda a região que está ligadão com a nossa infraestrutura. Um bom dia ao nosso técnico de som, São Miguel Grafia. E vamos começar a parte musical do programa. Eu quero agradecer as pessoas que ligaram aqui. Daqui a pouco eu atender vocês de acordo com o pedido aí. E vamos derrubar primeiro para todos os ouvintes, para todos os feirantes, para todos vocês que estão armando a barraca na feira já. E vai primeiro, União Raizona, uma dona gravada em 1957. Para todos vocês aí, gente. Vamos começar hoje com Leôncio e Leonel, Prego Velho.

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1: Cinco horas e seis minutos, rapaz, 5 e 6. Quer mandar um bom dia ao nosso amigo Mestre Marcelo trabalhar. Alguns já amanhã trabalhando. Padeiro, leiteiro, confeiteiro, para todos vocês que estão se mexendo, nosso bom dia. E para todos os nossos amigos da Polícia Militar, Polícia Rodoviária, Polícia Viva, Noturno, Corpo de Bombeiros, nossos irmãos cavalarianos, nossa Guarda Municipal, nossos amigos da Agência Penitenciária, para o Paulo, o Leandro, para todos vocês da segurança. E nossos amigos que estão trabalhando na área da saúde, frente do posto de gasolina, balconista, que seja, motorista de ônibus, para todos vocês, toda a região que estão ligando conosco aqui na Superflora, ganhando o lançamento Pão de Cada Dia, nosso sincero bom dia. 5 e 6 e meia, mais um modão, já que a questão da Simar, que comprou aí do Gramadão, daqui a pouco manda um modão, viu, Darcy? Vamos mandar pro Darcy Marque, lá pro Cidel Lima, o Rei da Melancia, do Gramadão, nosso bom dia também. E para todos os feirantes, lá pro seu Júlio, sabe ver, o Rei da Muda, frente à baraca do Jura, a loja do Jura aí, lá pro Jura, pro Marcelo, o Rei da Melancia, Melancia com 2L, Mel Lancia, lá pro Sardinha, que dorme com a Sardinha embaixo do travesseiro. Para todos os filhantes, é o modão. É o modão antigo, com o Tonico Tinoco. Chora Moreno.

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1: Cinco horas e nove minutos, ignora que agradecer a Maria do Carmo, grupo nosso também aqui, um abração, Maria, toda a família, que é povo manda Madonna, viu, Maria? E quero mandar um bom dia ao nosso amigo Fernando, é pro seu Júlio, da Revin Verde, do Rei da Muda, companheirão, abração, seu Júlio, a banca dele fica em frente à loja do Jura, do Tora Tudo. Um dia pro Júlio também, no dia de perda, abre a loja mais cedo. E enfrenta o Júlio e pro Marcelo, a melancia, da melancia com dois L, a melancia. Abração pro Marcelo, toda a família aí, toda a equipe dele. E pro Sardinho, o rei da cesta. Cesta grande, pequena, média, bonito, barato, reforçado, é tudo, viu, gente? Vai fazer sua perda, passa o Sardinho, adquire uma sessão daqui, é pra você ser novidade pra criançada. Um dia pro Sardinho. E lá pro Jaiminho, lá o rei da banda Missouri, também toda a equipe dele, lá pro guarda-costas dele, Benito Mosqueto, e pro Hugo da Panela também, companheirão, o Hugo e toda a família também, dia de feira, ele abre a banca dele em frente à loja dele na avenida, abração pro Hugo, companheirão e grande profissional também, e mais embaixo lá pro Disseu do Milho Verde, o rei do Milho Verde, e toda a família também, toda a rapaziada, João Vitor, Leandro, Rafael, esposa Liane, toda a família do Disseu. Pô, outro Fernando, gente boa também, perto do Dirceu, lá pro Américo Furtado, um dia pro Américo Furtado, esposa Dona Vicentina, também toda a equipe do Américo, toda a família, e enfrenta a padaria Barão, pra prima lá, Cida Bolinheiro, a Rainha Bolinho de Frango na feira também, põe um bolinho de frango lá, dá até nojo de gostoso, um dia pra Cida e toda a equipe dela também, e pra todos os Fernando, pra todos vocês que estão armando a barraca aí, o nosso bom dia. 5 horas e 11 minutos, mais um modão para todos os feirantes e para todos os ouvintes, lá para o Maria do Carmo, que ligou para aqui, lá para o João de Deus, para todos aí vai um modão. Canário e Passarinho, Cinzas do Passado.

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1: Cinco horas e 13 minutos. Quero mandar um bom dia ao nosso amigo da Vila Rosa, é para Dona Doracina Vieira da Silva, toda a família, para Inês e Luiz, lá primo da Dilma e Fátima, e lá em Salto Pirapora, lá para o Rogério Leite, toda a família também, abração para o Rogério, toda a família aí, para o Zias, para o Zé também, lá o Pinguim, na cidade de Pilar do Sul, também abração para o Zé, Pinguim, o Pedro Gaúcho, no bairro Cocares do Almeida, tem abração para o Pedro, todo o pessoal da região aí, e no Cambuí, lá para o seu Moisés, Dona Cida, na comunidade Bom Pastor, para toda a comunidade também, Bom Pastor aí, nosso bom dia. E quero mandar um bom dia também para o nosso amigo lá do nosso amigo Nova Itapetininga, lá no Gilbran Bar, lá para o nosso amigão Guilherme da Viola, sua mãe, Rosana Gilbran, toda a família do Guilherme, lá para o Maradona, Sarajevo, no Jardim Fogás, e para o Guiela, lá no Jardim Mesquita, também toda a família, para todos vocês do pedaço do Jardim Mesquita, e para todos os amigos da padaria Conquista, no Jardim Itália, lá para o Lizinho Cabeleira. Todo rapaziada que estão caprichando um filão para nós, numa broa para nós aí. E na panificadora Veneza, doutor Lobato, lá para o Rogério. Rogério Luiz, todo rapaziada que estão caprichando um filãozão federal para nós também aí. O Carlos Eduardo, o Luiz Jorge Rosa, o Comercial Peixoto, lá para o Nilton Peixoto, toda a família, toda a equipe dele também, companheirão. E para a Dona Cida Cerola, Vila São João, o peão o Giovanni, toda a família do Dona Cida, nosso bom dia. E lá no bairro do Bernardo, para o Ditinho Neves, Maria Eva, o Silveiro, o Nercio, o Gé, o Sardinha, todo o pessoal do Bernardo, o bairro dos Cuitelos, lá para o Elinho, a Marisa, o Zé Maria, a Lúcia, todo você do pedaço aí. E quero mandar um bonito aí para o nosso amigo lá do Pacaembu 3, lá no Pacaembu 3, no bairro São Fernando, lá para o Luiz Carlos Feliciano também, toda a família do Luiz Carlos, Cré Feliciano, para a Lúcia, o Paulo e a criançada aí no bairro Chegadinho, próximo do Carvão. Para todos vocês, nosso bom dia. 5h15, mais um modão, gente. Para todos vocês que estão firmes na audiência aí, todos esperando, para todos vocês, um modão. Vamos trazer um Zilizal antigo para vocês aí. Amarga lembrança.

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1: Cinco horas e 18 minutos. Quinta-feira, rapaziada. Quinta-feira, você que tá desprevenido na geladeira aí. Tá na hora de escorregar no pedaço, companheiro. Eu quero mandar um dia ao nosso amigo do bar Pão de Prata, na esquina da rodoviária, pro Nego. Pro Nego, pro Cenoura, pro Cenourinho, pro Cenourão, pro João Guilherme, pra família do Nego, pro Cenoura. E pro rapaziada que estão sargando beijo e moendo a goela aí. O Zé Lu, Coquinho, Paulão da Paca, Geleia, Zé Galinha, Brinjela, Carlão da Paca, Taninho Correu, Cateta, Correio do Sargadinho, que levou o Sargadinho pro rapaziada aí. E pro Correia Velho, eu, Mala Preta. Pra todos vocês do bar Pão de Prata, nosso bom dia. E para todos os amigos lá do Jardim Brasil, lá para Dona Maria, Seu João, Davi, Alina, Gabriela, Paulo Lopes, todos vocês do pedaço aí, para o nosso amigo Jardim Paulista, para o Jaiminho também, toda a família Jaiminho, tá andando também numa piaba brava também, Jaiminho. E no Jardim Maricó, da Mineirinha, São Boneiro, grande companheirão também, que passou por duas cirurgias aí, mas graças a Deus tá bom, né, Mineirinha? Lá para Santa Carrel também, seus pais, seu Benedito e Dona Maria Priscila Carrel, toda a família da Santa. E para todos os amigos do Sabiaúna, os feirantes já cumprimentei. Lá para o Pacheco, na fazenda também, que toda a família, estão tirando leite para fazer um queijo, para o cenoura, para o nego. E bem no fundão, lá para a nossa amigona Maria Lourdes Correia, Dirceu, Tatu, Ana, Pedrão, Deus Carvel, Luiz Carvel, que ligou para nós aqui. Para todos vocês do pedaço da Sabiaúna, nosso bom dia. 5h19h30, mais um modão, gente. Vamos fazer esse modão aqui, eu quero mandar um dia, um modão, tá aí, quero mandar um dia para todas as amigas do bairro Chapeuzinho Vermelho, em Buri, lá para a Celia, Boneca Loura, para o Paulo, toda aparentada aí, bairro dos Carlos, Cidinho Antônio, Batista, a Fiona Bianca, lá na Vila Mazei, também toda a família Cidinho, e para o Pedão no Moquém, que tá aí, tem um leilão, fazer um queijo para nós lá, Pedão, toda a família no Moquém, aí para todos vocês um modão, especialmente lá para a Celia, Boneca Loura, para o Paulo, lá no bairro Chapeuzinho Vermelho, em Buri, Cidinho Antônio, Batista, a Bianca, Ferrante, para todos vocês vão ao modão. Chico Rei, Paraná. Quem será seu outro amor?

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1: Cinco horas e 24 minutos, rapaziada. Dia de feira, quinta-feira, hein? Quero mandar um dia ao nosso amigo da Olho d'Água, da Pulúbica Pesal, Johnny Ringo, Rei do Gatilho, companheirão também, Mirão, Rei do Gado, Dito Bolacha, toda a família, companheirão também. E pro Joaquim, Nanino, Edgar, Tadeu, o Tadeu, porque não pagar nem eu, pro Floriano, esposa baixinha, pro Teófilo Barbuto, hein, companheirão, o Teófilo, toda a família também, o dono da Olho d'Água, e pra secretária de um departamento que toma conta, rapaziada, aí, para todos vocês do pedaço, nosso bom dia. Quero mandar um bom dia pro Zito também, lá no bar do Zito, lá no Fresco Vale, ao lado ali do Alto Capo, do Alto Capo Peru, ali, companheirão. Um dia pro Zito, toda a equipe, toda a família também. E pro funcionário do Zito lá, o Ed Show. O Ed Show, todo domingo ele faz show, viu? No bar do Zito lá, gente. Todos vocês são convidados com prazer a animar a festa lá do Ed Show. Então, um abração pro Zito, pro Ed Show, toda a equipe do Zito. E lá na Pastinal de Engatuba, quero mandar um dia pro Jacinto Luiz, também da minha família. Lá pro Jacinto Luiz, lá pro Ângelo. Um abração pro Ângelo, toda a família também. Muito obrigado pela audiência do nosso programa. E no posto Rodosul, a SP-127 aí na Conceição, todo o pessoal do posto Rodosul, proprietário, funcionário, lá pro Luca, um dia pro Luca, é filho do Nivaldo Nhoque, então um dia pro Luca e o Nivaldo Nhoque, toda a família também, né? E para todos os amigos do posto Rodosul aí na SP-127, trabalhei em muitos pedaços aí, viu, rapaziada? Trabalhei em muitos pedaços aí, na SP-127, então um dia para todos vocês aí, vai mais um modão. Estamos mandando, eu quero mandar lá para todo o pessoal do bar Espão de Prata, aqui na Rodovela, para o Nego, para o Cenoura, todo o pessoal do bar do Zito, aí na Fico Vale, todo o pessoal do Posto do Sul, lá para o Anjo, lá em Fernando Gatúcio, Centro Luiz, Perante, para todo você vai ao modão, para você que toma, de vez em quando toma um trago, para todo você vai ao modão. Sulino Marroeiro, merece um trago.

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5h34 minutos, rapaz. 5h34, quinta-feira, onde de feira, começa por aí, viu? E a comunidade Nossa Senhora do Carmo avisa a todos que nesse sábado, dia 22, dia 8, sábado agora, estará fazendo um bazar de pichincha, viu, gente? No barracão da igreja, na Avenida Vencedor Braz, 1860, próximo ali ao Prédio Quatro Irmãos. E convido a todos com prazer a participar do bazar de pichincha. Tem muita novidade, dá precinho baratinho. E desde já, a comunidade agradece antecipadamente sua presença e participação. Então tá aí, gente. Sábado, dia 22, bazar de pichincha na comunidade Nossa Senhora do Carmo, lá no barracão da igreja, na Avenida Benção Braz, 1860. Então, contamos com a presença de vocês lá, viu, gente? E eu quero mandar um bom dia ao nosso amigo da Vila Belo Horizonte, a vovó Diné, Rainha Lazan, toda a família também, o Zé Rubia, Daiane, com o pai Timbal, Tatiana, toda a criançada aí, e Penadir de Lima, Angélica, Valdeta, Elanjonete, Maria Precisa, Cidinha, Rainha Risório, também toda a família, companheirona aí, e pro Miguel Turmeiro, companheirão também, o Mineiro, todo o pessoal, e Walter Lopes, Popular Sapo, também companheirão também, Chiquinho Jurutinho, lançador de porco, para todos vocês da BH, nosso bom dia. E quero mandar um bom dia para a Grazi também, que trabalha aí no Cosmético, toda a família dela, os filhos dela, Ana Beatriz, a Bianca, o Samuel, toda a família da Grazi também, nosso bom dia. E quero mandar um bom dia lá para o Gabriel Chupeta, lá no bairro do Paginal, em Sarapuia. Gabriel Chupeta é conhecido como o Rei do Mel. Abração, Gabriel Chupeta. Estou guardando aqui, Gabriel. Ó, o seu endereço aí para o rapaz entrar em contato com você na compra, das abelhas. Tem 30 caixas de abelha para vender, produzindo mel já. E o rapaz lá de Burito está interessado na compra, viu, Gabriel? Entra em contato com o Zé Vicente aí para nós acertar a situação, Gabriel. Que coisa, rapaz. Brincadeira, né, Zé? E vamos andando na parte musical, gente? Já são 5h36. Vamos atender dois pedidos aqui do Miro, churrasqueiro do Arrepiado, abração pro Miro, mandi pro Miro, Mavia também no Casa Grande, seu Daejo, toda a família, também, pai do Pingo d'Água, também toda a família, rei da pescaria, mandi pro Pingo d'Água também, que está caminho da emissora para encarar daqui a pouco o pé do Eito, com o padre Pisbino. E vou atender então dois pedidos do Miro aqui. O Miro pede duas madonas aqui, manda para o sonho dele, a Mavia, manda para a prima de onde parte, a rapaziada lá na, dela lá na Vila Ruda, os irmãos dele, pô. Dito Bolacha, pro Igor, pro Valdemar, todo o pessoal que faz aquele arrepiado lá pro Narda, Leda, Sandro, Purguinho, Purgão, é pra Dima de Pátria, rapaziada na Via Rua, que é prima do Miro, e lá no Bairro de Bernardo, pro Ditinho Neve, Maria Eva, Silveira, lá pro. Tem lá os primos lá no bairro dos Cuitela, foi ali, Marisa, José Maria, Lúcia, o Mário Chiru no Belo Horizonte. E para todos os Fernandes e para todos os ouvintes que estão ligadão com nós aqui, o Miro manda duas madonas e já vai a primeira. Trio Parada Dura, Castelo de Sonhos.

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1: Cinco horas e 41 minutos, rapaziada. 5h41, tá escuro o mundão. O mundão tá embaçado o pedaço, hein? 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

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Então tá aí o endereço certo, você está passando sua documentação, está com o Rogério João, 5 horas e 42 minutos. 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Mandar um dia pro André da Miquel Telha, companheirão. O André tá lá para atender você também com todo carinho, viu, gente? 5h43 e mais um modão para todos vocês. Atendendo aí no Miro da Churrasqueira Ripiada, Miro Churrasqueiro. Para quem o Miro mandou primeiro, manda a segunda. A segunda mandar para o seu Dair, pai do Pingo d'Água, lá no Jardim Casa Grande, seu Dair, o rei da pescaria. E para todos ouvindo, todos esperando, vai o modão, né, Miro? É uma dona antiga, com Tonique Tinoco, canoeiro.

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1: Cinco horas, 46 minutos e meio. 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

5 horas e 47 minutos. Quero mandar um bom dia à nossa amiga Vila Piedade, lá pra Dalva. A Dalva, toda a família Dalva, Dalva, Leandro, Paulinho, Pujuca, toda a família da Dalva, e pra Lourdes, Lázaro Correia também, Neto e Maria, que tá desaparecida, Iracema, toda a família também que tá desaparecida, tão sumida. Pra todos vocês da Vila Piedade, nosso bom dia. E vamos mandando na porta musical, já. Já são 5 horas e 47 minutos e meio. Vou atender o pedido do Nardo, aqui das Frascarias de Piado. O Nardo pede uma dona e manda lá nas Frascarias, lá pra Leda, pra Sandra, o Purguinho, o Purgão, Jardim Casagrande, lá pro Mira, uma via também, toda a família. E manda pra, na Vila Rua, pra Dilma de Pátio, a rapaziada dela, Dilma de Pátio, na Belo Horizonte. Manda lá pro Aldinério, Rainha Lasanha, toda a família também, pro Mário Chiru. Mário Chiru, todos os ouvintes aí. E vamos mandar essa madona também lá na Vila Piedade, lá pra Dalva. Lá pra Dalva, Leandro, Paulinho, pro Juca, toda a família Dalva. E pra todos os ouvintes vai a madona, Leonardo. E é uma madona, né? Zé de Camargo e Luciano. Saudade, bandida.

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1: Cinco horas e 53 minutos e meio. Ainda está escuro o mundão, já está escuro ainda. 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Aproveitada mais uma vez lá para o Santino, para o Santino Proença. Santino, o rapaz ele fabrica jornal, a pé jornal à mão. Muito bonito o jornal do Santino que faz a mão aí. É uma relíquia. Ele morava em São Miguel Arcanjo, agora está morando no Bordo Alto. E a, Rosana, a Milena da Minhas Petrações, está aguardando sua presença lá, viu, Santino Proença. Faz dia já que eu estou avisando você para comparecer lá, que a Milena quer conversar com vocês. Não apareceu até agora, hein, Santino? Estão aguardando sua presença lá, viu? Que coisa, hein, rapaz? 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Agora passa, hein? E vamos atender um pedido aqui do nosso amigão Guilherme da Viola, lá do Gilbran Bar, da Vila Nova, Itapetininga. Guilherme pede uma dama para sua mãe, a Rosana Gilbran. Manda para o Zé Moreto, João Moreto, Eri Moreto. Manda lá para o Sabia Onda, para Deus Carrel, Luiz Carrel. Lá no Turno da Pesada, no Rio d'Água, lá para o Tadeu. Para o Rubro Capizal, João Ringo, Rio do Gatilho. Todo o pessoal do Bar da Ana, Rua Parinás, da Vila Poré, para a Ana e a menina aí. Todo o pessoal. Para todos os feirantes e para todos os ouvintes ligados com o nosso subdivisor, o Guilherme manda uma dona, e é uma dona, gente. Mocoque Moracir, o céu chorou por mim.

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1: Louvado seja o nosso Senhor Jesus Cristo, para sempre seja louvado, e sua mãe Maria Santíssima. Está começando mais um Santo Dia com Maria, desta quinta-feira, dia 20 de agosto. E é com muita alegria que mais uma vez nós estamos aqui com o nosso irmão Nelsinho, ele que é coordenador diocesano da Renovação Carismática Católica, um movimento que está aqui atuando na nossa diocese, no mundo inteiro, mas estamos nos preparando para um evento que este movimento vai realizar no próximo domingo, dia 23 de agosto. Estamos aprendendo um pouco mais sobre a ação de Deus e o quanto Deus quer agir em nós e através de nós nesse dia. Antes de refletirmos a mensagem desse dia, rezemos juntos a oração da Ave Maria. Ave Maria, cheia de graça, o Senhor é convosco. Bendita sois vós entre as mulheres e bendito é o fruto do vosso ventre, Jesus. Santa Maria, Mãe de Deus, rogai por nós, pecadores, agora e na hora de nossa morte. Amém. Nelsinho, seja bem-vindo.
2: Obrigado, Lidiane. Deus abençoe. Deus abençoe você também que nos acompanha, sua família. Nós estamos falando então do Cenáculo, né? Que é esse dia especial para nós, um dia de manifestação poderosa de Deus. E é interessante que para acontecer essa manifestação hoje de Deus, ele quer contar com quem? Comigo, né? Com a Lidiane, com todas as pessoas que se abrirem a esta graça, não é? Porque como que Deus ele fala hoje, nesses dias atuais? Nós não vamos ver nenhuma nuvem no céu vindo uma voz forte, né? E Deus falando algo para nós. Pode acontecer, Deus ele pode manifestar do jeito que ele quiser. Mas hoje Deus ele quer se servir de nós, pecadores que somos, né? E muitas vezes nós falhamos, mas nós sabemos que também Deus ele é misericordioso, não é? A misericórdia de Deus ela nos acompanha. Então, dessa forma, nós nos tornamos capacitados pelo batismo, por esta graça também, de poder evangelizar, de poder anunciar a palavra de Deus, né? Então, hoje Deus, ele fala através de mim e ele pode falar através de você também, se você se abrir essa graça, né? Eu não sou melhor que ninguém. Nós não somos melhor que ninguém por estarmos falando aqui, ou porque temos dons, ou porque servimos ao Senhor na nossa comunidade. Não somos. Mas há no nosso coração um desejo ardente de poder ser uma testemunha do Senhor. Porque o próprio nome diz cristãos que vêm de Cristo, né? Aonde vão testemunhar e que continuam essa graça neste mundo tão necessitado de Deus, nesse mundo tão necessitado da palavra de Jesus que liberta, porque Jesus é o mesmo de ontem, de hoje e de todo sempre, sempre será. Nós cremos nisso. Então, o Senhor deixou para nós o quê? Dons, carismas. Por exemplo, lá, quando nós vemos na primeira carta de São Paulo aos Coríntios, né, capítulo 12, versículo 7, ali existem São Paulo dizendo ali, ele faz uma narrativa de 9 dons, chamados dons carismáticos, que são dons de serviço que Deus dá de uma graça sobrenatural e por graça Deus dá, né, através do batismo também, para nós, para que nós possamos servir as pessoas, não é? Então, por exemplo, tem o dom da fé, tem o dom de cura, tem o dom de milagres, dom de sabedoria, né? São dons que fazem com que nós acreditemos que Jesus, como eu disse, que é o mesmo de ontem, hoje e sempre, continua agindo e fazendo as graças acontecerem. Ah, mas eu não acredito em milagres, né? Você tem todo o direito de não acreditar em milagres, mas eles acontecem, né? A maior prova que nós temos de um milagre que acontece todos os dias, em todos os lugares do mundo, é quando um sacerdote pega aquele pão que está ali no altar E ele profere aquelas palavras ali. E ali já não é mais pão e não é mais vinho, mas é o corpo e o sangue de Jesus. Quer maior milagre que esse, aos nossos olhos, nos dias atuais? Nós, todas as vezes que vamos à Santa Missa, nós vemos ali o sacerdote, que é o persona Christi, que é o próprio Cristo, e ali naquele momento, aquele pão se torna no corpo de Cristo e aquele vinho se torna no sangue de Cristo. Este é um milagre. Mas nós estamos falando aqui que Jesus, ele deixou para nós, e o Espírito Santo age nos nossos corações, na nossa vida, e que ele dá dons para que esses milagres aconteçam. Claro que nós não vamos fazer a transubstanciação como padre, nós não temos esse poder, mas nós temos a graça de poder rezar pelas pessoas, de poder pedir um milagre, de interceder através do rosário, através do terço. Quantos milagres não acontecem através da oração do terço? E ali o Espírito Santo, ele está agindo também. Então, hoje o Senhor deu esta graça para nós. Então, ele também quer usar de você. Porque hoje é necessário que pessoas se levantem cada vez mais e tenham o desejo de ser usado por Deus. Talvez você não deu seu sim ainda para o Senhor, né? Ele está chamando, batendo na sua porta, chamando você. E talvez você esteja esperando talvez um grande sinal, né? Mas hoje o Senhor está chamando você para que você seja um servo, que você se abra a esta graça. Independente da situação que você se encontra, quanto mais você se abrir a esta graça, o Senhor, ele vai te chamando, ele vai te modelando. A gente vai sendo modelado na nossa caminhada. A nossa vida é assim. Não é algo extraordinário ou simplesmente mágico que acontece, mas é na caminhada que o Senhor vai nos modelando. Então, deixe que o Senhor, ele cada vez mais, ele possa usar de você, porque ele quer fazer isso.
1: Amém. Que bênção. Que maravilha. Olha só, nós estamos no mês vocacional, né? Um mês em que nós já na primeira semana falamos sobre isso, sobre estar atento ao chamado de Deus, a buscar corresponder quando ele chamar, um mês que nós nos comprometemos em ficar em oração, escuta a Deus, né? E olha que ocasião, né? Para nós ouvirmos o Senhor, a manifestação do Espírito Santo que quer se revelar a nós. Então que nós possamos mesmo deixar que o Senhor toque os nossos ouvidos e possamos identificar a voz dele e correspondermos. Amém. Este foi mais um Santo Dia com Maria. Nós estamos aqui na Rádio Superdifusora FM 94,5, de segunda a sábado, às 6 horas da manhã. Você também pode ouvir esse programa, acompanhar este programa a qualquer momento do seu dia, pelo YouTube, em @superdifusoraoficial, e também pelo Spotify da rádio. Deus abençoe você e o seu dia, e que possamos amanhã nos prepararmos mais um pouco ainda para este grande dia, este evento que acontecerá no domingo. Amém? Salve Maria! Música.

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1: Seis horas e oito minutos, rapaz. Seis e oito, tá escuro o mundão ainda, viu, gente? Eu quero mandar um modelo ao nosso amigo lá da Vila Oresta, no bar da Ana, na rua Padre Inácio, é pra Ana. Pra Ana e os meninos lá. Alessandra, Alice Maria, Elaine, Maria Clara, Superintendente Augusto, toda a família da Ana. E quero mandar um modelo ao nosso amigo também lá, faz que a gente pia domingo de aveiro lá pro Nardo. Leita Paçoca, o Nardo, a Leda, a Sandra, o Purguinho, o Purgão. Cada Sado Moreto veio aparecer lá para o Zé Moreto e a equipe também. E para o João Moreto e o Jair Moreto no açougue. 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E no fim da semana é uma feijoada. Uma feijoada federal lá para Carioca, no Mutado de Peito. E no meio da semana é um mocotó. Mocotó reforçado lá que faz defunto levantar. É brincadeira, né, Robes? E quero mandar um bom dia pro Nivaldo Nhoque também. Nivaldo Nhoque, o filho dele, eu cumprimentei lá no posto, lá na SP-127. E Nivaldo Nhoque, pro Carlão Bolinheiro, o 4L, também da família. 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E quero mandar um dia para o Estaque também. 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E vou mandando a parte musical, gente. Já são 5h11, 6h11. Vamos trazer agora o modão lá pro Estaque, o pessoal lá, o Guilherme da Viola, para o Rosano, o Gil Brambar também, em Nova Itapetininga, o Maradona, a Celadeirinha, o Jardim Fugaz, e para todos os ouvintes, tá ligado, com o nosso professor Ferante, o seu Júlio, a Reve Verde, para todos vocês da Ferante, aí vai o modão. Tem um carreiro pardinho, João Bobo.

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1: Seis horas e 15 minutos. 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Mandar um dia pro André lá, companheirão também, todo o pessoal da Mica Esteira. 6 horas e 17 minutos. E mais um modão para todos vocês aí, gente. Atendendo um pedido aqui do Luiz Carriel, sabe aonde? Luiz Carriel pede um modão e manda para todos os Fernando. E para todos os ouvintes que estão ligados com nós aqui na Superdifusora, o Luiz Carriel manda um modão. É Pardinho e Pardal, o poder da viola.

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1: Seis horas e vinte e um minutos. E a comunidade Santa Nossa Senhora do Carmo, avisa a todos que nesse sábado, dia 22 de 8, depois de amanhã, né, dia 22 de 8, estará fazendo um bazar de pichincha, viu, gente? No barracão da igreja, na Avenida Vencedor Braz, 1860, ali próximo ao prédio Quatro Irmãos. Convido a todos a comparecer, participar. Então, não marque aí, dia de sábado, agora dia 22, no bazar de pichincha, Salão de Festa da Comunidade Santa Casa, da Vista do Braz, na igreja lá. E desde já a comunidade agradece antecipadamente a sua presença e participação. Então tá aí, já. 6 horas e 22 minutos e mais um modão para todos vocês que estão vendo a audiência aí. Vamos trazer os dois mineiros para cantar um modão para os apaixonados, um pedaço aí para a Esperança, lá para o seu Júlio, a Reve Verde. Esse é um parado, hein? Para todos vocês, vai um modão lá para o nosso amigo Bárbara Pão de Prata, na esquina do Rodoviário também. Na panificadora Vineiro, lá no Antônio Lobala, para o Rogério Luiz, toda a rapaziada lá. E para todos os ouvintes, vai um modão, né, Zé? Os dois mineiros, Paixão Mineira.

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1: Seis horas, 26 minutos e mais um modão para todos os amigos dos dois supermercados Roberto, para o proprietário, a rapaziada boa, lá para o Daniel, o Gabriel, a Rosângela no caixa, o guardinheiro patrão, toda a rapaziada do açougue, o supermercado Roberto e para todos ouvindo, vai a Madonna, Zé. Milionários é rico. Tristeza.

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1: Horas 35 minutos, quero mandar um bom dia a todos os amigos da Conceição, Apucrado, do Família, Garão Vendura, Parmelhança do Família também, para o pessoal da Conceição e para todos os amigos do Gramadinho, lá para o Danilo, seu Paulino, Cacilda, Willa, toda a família também, Panália, toda a família, para todos vocês do Gramadinho, Panália, Dona Zila, Sérgio Queiroz, e para todos os amigos do Pastinal dos Amigos, já cumprimentei, e para todos os amigos do Pastinal da Engatuba, lá para o Jacinto Luiz, o Ângelo, toda a pessoa da Engatuba, todo o pessoal do Tupira, para a Mana, Vicentina e toda a família também. Lá para no Cito, no Fundão, lá para o Asa, o Lucinho, o Índio, a Cátia, todo, o Zé Piro Costa, o Iveto, o Criançado, o Sobrinho Alexandre, toda a família também. E para todos os amigos da Vila Aurora, toda a região da Vila Aurora, Vila Rocha, para o João Mazarino, Maria Rita, o Pajé. E para todos os amigos do supermercado do Albertinho também, lá, o proprietário lá, nosso amigão lá, o Daniel, o Gabriel. E para todos os funcionários do açougue, para a Rosane, que trabalha no caixa também, sua família, com o Perona, para o Cauã, que é no lugar da Noemi também, bom dia para o Cauã, sua família, para a Noemi, aposentado, sua família também, para todos vocês, nosso bom dia, gente. Hoje não dá, não dá tempo para dar o nome de ninguém, não, porque o tempo está pequeno para nós, né? São 6:36, e nem o pedido aqui da Maria do Carmo, vira seu tempo, Maria do Carmo, pede uma dama, manda para toda a sua família, para todo o pessoal do bairro Espanto de Prata, na rodoviária, Nego, Cenoura, toda a rapaziada lá. No Gilbran Bar, na Vila Nova de Tepetininga, também, na Guilherme da Viola, para o Rosano Gilbran, toda a família também. E para todos os ouvintes, para a Madonna Maria, principalmente os apaixonados, o Amor Doce, aí, Ana Paula Mena também, a Rainha do Sargadinho aí, a Rainha do Bolo, Doce, Sobremesa. E para todos os ouvintes, para a Madonna Maria, Ferrante, seu Júlio, Chão Parada e seu Júlio. E é uma dona para mim, Padeira Tereza, também na Vila Ruda. Para mim, é fã dessa música aí. Crioulo e Juvenil, Toalha Molhada.

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1: Seis horas e 41 minutos, hein? Quem não levantou, tá ligeiramente atrasado, rapaz. Quinta-feira brava, dia de feira, dia de forçar a geladeira pra criançada. E o senhor tá enrolado embaixo do pano, que nem bode velho embaixo do soalho, rapaz. Que coisa, hein, Zé? Que coisa, rapaz. 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

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E vamos mandar mais música, gente. São 6h43. Ontem eu pedi que o Darcy Marque, lá do Gramadão. Darcy Marque, pede um modão e manda para todo o pessoal do Gramadão. Lá para o Darcy de Lima, o pessoal do Gramadinho, Conceição, Operante. E para todos os ouvintes, vai mandando pensamento para o rapaziada que estão tirando leite. É o Pacheco na fazenda, o Fábio e o Tio lá em Angatuba, Ditinho Neve. Ditinho Neve está na feira hoje. O Pacheco na fazenda, para todo o Pedrão, não quer. Para todos vocês, vão mandando que o Darcy Marques está mandando lá do Gramadão. É o compadre Moreira, o meu burro.

6 horas, 46 minutos e meio, 6h46 e meio. 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Dá mais uma vez uma vida lá pro nosso amigão lá, Santino Proença. Santino, a Milena lá do Milhas Petrações tá guardando sua presença lá, Santino. Dá uma passadinha lá, Santino. Já avisei umas 10 vezes já, hein? Santino Proença, que fabrica o jornalzinho à mão. Tá um jornal muito bonito, o jornal dele, das notícias da região aí. Jornalzinho Relíquia. Abração pro Santino e tem um guardião.

pela sua presença lá na minha espetração, viu, Santino? 6:47, e há mais de 25 anos em Itapetininga, o Dr. Valdir Siqueira cuida do sorriso na população. 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É com o Dr. Valdir Siqueira. 6h48, mais um modão para encerrar. Será o papo, hein, gente? Entendeu? Pedido aqui do João de Deus, cercadinha, Lambari. Ele pede o modão, manda para sua noiva Cecília, todas as amigas dela no Tatetu, parceira, toda a criançada na Lambari, para o Zé do Pito, todo o pessoal da Prefeitura Lambari, para todos os feirantes também, e para todos os ouvintes ligados com nós aqui na sua produtora. O João de Deus manda o modão. Tonique Tinoco, saudades de Matão.

Estamos chegando ao final de mais um programa. Eu quero agradecer a audiência e participação a todos vocês. Quem não atender hoje, eu vou ter amanhã, de acordo com o pedido. Agora você vai ficar com o jornal Primeira Hora, depois o Pingo d'Água com o Padre Felipino, com o Rony Felipino, e continua por aí, cada um melhor do que o outro, até nós se encontrar, se quiser, amanhã em 5 da Madruga. Um bom dia a todos vocês, nosso técnico de som, que foi até agora com nós na versão, nosso amigão Rafinha. Fiquem com Deus, um bom dia a todos, e até amanhã, se Deus quiser, gente.

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1: Hora Oficial do Brasil, 7 horas.
2: Quinta-feira, 20 de agosto de 2026.
1: Relatório aponta que lobista investigada no escândalo do INSS tinha aparente autorização para falar em nome de Lulinha.
2: Presidente Lula se reuniu no Palácio do Alvorada com o advogado do filho, que também é coordenador de campanha em São Paulo.
1: Polícia Federal diz não ter provas de que jornalista alvo de operação liberada por Alexandre de Moraes tenha cometido crime.
2: Atenção, eleitor! Termina hoje prazo para solicitar voto em trânsito. Medida vale para quem estará fora do domicílio eleitoral no dia da eleição.
1: No Oriente Médio, Donald Trump anuncia ofensiva econômica contra o Irã. Países que mantiverem relações comerciais com iranianos podem sofrer sanções.
2: Palmeiras vence fora de casa, espanta a pressão e avança na Libertadores. Flamengo bate o Cruzeiro e também passa de fase.
1: Hoje, Corinthians recebe o Rosário Central em busca da primeira classificação para as quartas de final da Libertadores desde 2022.
3: Tempo. A quinta-feira será marcada por temporais e vento forte no sul, calor no sudeste e avanço do ar polar pelo interior do Brasil. Uma frente fria associada a um ciclone extratropical provoca essa mudança no centro-sul. Em Porto Alegre, são previstos 15 milímetros de chuva com mínima de 16 e máxima de 21 graus. Já São Paulo continua quente e sem chuva, variando entre 18 e 32. Em Belo Horizonte, também não chove e a máxima chega aos 31 graus. No nordeste, a chuva se concentra na faixa leste e no fim de semana o frio avança pelo centro-sul e chega até Rondônia e Acre, provocando friagem na região.
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1: Presidente Lula se reuniu no Palácio do Alvorada, Relatório aponta que lobista investigada no escândalo do INSS tinha aparente autorização para falar em nome de Lulinha.
2: Vamos a Bandeirantes Brasília. O repórter Vitor Gomes tem mais informações para a gente. Bom dia, Vitor.
4: Muito bom dia, Ana Paula, você, Nelson e a todos os nossos ouvintes. Uma mansão localizada em uma área nobre aqui de Brasília se torna um dos alvos aí das investigações da Polícia Federal sobre o chamado caso Lulinha. O imóvel, alugado por Roberta Lucinja, fica em um condomínio fechado no Lago Sul. Segundo funcionários, a empresária costumava visitar semanalmente o local entre terça e sexta-feira. A última vez que ela esteve na casa teria sido a semana de janeiro e de lá para cá só funcionários da limpeza e manutenção entram na mansão. Os relatos apontam que o imóvel era usado para reuniões com o Fábio Luiz Lula da Silva, o Lulinha. A suspeita da Polícia Federal é de que os dois atuavam em parceria para facilitar o acesso de empresários ao governo. Numa gravação que faz parte de uma ação trabalhista, uma ex-funcionária diz que a lobista chegou a pedir para separar um quarto no local para Lulinha. A PF aponta que, num relatório enviado ao Supremo, que Roberta Lucinja tinha aparente autorização para agir em nome do filho do presidente. Numa das conversas pelo aplicativo WhatsApp, de acordo com os investigadores, ela diz: "Eles sabem o que eu sou o Fábio." O advogado de Fábio Luiz Lula da Silva nega que a mansão tenha sido usada para reuniões. Marco Aurélio de Carvalho também questiona se as mensagens vazadas são verdadeiras. A defesa de Roberta Lucinja não se pronunciou. Tanto a lobista quanto o filho mais velho do presidente Lula são investigados por suspeita de tráfico de influência. A empresária teria negócios com Antônio Carlos Camilo Antunes, conhecido como Careca do INSS, preso por envolvimento no escândalo de roubo aos aposentados e pensionistas do Instituto. Volto com vocês.
2: Obrigada, Vitor. Mas vamos seguir por aí agora falando sobre a investigação que a Polícia Federal está fazendo em relação ao trabalho daquele jornalista que foi alvo de uma operação que foi autorizada pelo ministro Alexandre de Moraes.
4: Exatamente, viu, Ana Paula? A Polícia Federal afirmou não ter provas de que o jornalista alvo do Supremo tenha cometido crime. Investigadores enviaram um relatório ao ministro Alexandre de Moraes declarando que não há indícios suficientes que comprovem que o jornalista maranhense Luiz Pablo tenha cometido crime de violação funcional e declararam que não há provas fortes de que indiquem que ele tenha sido pago para publicar notícias falsas contra o ministro Flávio Dino. Luiz Pablo publicou reportagens indicando o uso de carros oficiais do Tribunal de Justiça do Estado do Maranhão por familiares de Flávio Dino. Moraes, então, determinou a quebra do sigilo da fonte do jornalista para chegar ao ex-secretário Raimundo Cutrim, que repassou as informações. A quebra do sigilo da fonte pelo Supremo foi alvo de muitas críticas de associações de imprensa, tanto nacionais quanto internacionais. Volto com vocês.
1: Obrigado, Vitor Gomes, Bandeirantes 7 e 6.
2: E nesse instante, agentes do DEIC de São Paulo fazem uma grande operação pelas ruas de São Paulo. Além disso, há apoio também de Minas Gerais, Roraima e Santa Catarina em uma operação contra um rombo de 50 milhões de reais de três correntistas, pessoas jurídicas do Banco do Brasil. A informação que a gente tem até agora é de que são cumpridos 37 mandados de busca e apreensão. Os agentes chegaram a pedir à justiça que fossem liberados também pedidos de prisão temporária, mas eles foram negados pela justiça. Ao longo da programação, a gente traz mais informações sobre essa operação.
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4: O prazo para solicitar o voto em trânsito termina hoje.
8: Essa é a alternativa para quem quer votar e estará fora do domicílio eleitoral no dia da eleição.
4: A autorização pode valer tanto para o primeiro turno, no dia 4 de outubro, quanto para o segundo, no dia 25, ou para as duas opções.
8: Este ano, 6 cargos estão em disputa: deputado federal, deputado estadual ou distrital, 2 senadores, governador e presidente da República.
4: O voto em trânsito está disponível nas capitais e cidades com mais de 100 mil eleitores.
8: Se o eleitor já tiver a biometria cadastrada, basta fazer a solicitação pelo aplicativo e-título. Caso contrário, deve ir a um cartório eleitoral e levar um documento oficial com foto.
4: Os endereços estão disponíveis no site do TSE, no endereço tse.jus.br.
8: O Tribunal Superior Eleitoral confirmou que recebeu o pedido de registro de 20.506 candidaturas para todo o país, 8.700 a menos do que em 2022.
4: O Pardal, ferramenta da Justiça Eleitoral para o recebimento de denúncias sobre infrações e irregularidades na propaganda eleitoral, já contabiliza 1.103 registros.
8: O número corresponde a reclamações feitas entre domingo e ontem, apenas 4 dias.
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8: Presidente Lula promete reforçar os investimentos na defesa do Brasil.
4: Candidato à reeleição, ele esteve ontem no Centro Industrial Nuclear de Aramá, em Iperó, no interior de São Paulo, e prometeu mais recursos para finalizar o projeto.
8: A fala contrasta com a decisão do governo de maio, que anunciou um corte de mais de 4 bilhões de reais no orçamento do Ministério da Defesa.
4: O aumento dos gastos com previdência e assistência social pressionou a equipe econômica a reduzir verbas de outras áreas.
8: No discurso, Lula destacou a importância dos investimentos na área como um movimento estratégico.
11: A gente tem que estar preparado para eles saberem que a gente vai ter força para poder dizer não. Que a gente vai ter força para poder dizer vamos competir. O que a gente não pode é ter um país desse tamanho de cabeça baixa a vida inteira. Que a gente tenha tecnologia para dar e para vender. Que a gente possa enriquecer urânio, sabe, para fins pacíficos, como está na nossa Constituição, para vender para o mundo.
4: Nos bastidores, a campanha de Lula avalia como se aproximar do eleitorado evangélico, uma das principais bases de apoio de Flávio Bolsonaro.
8: Uma das possibilidades é fazer um evento no Rio de Janeiro com a presença do presidente para se aproximar desse público.
4: O candidato do PL aproveitou a quarta-feira para gravar propaganda eleitoral, inclusive nas ruas, com uma estratégia definida.
8: Flávio Bolsonaro vai explorar a imagem do pai, o ex-presidente Jair Bolsonaro, reutilizando materiais das campanhas de 2018 e 2022.
4: O QG eleitoral do senador, a campanha diz que não teme questionamentos de adversários no Tribunal Superior Eleitoral.
8: O argumento é que em 2018, o então candidato do PT, Fernando Haddad, fez o mesmo com Lula, na época preso e impedido de concorrer.
4: O uso do vídeo feito com inteligência artificial durante a convenção do PL, no entanto, ainda vai depender de decisão do TSE.
8: Outro martelo batido. Michele Bolsonaro será uma das estrelas nas redes sociais e na propaganda política. O primeiro material ao lado de Flávio foi postado na internet.
4: A ex-primeira-dama é candidata ao Senado pelo Distrito Federal.
8: No lançamento da candidatura de Isalci Lucas à Câmara, Michele comentou sobre a possibilidade de subir no palanque do enteado no Nordeste.
4: Segundo a ex-primeira-dama, o comparecimento em agendas com Flávio depende de logística.
8: O presidente do PL, Valdemar Costa Neto, também esteve no evento. Ele atribuiu o crescimento de Flávio nas pesquisas à participação de Michele na campanha.
18: Esse ponto que o Flávio subiu nessa semana passada foi graças a Michele, graças à paz na família.
4: O tom da campanha também foi definido. A intenção é atrair eleitores de centro.
8: Ao mesmo tempo, Flávio Bolsonaro vai seguir no ataque, usando os inquéritos abertos pela Polícia Federal contra o filho mais velho de Lula.
4: Fábio Luiz Lula da Silva Lulinha é investigado por suspeita de tráfico de influência no governo. Ele nega.
8: Ontem, a PF abriu formalmente a investigação sobre falsa filiação do candidato do PL ao partido Missão, já revertida pelo TSE.
4: Ronaldo Caiado, que é médico de formação, esteve num Congresso de Santas Casas e Hospitais Filantrópicos em Brasília.
8: O candidato à presidência da República pelo PSD criticou a formação médica e defendeu mais integração da rede de saúde.
19: Nós temos aqui agora fatiar muito a saúde no Brasil. O que nós temos é que trazer um movimento que haja desde a atenção básica até chegarmos nas cirurgias mais sofisticadas em termos de demanda da população, termos uma capacidade de fazer com que tudo isso possa fluir.
4: Romeu Zema, do Novo, visitou uma feira na Zona Leste de São Paulo. Ele criticou a alta dos juros e dos preços dos alimentos.
20: O brasileiro definitivamente tem vivido pior do que vivia antes. E muito em função de um governo irresponsável, que continua gastando muito mais do que arrecada.
8: Renan Santos, do Missão, esteve na Paraíba. O candidato defendeu uma ofensiva do governo federal junto com os estados contra as facções criminosas.
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21: Depois da longa e desgastante história com Michele e aquele vídeo dela contra ele, Flávio Bolsonaro acertou uma agenda importante para o seu horário eleitoral. Vai contar com vídeos de Michele, que até já começou a gravar, como destaque nos programas, nas redes sociais e no palanque, de olho no eleitorado feminino, onde quem tem vantagem clara é Lula, que, por sua vez, prepara uma ofensiva numa área em que Flávio ganha fácil, a do eleitorado evangélico. Como vem mostrando, aliás, as pesquisas com algumas oscilações, mas apresentando, na média delas, uma vantagem de Lula no segundo turno próxima da margem de erro. É com essa diferença e sempre na expectativa da próxima pesquisa, no caso, a do Datafolha, nesta sexta, que as campanhas entram na nova fase e sempre com possibilidade de mudança. Mas o que parece claro é que continuamos caminhando para uma eleição que será definida por percentual mínimo. Muito pequena diferença.
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23: 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O que ele quer ou ela quer vender, para quem, por quanto, se a ideia é ter algo momentâneo ou então se esse empreendedor pretende estender o negócio por mais tempo, né? 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
22: A divulgação também é essencial, né, Renata? Você já falou sobre isso. E para fazer a venda de fato, qual que é a dica?
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22: Hoje falamos sobre os primeiros passos para quem quer fazer renda extra. Renata Flores, muito obrigado. Até amanhã, Renata.
23: Tchau, Pedro. Até amanhã.
22: 7h23.
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3: Donald Trump anuncia uma nova ofensiva contra o Irã, agora no setor econômico.
2: Pelas redes sociais, o presidente dos Estados Unidos disse que qualquer país que mantiver relações comerciais com os iranianos vai sofrer tremendas consequências econômicas.
3: A publicação cita negócios com os iranianos, como compra de petróleo, transferências de dinheiro e registros de navios.
2: A postagem, no entanto, não traz nenhum detalhe sobre qual seria a sanção ou quais países estariam ameaçados. China e Rússia são dois dos maiores parceiros comerciais do Irã.
1: 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Diretor responsável, João Carlos Saad.
3: Hora oficial do Brasil, 7:30. 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
5: Bom dia para você ligado na 94,5 FM. Eu sou o Ednei Beltrame e agora você ouve os destaques regionais. Um motorista foi socorrido em estado grave pelo helicóptero Águia da Polícia Militar após sofrer um acidente na rodovia Raposo Tavares em Itapetininga. Segundo a Artesp, Agência de Transportes do Estado de São Paulo, o acidente aconteceu no quilômetro 154 da pista sentido capital. A vítima bateu na traseira do caminhão por motivos ainda desconhecidos. Devido ao acidente, todas as faixas e o acostamento precisaram ser interditados, mas já foram liberados. O motorista do caminhão não se feriu. A vítima foi encaminhada para uma unidade hospitalar e não há boletim de saúde atualizado. Já em Tatuí, uma carreta carregada com adubo tombou e interditou todas as faixas da rodovia Antônio Romano Esquim Cariol. Ninguém se feriu. Segundo informações da Artesp, Agência de Transportes do Estado de São Paulo, o acidente aconteceu no quilômetro 111 da pista sentido Cerquilho. O motorista perdeu o controle da direção por motivos ainda a serem esclarecidos. Por causa do acidente, a carga ficou espalhada pela pista e todas as faixas e o acostamento da via precisaram ser interditados. Ainda segundo a Artesp, nesse momento o tráfego flui normalmente. Vem aí o dia D da multivacinação. A informação com Antônio Luiz. Bom dia, Antônio.
6: Bom dia, Ednei Beltrame. Bom dia, ouvinte do Primeira Hora. Acontece no próximo sábado, dia 22, das 8 da manhã à 1 da tarde, o dia D da multivacinação. A mobilização nacional é voltada à atualização da caderneta de vacinação de crianças e adolescentes menores de 15 anos. Em Itapetininga, todas as unidades de saúde da área urbana estarão abertas. E atenção, na área rural, a vacinação ocorre de segunda a sexta. A ação faz parte da Estratégia de Multivacinação 2026, promovida pelo Ministério da Saúde, que segue até 1º de setembro, com o objetivo de ampliar a cobertura vacinal e garantir que crianças e adolescentes estejam protegidos contra diversas doenças imunopreveníveis. Vale destacar que o adulto que acompanhar a criança ou adolescente também pode aproveitar a oportunidade para verificar a própria situação vacinal. Para isso, basta levar seus documentos e, se possível, a carteirinha de vacinação. Volto com você, Ednei.
5: Para Itapetininga, a Sabesp iniciou as inscrições para 22 vagas no setor administrativo, focando no potencial de efetivação ao final da formação. As inscrições seguem até o dia 9 de setembro e os interessados devem acessar o site sabesp.com.br/programa-jovem-aprendiz. Para as vagas administrativas, os candidatos devem ter entre 14 e 22 anos completos na data de admissão, estar matriculado, cursando ou ter concluído o ensino médio ou EJA. Para as vagas técnicas, os candidatos devem ter entre 18 e 22 anos,
7: concluído o primeiro ano do ensino médio ou estar cursando ou concluído o ensino médio EJA. Os aprendizes, com jornada semanal de 20 horas, receberão o salário de R$ 761,55 ao mês. E aqueles com jornada semanal de 30 horas receberão o salário de R$ 1.142,33 mensalmente. Além disso, terão direito a vale alimentação, vale transporte, assistência médica e seguro contra acidentes pessoais. Esse foi o boletim de notícias da Superdifusora, comigo Ednei Beltrame. Eu volto logo mais no Rancho do Frisbino. Continue em 94,5 FM. Segue na Bandeirantes, Jornal Primeira Hora.
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2: O Supremo Tribunal Federal ampliou o escopo de atuação, de enquadramento de crimes da Lei Maria da Penha. A repórter Maju Arruda Leite tem as informações para a gente. Bom dia, Maju.
9: Tudo bom, Ana Paula, Nelson? Bom dia a vocês, bom dia a todo mundo ligado aqui na Bandeirantes. A partir de agora, essas medidas protetivas de urgência previstas na Lei Maria da Penha poderão ser aplicadas mesmo se a vítima não tiver uma relação íntima com o agressor, mesmo se essa relação acontecer ali fora do contexto doméstico. Essa mudança acontece porque o Supremo julgou um recurso apresentado pelo Ministério Público de Minas Gerais contra uma decisão da Justiça que negou a aplicação dessa medida protetiva contra uma mulher que se sentia ameaçada há 6 meses pelo vizinho. Então, essa decisão agora, essa mudança do Supremo, o que vale para a definição das medidas é a motivação, ou seja, a condição feminina da vítima e não o tipo de vínculo com o agressor. Essa decisão foi tomada por unanimidade ontem pelo plenário do Supremo, os 10 ministros votaram nesse sentido, então a partir de agora, todos os casos semelhantes que chegarem à justiça terão de seguir essa nova definição, portanto, essas medidas protetivas poderão ser aplicadas mesmo se a vítima não tiver ali uma relação íntima, doméstica com esse agressor, como é esse caso de Minas Gerais, essa vítima que havia se sentia ameaçada por pelo menos 6 meses pelo vizinho.
3: E a Major Arruda Leite traz mais informações a respeito daquele caso de agressão à esposa de um empresário de São Paulo. Major.
9: Nelson, duas novidades importantes em relação a esse caso. Primeiro, o empresário Ivo Cos, de 48 anos, agora é réu por lesão corporal e ameaça. A justiça aceitou o pedido do Ministério Público e negou o pedido da defesa para que ele tenha prisão, direito à prisão domiciliar. Portanto, ele vai continuar preso no centro de detenção provisória em Pinheiros. Outras medidas protetivas foram ali concedidas pela justiça em relação à Júlia, como, por exemplo, ela pôde voltar para casa e também ter acesso aos seus bens. Lembrando que desde o último sábado ela estava na casa de familiares, porque a família de Ivo Cos tinha trocado ali a fechadura, portanto, ontem ela conseguiu voltar para casa depois dessa decisão da justiça.
10: Voltar para casa gera medo, não acho que eu estou completamente em segurança. Vamos ver como vai ser, não sei ainda expressar esse sentimento, é uma vitória por poder ter acesso às minhas coisas, a uma escova de dente, coisas básicas, mas eu não sei o que me espera lá dentro.
9: Com essa decisão da justiça, o Ivo Cos também não poderá ter nenhum tipo de contato com a vítima, seja por telefone, por outros meios, inclusive por meios familiares, e também ele precisa manter uma distância de 300 metros em relação a Júlia Falcão, seja em casa, no trabalho ou também em meios onde os familiares estiverem. Um outro ponto importante também em relação a esse caso, nós falamos aqui nos últimos dias, dois seguranças presenciaram as agressões que foram sofridas pela Júlia em frente à residência do casal na região de Pinheiros. Esses dois seguranças passam então a ser investigados, segundo a Polícia Civil de São Paulo. Volto com vocês.
2: Obrigada, Maju, pelas informações. Bandeirantes 7:39.
3: E agora nós vamos a Porto Alegre. A Laura Tedesco tem também informações sobre mais uma agressão à mulher no estado do Rio Grande do Sul. Laura?
11: Bom dia, Nelson, Ana e a todos que nos acompanham aqui no Primeira Hora. O ex-padrasto da adolescente Alice Nitz, de 14 anos, confessou à polícia ter matado a menina em Encantado, no Vale do Taquari. Wagner Arese Renica, de 40 anos, foi preso preventivamente pela Brigada Militar e, em depoimento, afirmou que o crime aconteceu depois de uma discussão envolvendo dinheiro. Segundo a delegada Dielly Calmo, ele relatou ter atingido Alice com golpes de martelo e também com duas facadas no pescoço. Wagner foi casado com a mãe da adolescente por 13 anos. O relacionamento terminou há cerca de um mês, mas Alice continuava mantendo contato com o ex-padrasto, que considerava como pai. A investigação não identificou o histórico de violência entre o ex-casal ou indícios de que o crime tenha sido cometido para causar sofrimento à mãe da adolescente. Por isso, nesse momento, o caso é investigado como feminicídio. A delegada também afirmou que o suspeito apresentou a discussão financeira como motivação para o ataque. Há sinais de comportamento possessivo e ciúmes, mas até agora a investigação não encontrou elementos para caracterizar uma relação diferente da de padrasto e enteada. Wagner permanece preso preventivamente. A Polícia Civil ainda aguarda os resultados da perícia. De volta ao estúdio.
3: Obrigado, Laura Tedesco. Bandeirantes 7:40. 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
4: 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Hora oficial do Brasil, 7h45.
7: A repórter Lorena Pelanda tem mais informações sobre o acidente entre um ônibus e um caminhão que deixou 23 mortos no Paraná.
8: Ótimo dia a você, Ana, Nelson, a todos. Segue ao longo da manhã de hoje o velório das vítimas do acidente que matou 23 pessoas na BR-373, nos Campos Gerais do Paraná. São 13 mulheres, 8 homens e 2 meninas de 10 e 6 anos de idade. A cerimônia começou ainda na noite de ontem no Ginásio Municipal de Imbituva, que foi preparado para a cerimônia coletiva. Pelo menos 8 vítimas devem ser veladas no local, enquanto outras famílias optaram por despedidas particulares. Os corpos começaram a chegar ao município depois da identificação realizada pela Polícia Científica em Ponta Grossa. Os sepultamentos estão previstos para ocorrer ao longo do dia. A colisão aconteceu por volta das 3h30 da madrugada de ontem, no quilômetro 209 da BR-373, em Ipiranga. O micro-ônibus da Secretaria de Saúde de Imbituva levava pacientes e acompanhantes para consultas e procedimentos em hospitais da região de Curitiba, quando bateu de frente com uma carreta que seguia no sentido contrário. Morreram 22 pessoas que estavam no coletivo e o motorista do caminhão. Outras 5 sobreviveram.
4: Moderante 7h46, vamos agora ao Rio de Janeiro com destaques do repórter Luiz Eduardo de Castro.
9: A Procuradoria-Geral da República reitera a análise feita pelo Ministério Público sobre o Plano Estratégico de Reocupação Territorial apresentado pelo governo do Rio de Janeiro ao Supremo Tribunal Federal. A manifestação foi enviada nesta quarta-feira ao ministro Alexandre de Moraes em um processo relacionado à chamada DPF das favelas. O documento, assinado pelo Procurador-Geral da República, Paulo Gonê Branco, foi uma resposta a um despacho de 17 de agosto e reafirma o entendimento já apresentado pelo CNMP sobre o plano entregue pelo Estado. A proposta prevê ações de segurança, presença permanente do Estado e medidas sociais e de infraestrutura em áreas dominadas pelo crime organizado. A manifestação da PGR ocorre 7 meses depois do envio do plano ao Supremo, que ainda não concluiu a análise do documento.
7: Bandeirante 747.
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1: Bandeirantes 749, o aeroporto de Guarulhos funciona normalmente nesta manhã de quinta-feira, depois de dois incidentes nas últimas horas. O último deles ontem à noite, quando um drone não autorizado no espaço aéreo de Guarulhos forçou a suspensão temporária de todos os pousos e decolagens. O aeroporto ficou com a operação suspensa entre 9h37 da noite e 10h07. Nesse meio tempo, 10 voos comerciais foram desviados para outros aeroportos, a maior parte deles para aeroportos da região sudeste, entre eles o Galeão, Confins, Viracopos e Ribeirão Preto, mas teve um voo que voltou para Curitiba também. A Gru Airport, que é responsável pela administração do aeroporto, informou que acionou os órgãos de segurança e as autoridades de controle de tráfego aéreo para neutralizar o drone, e só depois disso as operações puderam ser retomadas. Pouco mais cedo, um ônibus de apoio atingiu a asa de um avião da Gol dentro do aeroporto de Guarulhos durante um procedimento que era realizado em solo. O voo teria como destino Assunção, no Paraguai. Passageiros de um outro ônibus mostraram quando houve essa pequena colisão, que não deixou feridos, foram apenas danos materiais.
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4: Alô, amigas e amigos do esporte a motor. Isaac Hadjar está fora do Grande Prêmio da Holanda neste fim de semana por causa de uma fratura no punho. O francês será substituído na Red Bull por Liam Lawson, enquanto o neozelandês terá a vaga na Racing Bulls ocupada pelo japonês Yuki Tsunoda. Segundo o comunicado da equipe, a contusão de Hadjar teria acontecido num treino normal de academia. No entanto, correm as especulações de que, na verdade, Hadjar quebrou a mão praticando boxe com um soco. A ironia do destino é que Lawson estreou na Fórmula 1 em 2023, justamente no GP da Holanda, substituindo um piloto que havia quebrado o punho, no caso, Daniel Ricciardo.
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2: Bandeirantes 752, Pedro Cohen, bom dia.
6: Bom dia, Nelson, Ana Paula, todo mundo que nos acompanha aqui no Primeira Hora da Bandeirantes. Palmeiras e Flamengo classificados às quartas de final da Copa Libertadores. Atlético Mineiro classificado às quartas de final da Copa Sul-Americana. Todo mundo passou nesta quarta-feira. Flamengo e Atlético Mineiro, né, avançaram depois de passar por outros clubes brasileiros. O Galo avançou depois de eliminar o Bragantino em casa, venceu 1-0 aqui na semana passada em Bragança Paulista. Ontem empatou 2-2. E o Flamengo, depois do empate em 1-1 em Belo Horizonte na semana passada, ontem venceu a equipe do Cruzeiro por 2-1 em um jogo repleto de golaços. Três gols, três golaços, né? O Flamengo com a Arrascaeta, Samuel Lino e o Lucas Romero descontando para o Cabuloso. E também quem está classificado é o Verdão. Palmeiras passou pela equipe do Cerro Porteño, venceu ontem por 1-0. Não foi aquele jogo que o time vence e convence, mas o time venceu, é o mais importante. Esse tipo de jogo tem um ditado que diz que não se joga, se ganha. E o Palmeiras venceu. Fez o dever de fora de casa e está nas quartas de final da Copa Libertadores da América. Aguarda o duelo de hoje entre Mirassol e LDU, que acontece em Quito, no Equador, para saber quem será o seu adversário na próxima fase da competição. Hoje é dia do Corinthians entrar em campo, enfrenta a equipe do Rosário Central. Memphis Depay, relacionado para o jogo, pode jogar por pelo menos um tempo hoje o holandês. De um lado, Memphis Depay. Do outro, um campeão do mundo. Ángel Di María, jogador histórico da seleção da Argentina, joga neste time do Rosário Central. Quem avançar hoje entre Corinthians e Rosário enfrenta a equipe do Estudiantes na próxima fase da competição. O Flamengo, que passou ontem pelo Cruzeiro, ainda não sabe quem pega, né? Porque depende aí do que acontecer só na semana que vem entre Tolima e Independiente del Valle. Esse jogo que foi adiado por conta do terremoto que assolou a região da Colômbia na semana passada. Na outra chave, o Fluminense sabe que vai pegar já o Platense da Argentina. Na Copa Sul-Americana, Sul-Americana, hoje três times brasileiros em campo. Além de Vasco e Botafogo, que jogam, o Santos ainda enfrenta a equipe do Macará. Venceu semana passada por 2-1, se avançar, enfrenta o Atlético Mineiro. O Vasco tem uma missão um pouco complicada, enfrenta a equipe do Olímpia no Paraguai, empatou semana passada no Rio de Janeiro 0-0. Só que agora, vamos falar de missão complicada, tem o Botafogo, que perdeu por 6-1 no Peru na semana passada para o Cienciano. Hoje tem a árdua missão de virar esse placar elástico de 5 gols de diferença, mas em casa, pessoal.
2: Obrigado, Cohen.
6: Eu que agradeço.
2: Bandeirantes 7:54.
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1: Bandeirantes 757, Aline Araújo, bom dia.
12: Olá, muito bom dia para você, bom dia a todos que nos acompanham. Hoje teremos mais um dia de bastante calor aqui em São Paulo, a temperatura máxima vai chegar aos 32 graus e vamos ter a umidade relativa do ar entre 20 a 30%, muito baixa. E o que chama a atenção hoje principalmente é a qualidade do ar. Agora, nesse momento, ela já está moderada. Então, temos aí uma qualidade muito ruim prevista para o restante do dia por causa dessa condição de calor. Também de baixa umidade relativa do ar. A gente tem bastante poluente sendo dispersado na atmosfera, então tá terrível, tanto para respirar. Tomar bastante cuidado por esse restante do dia, muita ingestão de água, evitar também os horários mais quentes do dia e todos aqueles cuidados que a gente já fala há dias nessas condições de calor, excessivo e também umidade relativa do ar muito baixa.
1: Pois é, e aí a gente vai ter virada no tempo com alerta de ventania e tudo, né?
12: Exatamente. Já para amanhã a gente já tem essa condição. Os ventos já começam a se intensificar na madrugada de hoje para sexta-feira e vamos ter a entrada aí de uma massa de ar polar que vai derrubar as temperaturas, mas principalmente vamos ter uma entrada maior de umidade. Ainda não temos previsão de chuvas expressivas em São Paulo, mas já teremos previsão de uma melhora nessa qualidade do ar e também na umidade.
1: Bom, pelo menos isso, né? Vai melhorar um pouquinho o ar e vai dar para a gente respirar Exato. Um pouquinho mais aliviado. Fiquem atentos só com essa questão do vento e do frio, que vai ser bastante intenso. Aline, obrigada, viu? Bom dia para você.
12: Para você também. Até amanhã.
2: Termina aqui o Jornal Primeira Hora.
1: Apresentação Nelson Gomes.
2: E Ana Paula Rodrigues.
1: Diretor responsável João Carlos Saad.
2: Bom dia, Brasil.
1: Bom dia.

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0: Alô, alô, cidade. Alô, alô, sertão do meu Brasil. Alô, senhoras e senhores, bom dia. Bom dia com muita alegria, na paz de Jesus e no amor de Maria. Estamos iniciando através das ondas amigas e gostosas da sua rádio superdifusora de Itapetininga, feita para você.
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0: Uma rádio do povo que está sempre com o povo. Porque esse povoarel de meu Deus está aqui, sempre, sempre ligadaço na audiência total da minha, da sua, da nossa superdifusora de Itapetininga.
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0: E é mais uma audição do nosso rancho do Felizbino, a mensagem de carinho, alegria e otimismo para nossa gente sertaneja, colorindo a sua manhã, esparramando a alegria no seu rádio. O veinho aqui, tuti, tuti, com 85 anos de vida, porque somos teimosos. 67 anos de rádio. Uhul! Um bom dia com muita alegria começa aqui, com o compadre Felizbino. Ou vai o racha, ou nós arrebenta com o tampo da caixa. Mas nem que a vaca tussa e o boi chacoai o rabo, nós aqui, alegre e sossegado, levando a alegria no celular. Motorista amigo, motoqueiro, bicicleteiro, cachaceiro desgranhado, não corra, não mate, não morra, perca um minuto da vida, mas não perca a vida num minuto. Quem tem muita pressa, chega mais cedo ao cemitério. Hoje, quinta-feira, 20 de agosto do ano 2026. Os santos do dia, São Bernardo de Claraval, São Samuel e São Felisberto. Oração da manhã.

Senhor, no silêncio deste dia que amanhece, venho pedir-te a paz, a sabedoria, a força. Quero olhar hoje o mundo com olhos cheios de amor, ser paciente, compreensivo, manso e prudente. Ver além das aparências teus filhos como tu mesmo os vê, e assim não ver senão o bem em cada um. Cerra meus ouvidos a toda calúnia, guarda minha língua de toda maldade, que só de bênção se encha meu espírito, que eu seja tão bondoso e alegre, que todos quantos se achegarem a mim sintam tua presença. Reveste-me de tua beleza, Senhor, e que no decurso deste dia

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1: E é na voz meiga e inocente da criança que nós saudamos todos os nossos queridos e amados ouvintes. Ouvintes da Superdifusora de Itapetininga FM 94,5, ouvintes do nosso tradicional Rancho do Felizbino e aos nossos queridos, amados e pacienciosos ouvintes da Agenda do Coração, sustentáculo das nossas ações sociais. Estamos vivos! Graças à benevolência que Deus nos oferece para que tenhamos mais um dia de vida com muito amor, esperança, muita fé e a primazia que o Pai Criador nos oferece em mais esta manhã da jornada da sequência da nossa existência. Também é necessário, é preciso que se lembremos dos nossos amigos, dos nossos familiares, pessoas conhecidas e muitas delas que nem sabemos quem é, mas que se encontram doentes, acamadas, mas com muita fé e esperança, porque a fé move montanhas e é através da oração que eles aguardam também que Deus conceda a primazia da sequência da existência da sua vida. 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

0: Meu amigo Ednei Beltrame, Pingo d'Água, bom dia!
1: Bom dia! Bom dia com muita alegria, compadre Felisbino. Bom dia com muita alegria, ouvinte do Rancho, ouvinte da Superdifusora, razão do nosso trabalho. Excelente quinta-feira, dia de feira em Itapetininga. Nosso bom dia todo especial a todos os feirantes acompanhando a nossa programação. Que seja um dia maravilhoso para todos nós. Tá tudo bem, compadre Felisbino?
0: Ah, uma maravilha! Palmeiras se classificou, o Cruzeiro se lascou e... E eu vou dizer pra você, hoje, quinta-feira, é dia de Império Porcelanato. Mando um abraço pro meu amigo, meu companheiro, essa pessoa que estimamos tanto, essa gente caridosa. Alô, Nivaldo! Alô, alô, Beatriz! Alô, alô, Vinícius! Bom dia! Bom dia com muita alegria! E o futebol, Ednei!
1: É, compadre Felisbino, 8 horas mais 20 minutos. Reforçar aqui o nosso abraço para todo o time da Império Porcelanatos Itapetininga. Daqui a pouco, já no próximo bloco, a gente espera falar com eles, né? Alô, Império Porcelanatos! Já, já, as ofertas especiais aqui no Rancho do Felisbino. Confirmando 8h20... Taça Libertadores da América, ontem, oitavas de final, jogos de volta em Assunção, no Paraguai. Cerro Porteño 0, Palmeiras 1. Com 2-1 no agregado, o Verdão está garantido nas quartas de final e terá pela frente Mirassol ou LDU. Esse jogo vai acontecer hoje, 19h, e a gente descobre então se vem Mirassol ou se vem LDU para pegar o Palmeiras. Ontem, duas transmissões especiais, né? Aqui na Superdifusora FM, além do jogo do Palmeiras, transmitimos Flamengo e Cruzeiro. Jogo de volta também das oitavas de final da Taça Libertadores da América e deu o atual campeão da Libertadores. O Flamengo venceu por 2-1, o jogo de ida tinha dado 2-1, portanto 3-2 no agregado. E aí, o atual campeão da Libertadores está garantido entre os 8 melhores e vai enfrentar Independiente Del Valle ou Tolima. Esse jogo acontece apenas na próxima terça-feira. Por que na próxima terça-feira? Jogos da Libertadores, oitavas de final, que envolvem times colombianos, está com uma semana de atraso. Todo mundo sabe, todo mundo acompanhou aí nos noticiários, a Colômbia que passou por um terremoto, né, na semana passada. Então, os jogos estão atrasados em uma semana. É o caso de Independiente Del Valle e Tolima, que vão se enfrentar então, e daí sai o adversário do Flamengo. Hoje tem o Timão, hoje tem o Corinthians em campo, 21h30 da noite na Neoquímica Arena, também jogo de volta das oitavas de final, Corinthians e Rosário Central da Argentina. Vale lembrar que a partida de ida, semana passada, terminou empatada em 0-0. E hoje, quem vencer se classifica. Novo empate leva a decisão aos pênaltis. Alô, torcida do Timão! Todo mundo sintonizado aqui na Superdifusora FM, porque a bola vai rolar às 21h30 da noite. Mas, para quem gosta de futebol, já fica ligado desde as 18h30, quando começa a nossa transmissão, porque às 19h tem Copa Sul-Americana. Oitavas de final, jogo de volta lá no estádio Bela Vista, Macará do Equador e Santos. O Peixe venceu a ida na Vila Belmiro por 2-1 e hoje tem a vantagem do empate. Portanto, hoje tem o Alvinegro Praiano às 19h, tem o Alvinegro Paulista às 21h30 da noite, Santos e Corinthians, Santos pela Sul-Americana, Corinthians pela Libertadores, futebol é com a Bandeirantes, compadre.
0: Então vamos acompanhar aqui pela Superdifusora de Itapetininga com a Rede Bandeirantes. É barbaridade. Todo mundo ligadinho aqui através da Superdifusora de Itapetininga. Meu amigo Ednei, vamos dar início na porfia.
1: 8h23, colocando a vitrolinha do compadre Felisbino para trabalhar. Nesta quinta-feira, nossa querida Neuza Fadiga, todas as manhãs ouvindo a nossa programação, ela adora Teodoro e Sampaio e a gente começa com o clássico Vestido de Seda.
0: Então faça um favor pra nós.
1: Com o maior prazer, sempre.
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1: Superdifusora FM, Rancho do Filisbino, 8h27. 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
1: 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No trânsito, enxergar o outro é salvar vidas. 8h33, tá feliz com o Verdão, Xarabe?
2: Ah, eu já sabia, como dizia, né? Eu já sabia, só para dar um pouquinho de emoção, deixar os concorrentes nervosos, os adversários achando que a gente ia sair. Eita. Mas estamos lá, estamos vivos ainda.
1: A parte triste da história é que o Flamengo passou também, né?
2: Esse eu assisti, direi, né? Meu Deus do céu, deu uma sorte também, que não falar para você, viu? Eita. Mas tá bom, vamos pegar ele só na final.
1: Corinthians passa hoje ou não?
2: Passa o quê? Passa do quê?
1: Passa de fase. Elimina o Rosário Central hoje ou não? Como é que é?
2: Direi, vou falar pra você que passa.
1: Só pra dizer que você não é... Só pra não dizerem que você é anti, né?
2: Não, vai passar. Pior que vai passar. Vai ganhar de 2-0 hoje, eu diria.
1: Pior que vai passar é a melhor parte do dia. Xarabe, grande abraço pra você, boas vendas e até mais.
2: Grande abraço, ouvintes. Boa quinta-feira, excelente final de semana que está por vir. Espero todos aqui. Um grande abraço. 94,5 FM.

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1: Que horas são, vovô Felisbino?
2: Olha aí, olha aqui, aqui no rancho do Felisbino já são 8 horas 42 minutos, informando a hora certa, a rede de farmácia Droga Nossa, porque com a Droga Nossa não há quem possa. 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Edinei, alguma informação do Plano Familiar Camargo?
3: Notas de falecimentos, segundo informações do site do Plano Familiar Camargo. Atenção! Faleceu ontem em Itapetininga, com 80 anos, Francisca Aparecida Cubas Vieira. Seu corpo está sendo velado na unidade central e o sepultamento será às 10 horas no cemitério São João Batista. Faleceu ontem em Sorocaba, com 72 anos, Walter Luiz Monteiro. Seu corpo

0: do site do Plano Familiar Camargo Itapetininga. Agora é com você, compadre Felisbino.
1: As famílias enlutadas, as nossas mais sinceras e profundas condolências. E aqueles que partem, que Deus conceda o convívio dos eleitos. Meu amigo Vinícius, lá na Império Porcelanato, gente boa. Alô, Nivaldo. Alô, Beatriz. Vinícius, bom dia.
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1: Beleza, beleza. Daqui a pouco a gente volta lá com Vinícius novamente. 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
1: 8:49 Desde as 7:30 o homem tá batendo ardido, compadre.
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2: 8h52. Atenção, você, produtor rural ou que acompanha o agronegócio. Está acontecendo e segue até às 5 da tarde a segunda edição do Dia de Campo, a força que vem do agro, no Clube Caican em Itapetininga. É um dia de muito conhecimento, inovação, tecnologia, oportunidades, troca de experiências para quem vive o agro e até sorteio de curso de drone para quem estiver presente e for produtor rural. Atenção, atenção, porque a participação é de graça. O Sindicato Rural de Itapetininga espera por você nesse grande encontro do agronegócio. Começou às 8 da manhã e vai até às 5 da tarde, segunda edição do Dia de Campo, a força que vem do agro no Clube Caican. 8h53, não perde o compromisso. Hora certa no rádio, 8h53. Bom dia com muita alegria para o meu amigo Leandro. Alô, Leandro. Leandro Rolim e a mamãe Tânia Rolim, massoterapeuta, né? Estão em casa ouvindo o Rancho do Felisbino, filho e mãe, Leandro Rolim e Tânia Rolim. Bom dia com muita alegria e obrigado pelo carinho e pela audiência. Alex Fogaça, rádio ligado no Tabuãozinho. Bom dia também para Maria Diva no Tupi. Amélia Costureira na Vila Piedade. Daniele Aparecida, Vida Nova e Itapetininga. Carlão Feliz da Vida Palmeirense na Vila Progresso. Ângelo em Angatuba. Sidney Balduino Soares Alves. É o Sidney Alves da Nova Itapetininga. Neuza Rolim do Jardim Itália. Tânia Sene do Jardim Fogaça. Jacinta Góes da Vila Rosa. Bom dia para o Claudinei Alves, Nova Itapetininga. Renato Catraca, o maior enchedor de bolas da Vila Rio Branco, do Brasil e do mundo. Márcia Meira na Vila Santana. Neuza Fadiga. Gostou do Teodoro Sampaio, né, Neuzinha? Bom dia também para o Paulo Santos na Vila São João, Isabel de Oliveira e Zé da Cataia no Jardim Paulista. Bom dia para o casal Alcides e Maria Paulino, lá no bairro do Pinhal, ouvindo o Rancho do Felisbino. 8h55, também conhecida como 5 para as 9, as Gargantas de Ouro do Brasil. Milionário e José Rico recordando Pombinha Branca.
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0: 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E é verdade mesmo. 8h59, ao vivo, diretamente da Pernambucanas. Alô, Adriana! Bom dia, com muita alegria! Cadê a Adriana, hein? Será que caiu a linha da Adriana? Caiu, né? Não tá aqui. Alô, Adriana, vamos refazer a ligação aqui de onde ela vai falar ao vivo com a gente, então, né? São 9h ó, 9h, e a gente vai falar então com a Adriana, direto da Pernambucanas, vai falar da coleção Primavera-Verão, vai falar de muita coisa boa que tem na Pernambucanas nesta super quinta-feira. 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
3: Que foi que ela disse, Luiz Neto?
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7: 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Irmãozinho Felisbino, grande abraço, um bom dia, tamo junto, meu irmão.
3: Bom dia, alô, alô, Ferdinando Feição de Orangotango. 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
3: 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Bom dia! Bom dia lá para Dona Cristina Bueno, o Maurinho, o Tatá, Rosa Maria, Maurinho, o que é que há? É a família, Tatá, e com... Meu amigo Idinei, quem vem?
10: Ah, compadre Frisbino, 9 horas mais 23 minutos, 9h23. Atenção, porque é hora de oportunidade aqui na Super Difusora FM, hein? Você que trabalha na construção civil, está procurando emprego e tem experiência na área, presta atenção nessa oportunidade. A construtora Alea está contratando e tem vaga para ajudante, pedreiro, carpinteiro, encanador e eletricista. Se você tem disponibilidade para viajar, melhor ainda, hein? A empresa oferece salário compatível com a função, premiações por metas, hospedagem em hotéis e ainda refeições. Coloca no seu calendário, na sua agenda, porque as entrevistas acontecem na próxima segunda-feira, à 1 da tarde, no Pátio de Itapetininga. 1 da tarde, Pátio de Itapetininga, próxima segunda-feira, dia 24, essa grande oportunidade para você que trabalha na construção civil. E se você é técnico de segurança do trabalho, está procurando uma nova oportunidade, atenção porque tem vaga na Uniareia em Itapetininga. A empresa está contratando e para participar precisa ter CNH categoria B. No dia a dia, você vai acompanhar as normas regulamentadoras e os procedimentos de segurança, fazer inspeções nas áreas operacionais, cuidar dos equipamentos de proteção individual e dos equipamentos de proteção coletiva, além de identificar e acompanhar possíveis riscos no ambiente de trabalho. É, você que é técnico de segurança do trabalho sabe de tudo isso, né? Portanto, atenção, atenção! A Uniareia oferece salário acima do mercado, cesta básica, ajuda de custo e carro fornecido pela empresa. Atenção para o e-mail que você deve enviar o seu currículo. contatouniareia@gmail.com. contatouniareia, tudo junto, né? contatouniareia@gmail.com. Você, técnico de segurança do trabalho, mandando mensagem, mandando o seu currículo e aproveitando esta grande oportunidade. 9h25, especialmente para o Luiz Henrique Gonçalves, Vila Mazei. O Luiz hoje está completando mais um ano de vida. Luiz, parabéns para você, muitas e muitas felicidades, todo o time da Super Difusora FM, Ednei Beltrame, compadre Frisbino, toda a turma abraçando você e desejando a você, Luiz, muitas felicidades e muitos anos de vida. Ataíde e Alexandre recordando Estrada do Amor.
3: Faz um favor?
10: Com maior prazer.
3: Só que tem...

0: Super Difusora FM, Rancho do Filisbino, 9h29. 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
0: Assistiu o Verdão ontem?
1: Eu tava na faculdade, eu só vi o resultado.
0: É, e daí? Ficou feliz?
1: Fiquei triste.
0: Ficou triste, né?
1: Claro!
0: Você queria que desse Cerro Portenho, né, seu safado?
1: Cerro Portenho e Cruzeiro.
0: E nem deu nenhum nem outro, viu?
1: Não, e hoje vou torcer pro Corinthians, então.
0: Meu Deus do céu. Ou seja, em chuva de Xuxa, cai Pelé na sua cabeça, né?
1: Lá ele.

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0: 99622-2350. 99622-2350. Bom dia, vamos mandando com muita alegria na Pastelaria Jimene, lá pro Adão Moreira, que deixa o rádio no último tossino pra azucrinar com a cabeça da Sandra. Adão! Agora você pode abaixar o rádio pra você com a Sandra poder curtir o programa aqui do Beinho, é! Bom dia, então! Lá no Gramadinho, lá para Dona Zeli e também para Dona Elza, que é a mamãe da Luciana Gimena. Alô, Dona Elza, bom dia. Bom dia, com muita alegria. Posso?
1: Cante para o casal mais apaixonado de Itapetininga, compadre.
0: Oh, me ama, Luciana.

0: Nada
1: sí.
0: Te da amor todo dia. Vale. 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
0: E a Rosana, nossa colega Rosana Derranteira, vai trabalhar, Rosana.
3: Alô, meu povo de Itapetininga e região. 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
0: Ei, Rosana, Rosana Berranteira. 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
0: 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Quem vem?
1: 9h49, com o Padre Felizbino, passar aqui pelas últimas participações através do WhatsApp 15996097213. Bom dia pro Sérgio Mariano na Vila Prado, pro Puro Suco na Vila Sônia, Alice Terezinha no Jardim Brasil, Dalva.

0: Ribeiro na Vila Piedade, Luiz Miguel lá em Pilar do Sul acompanhando a gente e ainda a Laís Ferrarese na Vila Rio Branco. As professoras Maiara e Maraísa, quem ensinou fui eu.
1: Foi?
0: Foi.
1: Sei o que tem.

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2: Aqui no rancho do Filisbino, 9h56. Chegou a Bedene?
3: É, compadre Filisbino, últimos minutinhos do rancho nesta quinta-feira, agradecendo, claro, todo mundo pelo carinho e pela audiência. Temos aqui também o abraço pro Carlos Matheus e a galera da Batata, lá no bairro dos Rodrigues, ouvindo o ranchito do Bilibinito, hein? Alô, Carlos Matheus, toda a galera da Batata, bom dia para vocês, bom trabalho, obrigado por esse carinho, obrigado por essa audiência. Reforçando que hoje é aniversário do Luiz Henrique Gonçalves da Vila Mazei. Luizão, parabéns para você, muitas e muitas felicidades, muitos e muitos anos de vida, ao lado da família, dos amigos, todos nós aqui também, da Super Difusora, parabenizando você por essa data toda especial. 9h57, especialmente para o casal Thelma e José Abrão. Neste momento, o casal para, eleva o pensamento a Deus e reza com Luiz Neto, a oração final do programa.
4: Santo anjo do Senhor, meu zeloso guardador, já que a ti me confiou a piedade divina, sempre me rede, me guarde, me ilumine. Amém.
2: Amanhã, sexta-feira, estaremos aqui com o programa lá do meu amigo José Carlos Correia, o ligeirinho, ali na Correia Motos Suzuki do Brasil. Então agora só nos resta agradecer a sua amável atenção. Que Nossa Senhora Aparecida proteja todos e que ela continue cuidando de nós também. Vamos em frente, porque Deus está presente. Ô Senhor, é meu pastor e nada me faltará. Bom dia, Itapetininga. Bom dia, São Paulo. E bom dia, meu
0: Brasil. 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

vezes nos preocupamos tanto no corre do dia a dia e a gente se preocupa em ter. E a gente esquece de ser. Seja sempre paciente, seja caridoso, seja gentil e amável. Fale mais de amor. Haja com mais amor como Jesus fez. Nem sempre ele agradou a todos. Imagine nós se agradaremos a todos. Haja como Jesus nos ensinou. Uma ótima quinta-feira para você!

0: dia.
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2: Vamos que vamos, minha gente. 10 horas, 6 minutinhos. Vamos começar nessa quinta-feira ensolarada. Um solzinho que vai durar por alguns dias, daqui a pouco vem friozinho de novo. Mas vamos que vamos aproveitando e sermos sempre felizes com as condições que a gente tem. Não crie muitas mirabolâncias na sua cabeça. Observe as coisas pequenas do dia a dia e já agradeça, porque o extraordinário acontece também em dias ordinários, em dias normais. Se você está vendo que a vida é extraordinária, isso já é uma bênção maravilhosa na sua vida. São 10 horas, 7 minutinhos. Rafinha, bom dia.
3: Bom dia, Tude. Bom dia para você, ouvinte da Super Difusora Sintetis. Aquele sol bonito, aquele sol ensolarado pra caramba.
2: Né?
3: Dá pra acordar... Deve ter pra acordar cedinho hoje, né, Tuti?
2: Tão tranquilo, não tava frio, né?
3: É, dá pra fazer só exercício físico, coisa caminhadinha.
2: Boa. Maravilhoso. Eu espero que você tenha acordado com a mesma vontade, não só de fazer, mas se você fez uma vontade, acordou com uma vontade de melhorar, já tá bom demais.
3: Já.
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3: Todos os dias.
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3: 10:20. Você quer se manter bem informado? Então aqui na Super Difusora você tem isso sempre. Pode contar com a gente, com a nossa redação, o jornalismo top, com gente que sabe fazer muito bem esse trabalho e também com os nossos parceiros. Parceiros como jornalpanorâmico.com.br. A Juliana vai passar pra gente algumas informações que já estão no site. Pode contar com isso, com todos os detalhes que já estão publicados. Bom dia, Ju.
4: Bom dia, Tuti. Bom dia, ouvinte do Manhã Super Difusora. Duas crianças de 7 e 8 anos foram hospitalizadas após terem contato com veneno para ratos na sede do projeto Flanelinha, em Itapetininga. O caso aconteceu na última terça-feira, dia 18. Segundo familiares, uma das crianças colocou o produto na boca e cuspiu, enquanto a outra teria ingerido uma pequena quantidade. As duas ficaram em observação no Hospital Leorce Bernardes por cerca de 4 horas e receberam alta sem apresentar efeitos colaterais. A prefeitura informou que o caso está sendo apurado. Em Tatuí, um homem foi preso após agredir e ameaçar o próprio pai com uma faca. Segundo a Polícia Militar, a vítima relatou ter sido agredida pelo filho e mordida na mão. O homem também teria pegado uma faca de cozinha e ameaçado ferir o pai. A vítima precisou receber atendimento médico e levou pontos. O caso foi registrado como violência doméstica, ameaça e lesão corporal. O suspeito permaneceu preso à disposição da justiça. Para mais notícias, acesse jornalpanorâmico.com.br e acompanhe as redes sociais Jornal Panorâmico. Até amanhã, ouvinte. Até segunda-feira, Tuti.
3: Até segunda-feira, minha querida. Muito obrigada. Ó, são 10:22. Nesse horário de informações, a gente fala para vocês também de oportunidade de emprego. Você aí tá precisando de emprego e quer boa oportunidade? Então presta atenção. Quem trabalha na construção civil, tá procurando emprego e tem experiência na área, eu vou te falar de oportunidade. A construtora Alea está contratando. Tem vaga para ajudante, pedreiro, carpinteiro, encanador e eletricista. E se você tem disponibilidade para viajar, melhor ainda. A empresa oferece salário compatível com a função, premiações por metas, hospedagem em hotéis e refeições. As entrevistas acontecerão segunda-feira, dia 24, a 1:00 PM, no pátio aqui de Itapetininga, que fica na Monsenhor Soares, 251. Então, atenção, você que é da construção civil e quer oportunidade de emprego, Construtora Alea estará segunda-feira, dia 24, a 1:00 PM, no pátio aqui de Itapetininga. Quer mais informações? Pode pedir aqui no nosso WhatsApp que a gente já passa para você. E atenção, que eu tenho mais uma oportunidade. Se você é técnico de segurança do trabalho e está procurando uma oportunidade, presta atenção, porque tem uma vaga na Uniareia, em Itapetininga. A empresa está contratando e para participar tem um requisito aqui, ó, indispensável. Você precisa ter CNH categoria B. No dia a dia, você vai acompanhar as normas reguladoras e os procedimentos de segurança, fazer inspeções nas áreas operacionais, cuidar dos equipamentos de proteção individual e dos equipamentos de proteção coletiva, identificar e acompanhar possíveis riscos no ambiente de trabalho, realizar e acompanhar os diálogos diários de segurança, orientar os colaboradores e também acompanhar treinamentos e toda a documentação de segurança e saúde no trabalho. Essa oportunidade que eu estou te falando é da Uniareia e eles oferecem salário acima do mercado, cesta básica, ajuda de custo e carro fornecido pela empresa. Então, atenção, se essa oportunidade combina com você, não deixe passar, porque oportunidade boa você tem que agarrar. Prepare já o seu currículo e envie para o e-mail contatouniareia@gmail.com. Vou repetir para você. Técnico de segurança do trabalho. Eles querem o seu currículo para contatouniareia@gmail.com. Participa e qualquer dúvida que você tiver, entre em contato aqui no WhatsApp da Superdifusora, que a gente passa todas as informações para você. 10 horas 25 minutos. Vamos lá, agora tempo e temperatura pra gente saber como fica esse sol. Vai continuar? Vai o quê? Zé, pra ter precisão do tempo. Bom dia!
1: Bom dia a tutti, bom dia ouvintes, tudo bem com vocês? Hoje, 31 graus, não chove. Eu quero mandar um abraço e um ótimo dia a todos ouvindo a Superdifusora. Um abraço a todos. Fique com Deus.
3: Amém, Zé. Muito, muito, muito obrigada. 10 horas 26 minutos.
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3: Gente, hoje é maravilhoso dia, então presta atenção numa coisa. São 10 horas 26 minutinhos e ó, ontem eu cometi um erro aqui. Um erro não, um esquecimento. É, eu não falei quem ganhou o kit Calderaro, mas a pessoa até já veio buscar. A Fábia Cristina Moraes Santos, da Vila Santana, já mandou a filha buscar, ela já levou tudo fresquinho, já vai começar lá agora à tarde, vai ficar feliz da vida, vai continuar com a vida saudável, maravilhosa. Fábia ganhou, a gente avisou ontem que era pelo WhatsApp, no final do programa eu acabei não falando quem ganhou. Hoje temos sorteio da Chef Chips.
6: Isso mesmo.
3: E acho...
6: Peraí. Hoje também tem... Fica mais cheiroso, né, Tuti?
3: É, Rafinha, fica chegamos no estúdio. Tava como o estúdio?
6: Cheirosíssimo.
3: Cheirosíssimo. Por quê? Porque temos aroma das essências. Isso. Você quer presente aroma das essências? Hã? Quer
6: ficar cheiroso?
3: Quer ficar cheiroso ou deixar o seu ambiente cheiroso? É. Aroma das essências tá dando presente agora toda quinta-feira. Então, de quinta-feira, aqui no Manhã Superdifusora, temos o quê? Chef Chips e aroma das essências. Para participar, entra no nosso aplicativo. Qualquer dúvida que você tiver, fale com a Duda, que a Duda te ajuda. 996097213, tá bom? Participa com a gente. E eu tô louca para que você fique por aqui, porque vamos ter uma entrevista que você aí que tá sofrendo para se aposentar, tem um advogado que conseguiu uma vitória aqui pra gente, que a gente vai contar no ar e ele pode te ajudar também. Rapidão, a gente já volta.
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1: Ai, que coisa boa, minha gente. Tem uma coisa muito boa que eu quero contar pra vocês. Eu tô com uma entrevista agora com o Dr. Otávio Melo Wiltenburg.
2: Exatamente.
1: Ah, agora sim. Bom dia, doutor.
2: Tuti, bom dia. Bom dia a todos os ouvintes. É um prazer imenso estar aqui. Muito obrigado pelo convite.
1: Vamos mandar um bom dia pra vó, porque desde as 8 ela com o YouTube lá nela, né?
2: Já mandou no grupo da família, que já tava logada no YouTube, só esperando começar a entrevista.
1: Vó, tira uma selfie aí com o YouTube e manda aqui pra gente. Como é o nome dela?
2: Jeane.
1: Dona Jeane, muito obrigada pela audiência aí. E vamos fazer uma entrevista bem bacana, porque hoje a gente vai falar com o doutor Otávio sobre a diferença entre auxílio-acidente e auxílio por incapacidade temporária. Eu já chego lá. Para mim também isso é uma grande dúvida, como muitos assuntos da Previdência, né?
2: Sim.
1: Mas é que aconteceu um negócio entre a gente ter marcado a entrevista e hoje, que eu preciso alertar as pessoas. Serve muito de alerta isso. A Marlene, que trabalha muitos anos com a gente aqui na rádio, ela foi se aposentar, ela já está com tempo e tudo mais. Chegando no INSS, o INSS deixou claro para ela que não era um erro da empresa, então não era um erro que a Superdifusora tinha feito, mas que ela precisava pagar 2.000 e tantos reais para se aposentar.
2: Exatamente.
1: Doutor Otávio, na verdade, eu e ela, a gente se desesperou. Porque eu não sei, eu sou uma cidadã comum, eu não tenho 2.000 e poucos reais sobrando. Tipo assim, vamos pagar. Eu falei, peraí, Marlene, acabei de falar com o doutor Otávio, vamos perguntar pra ele. O que que é isso? Da onde que vem isso se ela tava tudo certinho, a empresa tudo certinho? O que que eles alegam, o INSS, na hora que a pessoa quer aposentar, doutor?
2: Exato, isso é muito comum, viu, Tuti? O INSS...
1: Não me conformo.
2: O INSS, no dever de informar os segurados, mas na prática a gente sabe que é diferente e não faz, né? No caso da dona Marlene, era uma aposentadoria por idade. O agravante que a gente tinha no caso é que as contribuições dela estavam abaixo do mínimo, mas porque ela era uma empregada intermitente, né? No sentido de que ela não trabalha todos os dias, então ela tem uma remuneração abaixo. O que o INSS não considerou no caso é que, após a reforma da Previdência, nós conseguimos fazer o agrupamento das contribuições. Uhum. A grosso modo, juntar duas contribuições abaixo do mínimo para que vire uma favorável ao contribuinte.
1: O que seria lógica.
2: Exatamente.
1: Se eu já fiz duas contribuições, tem que juntar.
2: Perfeito. Então, tá. Se eu tenho duas abaixo, o INSS pode considerar uma acima que vale para aposentadoria.
1: Tá.
2: Então, no caso dela, eu analisei todo o histórico contributivo, verifiquei que essa guia era indevida, ela não precisava pagar essa guia. Fiz uma petição para o INSS explicando toda a situação, pedindo justamente esse agrupamento. Em 3 dias ela estava aposentada.
1: Doutor Otávio hoje chegou aqui informando isso. E eu falei, doutor, não é o nosso tema. A gente vai trazer esse tema mais detalhado. Mas eu precisava falar isso. Porque quantas e quantas pessoas, como ela, por exemplo, a gente tem essa conversa, eu e ela, como amizade. Que ela trabalha comigo há muitos anos. Mas uma pessoa podia falar assim, pelo amor de Deus, preciso me aposentar. Vou fazer um crédito pessoal para fazer isso.
2: Exato.
1: E, na verdade, não precisaria pagar.
2: Não, é uma guia totalmente indevida, né? E muita gente, no desespero, né, sem a informação correta, entra numa dívida, faz um empréstimo para pagar uma guia que, na prática, não precisaria ser paga.
1: Gente, procure sempre um advogado e procure através dessa informação aqui saber que tem guia que eles te dão na hora de aposentar que é indevida.
2: Exatamente.
1: Porque o doutor Otávio não foi o primeiro advogado que ela procurou, foi o segundo. Como eu tava muito cismada e tinha acabado de falar pra você, eu falei, Marlene, fale com ele primeiro. Aí que ela te mandou mensagem e hoje você falou que tá liberada a aposentadoria. Então tomem cuidado.
2: Exato.
1: Quando o advogado vem aqui na Superdifusora, é porque já aconteceu alguma coisa comigo e por isso que eles estão aqui. Não é à toa, não é qualquer um que senta aqui do meu lado pra gente falar sobre isso. Gente, então tomem cuidado quando você vai se aposentar. Principalmente, acho que você falou uma dica aí, para as empregadas domésticas que não é todo dia, tem um cálculo diferenciado.
2: Exatamente.
1: E pode estar vindo uma guia desnecessária para pagar.
2: Exato. Não só na aposentadoria por idade, né? Mas para qualquer pedido administrativo dentro do INSS. Foi emitida uma guia, procura um especialista para verificar se essa guia realmente é válida e se precisa ser paga para que dê direito à concessão do benefício.
1: Ok? Sobre isso, procure sempre um advogado, por favor, pelo amor de Deus, para não pagar nada indevido. Graças a Deus, economizamos, entre aspas, aqui mais de R$2.000.
2: Exatamente.
1: Doutor, agora os auxílios aí. Qual que é a diferença entre auxílio acidente e auxílio temporário? O que, que é isso?
2: Certo, vamos lá. Embora tenha muita confusão, e conforme a gente conversou no começo da entrevista, o INSS, no dever de informar, não faz, né? Uhum. Então surgem muitas dúvidas. Vamos lá. O auxílio por incapacidade temporária, né, que era o antigo auxílio doença, ele vem para substituir a renda do trabalhador que fica incapaz por um período. Certo.
1: Tá. Então, esse período tem um limite ou não?
2: Não, ele pode ser 1, 2, 6 meses. Enquanto perdurar a incapacidade, ele pode receber esse benefício. Tá. Então, um exemplo prático para a gente informar. Um eletricista, por exemplo, em cima de uma escada, trabalhando, cai da escada e machuca o joelho, por exemplo. Uhum. Então, nesse período que ele está incapaz para o trabalho, o auxílio-doença vem para substituir a renda que ele não vai ter por conta da incapacidade.
1: Ele contribuindo, é importante a gente dizer isso, né?
2: Exatamente. Ambos os benefícios, por serem benefícios previdenciários, exigem a contribuição, tá?
1: Enquanto ele ficar inválido para trabalhar...
2: Exato. Enquanto ele estiver incapacitado para a atividade habitual, ele tem direito ao auxílio-doença.
1: Doutor, eu fiquei com uma dúvida. Por exemplo, se a pessoa acabou de descobrir um câncer, o eletricista, ele não caiu da escada.
2: Certo.
1: Mas ele descobriu um câncer e ele tem que fazer a quimioterapia. Uhum. Tem toda aquela coisa de locomoção, passar muito mal e tal. O câncer, o tratamento de câncer, ele é considerado também?
2: Sim. A gente não tem especificamente, por exemplo, um rol de doenças que dão direito ao auxílio-doença.
1: Tá.
2: Não. Se essa sua enfermidade, essa patologia, te incapacita para o trabalho, então sim, você tem direito ao auxílio-doença, seja qual for ela.
1: Não tem esse rol, achei interessante
2: não,
1: isso.
2: Não existe. Por exemplo, tem ali o câncer, fibromialgia, que hoje é muito falado.
1: Sim.
2: Né? Não tem. Se essa doença te incapacita para o trabalho, você tem direito ao auxílio-doença.
1: As doenças psicológicas também?
2: Bastante. Hoje, principalmente atualmente, né, Tuti?
1: Sim.
2: Eu tenho muitos casos de doenças psíquicas que dão direito ao auxílio ou talvez até mesmo a uma aposentadoria.
1: Depende muito do caso.
2: Depende muito do caso, exato.
1: É porque eu lembro de uma época atrás, a gente, quando se começou a falar mais de depressão, ansiedade e tudo mais, não tinha muito. Eles não conseguiam. Tudo, eu não consigo mal sair da cama. Uhum. Mas isso não era tão reconhecido.
2: Não era tratado como doença, né?
1: Exato. Tinha. Agora veio a NR01, que é uma lei super importante para isso. Uhum. E aí eu acho que o INSS incorporou que realmente não tem jeito.
2: Vai ter que considerar, né?
1: É. Então esse é o auxílio...
2: Doença.
1: Doença.
2: Isso. Só muda a terminologia, né? Que hoje é o auxílio por incapacidade temporária. Mas é o mesmo benefício.
1: Qual que é a primeira coisa que a pessoa tem que fazer? Vamos considerar um autônomo. Ele paga já o INSS como autônomo. E se acontece alguma coisa, para onde ele vai?
2: Sim, é importante, primeiro, procurar um médico para que seja emitido um laudo.
1: Tá.
2: Né? O INSS ele tem os requisitos de um laudo válido para esse tipo de benefício. Então, precisa procurar um médico para que ele emita um laudo, principalmente... Qual é o diagnóstico e o tempo de afastamento?
1: Sim.
2: Né? Aí, o segundo passo

0: a gente agora e fala assim, nossa, mas eu tô sem dinheiro, como que eu vou procurar um advogado? Até a OAB já tá sabendo que precisa dar esse respaldo para depois o cliente ou a pessoa pagar?
1: Exato, na verdade, até inclusive foi alvo de muita crítica, o INSS fez uma postagem de que, recentemente, de que você não precisa de advogado para pedir o seu benefício.
0: Ah, mas com o INSS sempre é bom advogado.
1: Exato, então isso foi alvo de muita crítica, porque tudo bem, a pessoa pode sim fazer o pedido sozinha, mas a chance de um indeferimento, ou seja, de uma negativa, é muito enorme. Alta.
0: É.
1: E os advogados previdenciaristas, nós sabemos que é muito difícil, depende da condição da pessoa, honorários iniciais, né? Então depende do benefício, depende da condição financeira do cliente, mas é possível sim fazer essa cobrança no êxito da ação.
0: E é importante que se conversem.
1: Exatamente.
0: Eu quero tirar um pouco das pessoas de falar, ah não, não vou lá procurar um advogado que vai ser caro.
1: Não.
0: É importante que você vá, fale sua situação e converse sobre o pagamento e tudo mais.
1: Exatamente. Hoje em dia dá para negociar muita coisa, né, Tuti?
0: É.
1: O que fica bom para o advogado, o que também fica bom para o segurado.
0: E o outro auxílio, que é o auxílio? O
1: auxílio acidente.
0: Tá.
1: O auxílio acidente, ele é um benefício que tem natureza indenizatória.
0: Tá.
1: Voltando pro exemplo. Então, esse eletricista, ele ficou afastado, incapacitado para o trabalho, recebendo auxílio doença.
0: Sim.
1: Passou todo o período de recuperação, ele fez fisioterapia, enfim, voltou ao trabalho. Então, perceba que ele não está mais incapacitado, ele está voltando para o trabalho.
0: Sim.
1: Mas quando ele volta para o trabalho, ele percebe que ele não está 100% como ele era antes, entendeu? Então, ele sofreu uma lesão no joelho, voltando ao trabalho, ele percebe que ele ainda tem muita dor, tem dificuldade para subir a escada, aquele serviço que era fácil, hoje já não é mais. Então, o auxílio acidente vem para suprir essa redução da capacidade. Então, em resumo, ele é um benefício para quem sofre um acidente e fica com sequelas desse acidente que reduz a capacidade para o trabalho.
0: Então, ele pode voltar, mas não consegue até a mesma renda que ele tinha.
1: Perfeitamente, isso mesmo. Então, o interessante do auxílio acidente é que ele pode continuar trabalhando e mesmo assim receber esse auxílio.
0: Ai, gente, como você falou, fácil... Encontrei com os pais dele numa corrida, e sempre eu vejo os seus pais nas corridas, e eu falei, não, pode deixar, fique tranquila, que primeira entrevista do Otávio, mas você tá falando muito fácil.
1: Obrigado.
0: Parabéns, e muito obrigado por você estar aqui hoje com a gente.
1: Eu que agradeço pelo convite. Obrigado.
0: Eu quero colocar as pessoas aqui, a gente à disposição mesmo, porque daí o doutor Otávio responde pra gente, a gente descobriu algumas coisas muito bacanas hoje. Tem guia do INSS para se aposentar que é indevida, talvez você tá aí desesperado para se aposentar e daí tá com uma guia altíssima para pagar e nem precisaria. Segundo, sofreu um acidente, dá para esse período você ficar recebendo do INSS, não vai ficar sem grana.
1: Exatamente.
0: E se voltar e não tiver 100%, também tem um auxílio para acontecer.
1: Perfeito.
0: E eu acho que sempre é importante, eu queria desmistificar. Você sabe que para mim, doutor Otávio, é muito difícil, depois de 20 anos, eu tentar fazer uma entrevista... inovadora. E a sua me deu uma satisfação muito feliz aqui.
1: Ah, que legal, Tuti. Obrigado.
0: Porque a gente trouxe de uma maneira muito fácil para as pessoas que também não precisa se apavorar de ter que procurar um advogado.
1: Exato. Muitas informações necessárias, né?
0: Necessárias. E assim, eu posso conversar, posso falar da minha situação, como foi o caso da Marlene. Primeira coisa que eu falei pro doutor, você vai participar da rádio? Só que as pessoas vão te procurar, não tá com dinheiro na conta. Eu não tinha aquele dinheiro de R$2.000 pra pagar pra Marlene. Graças a Deus eu não tinha. Porque se eu tivesse, eu pagava... E era indevido.
1: Não precisava ter pago.
0: Exatamente. Passar por um advogado é um filtro.
1: Exatamente, tu te falou tudo. É um filtro para saber o que é devido e o que não é devido.
0: Exatamente.
1: Claro que muitas vezes um cliente me procura com uma guia e eu verifico que aquela guia realmente ela é devida.
0: Sim.
1: Assim como eu vou fazer orientação. Nesse caso, você pode fazer o pagamento. Mas, pelo menos aí 80% as guias não são devidas.
0: Outra coisa, vamos supor que essa guia da Marlene seria devida. Eu tô tão passada com esse negócio, mas depois a gente vai trazer você de novo para falar esse tema. É, o INSS negocia, faz uma parcela ou desconta depois da aposentadoria ou não?
1: Não, ele emite a guia já ali com um código de barras, com data de vencimento, e a pessoa precisa fazer o pagamento.
0: Tipo, se vira.
1: Exatamente.
0: É. Por isso que a gente tem que procurar um advogado. O advogado é uma luz num caminho que muitas vezes é bastante escuro.
1: Isso é verdade.
0: Né? Isso é muito importante. E você pode contar aqui com a Superdifusora, doutor Otávio, e estará também às

0: ordens. Sei que muita gente sempre manda perguntas, então pode mandar que a gente vai marcar de novo com o Dr. Otávio para ele sempre vir por aqui, para a gente poder tirar essas dúvidas das pessoas, que acaba sendo um geral, mas os casos... Cada caso é um caso e vai procurando mesmo os detalhes junto com você.
1: Exatamente, eu fico à disposição.
0: Obrigada, doutor.
1: Eu que agradeço, Tuti, obrigado.
0: Arrasou.
1: Muito obrigado,
0: fico Conta feliz. Pra família que eu fiquei feliz que você veio hoje aqui. Doutor Otávio, ele é dessa parte de previdenciário. Eu não entendo nada de um monte de coisa. Previdenciário, tributário, essas coisas, a gente não precisa saber tudo.
1: É complexo. Todos os dias nós temos mudanças,
0: Exatamente.
1: Né?
0: Exatamente. Como que eu vou trabalhar com o meu, que não tem nada a ver com isso, e ainda estudar o seu?
1: Exatamente, não tem como.
0: A gente tem que só saber aonde a gente buscar.
1: Isso, é verdade. Né? Saber aonde buscar a informação correta.
0: Exatamente. Muito obrigada, doutor.
1: Eu que agradeço, Tuti. Obrigado.
0: Daqui a pouco a gente volta.
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2: 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Você já viu aqui também que na parte de jornalismo, nesse momento com o Jornal Panorâmico, a gente tem agora as vagas de emprego. Temos aqui duas grandes empresas que estão oferecendo oportunidade de emprego. Gente, eu sei, eu conheço muita gente que tem uma certa preferência por bico. Mas, quando você é CLT, quando você ganha essa oportunidade, você tem aquele salário certinho, em dia, tem benefícios. Então, se você quer aí, a gente sempre tem aqui agora as vagas de emprego. Então, pode contar com a gente, que a gente passa para vocês a informação também. Quando você ouve aqui e não anotou alguma coisa, escutei da Uniareia e não anotei o e-mail, pode pedir aqui no nosso WhatsApp. Não esqueça que o WhatsApp da Super Difusora é para você tirar as suas dúvidas sobre tudo que você ouve na rádio. Eu ouvi uma propaganda de tal coisa. Eu ouvi uma propaganda sobre o aplicativo da Sodier. Pode mandar mensagem para gente, que a gente encaminha as informações para vocês, os links e tudo mais. Então, perdeu alguma informação, pode entrar em contato pelo nosso WhatsApp, que a gente tem. A Duda, ela tá aqui para isso mesmo, para fazer esse atendimento para você que é ouvinte, ter esse respaldo, essa proximidade com a gente e saber que pode contar com a Super Difusora. Toda a nossa equipe tá prontinha para te atender. 15 99609 7213. Também você pode participar do nosso grupo Manhã Super Difusora. 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Ah, não, não quero o WhatsApp, eu não tenho WhatsApp, quero ligar no fixo. Pode ligar no fixo também, 3271-2000. É o fixo aqui da Superdifusora e você fala com a gente. Sempre estaremos à sua disposição. Porque não adianta a gente falar que a gente é feita para você se a gente não atender bem você, não é verdade? Então pode ter certeza que a gente está prontinho aqui. A Duda sempre te ajuda e o que ela não conseguir de informação, ela vai perguntar para mim, vai perguntar para o Rafinha, vai perguntar para a Juliana, vai perguntar para o Antônio. Ela vai correr atrás da informação para te levar aí tudo certinho, tá bom? Esse é o nosso feita para você, é de verdade, é para você com atendimento muito especial, sempre com muito carinho. São 11 horas em ponto.
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2: Onze horas e 5 minutinhos, daqui 55 minutos começa pontualmente o Jornal do Meio Dia, o jornal de rádio mais importante de Tapetininga e toda a região. Quem tá aqui na recepção ouvindo agora a gente é o Urbano, que já fez parte aqui da edição do nosso Jornal do Meio Dia. O Antônio Luiz, que também sempre fez parte, o Antônio Luiz é o cara que mais tempo está no Jornal do Meio Dia, vai trazer alguns destaques, manchetes da edição de hoje. Já falo que eu sou sua fã e a gente já manda um abraço pro Urbano, que tá ouvindo a gente. Antônio Luiz, bom dia!
3: Bom dia para você, Tuti. Bom dia também a todos os ouvintes do Manhã Super Difusora e um abração aí ao Urbano. É, no Jornal do Meio Dia de hoje, a gente fala sobre a passeata Quebrando o Silêncio, que alerta para a violência contra a pessoa idosa. No esporte, tem brasileiros que avançaram na Sul-Americana e na Libertadores. Isso, além de Santos e Corinthians, que entram em campo hoje. Tem também, e vamos falar, né, do prazo aí para matrícula na educação infantil e conferir a programação cultural para esta quinta-feira. E para quem procura trabalho, também duas oportunidades aí de emprego, uma na construção civil e outra para técnico de segurança do trabalho. E ainda, Supremo amplia a aplicação de medidas protetivas previstas na Lei Maria da Penha. Então, continue ligado, porque daqui a pouco tem Jornal do Meio Dia, aqui na Super Difusora, a rádio que é feita pra você.
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3: 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Ó. Você fala com a cunhada, Daniel, meu amigo, vai te entregar. 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Obrigada, meu querido.
4: Eu que agradeço a todos. Ah, esqueci, viu? Vai também uma pomada de presente.
3: Opa!
4: Compro o Plenivite, a pomada vai junto. Então, finalizando, liga ou manda mensagem. 996 47 72 72. Obrigado a todos. Fiquem com Deus. E até amanhã.
3: Até amanhã, meu querido. Beijo.
4: Beijo.
3: Gente, rapidão. Gente, a gente tá cheio de empreendimentos imobiliários em Tapetininga. E a gente toma tanto cuidado pra trazer tudo bonitinho, tudo certinho, empresas idôneas. E daqui a pouquinho vamos ter informações bem legais do Bem Viver. Quer participar? Quer escutar? Quer ver pelo YouTube, conhecer o Danilo? Então fique por aqui. A gente vai ter muitas informações. Você vai ver que nem é tão difícil assim você ter o seu lugar para construir. A gente já volta.
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2: Estamos de volta e você que tem acompanhado aqui o Manhã Super Difusora tem visto que a gente tá junto com o BNI cutucando um pouquinho mais você, empresário, você que tem um empresário reclamão aí na sua família, para poder achar uma saída, um norte. Hoje quem tá aqui comigo é Felipe Conduta, que é um empresário de uma grande empresa, aqueles empresários típicos do dia de hoje. Não tenho tempo? Não dá tempo? Como que eu tenho esse compromisso semanal? E às vezes a gente cai nessa reclamação contínua e acaba não conseguindo ver que tem outras saídas de não se sentir sozinho, né, Felipe? Bom dia.
3: Bom dia, Tuti. Obrigado pelo convite.
2: Obrigada.
3: E é isso mesmo, né? É muito comum a gente, conversando com empresários, sempre reclamar a falta de tempo, né?
2: Sim.
3: Não tem tempo. E aí é muito da prioridade, né? O que é importante para você, né? É conquistar, crescer a sua empresa e a gente focar nisso para não perder tempo, né?
2: A gente já conversou com a Adelaide falando pro empresário que tá se sentindo sozinho. No seu caso, você já tinha uma empresa consolidada, tem uma empresa consolidada, pode ser esse empresário que não tem tempo, mas mesmo assim o BNI fez sentido para você. Por quê?
3: Sim. Eu vejo muito o BNI, né, um facilitador de negócios.
2: Uhum.
3: E eu uso, né, é uma ferramenta. A gente fala que o BNI acaba sendo uma ferramenta.
2: Sim.
3: Né? Então é uma maneira onde a gente consegue conhecer mais pessoas, né, um ambiente positivo. Então as pessoas estão lá porque entendem que ajudando o outro empresário a crescer,
2: uhum,
3: a gente também acaba crescendo.
2: Uhum.
3: Né? E aí, quando eu falo crescimento, não é só, né, de negócios e financeiro, e sim desenvolvimento pessoal, o desenvolvimento da empresa, que aí, né, vira uma consequência. Né? E ajudar a trocar os negócios. E todos aqueles negócios, né, que dentro do BNI a gente fala que é referência, que seria aquela indicação mais qualificada, né?
2: Sim.
3: Que não é só simplesmente passar nome, passar telefone, mas sim a pessoa que está te conectando falou bem de você, né, fez um testemunho sobre o seu serviço, seu produto. Ou seja, acelera o processo de fechamento com aquele cliente. O fechamento não é garantido, obviamente.
2: Sim, sim.
3: Mas a pessoa já traz aquela confiança daquela pessoa que te indicou no seu trabalho, no seu serviço. Então facilita muito o processo.
2: E eu aprendi uma coisa com o BNI que eu queria perguntar pra você, se eu tô certa. A gente não precisa de pitch de vendas. A gente tá ali criando relacionamento toda semana. E é sobre isso, o fazer negócio verdadeiro e consistente. Seria isso? Eu não preciso ficar no desespero do pitch.
3: Isso, exatamente, né? Porque é na criação, né, nesse estreitamento de relacionamento que com o tempo, né, você vai criando dentro do BNI,
2: uhum,
3: que é o que vai vir negócio, né? Então muitas vezes você tá viajando de férias.
2: Sim.
3: E você recebe uma mensagem de uma oportunidade que chegou. Então, a gente fala muito nas reuniões do BNI, a gente treina os outros empresários que fazem parte do, né, do seu grupo, a falar sobre você, a te conhecer melhor, né? Ter reuniões específicas para isso, para conhecer um pouco mais a fundo. Então, tanto eles te conhecerem, quanto você conhecer eles também.
2: Você falou de férias, de viagem, as pessoas às vezes estão em todos os lugares no Brasil e no mundo. O BNI, ele não é só para empresários. Como a gente falou do relacionamento, ele pode servir também como uma rede de apoio. Você está lá do outro lado do mundo e quer saber exatamente um lugar bom para você ir para tal coisa. É uma rede de apoio para isso?
3: Com certeza, com certeza. Então você vai para um lugar, né, que você não conhece, por exemplo, dentro do aplicativo do BNI você consegue consultar hotéis, restaurante, né, serviços que talvez você precise, seja de guia turístico, seja lavanderia, o que for, você consegue pesquisar na base do BNI e utilizar serviços que já tem uma credibilidade por estar dentro do BNI.
2: As pessoas buscam tanto a tal de rede de apoio, o BNI já é uma rede de apoio formatada há mais de 40 anos.
3: Exatamente, tem uma história que a gente gosta muito de contar, que é com a AD, uma vez que ela estava viajando, estava em João Pessoa, ela teve que voltar no final de semana do Dia dos Pais e o voo foi desviado para o Rio de Janeiro. Foi naquele final de semana que teve acidente do voo da Voipass,
2: uhum,
3: né?
2: Uhum.
3: E ela morre de medo de avião. Então, quando aconteceu tudo isso, ela ainda esperou o próximo voo que tinha do Rio para São Paulo, mas foi cancelado. Quando aconteceu isso, ela me ligou e falou, ó, se vira, eu quero voltar para casa, mas não vai ser de avião. Eu pus ter um grupo, né, de WhatsApp com os diretores executivos, mandei lá em 5 minutos. O diretor, né, a Adriana Pina, que é a diretora executiva do Rio de Janeiro, já passou o contato do motorista, tudo, para trazer a D de carro. Então é isso, é uma rede de apoio quando você tem algum problema, serve também.
2: Mais uma vez a gente entra aqui no nosso Manhã Super Difusora para fazer isso, ser a luz para os empresários. A gente já falou de não estar sozinho, agora a gente fala de rede de apoio. Eu quero que as pessoas fiquem bem confortáveis com o BNI. Vocês podem contar comigo, com o Felipe, com quem quiser tirar dúvida. E eu nem perguntei se as pessoas podem contar com você, mas eu sinto que isso é um... Como a gente é facilitador, a gente tem que estar à disposição. E você sempre está, né, Felipe?
3: Acaba sendo uma oportunidade para conhecer mais pessoas, né?
2: Exatamente.
3: Então é sempre bom, a gente adora isso.
2: Obrigada por estarmos trabalhando pelos empresários, Itapetininga, toda a região. E parabéns pelo trabalho.
3: Obrigado você, é sempre um prazer, estamos à disposição. Obrigado.
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2: A Super Difusora não é só credibilidade, porque tem pontualidade, porque tem transparência. Você pensa o quê? Quando veio o empreendimento imobiliário, e a gente está no momento agora, agosto de 2026, com muitos empreendimentos imobiliários, a gente vai, quer conhecer, quer saber mais sobre a empresa. E esse empreendimento que a gente vai falar agora, o Vem Viver Itapê, é de uma empresa, Zarzur, que já está há 90 anos no mercado. Conhece muito bem do que vai falar. Por exemplo, se eu for para o Rio de Janeiro, que é o lugar que eu amo passear, mas eu for lá conhecer rádio, eu estou em Tapetininga, mas eu conheço rádio em qualquer lugar que eu vá. Claro que cada lugar vai se adaptando, mas a gente conhece o negócio da gente. É tipo a Zarzur. A Zarzur chega na cidade conhecendo como é o loteamento, estuda a cidade, adapta ao que eles acreditam e trazem o empreendimento como Vem Viver. O Danilo está aqui hoje comigo para falar mais detalhes sobre isso. Bom dia, Danilo.
3: Bom dia, Tuti. Bom dia, ouvintes da Rádio Super Difusora.
2: Obrigada, viu?
3: Eu que agradeço a oportunidade de estar aqui com vocês.
2: É muito bom você estar aqui hoje, porque eu já fui no empreendimento. Minhas primeiras dúvidas eram: certo, como eu faço para chegar?
3: Muito fácil.
2: Muito fácil.
3: Três minutos do centro.
2: Três minutinhos do centro. A gente passa uma rotatória que é da Chef Chips ali, na Marginal dos Cavalos. Já começa a ter placa.
3: Exatamente. A gente está com placa na metade da cidade, tem placa nossa aí para indicar e levar os clientes para lá, para conhecer o novo bairro.
2: E, aliás, a Zarzur teve um cuidado que até construiu, fez uma rua para chegar certinho,
3: sim,
2: no empreendimento.
3: Nós fizemos,
2: né,
3: o acesso ali da Avenida dos Cavalos, Marginal dos Cavalos,
2: Marginal,
3: né?
2: Dos Cavalos.
3: Marginal dos Cavalos até o bairro.
2: Ficou muito fácil.
3: Com certeza.
2: E eu fui estratégica, gente. Eu fui lá na hora do pôr do sol.
3: Ah, apaixona.
2: Apaixona.
3: Ambiente muito gostoso.
2: Eu sempre pergunto quando alguém vem aqui, fala assim, você tem o WhatsApp para divulgação? Eu não quero dar seu WhatsApp.
3: Não, não.
2: Eu não quero que as pessoas entrem em contato pelo WhatsApp.
3: Quero que
2: tem
3: vá até
2: que
3: lá.
2: Ir.
3: Exatamente.
2: Tem
3: a gente
2: está
3: lá
2: conhecer
3: todos os dias, o stand de vendas aberto.
2: Sim.
3: Lá a gente vai apresentar o Vem Viver Itapê, um bairro consolidado, já possui mais de 500 casas construídas da Pacaembu.
2: Sim, gente.
3: E nós temos os lotes disponíveis para você construir do seu jeito.
2: Você que já conhece o empreendimento Pacaembu, já é a casa pronta.
3: Isso.
2: Tem lá um lugar que você vai ver. Mas o Vem Viver, ele é lote. E por que você acha que é vantajoso uma pessoa que está ouvindo a gente agora, quer começar o seu patrimônio, pensar em lote?
3: Vamos lá, Tuti. São duas opções. Ou a pessoa compra uma casa pronta e paga 40%, 50% mais caro.
2: Sim.
3: Ou ela compra o lote e constrói a casa do jeito que ela quer.
2: No tempo
3: dela. Arquitetura, planta, do jeito dela e no tempo dela. E nós temos outros caminhos também para facilitar a construção da casa.
2: Quais são esses caminhos? Como
3: nós,
2: assim?
3: Nós temos diversas modalidades. Você pode comprar seu lote direto com a gente.
2: Tá.
3: Ou a gente tem a modalidade terreno e construção da Caixa Econômica Federal.
2: Mais facilidade para conseguir o financiamento.
3: Mais facilidade de crédito. E nós damos total assessoria para o cliente aí fazer essa jornada e mudar para casa própria entre 6 e 8 meses. É sair do aluguel e morar na casa própria.
2: Você sabe que tem muita gente, Danilo, que eu tenho um amigo que ele tem uma construtora, o Serafim, o meu,
3: certo,
2: amigo Bruno. E ele falou, Tuti, tem muita gente que ainda não tem o seu lugar para morar, porque pensa que é burocrático.
3: Exatamente, não tem burocracia. É ir lá, conhecer, a gente vai entender o que o cliente precisa, a necessidade dele,
2: uhum,
3: a casa, o planejamento financeiro, e a gente vai adequar para ele realizar esse sonho.
2: E a Caixa só se envolve com o empreendimento quando o empreendimento é idôneo.
3: Séria. Exatamente.
2: Lá tem
3: nós
2: muita regra, né?
3: Escritura e matrícula individualizada lote a lote.
2: Ah,
3: tá?
2: Não tem aquele coesão coletivo.
3: Não tem, não é uma única matrícula.
2: Tá.
3: Cada lote do Vem Viver Itapê tem a sua matrícula, tem o seu cadastro municipal, que é o IPTU,
2: uhum,
3: totalmente individualizado. Outra coisa muito importante é a infraestrutura do bairro.
2: Sim, eu vi
3: um
2: de
3: asfalto
2: perto
3: de boa qualidade, iluminação pública de LED. Nós já temos uma área de lazer pronta para os moradores.
2: Sim.
3: Então é chegar, construir do seu jeito e mudar.
2: Se alguém estiver ouvindo a gente agora, só um parênteses aqui. Se alguém estiver ouvindo a gente agora e quer montar uma área comercial, você tem lote comercial também?
3: Temos lotes comerciais. Boa. Também. Você que está querendo expandir o seu negócio ou abrir um novo negócio, vem conhecer. Nós temos lotes perfeitos em avenida, esquinas, do jeito que o comércio pede.
2: É, porque quando vocês desenham os lotes, você já sabe que...
3: Já faz um estudo, né? Exatamente para pegar ali a maior incidência de passagem.
2: Sim.
3: A posição do lote.
2: Tudo então, isso faz toda a diferença.
3: Exatamente, Tuti.
2: Uma pessoa vai lá hoje. Vamos supor que ela já marca aí para ir. Ontem eu olhei o céu, tava bem colorido, 6h15 da tarde. Vamos supor que você quer ir lá e hoje visitar um pouquinho antes das 6.
3: Vamos lá.
2: Uma pessoa vai lá, ela vai conversar com vocês, vai passear por ali. Quais que são os primeiros documentos? Vamos tirar essa ideia do peso da burocracia.
3: Vamos lá. Às vezes a pessoa fala, ah, mas tenho muito medo da burocracia. Não. Sim. Tem burocracia, pessoal. RG ou CPF, certidão de nascimento ou casamento, comprovante de endereço e comprovante de renda.
2: Isso é uma coisa que a gente consegue super fácil.
3: Rapidinho, já tem no celular.
2: Exatamente. Os autônomos também você tem.
3: Também. Não temos burocracia nenhuma para comprovação de renda.
2: A Zarzur, ela é muito, muito conceituada e tradicional.
3: Sim.
2: Vocês têm também, tudo isso é junto com a empresa, para que seja mais fácil para o cliente ir adquirir mais rápido?
3: Com certeza. A gente tem toda essa parte de financiamento que a Zarzur disponibiliza para os clientes.
2: Tá. Cheguei, vamos supor que eu ganhei uma herança. Do nada surgiu um dinheirão na minha conta.
3: Certo, maravilha, hein?
2: Vamos jogar pro universo, né, Danilo?
3: Isso, vai, a gente tem que chamar, tem que pedir.
2: Daí a pessoa tá ouvindo agora, cheio da grana, e fala assim, eu quero montar, mas eu quero saber. Eu quero comprar o lote, mas eu quero saber. Já posso começar a construir mês que vem?
3: Na hora.
2: Eu não combinei isso com ele, mas eu queria saber.
3: No Vem Viver Itapé é assim. Você chega, conhece o bairro, escolhe seu lote. Danilo, quero comprar. A gente assina o contrato. Esse contrato volta dentro de 15, 20 dias.
2: Sim.
3: Você apresenta o seu projeto na prefeitura. No dia seguinte você já pode construir. É muito rápido.
2: Setembro,
3: por isso que eu falo.
2: Tá.
3: Exatamente. Por isso que eu falo. Dentro de 6 a 8 meses, a pessoa já está morando na própria casa.
2: Exatamente. Olha o que a gente tem de oportunidade aqui de Itapetininga. Eu adoro. Eu não sou aquelas pessoas bairristas. Eu gosto de comprar daqui e estar aqui. Mas tem gente muito boa que vem pra cá.
3: Com certeza.
2: A Zarzur tem 90 anos.
3: 90 anos. É, sabe toda a trajetória aí de montar cidades, bairros.
2: Né?
3: E com a melhor infraestrutura possível.
2: Se tá há 90 anos, já sabe muito bem estudar cada cidade.
3: Com certeza.
2: Então vem trazer uma grande experiência por aqui.
3: A gente baixou na cidade aqui pra fazer um estudo há alguns anos atrás. E notamos o déficit habitacional.
2: Sim.
3: A infraestrutura dos bairros. Então nós entregamos a infraestrutura pronta para a cidade usufruir.
2: Exatamente. Vem com tudo prontinho, tudo de qualidade. 90 anos não é brincadeira. Você imagina, a gente enche a boca aqui para falar que a rádio tem 85 anos.
3: Oh, que maravilha.
2: Então você imagina.
3: É uma história, né?
2: Então eles já sabem, é um script para chegar na cidade e atender da melhor maneira possível. O lote, todas as cidades que a Zarzur vai é lote.
3: O nosso principal atividade é desenvolver bairros planejados.
2: Sim.
3: O desenvolvimento urbano da cidade, trazendo bairros novos para a cidade.
2: E sempre pensando nisso, o local também é muito bem estudado?
3: O local tem que ser muito bem estudado, porque a gente não pode ter afastado da cidade, ruim o acesso. Então a gente procura áreas próximas à cidade, onde o desenvolvimento está pedindo. E faz a implantação do bairro.
2: Se alguém está ouvindo a gente agora e quer investir, também é um lugar que vai ser certeza que vai melhorar a minha grana aí?
3: Com certeza. A valorização, o investidor que chegar lá, ele vai enxergar isso. Que é um bairro pronto.
2: É verdade, gente.
3: Muitas construções acontecendo. Hoje é um preço, daqui um ano é outro. Então a valorização aí é muito segura.
2: E o que aconteceu que você está com o concreto na camiseta? Você coloca a mão na massa mesmo.
3: Eu passei em uma obra, aí eu estava conversando lá com o engenheiro, a betoneira rodando, o ajudante jogou a água lá e veio.
2: E vai que vai.
3: Aí eu finjo que eu estou trabalhando.
2: E pronto. Isso é para provar como eles estão lá o dia inteiro.
3: Exatamente. A gente está rodando, batendo papo com todo mundo.
2: Exatamente. Pode ir lá, vai lá. Eu não quero dar telefone, não quero falar nada. Fica ali na, é o Jardim Santa Inês ali,
3: Santa
2: né?
3: Santa Inês.
2: É no Jardim Santa Inês. Quando você chega na rotatória, na Marginal dos Cavalos, quando você entra para o Jardim Santa Inês, você já vai ver um monte de placa. Vem viver, só segue e vai. Você vai ver que lugar maravilhoso para você conhecer.
3: Eu espero todo mundo lá, hein? Vem conhecer.
2: Vai conhecer e depois vocês me contam. E se você tá ouvindo e vai lá conhecer, daí vocês falam que vocês ouviram aqui na rádio, que a gente vai ficar super feliz.
3: Exatamente. E tem surpresa boa para vocês que avisarem que veio da Rádio Super Difusora, hein?
2: Boa, gostei. Viu como a Super Difusora sempre tem uma surpresa, um presente bom para você? Obrigada, Danilo.
3: Eu que agradeço, Tuti. Obrigado, ouvintes. Um ótimo dia para vocês.
2: Obrigada, a gente já volta.
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2: Nossa, que programa maravilhoso! Cheio de informação, cheio de coisa boa. Ó, hoje é aniversário de alguns ouvintes nossos que já se cadastraram no aplicativo, por isso que a gente já sabe aniversário antes do dia. Hoje, quem faz aniversário? Daniel Leme, na Vila Carolina. A Altino Vieira, do Residencial Reserva da Mata. Alexander de Oliveira, da Vila Mazei. Carlos Adriel, Jardim São Camilo. E Luiz Henrique, da Vila Maciel. Muito, muito, muito obrigada pela audiência e pelo carinho de ter feito o cadastro. E parabéns pela vida de vocês. Muita saúde, muita coisa boa. Que Deus abençoe muito, muito, muito todos os dias da vida de vocês, viu? Parabéns. O Ângelo, lá em Angatuba, mandou mensagem pra gente. Bom dia, Ângelo.
3: Bom dia, Manhã Difusora. Ângelo Angatuba. Ofereço uma moda para nós, para todos os ouvintes.
2: Abraço, meu querido. A gente manda as músicas tudo para vocês, é sempre o tempo inteiro. Dona Tânia Sene, Tânia Bome, Tânia Regina, sempre ouvindo a gente. Nosso trio de Tânias. Alice Terezinha, do Jardim Brasil. Bom dia, minha querida. Oi.
4: Bom dia, Rafinha.
2: Ai, Rafinha.
4: Bom dia, menina que atende a gente. Dia, Deus que dê um dia abençoado para nós, né?
2: Amém.
4: Fica com Deus, Deus que guarde, que abençoe o dia dos seis. Quintou, né?
2: Quintou.
4: Fica com Deus, que abençoe.
2: Maravilhosa. Muito obrigada, dona Alice. Também a dona Terezinha Graciano Domingues, do Casa Grande. A Renê, também do Casa Grande. Terezinha Terra de Almeida, da Vila Rio Branco, sempre ligada aqui com a gente. E a Lisete Siqueira, no bairro Turvo dos Rodrigues, sempre ouvindo a gente com a família toda.

0: tem beijo da tia Andréia.
1: Tem tia Andréia, sim, pra minha mãe Karina, minha tia Andréia, o Digão, Calhas, a Edna, a Patrícia, as catequistas da Vila Santana.
0: Gente muito querida, sempre aqui com a gente. Né?
1: Sim.
0: O João Carlos, uia, o Radinho que ele mandou, que eles estão ouvindo. Radinho na obra. Gente, eu vou fazer uma promoção pra quem trabalha em obra. Presta atenção. Aí, ó. Aqui da Super Difusora, a gente já sabe muito bem que o povo ama trabalhar em obra. Quantas e quantas casas nos últimos 80 anos foram construídas ao som de Super Difusora?
1: Creio que muitas, não, Tuti?
0: Nossa!
1: Muitas.
0: A gente vai fazer uma... O João Carlos, ele é do buffet J&C. E aí, ele mandou foto dos pedreiros numa obra. Quer ver? Deixa eu mandar um abraço pra eles. O Marto, Silvinho, Luciano e Marquinho. Aí o pessoal dos pedreiros lá no condomínio Vila Rica, o Zé, o Marquinho, o Edson, todo mundo ouvindo a gente. Então, quer dizer, tem muitas obras que ouvem a gente. Eu achei um negócio aqui na rádio que vocês vão adorar. Então a gente vai fazer uma promoção bem bacana aqui. Pode deixar que eu já tô bolando aqui nas minhas caraminholas aqui. Pode deixar. Beijo muito especial, João Carlos, também a toda a família que sempre ouve a gente. William, um abraço especial, obrigada pela audiência, pelo carinho. Você não acredita, o Michel, da Banzai, tá em Bariloche. Olha. E foi procurar no rádio lá, 94,5. Ah, gente, tem gente que é muito maravilhosa na nossa vida, né? Coisa linda. Vamos falar então os vencedores? Ganhou? Quem ganhou hoje... Pela primeira vez, Aroma das Essências por aqui, hein? Aroma das Essências hoje, quem ganhou o presente especial? Ana Carolina das Graças Prestes. A gente já vai combinar com você. Você ganhou presente Aroma das Essências. E hoje, quem ganhou cesta de produtos Chef Chips? Eduardo Galdino de Souza, da Vila Nova Itapetininga. Obrigada a todo mundo que participou com a gente. Amanhã eu tô no Tenda. Não, eu começo aqui o programa. E daí o Ednei fica por aqui, isso. Eu vou pro Tenda e tem café da manhã no Tenda. Rafinha, beijo, tchau.
1: Até segunda, tudo.
0: Até
1: beijo.
0: Segunda, tchau, tchau.
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0: Olá, muito boa tarde. Hoje é quinta-feira, 20 de agosto.
1: E 20 de agosto é comemorado o Dia dos Maçons.
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0: Apresentação e produção de Juliana Fernandes.
1: Apresentação também de Antônio Luiz.
0: Vídeos, redes sociais e mesa de áudio, Antônio Rodrigo.
1: Diretora responsável, Cristine Abrão Morelli e Atuti.
0: Uma realização da Central de Jornalismo da Superdifusora. Confira agora os destaques desta quinta-feira.
1: Tapetininga recebe neste sábado a passeata Quebrando o Silêncio, que chama atenção para a violência e os maus tratos contra a pessoa idosa.
0: Na Copa Sul-Americana e na Libertadores, Atlético Mineiro, Palmeiras e Flamengo avançam e hoje tem Santos e Corinthians em campo.
1: Termina amanhã o prazo para famílias de Tapetininga confirmarem vagas na educação infantil, isso para novos alunos e também para transferência.
0: A Casa da Cultura recebe hoje uma sessão especial com o filme de Mazzaropi e o Clube Recreativo tem apresentação gratuita do Teatro Literário.
1: Você vai saber também, Supremo Tribunal Federal amplia a aplicação das medidas protetivas previstas na Lei Maria da Penha para casos de violência motivada pelo gênero.
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0: Muito boa tarde, Antônio Rodrigo.
1: Boa tarde, Antônio.
3: Boa tarde, Juliana Fernandes. Boa tarde, Antônio Luiz. E boa tarde também a você, ouvinte, sintonizado na Superdifusora, ouvindo agora o Jornal do Meio-Dia. E hoje, mais uma vez, em Itapetininga, as primeiras horas foram marcadas por bastante neblina. Mas a neblina foi embora, o sol apareceu, e agora o que a gente tem é céu limpo e aquele calor gostoso dos últimos dias. A temperatura começou na casa dos 15 graus e sobe bastante ao longo do dia. A máxima deve chegar aos 32 graus. Então, se você gosta de calor, aproveite, porque esse calor está com as horas contadas. A previsão para hoje é de sol forte, mas com aumento de nebulosidade ao longo do dia. Em alguns momentos, o céu pode ficar mais nublado, principalmente conforme a tarde avança. E à noite, a tendência é de muitas nuvens. Por enquanto, nada de chuva prevista para Itapetininga. E isso é importante. Apesar da mudança brusca de temperatura que está chegando, a previsão local ainda indica tempo seco, sem chuva para hoje e também para os próximos dias. Mas tem um detalhe importante para a tarde de hoje. O vento deve aumentar. E isso acontece porque uma frente fria está avançando pelo sul do país e começa a se aproximar do estado de São Paulo. Antes da chegada efetiva dessa frente, nós temos justamente esse aumento dos ventos e essa elevação das temperaturas, uma condição chamada de pré-frontal. É como se o tempo desse uma última esquentada antes da virada, e essa virada vem forte. De hoje para amanhã, essa frente fria avança pelo estado de São Paulo e muda completamente o cenário. A Defesa Civil, inclusive, já emitiu um alerta para a possibilidade de pancadas de chuva de moderadas a fortes, raios, granizo e rajadas de vento em diferentes regiões do estado. As rajadas podem passar dos 75 km por hora em alguns locais entre sexta e domingo. Em Itapetininga, a mudança aparece principalmente nas temperaturas. Amanhã, a máxima já não deve passar dos 23 graus. Ou seja, a gente sai dos 32 de hoje para uma tarde bem mais fria amanhã. E não para por aí, porque no sábado e no domingo continuam com temperaturas mais baixas e a previsão indica mínimas próximas dos 10 graus na nossa região. É aquela mudança típica de inverno. Hoje você sai de casa procurando uma roupa mais leve por causa do calor e em poucas horas já vai estar procurando casaco. Agora, um ponto de atenção importante para hoje em Itapetininga é a umidade do ar. No meio da tarde, a umidade relativa pode cair para perto dos 35%. Não é um cenário confortável para o organismo, principalmente para crianças e idosos e pessoas que ficam muito tempo expostas ao calor. Desejo a você uma excelente tarde, se hidrate, cuide da sua saúde nesse calor e atenção com os ventos que começam a aumentar. Eu te espero às 5 no Giro Superdifusora. E amanhã estarei de volta com mais informações sobre a previsão do tempo aqui no Jornal do Meio-Dia.
0: Ok, muito obrigado, Antônio Rodrigo. Agora, 6:50.
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0: Doze horas e 7 minutos, abrimos nosso Jornal do Meio-Dia desta quinta-feira falando de um assunto que precisa ser discutido por toda a sociedade, que é a violência e os maus tratos contra pessoas idosas. Itapetininga recebe, neste sábado, dia 22, a passeata Quebrando o Silêncio. É uma mobilização que busca chamar a atenção para diferentes formas de violência contra os idosos e reforçar também a importância do respeito, da proteção e da denúncia. Mais do que uma caminhada, a proposta é levar informação para as ruas, e também lembrar, né, que situações de abandono, negligência, violência psicológica, agressões e exploração também precisam ser conhecidas e combatidas. Mas, para falar sobre essa mobilização, explicar como ela será realizada e, principalmente, trazer esse alerta às famílias de Itapetininga, nós estamos recebendo hoje aqui no estúdio do Jornal do Meio-Dia o Ednei Almeida, que é diretor do Clube dos Desbravadores, e a Regina Machado Graciano. Então, nós queremos dar aqui as boas-vindas aos nossos convidados, né? Desejar que tenham um dia maravilhoso, que se sintam em casa, né? Afinal de contas, vamos bater um papo sobre um assunto que é muitíssimo importante e necessário de ser tratado. Bom, primeiramente, muito boa tarde, Ednei. Começo com você. O que é o Clube dos Desbravadores e o que ele realiza?
4: Boa tarde, Antônio Luiz. É um prazer estar aqui na rádio. Agradeço aí o espaço, agradeço a Juliana, porque é um assunto realmente de interesse público, que eleva a importância para tratar dos nossos idosos, né? Mas a sua pergunta aqui foi referente ao Clube de Desbravadores, né? Uhum. O Clube de Desbravadores existe aqui em Itapetininga, assim, desde 2003. Nós estamos à frente desse clube. Logicamente que já teve clube antes, porém ficou um tempo, mais de 10 anos aí parado, sem atividades. E a partir de 2002, final de 2002 e 2003, nós retornamos com as atividades dos desbravadores. Daí para lá não paramos mais, né?
0: Certo. Bom, Regina também, muito boa tarde a você. Seja bem-vinda aqui ao Jornal do Meio-Dia. E eu começo perguntando, então, como é que o que é esse Quebrando o Silêncio? Como é que surgiu a ideia de trazer essa mobilização aqui para Itapetininga neste ano e lançando assim um olhar justamente para a pessoa idosa?
5: Boa tarde, Antônio Luiz. Boa tarde a toda a equipe, aos ouvintes, né, que estão conosco. Eu agradeço o convite do Ednei de estar aqui apresentando para vocês essa campanha que nós temos feito, porque nós temos cuidado, de acordo com o que Jesus nos ensinou, nós estamos também aprendendo e levando esse aprendizado, esse momento de reflexão para a comunidade. Então, nós temos ali na nossa comunidade trabalhado esse tema, desde as crianças, né? Nós temos até revistas que venham nos orientar, mostrando para as crianças como tratar os idosos, porque todo mundo precisa aprender um pouco. Uhum. E eu venho aqui não como uma especialista, mas eu venho como uma pessoa que cuida de idoso também. Certo. Então, é um momento importante da gente levar para que a comunidade pare para refletir sobre como os idosos têm sido tratados e alguns alertas também, né?
0: Sim, claro. Agora, quando a gente fala em violência contra o idoso, né, muita gente pode pensar, assim, primeiramente, numa agressão física. Mas existem outras formas, né, de violência que também podem acontecer dentro de casa. Queria que vocês falassem para a gente, abordassem aí quais são essas situações e o que precisa servir assim como um sinal de alerta para as famílias.
4: Bom, a princípio, logicamente, como eu falo agressão, a gente já pensa em agressão física, mas existem muitas agressões e maus tratos e tirando os direitos aí humanitário aí dos nossos idosos. Uhum. Então, ele pode ser tirado de várias maneiras. Uma, na parte financeira, que até mesmo, muitas vezes, até os parentes da própria casa, muitas vezes, acaba explorando a parte financeira do idoso e deixa o idoso sem os recursos que eles precisam para os cuidados. Uhum. Então, isso, nós incentivamos as pessoas que presenciam isso, incentivamos a denunciar. Nós temos aí um registro alarmante no Disque 100, né, com muitas denúncias de exploração da parte financeira, psicológica, né, psicológica, e também maus tratos e muitas, assim, muitas vezes até mesmo o idoso é retirado da família devido a uma situação complicada, né?
0: E às vezes a gente até impede que ele tenha vida própria, né? Pelas próprias dificuldades da vida, que todo mundo tem seu trabalho, seu compromisso, né? Acaba retirando o idoso ali do seu habitat, da sua casa, leva para algum canto, né? E antecipa até aí o envelhecimento dele e a inutilidade, porque aí ele passa a se sentir alguém que... E agora? Eu tinha minha casa, eu tinha meus afazeres, eu tinha minhas responsabilidades, e, de repente, me privaram de tudo isso. Né? Não deixa de ser, né? Embora seja até uma atitude inconsciente, mas também uma forma assim, de violência psicológica. Né? Desde que, se não for bem cuidado para onde for levado. Né?
5: É exatamente isso. Essa violência pode ser não ouvir...
0: Pode ser... Isola o idoso ali.
5: Pode
0: né?
5: ser... A falta de um abraço, essa escuta, essa valorização de quem já fez tudo por você, por nós, e agora ele é tratado de uma forma assim, você não sabe nada, você está ultrapassado. E o idoso nem sempre ele sabe verbalizar aquilo que ele está sentindo. Eu vejo isso por experiência. Meu irmão é totalmente dependente de mim. Então, eu tenho que perceber... Esses dias ele caiu porque deu febre. E ele não soube falar que estava com febre. Aí, quando ele caiu, aí eu fui tomar providências. Nós fomos ao hospital, fomos muito bem tratados. Inclusive, eu ressalto aqui uma coisa que foi muito interessante. Ele tomou 4 pontos assim, no supercílio. Aí... fez o curativo e passou pelo médico. O médico falou assim, o que é isso que está no rosto dele? Tira o tampão para eu ver. Eu falei, ele acabou de... tomou pontos aqui no supercílio. Ele falou assim, não, tudo bem. Por quê? Poderia ser uma violência. Então, nós temos que ter esse olhar atento, né? Dentro da nossa casa. É por isso que lá na igreja, o Antônio Luiz, a gente tem trabalhado esse tema e nós pedimos, eu represento aqui a diretora, que é a Rosa Maria Sarte. Ela é a nossa diretora que elaborou essa campanha para a gente sair em passeata, entendeu? E nós estamos trabalhando esse tema dentro da igreja. Você falou sobre a violência psicológica, né? Estamos falando, ele falou da patrimonial, mas existem outros tipos de violência e a valorização.
0: Sim, claro. E aí vocês resolvem levar esse assunto, tirar de dentro de casa, levar para as ruas. O que vocês pretendem mostrar com isso, provocar na população aí com essa passeata de sábado?
4: Nessa passeata, nesse evento, né, que a gente elaborou, inclusive, não é só em Itapetininga. Isso é incentivado a fazer em todo o Brasil, certo. Essa passeata de quebrando o silêncio. Então, tem as comunidades de todas as cidades que se organizam e fazem para alertar, conscientizar e incentivar, caso presencie alguns maus tratos, algumas negligências... e dos direitos dos idosos, né? Então, nós vamos fazer uma passeata, vamos sair chamando atenção com faixas, cartazes, distribuição de material de conscientização e até mesmo de incentivação para que denuncie e não fique calado caso presencie. Então, é uma mobilização assim, interessante, porque nós vamos até sair com uma fanfarra. Fanfarra do clube, né?
0: O Clube dos Desbravadores tem uma fanfarra?
4: Sim, nós temos uma fanfarra. Nossa fanfarra, nós é sempre... Quando temos, somos convidados sempre aí desfilar nos desfiles cívicos, nas apresentações. Uhum. E, inclusive, nós vamos participar de um concurso lá em Barretos, certo, de fanfarras. Uhum. E nós vamos estar lá com a nossa fanfarra aqui de Itapetininga.
5: Nós vamos fazer barulho.
0: Claro, tem que fazer barulho mesmo para chamar atenção, né? Mostrar que é um assunto que precisa ser tratado com a devida seriedade. Eu quero cumprimentá-los e cumprimentar aqui o Ednei, né, como representante do Clube dos Desbravadores, que é ligado, é um órgão ligado à Igreja Adventista do Sétimo Dia, mas que sai, né, de dentro da igreja e vai levar, fazer barulho lá fora, mostrar que é preciso ter atitude, né?
4: Exatamente, Antônio Luiz. Nós, do Clube de Desbravadores, nós trabalhamos muito nessa área social. Uhum. Além dessa campanha que nós estamos trabalhando agora, nós trabalhamos em outras campanhas também, humanitária. Nós incentivamos os desbravadores, a liderança do clube, a trabalhar em prol do próximo.
0: Certo.
4: Independente da nossa denominação, da nossa religião, nós abrimos espaço para todas as pessoas, independente de classes, raça ou religião. Nós estamos abertos e levando esperança para as pessoas através de um ato social, de uma cesta, ajudando as pessoas e também numa passeata dessa de conscientização em proteção aos nossos idosos, né?
0: Então vamos nos localizar agora com relação à passeata. Quem está nos ouvindo, quer participar, como é que faz para se integrar também aí a esse movimento? A passeata será no sábado, a partir de que horas e onde haverá concentração, saída?
4: A concentração vai ser lá na Praça Gaspar Ricardo, em frente à Igreja Adventista, do lado do SAMU ali.
0: Tá.
4: Nós vamos se concentrar, todas as pessoas que que quiserem participar são convidados a entrarem no grupo com a gente. A gente vai sair pelas avenidas, pelas ruas da cidade,
0: certo,
4: chamando a atenção. E o ponto de saída, o horário de saída é às 10h30 da manhã.
0: 10h30 da manhã, então ali da Praça Gaspar Ricardo, próximo à Igreja Adventista, né?
4: Sim.
0: E não tem número limitado de pessoas. Quem quiser participar, também não precisa fazer inscrição, né? Só ir lá.
4: Nesse caso, não precisa fazer inscrição.
0: Certo.
4: Só juntar o grupo ali, eu quero participar. Uhum. Então, são convidados nossos para que junte-se a nós em prol, em combate aí à violência e em prol dos nossos idosos, né? Que trabalharam muito, muitas vezes privaram até sua própria sonhos, né?
0: Sim.
4: Para cuidar da sua família e muitas vezes agora, depois que trabalharam, lutaram tanto, são submetidos a situações complicadas, né?
0: Pois é, cuidaram, né, com todo carinho dos filhos. Agora inverteu os papéis, né? Agora eles é que precisam ser cuidados, né?
5: Precisa.
0: E que tenham esse mesmo carinho, esse mesmo respeito. Para fechar, eu queria agradecer a presença dos senhores aqui e deixar aí o microfone à disposição para alguma mensagem às famílias de Itapetininga, para algo mais que queiram acrescentar e para reforçar aí também o convite, né?
5: Eu termino dizendo assim, fiquem atentos ao idoso, prestem atenção, porque muitas vezes a gente erra sem saber que está errando, né? Estamos dispostos todo dia a aprender, isso é importante, não esquecer de dar esse carinho, o tempo que tiver, que seja um tempo de qualidade, e fica isso, né? Cumprir o que Jesus falou. Amar de palavras não é o verdadeiro amor. Isso. São ações. Nós devemos, então, uma das ações vai ser essa. Mas o mês todo de agosto, na nossa comunidade lá, na Igreja Adventista, estamos trabalhando sobre esse tema e levamos profissionais. Nós temos a Daiane, que está na área do direito, falando sobre, né, a violência patrimonial. Nós temos outras pessoas que já participaram, o pastor vai fechar, mas muitos especialistas, psicoterapeutas, para falar sobre esse isolamento que existe, a solidão, né?
0: Uhum.
5: Então, fica aí esse recado. amar como Jesus amou em ação.
0: Amém. Maravilha, parabéns. Ednei?
4: Minha mensagem é: eles lutaram, eles criaram seus filhos e eles... Agora é a nossa vez. Agora é a nossa vez de estar ajudando ele. Então, eu convido a toda a população de Tapetininga que tenha conscientização dos seus idosos e trate com carinho, com amor e dê dignidade para eles. Porque muitas vezes eles se sentem mesmo, como você falou, Antônio Luiz, muitas vezes eles se sentem numa fase ali que eles não têm mais autonomia de nada. Então... dê autonomia para eles também, porque é importante isso, que dê dignidade para os nossos idosos, com amor e carinho. Eu estou com a minha mãe agora, há um mês e pouco, ela veio morar comigo, também uma idosa, também tá sendo tratada com dignidade e ela tem as autonomias dela. Eu ajudo, saio carregando em cadeira de roda pela cidade, quando ela eu quero comprar isso, eu vou lá e ajudo ela a comprar. Ótimo. Mas... é isso, dê dignidade aos seus idosos. E você está convidado a participar, mais uma vez, aí,
0: muito obrigado. Opa, recebemos sim, carinhosamente, aí, esse convite. Muito obrigado a presença aqui do Ednei Almeida, diretor do Clube dos Desbravadores, e também a Regina Machado Graciano, que falaram conosco, fazendo aí o convite para essa passeata Quebrando o Silêncio, que acontece, então, no próximo sábado, né? Meio-dia e 22.
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0: Meio-dia e 26, e vamos falar agora da Copa Sul-Americana, que teve brasileiro em campo na noite de ontem. E foi confronto de brasileiros, viu? Pois é, Atlético Mineiro e Red Bull Bragantino fizeram um jogo daqueles, cheio de emoção até o final.
1: E quem vai trazer mais detalhes é a repórter Daniela Esperon.
12: O Atlético Mineiro está nas quartas de final da Copa Sul-Americana, mas a vaga veio com emoção. E aos 47 minutos da segunda etapa, quando Coelho marcou o gol que empatou a partida em 2-2 com o Red Bull Bragantino na Arena NRV. Como no jogo de ida, o Galo venceu por 1-0 em Bragança Paulista, com isso avançou num placar agregado por 3-2. Uma classificação que faz com que Eduardo Domingues, técnico do Atlético Mineiro, e também os jogadores reflitam sobre o desempenho em campo, como destaca o meio-campo Bernard.
13: Eu estou muito feliz com a classificação, muito feliz com o que a gente no final conseguiu fazer, porém serve sem dúvida nenhuma de alerta. A gente fez um primeiro tempo muito abaixo, um primeiro tempo que não podemos dizer um primeiro tempo para esquecer, um primeiro tempo para analisar, para não acontecer novamente. A gente conseguiu ajustar algumas coisas ali no intervalo para que a gente fizesse um segundo tempo, podemos dizer, melhor, mas nem perto daquilo que a gente queria apresentar aqui hoje também para a torcida.
12: Agora o Atlético Mineiro aguarda o vencedor de Macará e Santos, que jogam nesta quinta-feira às 7 horas da noite, lembrando que a equipe do Peixe tem uma vantagem, já que venceu o duelo de ida pelo placar de 2-1. Mais brasileiros entram em campo nesta quinta-feira pela Copa Sul-Americana. O Botafogo recebe o Cienciano do Peru no Rio de Janeiro, depois de ter levado uma goleada de 6-1 na altitude em Cusco. Desta vez, o Alvinegro vai precisar vencer pelo menos por 5-0 para levar a decisão da vaga para os pênaltis. O Vasco, que empatou no Rio de Janeiro em São Januário em 0-0 com o Olímpia do Paraguai, decide a vaga dentro do Defensores del Chaco diante da equipe paraguaia, precisando vencer. Em caso de nova igualdade, a decisão da vaga será nos pênaltis. Agência Rádio Web com informações da Copa Sul-Americana, Daniela Esperon.
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0: É, e se na Sul-Americana o Atlético Mineiro garantiu a classificação no sufoco, na Libertadores também teve brasileiro comemorando vaga nas quartas de final.
1: E a Daniela Esperon volta com os detalhes.
12: O Palmeiras está de novo nas quartas de final da Copa Libertadores da América. A equipe do técnico Abel Ferreira superou a pressão em Assunção, no Paraguai, e venceu o Cerro Porteño pelo placar de 1-0, com gol marcado pelo paraguaio Gustavo Gomes. O Verdão, que tinha empatado no jogo de ida, entrou precisando vencer, uma vitória simples para não depender dos pênaltis. E foi isso que aconteceu. Motivo de muito orgulho para o técnico Abel Ferreira.
14: Eu disse-lhe, só há uma forma de nós ganharmos lá. Uma. É nós sermos melhores que eles, onde eles, onde é o ponto forte deles. Foi uma classificação à Libertadores. Classificação de Libertadores. Aos nossos torcedores, uma palavra de carinho, palavra de estejam juntos. É sobretudo nos momentos difíceis em que nós percebemos aqueles que falam a verdade e aqueles que procuram confusões em tudo. Que o treinador vai sair, que o treinador pediu demissão, que os jogadores isto e que os jogadores aquilo. Gostei muito de ver a nossa torcida, um comunicado que fez há dias atrás. Espero que isso se mantenha. Já ganhamos uma competição, eu sei que há alguns se esqueceram, e o balanço só se faz no fim.
12: Agora o Palmeiras aguarda o vencedor de Mirassol e LDU, que se enfrentam nesta quinta-feira. Lembrando que no primeiro jogo em São Paulo, as equipes empataram em 1-1. Então o time brasileiro vai precisar vencer na altitude para poder seguir na Copa Libertadores da América. No outro jogo de brasileiros da quarta-feira, Melhor para o Flamengo, que superou o Cruzeiro no Maracanã por 2-1 e também está classificado. Lembrando que no Mineirão o empate em 1-1 prevaleceu. Portanto, o rubro-negro segue na Libertadores e vai aguardar o vencedor de Independente Del Valle e Tolima. Como esse jogo havia sido adiado por conta do terremoto na Colômbia, foi feita a primeira partida nesta semana com vitória do Independente Del Valle e as equipes se enfrentam apenas na terça-feira que vem. Ainda nesta quinta-feira, o Corinthians decide a vida na Libertadores diante do Rosário Central, jogo que acontece na Neoquímica Arena às 9h30 da noite. Primeira partida na Argentina, tudo igual, 0-0. Então o Timão vai precisar de uma vitória simples para poder avançar. Agência Rádio Web com informações da Libertadores, Daniela Esperon.
0: É, tá aí então o recado, 9h30 da noite, é horário do sofrimento hoje, hein? Ó, tempo de torcer aí porque tem Timão em campo contra o Rosário e você acompanha aqui na Superdifusora com a parceria aí com a rede Bandeirantes de Rádio. Agora 12h32.
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20: Segurança. Com o delegado Luiz Henrique Soubia.
21: Pessoal, eu me lembro que há uns meses atrás, eu fiquei um mês mais ou menos falando sobre o mesmo tema durante os comentários, que foram as questões do direito penal junto ao trânsito. Os crimes de trânsito que ocorriam aqui na nossa sociedade. Por que que foi necessário aquela época esta gravação? Vocês se lembram muito bem. Houve um atropelamento ali perto da cervejaria na 5 de novembro, onde a vítima infelizmente veio a falecer. Logo em seguida houve outro atropelamento. Aí eu fiz um terceiro comentário falando sobre os crimes culposos no trânsito. E depois houve ainda um terceiro atropelamento com fatalidade, né, com a morte da vítima, que foi necessário também tocar um pouco nesse tema. Foi um mês difícil para o trânsito de Itapetininga, o que me fez refletir e chegar à conclusão, então, de gravar aqueles comentários. Eu havia gravado um outro comentário para hoje. Eu ia falar até da morte do filho do policial civil lá em São Paulo. No entanto, eu achei por bem desta vez, tendo em vista que estes comentários de quinta-feira são direcionados à nossa sociedade, uma questão que eu acabei vivenciando nesses dias e que toca a questão do trânsito. Eu falei naquela época sobre os crimes de trânsito, a sua grande maioria crimes culposos, no entanto, alguns crimes dolosos, como racha, a própria embriaguez ao volante, onde você se coloca na situação de embriaguez para dirigir o veículo e então cometer o delito. E falei também de alguns crimes culposos, como por exemplo, homicídio e lesão corporal. O que eu acho que eu esqueci de falar daquela feita e que eu tenho observado demais aqui em Itapetininga, principalmente em determinados horários, é como que o crime culposo no trânsito vem a acontecer. Eu acho que isso realmente me faltou naquela época e eu vou fazer questão de falar agora. O crime culposo no trânsito, aquele que acontece por imperícia, imprudência ou negligência, ele vem quando o motorista não respeita as normas de trânsito. Se por acaso você se acha acima daquela determinação que deve ser seguida, é aí que a situação acontece para um crime culposo acontecer. Estamos falando de lesão corporal, do homicídio, ou mesmo não é crime, mas é uma situação que vai trazer uma consequência jurídica, uma batida no trânsito. Por que eu estou falando isso? Eu queria entender o porquê que eu estou observando tantos motoristas imprudentes nos últimos dias dirigindo no trânsito aqui de Itapetininga. O que está acontecendo que, de repente, ninguém mais conhece regra de trânsito? O que está acontecendo que parece que todo mundo, de repente, se acha o dono do trânsito ao ponto de colocar a própria regra na direção? E depois fica bravo quando o seu carro é amassado numa batida? E depois fica chateado quando, eventualmente, atropela alguém? Eu estou falando tudo isso depois de perceber carros desrespeitando, acreditem se quiser, faixa de cruzamento de pedestre em frente a uma escola, acreditem se quiser. Eu estou falando isso porque eu vivenciei por 3 vezes agora nessa semana, quer falo até aonde, bem em frente ali ao Cofesa, existe a escola ali, que se não me engano, Modesto. Na parte da manhã, bom, gente, criança normalmente entra de manhã na escola. Existe o horário da manhã, da tarde e da noite, onde a criança entra na escola. E de manhã, portanto, você imagina que na escola está tendo travessias de pedestres. Algumas crianças iriam atravessar e eu parei na faixa para que elas atravessassem. Eles só conseguiram atravessar porque em determinado momento eu tive que botar a cara para fora e falar para os outros carros que estavam em sentido contrário. Pelo amor de Deus, para que as crianças precisam atravessar! Eu não acho que eu deva falar para motoristas formados que você deve parar na faixa de pedestre para dar a preferência, principalmente em frente a escolas e hospitais. Falando em hospitais, temos ali a faixa de pedestres em frente ao nosso hospital regional. Por que você acha que tem aquela faixa lá? Justamente porque algumas pessoas debilitadas podem ter a necessidade de atravessar aquela rua. Conversando com uma pessoa que morou no Japão, ele me disse certa feita: eu acho um absurdo esta situação. Aqui no Brasil, aquele que é mais forte no trânsito, o carro, quanto mais forte for, ele tem a preferência. No Japão é justamente o contrário. Quanto mais frágil estivermos falando, esta será a pessoa que terá preferência. O pedestre sempre terá a preferência. Depois se dá preferência às motos, porque a pessoa está ali sem a proteção do carro. Se acontecer uma queda, é o corpo dele que estará no chão imediatamente. Depois os carros, depois os ônibus e os caminhões. Parece que aqui é o contrário. As pessoas se valem do peso do seu veículo, eventualmente, para se sobrepor. Desculpem. Para se sobrepor àquele outro que está passando pela mesma situação. Nos Estados Unidos, eu tive que verificar essa questão agora há pouco tempo. Quando um ônibus escolar está passando, você deve parar atrás do ônibus. Você não pode podar o ônibus e passar. O ônibus, inclusive, quando ele para, ele levanta uma plaquinha de pare, aonde você deve ficar parado. E se eventualmente você furar a preferência daqueles estudantes e passar o ônibus, não estou falando nem de uma ultrapassagem proibida, pode ser, por exemplo, numa via onde haja duas faixas de rolamento. Se você ultrapassar aquele ônibus naquele momento, imediatamente você vai ganhar uma multa, que deve ser paga no local, aliás. O policial já emite a multa e você imediatamente já deve pagá-la, sem contestar, não tem tempo de recurso, não tem tempo de indicação, não tem tempo de nada. Você tem tempo de enfiar a mão no bolso, tirar o dinheiro e pagar. Hoje estava passando também em uma situação onde a via está fechada para uma obra, a coisa mais normal do mundo. A questão que eu vi ali foi algo inacreditável. Um motoqueiro apressado, ele então cruza a preferência do carro, o carro estava na preferencial, a placa para estava para mim e para o motoqueiro, e por muito pouco aquela pessoa não foi atingida. Valeu a pena? Você se coloca em risco para ainda por cima depois falar que a outra pessoa foi culpada? Eu já estava preparado, inclusive, para parar, que se um acidente tivesse acontecido, eu iria testemunhar a favor do motorista do carro para falar. Ele estava correto, quem furou a preferencial foi o motoqueiro. Pessoal, as regras de trânsito estão colocadas para serem cumpridas. E é exatamente a garantia da existência destas normas que nos garantem um trânsito seguro. Para que eu vou me colocar em risco? Para que eu vou colocar em risco outras pessoas que estão fazendo uso do sistema viário, eu quero dizer? Ah, Luiz, mas eu tava com pressa. Você tem que entender que eu tava com pressa. Certa feita, eu ouvi uma frase que eu achei tão bonita. Uma pessoa, acredito até fosse um pastor da igreja evangélica, e ele disse uma frase que ficou marcada na minha cabeça. Ah, eu estou com pressa. Mas nós temos aquela frase: a pressa é a inimiga da perfeição. E quem é a perfeição para as pessoas que professam essa fé cristã? A perfeição é Deus. Então, se a pressa é inimiga da perfeição, a pressa é a inimiga de Deus. E você, ao agir daquela conduta, está indo contra as normas mais supremas da sua crença. Olhem só a questão que eu deixo para vocês pararem e pensarem. A pressa é inimiga da perfeição, mas quem é a perfeição? Então, pessoal, cuidado. O recado que eu quero deixar hoje é: as normas de trânsito não surgem para ser uma fábrica de multa, como alguns dizem. Elas surgem para garantir a nossa proteção e a proteção dos nossos usuários. Hoje era uma pessoa desconhecida atravessando a faixa. Amanhã pode ser seu filho. E aí, você vai ter duas condutas? Uma com o seu filho e a outra com o filho das outras pessoas? Vamos parar para pensar nisso, por favor.
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0: Meio-dia e 44, hoje e amanhã, acontece mais uma etapa do processo de matrículas para educação infantil de 2026 para novos alunos e também para transferências.
1: Nessas duas datas, as famílias precisam procurar a escola de educação infantil mais próxima da residência para conferir a lista de atendidos. E caso a criança tenha sido contemplada, fazer a matrícula.
0: Essa etapa vale para as turmas de berçário 1 e 2. Maternal 1 e 2, além da primeira e da segunda etapas.
1: E se tiver alguma dúvida, o setor de gestão e matrícula atende pelo telefone 15-3472-1280.
0: Meio-dia e 45.
1: A Casa da Cultura recebe hoje uma sessão especial dedicada ao cinema de Amácio Mazzaropi. A exibição começa às 7 da noite com o filme Candinho, de 1970.
0: A história acompanha Candinho, um personagem simples e otimista que passa por diferentes situações e dificuldades, mas mantém a esperança e a generosidade.
1: Então, a sessão é hoje, às 7 da noite, na Casa da Cultura, que fica na Benjamin Constant 327.
0: E atenção, hoje também...

0: Isso.
1: Agora no Jornal do Meio-Dia, hora de falar de oportunidade de trabalho. A gente separou duas vagas de emprego de empresas diferentes e vai passar as informações para você que está procurando uma nova oportunidade.
0: E a primeira oportunidade é da construtora Aleia, que está contratando profissionais para diferentes funções na área da construção civil.
1: Tem vaga para ajudante, pedreiro, carpinteiro, encanador e eletricista.
0: Para participar da seleção é preciso ter experiência na função e também disponibilidade para viajar. Afinal de contas, os trabalhos podem acontecer fora de Tapetininga.
1: A entrevista acontece na segunda-feira, dia 24, 1 da tarde, no pátio de Tapetininga, o posto de atendimento ao trabalhador, que fica na Monsenhor Soares 251.
0: E às 12 horas e 47 minutos, a gente fala ainda de emprego, porque tem mais oportunidade. Agora é para quem é técnico de segurança do trabalho.
1: A Uniareia de Tapetininga está contratando profissionais para essa função e tem um requisito importante. É necessário ter CNH, que é a carteira de habilitação, com a categoria B.
0: E a Uniareia oferece salário acima do mercado, cesta básica, ajuda de custo e carro fornecido pela empresa.
1: Interessados devem enviar o currículo para o e-mail contato@uniareia.gmail.com.
0: Jornal do Meio-Dia, agora 12:48.
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0: Uma viatura da Polícia Civil pegou fogo em Itapetininga. O fato aconteceu hoje de manhã,

0: veículo estava retornando para a delegacia seccional quando o problema foi percebido nas proximidades do estacionamento da unidade.
1: De acordo com o delegado Luiz Henrique Sobia Nunes, um popular que estava próximo percebeu que havia fogo no assoalho da viatura e alertou o policial que dirigiu o veículo.
0: Aí o policial desceu da viatura e, na sequência, as chamas se espalharam rapidamente pelo veículo.
1: O corpo de bombeiros foi acionado e, segundo o delegado, chegou rapidamente ao local, conseguindo controlar o incêndio. A viatura não explodiu, mas teve algumas partes danificadas e derretidas pelo fogo.
0: Ainda segundo o delegado, ninguém ficou ferido durante a ocorrência.
1: As circunstâncias que provocaram o incêndio ainda devem ser apuradas.
0: Meio-dia e 52.
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1: O Supremo Tribunal Federal decidiu ontem, por unanimidade, ampliar a proteção da Lei Maria da Penha.
0: A partir de agora, medidas protetivas de urgência podem ser concedidas mesmo quando a mulher não tem ou nunca teve relação familiar doméstica ou afetiva com o agressor.
1: Na prática, isso significa que uma mulher que sofre uma ameaça, perseguição ou outra forma de violência motivada pelo fato de ser mulher também pode pedir proteção, mesmo que o agressor seja, por exemplo, um vizinho, um colega de trabalho ou outra pessoa sem vínculo com ela.
0: A decisão surgiu de um caso em Minas Gerais, envolvendo uma mulher que relatou perseguições e ameaças de morte feitas por um vizinho.
1: O STF entendeu que, para conceder a medida protetiva, o ponto principal é saber se a violência foi motivada pelo gênero da vítima e não qual é a relação entre a mulher e o agressor.
0: O entendimento passa a orientar casos semelhantes em todo o país.
1: A decisão também determina que, se houver risco imediato à integridade física ou psicológica da mulher, o pedido de proteção deve ser analisado com urgência, mesmo que seja apresentado inicialmente a uma justiça que não seja a responsável pelo caso.
0: O objetivo é evitar que uma mulher em situação de risco fique sem proteção, enquanto se define qual órgão da justiça deve cuidar do processo.
1: Ponto final na edição do Jornal do Meio-Dia de hoje, que teve o oferecimento de Franciose Imóveis, Sicredi, JBS Itapetininga e Nishimbo do Brasil.
0: Fique agora com Libório e o Show Sertanejo.
1: Ótima tarde a todos e até amanhã.
0: Ótima tarde e até amanhã.

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incomparável Senhora da Conceição Aparecida, Mãe de Deus, Rainha dos Anjos, Advogada dos Pecadores, Refúgio e Consolação dos Aflitos e Atribulados. Ó Virgem Santíssima, cheia de poder e bondade, lançai sobre nós um olhar favorável para que sejamos socorridos em todas as necessidades em que nos acharmos. Lembrai-vos, Clementíssima Mãe Aparecida, que não consta, que de todos os que têm a vós recorrido, invocando o vosso santíssimo nome e implorando vossa singular proteção, fosse por vós alguma vez abandonado. Animado com esta confiança, a vós recorro. Tomo-vos de hoje para sempre por minha mãe, minha protetora, minha consolação e guia, minha esperança e minha luz na hora da morte. Assim, pois, Senhora, livrai-me de tudo o que posso ofender-vos e a vosso Santíssimo Filho, meu Redentor e meu Senhor Jesus Cristo. Virgem bendita, preservai a esse vosso indigno servo, a esta casa e seus habitantes da peste, fome, guerra, assaltos, ruas, tempestades e outros perigos e males que nos possam flagelar. Soberana Senhora, dignai-vos dirigir-vos em todos os negócios espirituais e temporais. Livrai-nos das tentações do demônio, para que, trilhando o caminho da virtude, pelos merecimentos de vossa puríssima virgindade e do preciosíssimo sangue de vosso Filho, vós possamos ver, amar e gozar na eterna glória. Assim sendo, por todos os séculos dos séculos. Amém.

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0: Tininga!
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0: Está começando pela nossa super difusora mais um show de alegria, mais um show de música bonita, música sertaneja. Tem pagode, forró, o melhor da música gaúcha. Um show de audiência total, porque não tem pra ninguém. Você ficou muito bem informado, muito bem informada. Tivemos aí mais uma baita edição do tradicional Jornal do Meio-Dia. O melhor jornal de rádio, sempre com a melhor equipe de profissionais. Antônio Luiz, Juliana Fernandes, Antônio Rodrigo, informação de montão. Daqui pra frente, tomba o carrinho de mexerica. Só dá show do Liba, show sertanejo, só dá nós.
2: Brasil!
0: Aquele super boa tarde pra você que mora pela nossa região, bairros e distritos vizinhos, cidades vizinhas na audiência, boa tarde. E boa tarde para você aqui da nossa querida e grande Itapetininga. É quinta-feira, 20 de agosto do ano de 2026. Temperatura, ó, 29 graus. 29 graus caindo fogo do céu na terra das escolas. É sempre bom lembrar. Acredite se quiser, hoje, dia 20 de agosto, é comemorado o Dia Mundial do Mosquito. É mole uma coisa dessa. Você pode estar aí do outro lado achando, ah, o Liba tá de brincadeira, é gozação isso aí. Não. Pode pesquisar aí no Google, ó. Hoje, dia 20 de agosto, Dia Mundial do Mosquito. Até o mosquito tem mundial. E a gente deseja aquele boa tarde pra você aí na lida, na luta. Obrigado pela companhia. E a você que me ouve no seu carro, aqui pela cidade, pela região, tá trabalhando com seu táxi, ônibus, Uber, van, caminhão. Obrigado pela carona, pela sintonia certa. Super abraço a todos os amigos motoristas. E a você, amigão comerciante, na torcida aqui, meu, pra que você aí continue faturando bastante. O show sertanejo mais uma vez tem sim a produção e apresentação do seu amigo Libório.
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0: Programação sempre sua, o ouvinte mais inteligente do rádio, que vai comigo até as 3 da tarde ouvir muita moda, moda boa, nova, véia, bem véia. Tem moda mais ou menos por aqui também, moda meia boca. Aqui tem de tudo pra você, o seu zap, o seu áudio. Ó, vamos combinando, até 15 pras duas, você pode deixar o seu recadinho pra gente, tá bom? Até esse horário a gente recebe as mensagens. Áudios com até 15 segundinhos, a gente manda bala, manda pro ar, a gente coloca você no rádio. 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E já de cara aquele boa tarde especial para o casal do meu coração, na sintonia, Caboclão Zé Vicente, em Acamomila, firmes e fortes, pai e bença, pai.
3: Deus te abençoe, fiel.
0: Mãe, titiute, bença, mames poderosa.
4: Deus te abençoe, titiute da mãe, bom programa.
0: Obrigado, já tô abençoado, meu povo de Deus, já tô abençoado, prefeitão do povo Jefferson Brum.
5: Boa tarde, Liba, boa tarde, ouvintes do show do Liba.
0: E...
5: segue o líder.
0: Segue o líder, garotinho, de cara aquele super boa tarde pra grande, gigante, maravilhosa e abençoada família Birocali, seu Adelino, Dona Maria, Maninho Jefferson e a esposa Ana Jéssica, Pietro, Bia, tio Vicente Birocali e tia Vilma Birocali, aquele boa tarde. Boa tarde de cara também pra Dona Doracinda Vieira da Silva e os filhos, o Elias, a Valdineia e o Emerson, aqui na Vila Rosa. De cara, boa tarde para Maninho Robson, a esposa Márcia, ali na churrascaria Terraço Itália, no Triângulo do Jardim Itália, estão lá acompanhando a gente, mamãe Dona Tereza também. De cara, quero mandar um abraço e um agradecimento ao meu irmãozaço do coração, Serginho da Borracharia. Serginho ontem não trabalhou, ontem foi para o zoológico em Sorocaba levar o Neto Lucas. O Neto Lucas queria conhecer o tigre. Eu falei para ele, por que não foi na Aurora Ville? O tigrão tá lá. O Liba tá lá, Lucas. Não precisava andar tanto. Grande abraço, Serginho, meu irmãozaço do coração. Ótima tarde para você, para a esposa Gélcia, para o neto Lucas. É, já encontrei com o Lucas hoje, hein? Já trocamos um abraço aí, né, Serginho? Serginho, vou te contar a borracharia do cara, pelo amor de Deus, meu. É só equipamento de tudo que é jeito. A gente sofre pra trocar um pneuzinho ou coisa parecida. O Serginho ali é só no maquinário, meu. Só no maquinário. O cara troca pneu andando, meu. O cara é ninja. Ei, Serginho da borracharia, esse é o cara, o melhor de todos os Brasil. De cara, boa tarde para Mano Vande da padaria romana, que agora virou andar com a tampa aberta atrás, traseira da caminhonete, da fumaça preta, quase esparramou açúcar por todo modesto. Grande Vandão, um abraço a todos aí na Romana, Dona Cida, obrigado pela companhia. De cara, aquele boa tarde também para Bueno e Barba, os truqueiros do Gilbrambar. Truqueiros ou patinhos? Como queiram. De cara, boa tarde para ele, o noivo do ano, Matheus Ruivo. Para os mais íntimos, Matheus Henrique Ruivo, ele Bigodon. É, para os mais íntimos ainda, ele é Matheus, parceiro de farelo. A dupla, onde está o mal, está a praga. Grande Mateuzinho Ruivo. 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De cara, aquele boa tarde todo especial. Mando para Rosana Gilbran e Guilherme da Viola no Gilbran Bar, pessoal tá lá ligado sempre com a gente. Abraço a toda a equipe Gilbran Bar. Boa tarde para a família Moretti, o Zé, o Ari, o João, falando no João. Boa tarde para a dona Cristina Moretti. Para Rogério Despachante, mano João, o melhor despachante de todos é o Rogerinho. De cara, boa tarde para mano Josias e toda a equipe da Fênix Fretamento e Transportes. Alô Josias, o nosso rei do gado. Alô Celso Marques, aquele abraço Celcinho, nosso Cajuru de Itapetininga. O cara é polêmico, o cara é zica. O cara é zica braba, meu. De cara, boa tarde para Sérgio Cereais. Alô, maninho Serginho Santiago. O cara que compra milho, soja e feijão. Esse é gente boa demais. E ótima tarde também para mano William e toda a equipe da W Terra Terraplanagem. Lá para o Adriano, tio Mudo, Paraíba, Mr. M, cada vez mais gordinho, Mr. M. Grande Bolufinha. Abraço a todos da W Terra. De cara, boa tarde para Sandra, que era do Jardim Maricota e agora está no Jardim Brasil. Liba, olha o pedido dela. Eu gostaria de pedir uma música com o Zezé de Camargo cada minuto. Ofereço a todos que estão ligadinhos no seu programa e segue o líder. Tá no pente a moda aqui, tá bom, Sandra? Boa tarde para Maria da Conceição Faria, que gosta do Mirosmar. Também para a Renata no Orquidário Machado. E para a Dalva Ribeiro no Alto de Vila Piedade. Alô, Dalva. O Zezé vai começar a tarde aqui, tá bom? E o Lesão. Deixa eu conferir aqui qual é o nome da empresa dele. O Lesão é nosso lá, da nossa Aurora Ville também, Viação LBL Itapetininga. O Lesão tá ligado já, por onde será que tá indo esse caboclo aqui, esse cara aqui é caboclo da melhor qualidade?
3: Fala, Liba, tudo bem, meu irmão? Passando por aqui para desejar um forte abraço para você e toda essa família aí da Super Difusora. Beleza, meu irmão? Toca aquela modonchonada pra nós, Liba. E aquele abraço pra galera da Aviação LBL. Tamo junto, fica com Deus, irmão.
0: Pode ser essa aí, ó? Questionada, melada, trincada e lascada? Então vamos fazer a bandida suspirar?

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3: Boa tarde, meu amigo Liba. Manda um modão pra nós, ali do Mar Castilho, Santa Maria do Brasil. Essa vai pro Tata Mota, pro Mirtinho, Boca de Mutina, pro Ripiado, Boca de Sacola. Vai pro Fernando Curral lá, pro Valdir Gaúcho, pro Reinaldo da Nova Tapininga. E pra todos que estão ligadinhos no Show do Liba, e segue o líder.
4: Esse é o careca do Autoposto Sarutaiá, tá querendo o Lindomar Castilho. E aí, carequinha?
3: E só pra lembrar, hoje... Tem Corinthians.
4: Tem Corinthians, tem Corinthians, tem sofrimento à frente, né? Abraço, careca, já Lindomar Castilho pra você, pra Renata Norquidário Machado, que mandou joinha, tá ligada comigo. Alô, Renata, grande abraço, querida. A Solange na Vila Palmeira, minha amiga do grupo Escolhidos a Dedo aqui, Liba, manda moda boa pra nós aí, segue o líder e vai Corinthians hoje. Ela colocou ai, ai, ai. Ai, Solange, ai, ai, ai, nem fale, mulher do céu. Ai, pai amado. Diego Fernando, ligado ali no Tupi, dedicando o programa e as músicas para o filho Theo Augusto, para o pai José Fogaça e a todos os amigos. Ó o Mirtinho, boca de butina aqui, ó. Tá lá em Coimbra, lá em Portugal, já está falando igual português, ó. Boa tarde, Libório. Passando para desejar uma boa tarde a tu. E a seus ouvintes, oferece ao careca, que mesmo longe, nossa amizade prevalece. Ai, que bito. Ai, que meigo, que meigo. Aí, careca, mesmo ele muito distante, ele adora a vossa amizade. Ai, Jesus amado. Ai, Jesus. Ai, dona Neuza Fadiga mandou um áudio extenso aqui. Daqui a pouquinho a gente confere o áudio dela. A Kelly Vasconcelos está ligada comigo ali na... Padre Albuquerque, abraço para a Kelly Vasconcelos. A Conceição Rosa tá ligada comigo também. Alô, Conceição Rosa, tá no Parque da Lagoa, ela mais a mamãe Margarida Lopes ouvindo a gente. O Elião, aposentadão, agora só de boa, Liba, manda moda especialmente para o amigo Mineirinho. Ele se encontra na UTI ali no Agalobe, né? E pede as orações para ele. A gente vai colocar novamente o nosso amigo Mineirinho em orações aqui, com certeza. Tá bom, Elião? Obrigado pela lembrança aí e obrigado em nome do nosso querido Mineirinho. Vamos colocar em oração sempre aí e ele vai passar, vai vencer, vai vencer. Fala, véio do rancho, diga, véio.
5: Fala, Liba, boa tarde, uma boa tarde pra vocês aí, pra todos da rádio aí. Manda uma boa para aqui no rancho do véio. Donizete, Liba, Darcy, Louro, Antônio, pro pessoal de Alambari, pra todos da Alambari aqui. E pro pessoal que tá escutando a rádio de vocês aí. Segue o líder.
4: Valeu, velho. Donizete, abraço, meu irmão. A Daniele Choquete por aqui também, Liba. Tenham todos uma ótima tarde de quarta-feira. Tô aqui trabalhando, ligadinha no Show do Liba. Grande abraço a todos e segue o líder. E já estamos quase no fim de semana, Liba. Nem fale, mulher do céu, nem fale. Mais uma semana já tá indo pro saco, hein? Barbaridade. A Naira da Vila Arruda, seguindo o líder. Valeu, Naira. Liba, seguindo o líder. Forte abraço. Deus abençoe seu dia. Amém, querida. O seu também e de todos os nossos ouvintes, né? Quem também tá ligado é o Rubens Encanador. Rubens, ele diz aqui, Liba, manda uma música pra nós aqui, pra turma da DKC Construtora. A música do Mirosmar, Irmão da Lua. Manda pra Neuza e pra Heloísa, lá na Nova Itapetininga, lá do esquerdo. E segue o líder, garotinho. Valeu, garotinho, aquele abraço. Chiruzinho passou por aqui também, fala aí, menino.
6: Boa tarde, Liba, hoje um parabéns especial para o seu Américo Ferroviário, 84 anos, pai do Eduardo. Manda música pra ele, Mala Amarela, um abração, Liba. Segue o líder, tchau, obrigado, vai, Mengão.
4: Abraço, Chiruzinho, parabéns para o seu Américo. Ferroviário 8.4 hoje, que Deus abençoe, muita paz, muita saúde, muita proteção. Paizão aí do Eduardo, ali do trânsito. Valeu, felicidades ao aniversariante, né? Boi da funilaria.
7: Boa tarde, meu amigo Libório. Uma ótima tarde de quinta-feira para você e para todos os ouvintes. Ô, Liba, já que você não quer tocar Fundo da Grota pra nós, toca Folha Seca pra nós aqui, pra turminha da funilaria do boi. E segue o líder.
4: Você vai ouvir Folha Seca, vai sim. Alô, Zé, tio Leco Leco da Prefeitura, grande abraço. Sidney Alves na Nova Itapetininga, grande abraço. Tânia Sene também ouvindo a gente ali no Fogaça. Alô, Tânia Sene, tudo de bom pra você aí, fia. O Gerson lá da Varginha, boa tarde, Liba, seguindo o líder. É, mandou a foto do painelzão lá, ó, 94.5. Aí sim, garotinho, aí do valor, valeu Gerson, povo maravilhoso da Varginha. Quem também tá no trânsito aí pra lá e pra cá é meu mano Emerson do Uber. Fala, parmeirense.
8: Fala, meu amigo Libório, beleza? Emerson do Uber passando aqui pra desejar uma ótima quinta-feira pra você, todos os ouvintes. Dizer que tô bagualado de bom hoje.
4: Parou, tá bagualado só e nem seguindo o líder, saiu? Fiasco total nesse áudio. Claudinei Alves na Nova Itapetininga, seguindo o líder, valeu Claudinei. Ó o Vande da Padaria Romana, o Vande ele prestigia todos os anunciantes aqui da Super Difusora. Hoje ele tá lá na Madeireira Nobre, lá no Vanderlei Casa Máximo, visitando mais um parceiro nosso, Liba, Madeireira Nobre. Valeu, Vande! Fecha essa tampa traseira depois aí, hein, Vande, pra não dar novidade, hein, garotinho? Tudo de bom pra você, meu irmão? Quem também tá aqui, tá... Opa, o Emerson voltou aqui. Pelo jeito, tem correção agora.
8: Fala, meu amigo Libório, beleza? Tô bagualado hoje. Meu parmeira ganhou e vamos que vamos. Segue o líder aí, meu amigo. Tô com a corrida bem em cima.
4: Falou, valeu, valeu, garotinho. Cido Carpinteiro, o gaúcho canalha. Pense num canalha. Ele colocou aqui, tarde gaúcho. Tô ouvindo você aqui na Kombi. Falou, Cidão. Só não manda a localização aí, né? Pra nós passar pros cobradores aí, né, menino? É, a Sudário Transporte fez a mudança do Cido Carpinteiro de madrugada ali do Parque São Bento. Ninguém sabe pra onde ele foi parar. A Sudário fez, ó, 2 da manhã fez a mudança, nenhum vizinho percebeu, é mole? E ninguém encontra o Cido Carpinteiro agora, hein? Barbaridade. A Dilma de Fátima tá dedicando o programa aqui, ó. Tá dedicando o programa para o filhão dela, o Anderson, que amanhã completa 4.3. Parabéns de toda a família. Manda para o Caboclão Zé Vicente e para o Guilherme da Viola. E o Luciano oferece também para o Libório, Luizinho Carpinteiro e Cláudio as músicas que a gente vai trazer aqui. Na sequência, tem áudio do meu amigo Manuel da Dridic Portões, Dridic Versatilidade, porque ele tá querendo o meu reino encantado. Meu reino encantado, que vai também lá para a dona Nilde, seu Paulino e a dona Cacilda no Gramadinho.

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1: Fala, meu parceiro Libório, Manoel aqui da Dridic Versatilidade, passando aqui para desejar uma ótima tarde aí para você e para todos os seus ouvintes que estão de antena ligada no seu programa. E quero mandar uma música do Reino Encantado lá pro Daniel da Dridic Versatilidade, que tá de ouvido fino lá escutando o seu programa. E segue o líder, tamo junto.

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0: 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A gente vai com mais participações, agradecendo ao pessoal que chegou até o nosso horário combinado aí, até 15 para as 2. Quem mandou, mandou. Quem não mandou, só amanhã, depois do almoço. Belezinha? 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Amanhã tem 2 feijoadas aqui, sorteio no programa semanal do Bar do Zito. A feijoada, hein? Amanhã tem 2. Amanhã tem frango assado para o seu domingo, gentileza Fred Assados, Fred Papito. Agora com marmitas diariamente também. É aquele marmitex caprichado, é ali, ó, em frente ao Mercado Medeiros. E amanhã também tem costela para o seu domingo, da Casa de Carnes Morelli, Fabião Boi. Nosso querido Fabião Boi ali na Vila Regina, Casa de Carnes Morelli. trazendo o Santaninha aqui. O Santaninha apareceu, parente aqui da Marlene do Cafezinho.
1: Boa tarde, Libório. Boa tarde, a família de Cusoura. Boa tarde para todo mundo, seu Raimundo, as vizinhas do fundo, a alma do outro mundo. Boa tarde. Viu, Libório?
0: Oi.
1: Passando aqui para falar que todo mundo é pré-candidato, alguma coisa. Sou pré-candidato a comer um estrogonofe na sua casa com aquela coquinha gelada. Você acha? E aí?
0: O senhor tá ligeirinho, então o senhor é pré-candidato a saborear um estrogonofe com refrigerante? Ah, começou bem a campanha, Santana. Abraço pra você, maninho. Miro Leandro, da cidade de Ribeirão Grande, falando aqui.
2: Boa tarde, Libório. Tudo bem?
0: Chique.
2: Aqui é Miro Leandro. Seguinte, viu? Hoje eu queria pedir uma música com Paixão e Paixá, O Jogo da Bicharada. E daí, se, eu, amanhã, você toca Fundo da Grota, se o Corinthians ganhar, e segue o líder.
0: Não vem com essa história de Fundo da Grota, rapaz. Não vem com essa prosa torta aí, hein? Bereba. Ceboso, cebudo, fedido. A Dalva Ribeiro tá ligada comigo. Alô, Dalva, no alto de Vila Piedade, Libo. Obrigado pela música do Zezé de Camargo. Adoro. Deus abençoe você. Obrigado, amém, querida. Estou na escuta. Legal, legal, Dalva. O Thales da Cataia tá ligadão comigo. Tarde, Libório. Tarde a você e a todos os queridos ouvintes do Show Sertanejo. Ótima quinta-feira a todos e...
3: Chega, líder!
0: Aí, o cara dos efeitos especiais, Thales da Cataia. Já mandei pra você aí informações do nosso amigo Mineirinho, tá bom? A Maria da Conceição Faria também tá ligada por aqui. A gente já trouxe o Zezé, mas ela tá lá oferecendo.
4: Eu mando para todas as minhas amigas de rádio, para todos vocês da Super Difusora, para toda a minha família e segue o líder.
0: Valeu, diga que valeu, Maria da Conceição Faria. Aquele abraço para você, querida. Dona Neuza Fadiga, e aí, minha querida, diga.
5: Que Deus abençoe muito você. Um abraço para sua mãe, para seu pai, para todas as amigas de rádio, principalmente para você, Liba. Tudo de bom. Um grande abraço dessa sua amiga que não esquece de você. Você é uma pessoa muito amável. Deus te abençoe muito. Mande uma música pra mim, que eu vou agradecer, tá?
0: Amém.
5: Até mais. Deus te abençoe.
0: Amém, querida. Tudo de bom, dona Neuza Fadiga. A Sueli Teodoro tá ligada comigo na Nastre. Boa tarde, grande líder. Deus abençoe sua quinta-feira. Beijos. Valeu, querida. Ó o Henrique. O Henrique Berebão. Berebão tá aqui, ó.
6: Boa tarde, Libório. Tamo aqui na obra, no Pacaembu 3. Toca uma musicão pra nós aí. Um Henrique e Juliano.
0: E parou por aí. O cara termina seco assim, sem anestesia. Tá louco, meu, tá louco, hein? Isso é porque é ouvinte aí, vem. Cabeça de bagre. Termina, consegue o líder, rapaz. Meu amigo Davi, da Sudário Transportes, está percorrendo as ruas de Itapetininga e o Radião, ó, na 94.5. É, nossa, o que eu fui falar aqui? O que eu ia falar? Esse povo, né, Liba, que deixa a gente meio... Deixa a gente meio fora do esquadro aqui. É, alô, Davi e toda a equipe da Sudário Transportes. Ó, o painelzão 94.5. Vamos pegar o áudio aqui. Parou. Aí, foi na hora que a gente falou do Emerson, do Uber. Valeu, Davi. Obrigado pela carona aí, menininho. E aqui, quem?
7: Fala, meu amigo Libra, beleza? Daniel aqui da Dritic Portões. Passando aqui para desejar uma boa tarde para você aí, para todos os ouvintes da rádio aí. Manda um modão pra nós aqui, sério,
0: líder. Aí sim. Agora o Henrique voltou aqui, ó. A gente dá um puxão de orelha.
8: E segue o líder, agora.
0: É, até o segue o líder dele saiu meio enroscado. Joel Los Toros. Alô, Joel. Liba, estou aqui na Nova Itapetininga. Manda abraço para o Claudinei, meu vizinho aqui, e para o Sidney também. Alô, Claudinei Alves, Sidney Alves, Joel Los Toros, mandando um salve para vocês aí, gauchada. A Marlene Banharoto tá aqui também. Boa tarde, Liba, estamos na escuta. Deus abençoe, segue o líder, amém, Marlene. O Marcinho Lopes está em São Miguel Arcanjo. Liba, manda o Mirosmar para nós aí, meu amigo. Forte abraço, tchau, obrigado, e segue o líder. A gente já trouxe hoje o Mirosmar, pintando de novo, vai para São Miguel, tá bom, querido? Quem também também falou por aqui comigo foi o Fernando Corral. Fernando Corral, do Morro do Alto. Manda abraço, Liba, pro meu amigo Careca do Posto. Deus abençoe você e a todos e segue o líder. Valeu, Fernando Corral. O Paulo de Angatuba pediu César e Paulinho aqui. Meu Deus do céu, vai ser uma pedrada. Vai ser uma pedrada daquelas. Alô, Paulo, na cidade de Angatuba. Tem César e Paulinho no pente aqui, garotinho. Para a mamãe, dona Rosalina Venâncio, para o papai, seu Albertino, para os irmãos José Roberto, Daniel, Adriana, sobrinho Luiz Daniel, para os amigos da Gil Rodrigues e sua esposa Glace. Também ao João do Táxi, um abraço e segue o líder. Valeu, Paulo, na cidade de Angatuba. Kleber Tetinha, tá lá com o Edgar, do Pinguim?
3: Boa tarde, Limônio. O Digajão do Pinguim aqui na Francisco Vale. Quer escutar uma música aí? Ele tá escutando você aqui na rádio aqui. Manda um abraço pra ele aí.
0: Deixa comigo. Alô, Edgar. Aquele abraço pra você, meu querido. Em frente ao Pedro Gás aí, ó. Quem também tá ligado é o Lico Souza, Liba. Manda modão pra rapaziada, ó, pro Marcão, pro Giló, pro Messias, pro Nilson, todos seguindo o líder. Valeu, Lincoln. Abraço pra você, querido. Quem também tá ligado é o Jefferson. Jefferson Domingues mandou vídeo aqui também, chique no Billy.
9: Aí, Libório. Tamo on aqui, ó. E agora pelo computador. Segue o líder.
0: Ô, querido, é, tá no computador, no site da Rádio Superdifusora lá. Legal, Jefferson. Bom trabalho, meu irmão. Obrigado aí pela sintonia, pela companhia. Pereirão no Posto de Sementes também falou comigo.
10: Boa tarde, meu Lima. Aqui é o Pereira. Tô passando pra desejar pra você uma quinta-feira muito abençoada e muita paz nos nossos corações. Manda uma programação pra nós aqui no Posto, lá pros Cláudios e mais amigos, sem esquecer de ninguém. Desejar um forte abraço. Fique com Deus e segue o líder e vai, Corinthians!
0: É hoje, valeu, o mano. Corinthians, é hoje o Corinthians. Alô, Arnaldo!
11: Fala, Liba! Manda uma música aqui pra nós aqui, no fundo da grota aqui, pra galera do Roxino Alimentos. Segue o líder!
0: Valeu, querido!
11: E não vai mandar pra cadeia!
0: Não. Deixa comigo, deixa... Alô, Graziano, aí no Gramadão! Pessoal do Gramadão ouvindo a gente... O Graziano tá mandando a próxima música para todo o povo maravilhoso do Gramadão. Obrigado a todos aí pelo carinho, pela sintonia. Povo de gente boa, ali no Gramadão. Valeu, Graziano. Obrigado pela audiência.
12: Alô, Paulo.
13: Liba, tamo junto. Bem, Deus, pé na tábua. Segue o líder. Modão pra nós, guri.
0: Valeu, é show. Domingo é show, meio-dia. Meio-dia cantando ali no Bar do Zito. Só modão. Grande é show. Abraço pra você, meu irmão. Levino de Capão Bonito, Liba. É, um pouco atrasado, toca pra nós, Menino da Gaita. Segue o líder e vai, Corinthians. Vai, Corinthians. Você vai ouvir o Menino da Gaita. Pegue a gaita aí, sente aí, fique esperando que qualquer hora sai, que qualquer hora sai. Tá bom, Tata Mota?
14: Fala, Liba! Tata Mota seguindo o líder. Sexta-feira, Rancho Fundo, às 11 da noite. Sábado, Pesca Recanto, Fogaça, às 2 da tarde. Tenil Esfirra, às 7 da noite. E Rancho Fundo, às 11 da noite. Domingo, tem Lanchonete da Val, às 1 da tarde. E tem Rancho Fundo, às 6 da tarde. Manda um abraço aí pra minha mãe, Carmen Mota, Janete Mota, doutora Valdir, Xavier, Inês, Moro do Bosse, Adriano, Bomba, Pedalinho, Marcinho, Pigaretinho, Antena, Tata Gaguinho, Lana Mota, Jéssica Mota, Fernando, Tônio, Marco, Bonino, Vareta, Buio Pena. Todos os dias aí, manda um modão pra nós e segue o líder.
0: Ai, Tatazinho do céu, segura essa aqui, menino. Essa tem endereço certo, tem CEP, número certo também.

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0: 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Já chegamos na casa dos 30 graus. Continua caindo fogo do céu.
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0: E é hora de voltarmos no tempo, mexer com os corações apaixonados agora.
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0: E agora a gente vai voltar no tempo. É hora de moda chonada no Show do Liba, meu.
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0: Merece até um poema romântico, né, Inácio?
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0: Olha que poema romântico demais. Gostou, Inácio? E a gente vai com os últimos recados de hoje. Agradecer a todos que chegaram até 15 para as duas aqui. A gente recebe somente até 15 para as duas, certo? Como é o nosso combinado. Então vamos aqui aniquilando os demais. Ô, Tetinha, eu já falei no Edgar aqui, Tetinha. Vocês estão aí proseando, deixando o rádio de lado. Acorda, Tetinha, acorda, meu filho, acorda, rapaz, acorda pra cuspir, bereba. Alô, Edgar, abraço pra você, meu querido. Ó o João Vitor aqui, João Vitor, filho do meu grande amigo João da Farma, da Pronto Farma. Alô, João Vitor, Liba, ligado aqui, seguindo o líder. Aí sim, João Vitor, obrigado pela companhia, querido, obrigado pela audiência. O Rafael Aguiar, pessoal lá da Cardoso Veículos, ouvindo a gente, tarde Liba, firme, estamos na escuta. Alô, tá todo mundo aí? Vem o churras aí, Liba, você tá convidado, menos o pé de macaco. Isso mesmo, não convida o pé não. O pé é forgado, rapaz, e o pé leva a família inteira ainda, hein? Abração pra você, Rafael Aguiar, e a toda a equipe aí da Cardoso Veículos, na esquina aí, ó, coladinho com o novo Cofesa. Bruno, você chegou depois do horário também, mas vou quebrar o seu galho hoje, hein, rapaz? Chega até 15 pras duas, hein?
8: Marcelo falou pra você, ele vai fazer um piquezinho aí pra ele tomar uma limonada, que tá um sol pra cada hoje aqui, na obra.
0: Querendo?
8: E toca um modão aí pra ele, hein? Uma menina veneno, hein? Já que ele gosta. E segue o líder, tchau, obrigado, vai Corinthians!
0: Querendo um piquezinho, é? Tá querendo um piquezinho? Vou mandar parceladinho pra você aí, fique esperando.
9: O que é um piquezinho pra você? Não é nada, nada, Liba.
0: Não é nada, não é nada. Você que pensa, você que pensa. É, quem também tá ligada mandou, deixa eu ver. A Fernanda ali do Estúdio Pet, hoje você tá, hein? Hoje você tá. Eu tô que tô, minha filha. Tô que hoje eu não tô jururu, não. Abraço, Fernanda. 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Tudo de bom pra você aí, tá bom, Fernanda? Obrigado pela companhia. Quem também tá acompanhando o show do Liba... Deixa eu ver aqui, deixa eu ver. Meu Deus do céu. Vamos ver onde a gente continua aqui, onde a gente continua. Esse foi ontem, hoje. O Graziano lá no Gramadão tá ligado. Graziano, já falei no C também, filho. Já falei no C também. Você fica aqui ligando toda hora aí. Não tá escutando aí não, rapaz? Alô, Ângelo em Angatuba. Abração pro Ângelo. Mandou o áudio pra cá. Fala aí, Ângelo do céu. Diga, meu filho. Fale.
10: Boa tarde, Leboy. Uma moda pra mim e pra todos os ouvintes. Segue o líder.
0: Eita, tá desanimadão também. Tá parecendo aquele cara que de tanto vender fiado, ficou falando desse jeito, hein? Tá com a voz do cara que fuma derby azul, hein? Alô, Pedro Mendes, motorista de aplicativo. Boa tarde, Liba. Que Deus abençoe. Segue o líder. Ô, Pedro, abraço pra você e pra todos os motoristas de aplicativo aqui na cidade, região. Pessoal que tá na luta, tá no corre aí, nesse trânsito doido, com essa lua. Jesus amado. Valeu, Pedrão. Tudo de bom. O Luizão Antunes de Sarapuí também tá ligado aqui. Liba, manda uma moda aí pro meu amigo Zequinha Animal e a sua esposa Luciana, do bairro Caieiras, em Sarapuí. O Luizão é do Caieiras também. Povo maravilhoso de Sarapuí, aquele abraço. Luiz Miguel tá em Pilar do Sul. Alô, Luiz Miguel, querendo o Tião Carreiro. Se der, a gente toca. Hoje não acredito, viu, Luiz? Mas pintando, a gente manda pro você, querido. O Davi Siqueira tá ligado ali no Jardim Paulista, trabalhando aqui, Liba. Som torando na super difusora, seguindo o líder. Manda abraço para todos os clientes da Siqueira Concertos. Me coloca no sorteio, Liba. Preciso ganhar qualquer coisa aí. Nem no par ou ímpar eu estou ganhando ultimamente. Tem uma viaginha a pé para Iguape aqui. Quer ela? Quer ela de presente? Eu já nem coloco você no sorteio, filho. Antônio Camargo do Jardim Paulista, Liba. Curtindo seu programa aqui. Abraço a todos os ouvintes. E pede as orações também. Legal. Diego Pena tá no Tupi. Fala, Dieguito.
11: Boa tarde, meu amigo Libório. Aqui é o Diego Pena do posto de Liba. Capricha no modão. E oferecer pra toda a galera aqui do distrito do Tupi. Especialmente pro Zé Reis, Liba. Que o homem ontem ficou bravo de eu não ter lembrado dele, Liba. O meu pai Pena Branca, minha mãe Romilda e pra dona Maria Diva. Tchau, obrigado. E segue o grande líder.
0: Grande abraço. Como é que se esquece aí do Zé Reis, rapaz? O Zé é gente boa demais. O Jair Bola tá lá no Rechan, Liba. Toca a música aí. Não sou o cachorro, não. Pra todos os corintianos. E segue o líder, pai Liba, da tenda, perto do fundo da grota. Preciso levar você na minha tenda, viu, filho? Nós vamos fazer um... vamos fazer um chazinho, um benzimento e qualquer coisa, um esfregão também no cê, viu? O senhor vai ficar mais engraçadinho ainda. O Valdemir do Espírito Santo na Vila Monteiro, nosso querido Nenê do Aparecida Futebol Clube. Alô, Nenê, boa tarde, querido. A Cleide na Belo Horizonte mandou boa tarde. Valeu, Cleide, minha querida. O José Roberto também falou comigo.
12: Boa tarde, Libório. Manda uma moda aqui pra nós aqui do Barracão. Viu? Manda uma moda aqui pro Dair Morcegão, pro André Pintor, pro Vitor, pro Natan e pro Zé. Especialmente lá pra minha mãe, dona Fátima. E segue o líder. Manda uma do Tio Carreiro aí pra nós.
0: Grande abraço. Você falou no André Pintor? O André Pintor tá aqui, ó.
13: Boa tarde, Liba. Aqui o André Pintor. Manda um modão pra nós aí, o Leonardo aí. E segue o líder. Aqui no Barracão, aqui na Bela Vista. Segue comigo.
0: Valeu, garotinho. Grande abraço. Alô, Edson Bileschi, campeiro velho. Gente boa, meu mano. Edson Bileschi, tô seguindo o Liba. Valeu, Bileschi. A Zilda Nardoni também tá ligada com a gente. Alô, Zilda. Tá querendo o Bruno Marrone. Quando pintar, a gente toca. Por enquanto, a gente troca, minha filha. Ela oferece para o amigo. O Alberto Mortadela, Perdigão Ouro. E para todos da rádio, obrigado. Tá aí, Alberto Mortadela, Perdigão Ouro. E para todos da rádio, valeu, querida. Valeu, Zilda Nardoni. E os batatas para encerrar? Cadê o Gaguinho? Cadê o Gaguinho? Gaguinho, vamos rapidinho, Gaguinho. Solta a voz aí, Gaguinho.
9: Bom dia, Libório. Tudo bem? Manda um forte abraço para todos os ouvintes.
0: Jesus.
9: Pro Diegão, pro Londra. E pra galera da LME Locações e da Fazendinha do Tio Hoje. Usina Vista Alegre e Prefeitura. Tchau, obrigado. E segue o grande líder.
0: Meu pai do céu, acho que se eu conversar com você pessoalmente, ó, vai ser brava coisa, hein? Você vai levar pé do ouvido sem quantia, rapaz. Eu vou curar essa gagueira sua no pé do ouvido. Vai ser a única solução, hein? Lá, amor de Deus. Agora vem puro suco pra fechar com a equipe. Equipe comandada por Laerte. Laerte, Laerte, nosso querido mentor.
14: Boa tarde, Liba. Mentor falando. Liba, hoje aqui na região de São Miguel Arcanjo. Passando um calorzinho aqui. Liba, toca uma aí pra nós. A Roberta Miranda e Maiara Maraíza. Vá com Deus. Viu? Mandar um abraço pro meu amigo Vareta. Um pro Elinho do Império Multimarcas, um pro João e o Miltinho da Bodega da Chapadinha, um pro Eduardo Santíssimo e um pra você, meu lindo, e segue o grande líder.
0: Você vai ver o Vá Com Deus, quem vai mandar Vá Com Deus pra você sou eu, rapaz. Vai, Bisteca!
15: Fala, seu lindo da buzina, boa tarde, beleza? Manda uma música lá pro nosso amigo Pumal, a Mortadela, Mr. M, meu pai pro Dotinho, pro do Funileiro, pro Nata Funileiro, pro Papunço, pro meu amigo pro Sul, pro Daniel, pro Danilo, pro Crisley, pro Marco Funileiro, Liba, manda pra nós aí, Compadre Moreira, meu burro. Ai, modão, hein? Segue o livro. Tchau, obrigado. Pressão 12 por 8.
0: Meu burro foi feita em homenagem a esse cara aqui, puro suco.
16: Atenção, Crescebeck, vai o nariz de butina. Um alô pro Cacilda, pro Mensageiro, Bolsaria C, Raleria, Naninho de Sol, vamos olhando pro outro, Márcio Pisteco, Mineiro, Lavador, Poeta, Paulo Mercado, Bucicena, Eletrônico, Rujo, Turpô, Pafus. Oliva, toca uma boa com esse solzão que tá queimando aí. Virou linguiça. João Luiz Correia e segue o líder, garoto.
0: Você vai ver a linguiça, filho. Você vai ver a linguiça. Você vai dar até nome pra marca. Pra nome, marca. Você vai ver a marca. Você vai ver. Você vai ver a marca. Vai, Pafuncio. Encerra, encerra, por favor, essa bagaça.
17: Ali, bora, bibi. Ei, rapaz do céu. Só me seca, velho. Já comprou lá uma caminhonete diesel, agora, pai. 4x4 ainda. Se vai vender laranja, agora, pai. Já mandou um funcionário dele lá vender lá perto do asilo, lá. Aí tinha um homem lá vendendo melancia, aquelas coisas lá, pai. Já tocou ele lá, pai. Falou que se não fosse embora lá, ia dar um pega, né? Vai dar uma surra nele, pai. Aí o funcionário dele largou até a caminhonete ali embora. A Obseque foi buscar a caminhonete lá. Ele já tava trazendo. Deu de cara com o Marginho inteiro que lançou na mão. Deu carona pro Marginho, tá uns Arturos, até perto do posto lá, pai. Aí, não tá fraco eles dois lá, senhor amado. Segue o líder, bibi.
16: Atenção, Crescebeck.
0: Olha lá, se deixar ele fala de novo, rapaz. É dose pra jacaré, meu Deus. As gargantas de ouro do Brasil, de longe também se ama. Dê amor para quem te ama. Zezé de Camargo e Luciano, eu te amo.
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0: Pra todos que pediram, Mirosmar vem na sequência.

0: Aí galera, aqui quem fala é o Zezé de Camargo.
1: E aqui é o Luciano.
0: Vamos embora, rapaz do show sertanejo. Senta uma do Zezé de Camargo e Luciano aí, rapaz. É isso aí, garoto. Tchau, tchau.

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6: E vai ter Tião Carreiro e Pardinho pra gente encerrar por hoje, hein, Zé do Céu? 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

14 minutinhos para as 3 da tarde, Big Forte informando a hora para você. 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

0: 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Cadê meu maninho Manuel da Dridic Portões? 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Fala aí, Manuelzinho.
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0: Falou, garoto. Esse foi Manuel, direto da Dridic Portões, Dridic Versatilidade. A Daniele Choquete, ela falou: Liba, eu tô morrendo de rir aqui com esse povo, Liba. Esse povo é demais. Tava tomando café, foi café pra todo lado. Esse povo aqui me deixa mais xarope do que eu já sou, viu, Daniele? Não é fácil não, fia. É. O Thiago Lapone da Vila Hungria, isso é horário de chegar, Tiagão? Chega mais cedo, rapaz. Manda uma moda aí pro meu amigo Marcos Blumer, Liba, pra todos os ouvintes e pro povo do Curuçá. 1, 2 e 3, segue o líder, Thiago Alapone aqui. O Sandro também falou aqui.
2: Boa tarde, Liba. Manda um abraço aqui pra turma do bairro do Facão, ali do Gramadinho, ali, o Bola. Manda um abraço lá pro Bola, Libório. Ele tava escutando o senhor aqui no rádio, aqui, ó. Tá ligado aqui.
0: Vamos fechar com o Tião Carreiro e Pardinho pro pessoal que pediu aí então, ó. Olha que moda que a gente selecionou aqui, hein? Oh, meu Deus do céu. Essa moda eu lembro de um amigo que já partiu, hein? Ele chorava quando ouvia.
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0: Velho amor, é, meu. É de rupiar, essa é de rupiar, Zé. Uau.

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1: A comunidade de Nossa Senhora do Carmo está convidando a todos aí para o Bazar da Pechincha, que vai acontecer sábado, agora dia 22, ali no Barracão da Igreja, na Avenida Venceslau Brás, 1860, próximo aos prédios ali da Estância Quatro Irmãos, das 8 da manhã até o meio-dia. Bazar Beneficente da Pechincha, na comunidade Nossa Senhora do Carmo. Todos estão convidados aí a participar, colaborar. As orações de hoje para a dona Neuza Fadiga e toda a família na Vila Hungria. Também para o meu amigo Sandro Araújo, nosso querido sumô, Liba do Céu, o programa hoje foi só pedrada. Grande Sandro, que Deus te abençoe, meu amigo. Obrigado pela audiência sempre. Orações para a dona Nilde, para o seu Paulino ali no Gramadinho, sogros do meu Gabriel, para o compadre Felisbino e Alu, para o caboclão Zé Vicente, para a Inha Camomila, com carinho as orações, para a dona Neuza Rolim no Jardim Itália, para o nosso grande amigo irmão Mineirinho, sanfoneiro dos bons, que continua internado. Pedimos as orações de todos os nossos amigos e ouvintes para o nosso grande irmãozinho Mineirinho, que se encontra internado ainda. Também para o Lucas Blumer, filho do meu amigo Marcos Blumer, internado em Sorocaba também. Ele que é cooperador de jovens e menores ali do Jardim Bela Vista, todos pedindo orações. E a gente pede que Deus esteja aí trazendo a saúde de volta para todos esses nossos amigos e ouvintes. 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

0: tarde de quinta-feira, em nome do Senhor Jesus.
1: Abençoa, Senhor.
0: E agora a gente vai formar a maior corrente do horário, porque eu conto com você aí do outro lado, rezando junto, orando junto, por todos que neste momento estão implorando por orações. Padre Alex Nogueira, até amanhã, meu povo de Deus.
2: Em nome do Pai, e do Filho, e do Espírito Santo. Amém. Pai nosso que estais nos céus, santificado seja o vosso nome. Venha a nós o vosso reino. Seja feita a vossa vontade, assim na terra como no céu. O pão nosso de cada dia nos dai hoje. Perdoai-nos as nossas ofensas, assim como nós perdoamos a quem nos tem ofendido. E não nos deixeis cair em tentação, mas livrai-nos do mal. Amém. Ave Maria, cheia de graça, o Senhor é convosco. Bendita sois vós entre as mulheres, e bendito é o fruto do vosso ventre, Jesus. Santa Maria, Mãe de Deus, rogai por nós, pecadores, agora e na hora de nossa morte. Amém. Glória ao Pai, ao Filho e ao Espírito Santo, como era no princípio, agora e sempre. Amém. Jesus, manso e humilde de coração, fazei o nosso coração semelhante ao vosso. O Senhor esteja convosco. Ele está no meio de nós. A nossa proteção está no nome do Senhor, que fez o céu e a terra. O Senhor Jesus Cristo esteja contigo para te proteger. Esteja à tua frente para te conduzir e atrás de ti para te guardar. Olhe por ti, te conserve e te abençoe. Amém. E a bênção de Deus Todo-Poderoso, Pai, Filho e Espírito Santo, desça sobre vós e permaneça para sempre. Amém.
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0: Vamos lá, juntos até as 5 da tarde, com o maior carinho e o sorriso estampado no rosto. Feliz da vida! Porque confio em Deus e tenho bons amigos. Let's go, baby! Quinta-feira, 20 de agosto de 2026. Tem muita música, tem a sua participação, óbvio, de grande importância pra gente, através do WhatsApp oficial da Super Difusora, a rádio que é feita pra você, a queridinha da cidade, em 94.5 FM. Programa do Juninho, participe com a gente, 15-99609-7213. Mensagens em áudio, texto, participe, pede a sua música, tá bom? 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

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Deixa eu dar uma passadinha no WhatsApp aqui, agradecer a dona Dalvinha desde o começo do programa, já na escuta. Oi, Juninho, já estou na escuta, manda abraços pra gente aqui. Também na audiência, meu grande amigo Nego Anderson, lá em São Bernardo do Campo. Tá meio sumido, Nego, esses dias, que acho que na correria, no corre-corre, não conseguiu mais ouvir o programa do Juninho, mas tá marcando presença na tarde de quinta-feira. Alô, Nego, toda a turma aí, aquele abraço pra vocês também. A esposa, a dona Andréia, a Andréia Batista. Oi, Juninho, tô trabalhando e tô escutando o seu programa. Manda um abraço e vai a Manco. Gostou do Amanco, né, dona Andréia? Ah, hoje é feriado, Juninho, é feriado hoje em São Bernardo do Campo. Eita, coisa boa, vamos tocar modão no feriado de São Bernardo, então? Amiga linda!

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Meu amigo Johnny Rey, da dupla Johnny Rey e Andreozzi, olha aqui, ó, mandou mensagem pra gente. Fala, Juninho, estamos ouvindo seu programa, cara, estamos longe, mas estamos sintonizados aqui através do aplicativo da Rádio Superdifusora. Beijo no seu coração e, se possível, toca aí Johnny Rey e Andreozzi. Beleza! Eles estão pedindo aqui Dama da Noite. Dama da Noite, deixa eu ver aqui, vamos ver, Dama da Noite. Que beleza, temos a Dama da Noite com o João Mineiro Marciano, vamos lá? Senhor amado céu, oh, nem é o flash ainda, hein, gente?

Voltamos já. Depois dessa, tomando um ar, um arco. 3:18, Juninho. Vamos que vamos, gente.

0: 15 99794 4523.
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0: Estamos de volta aí da Bitininga 3:22. Tem muita música, tem a sua participação. Juntos até as 5 da tarde, por falar em participação, tem a participação do Rafinha hoje. Vai lá, Rafinha, vai lá. Sente ali naquela cadeira onde tem o microfone, as pessoas querem ouvir a sua voz. Você, que é aquele jovem rapaz que durante as manhãs trabalha com a Gloriosa aqui na Superdifusora. E é programa de variedades, né?
1: Sim, entretenimento.
0: E você faz a parte dos fofoqueiros. Não é fofoqueiro, bicho. É outro nome. Como é que é o nome?
1: Passar informação pra frente, entendeu?
0: Meu Deus.
1: Comunicar a pessoa pra próxima pessoa.
0: Ah, entendi. Passar informação.
1: É tipo o Juninho, assim, sabe?
0: Sem breve solicitação dos presentes, né? É
1: tipo o Juninho, assim, sabe? Ele passa informação pra frente, entendeu?
0: Tipo o Juninho, né? Que beleza, Rafinha. Você é o maior fofoqueiro do pedaço.
1: Não, não sou, não.
0: Ainda quer passar o...
1: Não,
0: o
1: negativo.
0: Agora é de boina, Rafinha.
1: Ah, eu comprei uma boininha, né?
0: Ô, Rafinha, o que mais lhe pergunto, bicho? Essa sua boina aqui de maquinista tá escrito Transpen... Não, não é Transpen, não. Tá escrito Ferrovia aqui. Você comprou onde essa boina aqui, bicho?
1: Comprei lá no Internacional, Juninho. Internacional.
0: Ah, você comprou pelo aplicativo?
1: Pelo aplicativo.
0: Verdade, você comprou lá do Chile?
1: Do Chile.
0: Sério mesmo?
1: É, sério.
0: Eu não cheguei a ver.
1: Boina Internacional.
0: Essas distriquetas aqui, bicho, escrito... Mas tá escrito Made in China aqui, mano?
1: É que veio de lá, né, Juninho?
0: Ah, vem da China.
1: Da China pro Chile, do Chile pra cá.
0: Entendi, bicho.
1: Entendeu? Do Chile pra cá.
0: No Chile também tem fofoqueiro. Ah. Não, tem boina pra fofoqueiro, né?
1: Não, Juninho, não é fofoqueiro, Juninho. Você sabe que é pra passar a informação pra frente.
0: Você tá bem, hein,
1: repórter.
0: Gloriosa, o repórter aqui para assuntos pormenores, né?
1: Presta atenção, hein? Agora tu tá ouvindo você, hein? Qualquer coisa.
0: Você ficou estiloso com essa boina aqui, bicho.
1: Ah, fica.
0: É,
1: né?
0: A sua primeira aparição com boina?
1: Não, faz muito tempo já.
0: Já faz muito tempo? Quantos dias?
1: Não é dias, meses?
0: Nossa,
1: é que você não, que do horário da gente não bate, né?
0: Então você vem todo dia cedo com essa boina aqui?
1: Todo dia com essa boina. Tu vai confirmar.
0: Se você vê um amigo aí pela rua andando de boina, é o Rafinha.
1: Isso.
0: É, geralmente aqui nessa Avenida dos Bancos, né?
1: É.
0: Muito
1: aqui
0: bem.
1: Aqui da parte da igreja, aqui
0: eu
1: da catedral.
0: Tá fazendo uns bicos de motorista,
1: não,
0: de trem.
1: Não.
0: Não é motorista, maquinista que
1: eu
0: sou.
1: Não, maquinista,
0: né?
1: Eu acho pra você, Juninho. Maquinista é a sua área. Você dirige.
0: Entendi. Você não anda na estrada de ferro,
1: não,
0: né?
1: Não.
0: Entendi.
1: Minha área, essa daí é outra área.
0: Ô, Rafinha, já que você tá aqui, você é um grande admirador desse nosso amigo aqui, ó. Vamos pôr o áudio do nosso amigo. Meu Deus do céu.
1: Quem será, hein? Rafinha,
0: você vem ver o rádio do Edson Bileschi aqui, tá, que é só cimento.
1: Ô, Zúnior,
0: estamos ouvindo o programa aqui embaixo. Rafinha, Edson Bileschi é o primeiro... como é que fala? Mestre de obras?
1: Sim. Assim
0: que fala, mestre de obras? Ou como? Pedreiro?
1: Pedreiro.
0: É, mestre de obras, né?
1: É o meu famoso
0: que
1: mestre de
0: trabalha,
1: obras.
0: Ele tá fazendo aqui, ó, mandou uma foto pra gente. Estão fazendo fundação. Mas ele coloca uma cabaninha, bicho, assim, pra não tomar sol.
1: Esse é famoso gaúcho mesmo, hein?
0: Esse é um gaúcho, olha, bicho, prevenido.
1: É,
0: Bilescão fazendo fundação com cabana, bicho.
1: Olha só, não, é um sol, né?
2: Tamo na escuta aí, Juninho!
1: Como que ele fala? Júnior quebrou aqui.
0: Tá muito quente, eu deixei pra trabalhar no inverno, mas o inverno não tá colaborando.
1: A nega não deixou trabalhar, não.
0: Do rádio que Rafinha do céu, tá, que é só cimento, aqueles antigos 3 em 1, sabe?
1: Poxa vida.
0: Tem como tocar CD, bicho. Que legal. Deixa eu mandar um abraço aqui pra Andréia, pediu a música aqui.
1: Qual?
0: Do Guilherme Santiago, e mandou uma foto da minha esposa aqui, falou: Juninho, olha o que eu encontrei, a foto da sua esposa. Quando alguns anos atrás, assim, né, fazendo compras, olha.
1: Nossa.
0: Aqui, pelo que me parece, no supermercado, linda, maravilhosa, cabelos longos, Rafinha. Será que nessa época aqui, se ela tivesse me conhecido, ia dar bola pro Juninho?
1: É uma boa pergunta,
0: vamos tocar música, né? Vamos deixar essa boa pergunta. É. Vai que essa boa pergunta não tem uma boa resposta, né, bicho?
1: Com certeza.
0: Aí, André, você pediu, Guilherme Santiago, perdi você. Nosso amigo Nego, mais conhecido como Anderson.

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Vamos lá? Zé Neto e Cristiano, vamos tomar uma! Tem muita música pra você, né, maninho?

0: Bora tomar uma?
1: Tomar uma.
2: Voltamos já! Programa do Juninho. Entra Pitininga 3h35. A melhor hora em seu rádio, 3h35. Vamos que vamos, gente!
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0: E já estamos de volta em Itabetininga 3:39. Tem muita música, tem a sua participação e tem o Flashback Sertanejo.
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0: Vamos iniciar o flash de hoje com eles, Christian e Ralph. E a noite de tortura.

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7: Já estamos de volta em Itapetininga, 3:51. Muita música, tem a sua participação, 15 99609-7213. Passadinha no WhatsApp, agradecer os amigos que participam com a gente na tarde de quinta-feira. Aqui, Anitta Fischer. Boa tarde, Juninho. Anitta Fischer do Jardim Fogás. Boa tarde, Juninho, curtindo o seu programa. Quero ouvir uma música do Daniel. Opa, Anitta, já tem música do Daniel pra você, tá bom? O Ângelo, na cidade de Angatuba.
8: Boa tarde, Juninho.
7: Beleza.
8: Uma moda pra mim e pra todos os ouvintes.
7: Beleza, meu amigo Ângelo, os amigos de Angatuba. Passando por aqui também, ele, o Ed Show.
9: Estamos de volta. Menino lindo, um abraço pra você, gurizão. Que Deus te abençoe. E para essa galera da FM Difusora de Itapetininga, um abraço, querido. Modão para nós, amigo com Dudu Kidalvan, matando a saudade do Ed Show.
7: Ele gosta do Dudu Kidalvan. Ed Show, já tem o Dudu Kidalvan para você, tá bom, Ed Show? Que agora vem chegando ele, o embaixador falando de amor, Gustavo Lima.

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Rio Negro e Solimões, com a participação do Jorge Matheus.

Voltamos já! Em Tapetininga 4 e 1. Muita música, prêmios e alegria. A melhor hora em seu rádio, 4 e 1. Vamos que vamos, gente!

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0: Tá em Itapetininga 4 e 6. Tem muita música pra você. Vamos juntos até as 5 da tarde. Vamos, vamos que vamos, gente! Meu amigo negro falou que ia dar o recado aqui pra vocês de como é o programa do Juninho.
1: Tem muita música.
0: Ihu. Eita, coisa boa! Falou em música aí, ó. Edson Hudson, pro meu amigo Moisés, também a sua esposa Fátima Fernandes. Boa tarde, Tapetininga.

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0: Voltamos já! Programa do Juninho. Entra Betininga, 4h15. Muita música, prêmios e alegria. A melhor hora em seu rádio, 4h15. Programa do Juninho. Vamos que vamos, gente!
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5: Já estamos de volta em Itapetininga, 4h19. Muita música, tem a sua participação. Juntos até as 5 da tarde. Vamos que vamos, gente! Atriz demais.
6: Murilo

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0: 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E a Claudinha, hein, mozão, tá com o rádio ligado, e esta é especial, hein.

0: firme, hein?
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1: Fred Fabrício.

0: Voltamos já! Entra Bitininga 4h31. A melhor hora em seu rádio, 4h31. Vamos que vamos, gente!
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0: já estamos de volta em Itapetininga, 4h35. Muita música, sua participação. De volta, o Flashback Sertanejo.
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0: No flash de hoje, Anitta Fischer pedindo aqui o Daniel. Também temos a Cleide na Belo Horizonte. Juninho, toca música pra gente. Dona Isabel de Oliveira e o seu Zé Cataia, Jardim Paulista. Boa tarde, Juninho. Estamos aqui ouvindo o seu programa. Vamos caprichar nas modas. João Paulo e Daniel. Só eu e você.

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Chitãozinho e Chororó, feito eu.

0: Voltamos já! Eita, Bitininga, 4h45. A melhor hora em seu rádio, 4h45. Fala aí, Libório!
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6: E já de volta, 4h50, mais conhecido como 10 para 5 da tarde. Chegou o momento de trazer ele, Gustavo Mioto. Pedido de socorro.

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1: Excelente tarde para você, ouvinte Super Difusora. Tudo bem com você? Tudo certo por aí? Hoje é quinta-feira, dia 20 de agosto de 2026. Neste momento em Itapetininga, 28 graus. Temperatura alta, mas já adianto para você que isso vai acabar a partir de amanhã. Prepara o casaco, prepara porque vem frente fria por aí. Mas a partir de agora você fica antenado, atualizado comigo, Antônio Rodrigo, aqui no Giro Super Difusora. Vamos dar um giro no que aconteceu ou está acontecendo na cidade, na região, no Brasil e no mundo. E lembrando sempre que a sua participação é muito bem-vinda aqui no programa. Seja um repórter do Giro Super Difusora. É só você mandar sua mensagem para o 15996097213. 15996097213. Para você que está pelas ruas da cidade, da região, flagrou alguma obra, alguma intervenção, trânsito parado, manda para cá. Assim você me atualiza e atualiza também a grande audiência da Super Difusora FM. Já adianto para você que o programa começa cheio, mas cheio de oportunidades. A cada dia aumenta e eu trago aqui para você. A gente vai falar sobre esportes, coisas acontecendo na região, então aumenta o volume do rádio, fique bem pertinho, fique antenado para você ficar sabendo de tudo, porque o Giro está começando.
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1: Eu já começo falando com você, pai, mãe, enfim, responsável por crianças, né, por menores de idade que precisam da educação básica, da educação infantil em Itapetininga. É que termina amanhã, sexta-feira, o prazo para a realização de matrículas da Educação Infantil 2026 em Itapetininga, tanto para novos alunos quanto para transferências. As famílias devem procurar a escola de educação infantil mais próxima de casa para conferir a lista de crianças atendidas. As vagas são para berçário 1 e 2, maternal 1 e 2 e primeira e segunda etapas. Se a criança estiver na lista, a própria escola orienta sobre os documentos necessários para fazer a matrícula. E atenção, quem não concluir a matrícula até amanhã, perde o direito à vaga e terá que fazer uma nova inscrição. Em caso de dúvida, o telefone do setor de gestão e matrícula é o 15-3472-1280. 15-3472-1280. Mas é só você ir até a escola onde você fez a inscrição para concorrer à vaga. Se a lista estiver lá, é só fazer então a matrícula. Super Difusora 5 e 3. Agora vamos para oportunidades de emprego para você. Para amanhã, sexta-feira, dia 21, o posto de atendimento ao trabalhador, o PAT de Itapetininga, oferece 388 vagas de emprego, sendo 197 sem exigência de experiência e 158 para candidatos com experiência. Também há oportunidades para estágio, jovem aprendiz e vagas em cidades da região. Entre os destaques estão para quem busca a primeira oportunidade, tem 60 vagas para auxiliar de produção em fábrica de costura, 50 para auxiliar de produção na JBS e outras 50 para operador de telemarketing. Também há vagas para balconista, garçom, vendedor e operador de caixa. Essas que eu falei são vagas que não exigem experiência para você que está buscando a primeira oportunidade. São essas as vagas. Já para quem tem experiência, tem oportunidades para ajudante de obras, auxiliar de produção, operador de caixa, pedreiro, vendedor interno, açougueiro, carpinteiro, cozinheiro e diversas funções na área de manutenção e mecânica. Na região são 19 vagas, incluindo 10 para auxiliar de produção em São Miguel Arcanjo e 7 para auxiliar de movimentação de carga, com trabalho em Tatuí e transporte fretado. Os interessados devem ir pessoalmente ao PAT com RG, CPF, carteira de trabalho e comprovante de residência. Lembrando que o PAT fica na rua Monsenhor Soares, número 251, no centro, e funciona das 9 da manhã até às 5 da tarde. Superdifusora 5 e 5. E tem oportunidade também para você da área da construção civil e que está procurando uma nova oportunidade, acabou de se formar, enfim. Atenção! A construtora Alea está com vagas abertas para ajudante de pedreiro, pedreiro, carpinteiro, encanador e eletricista. A empresa procura profissionais com experiência na área e com disponibilidade para viajar, já que obras podem ser realizadas fora de Tapetininga. A Alea oferece salário compatível com a função, premiações por metas, hospedagem em hotéis e refeições. As entrevistas acontecem na próxima segunda-feira, agora dia 24, à 1 da tarde, no PAT de Itapetininga. Se você se encaixa no perfil, prepare seu currículo e compareça ao PAT, que fica na rua Monsenhor Soares, número 251, no centro. Chegue com antecedência para você não perder esta oportunidade. E tem mais oportunidades ainda, ó. Se você é técnico de segurança do trabalho e está procurando uma nova oportunidade, uma recolocação no mercado de trabalho, atenção para esta vaga da Uniareia em Itapetininga. A empresa está contratando profissional com CNH categoria B para acompanhar as rotinas de segurança, fazer inspeções nas áreas operacionais, orientar colaboradores, acompanhar treinamentos e cuidar da documentação da área. Entre os benefícios estão salário acima do mercado, cesta básica, ajuda de custo e carro fornecido pela empresa. Se você tem o perfil para a vaga, envie seu currículo para o e-mail que eu vou passar para você agora aqui, ó. contato@uniareia.com. Vou repetir para você anotar. contato@uniareia.com. E esta é a Superdifusora, divulgando diversas oportunidades de emprego para você encontrar a sua e proporcionar qualidade de vida para você e sua família. Agora é 5 e 7, bora pro giro na música.
2: Vocês precisam admitir alguma coisa.

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1: 5:17.
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1: E agora a gente fala de futebol, porque a noite promete muita emoção pela Libertadores e também pela Copa Sul-Americana. Tem classificação de Palmeiras e Flamengo, brasileiros entrando em campo daqui a pouco, mais tarde, né? Com a transmissão esportiva na Super Difusora FM. E quem traz os detalhes é Ednei Beltrame, aqui no Giro Super Difusora. Ednei, boa tarde.
2: Muito boa tarde para você, Antônio Rodrigo. Muito boa tarde para você ligado no Giro Super Difusora. Palmeiras e Flamengo, os dois finalistas da última edição da Libertadores da América, entraram em campo ontem e seguem na competição. No jogo de volta das oitavas de final, o Palmeiras foi até Assunção, no Paraguai, e venceu pelo placar mínimo, mas suficiente, somado ao empate no jogo de ida para garantir a vaga. Alexandre Pretzel, comentarista Bandeirantes, fala sobre o jogo.
3: O Palmeiras está nas quartas de final da Libertadores da América, fez um jogo de competição. Venceu 1-0 o Cerro Porteño, gol do Gustavo Gomes de cabeça, aos 41 do primeiro tempo. O jogo foi fraquíssimo tecnicamente. O Palmeiras começou mal o jogo. O Cerro teve duas oportunidades para abrir o placar ainda na primeira etapa. Uma bola, por exemplo, a um minuto de jogo, que ela atravessa a área e o Verrete chega atrasado. E depois, um lance na pequena área, onde o Carlos Miguel não sai, existe um cabeceio e o jogador Ramírez, lateral esquerdo, lateral direito na realidade, sozinho na pequena área, ele domina e tenta fazer o gol e bate por cima do gol. Não teve muito ângulo para fazer o gol. Depois o Palmeiras entrou no jogo a partir dos 10 do primeiro tempo, e aí as coisas se acalmaram. Mas quando o Palmeiras assumiu o controle foi aos 35 da primeira etapa, numa jogada do Murilo, onde ele consegue cavar um escanteio, e na sequência de 3 escanteios, no segundo escanteio o Evangelista bate e o zagueiro do Cerro tira de joelho em cima da linha, e no terceiro escanteio o Gustavo Gomes faz o gol de cabeça. Aí pareceu que o Cerro Porteño realmente desaba ainda no primeiro tempo, sentiu demais o gol. Na volta para o intervalo, foi um jogo absolutamente de Libertadores. Como é que eu posso dizer de Libertadores, né, no âmbito de competição? Sem muito brilhantismo técnico, um jogo mais físico. Né, o Palmeiras teve a bola, o Flaco Lopes perdeu o gol para fazer 2-0. E o Cerro fez várias mudanças, o Palmeiras também. Mas o Cerro mostrou que não tinha nenhuma força ofensiva. Então até o final foi uma classificação tranquila e protocolar. Diferença técnica muito grande. E aí o Palmeiras não tinha vencido o Cerro Porteño ainda. Então, por isso, esse era o debate. Por que que o time tinha caído tanto de produção nesse momento de chegar ao Paraguai e tentar a classificação? Então, o Palmeiras passa, vai pegar agora Mirassol ou LDU, e para mim é favorito contra qualquer um dos dois, e tem grandes chances, sim, de estar mais uma vez numa semifinal de competição. E se passar de Mirassol ou LDU, vai pegar na parte de baixo o Fluminense, o Platense da Argentina ou o Coquimbo do Chile. Então, é mais um torneio, mais uma Libertadores que o Palmeiras tem totais condições de chegar à decisão mais uma vez. Precisa jogar mais bola, mas tem elenco e tem qualidade, sim, e tem mental forte para voltar a ser muito competitivo no torneio sul-americano.
2: Vale lembrar que LDU e Mirassol se enfrentam logo mais às 19h. E o Gustavo Gomes, hein? Entrou pra história. Bruno Miliozzi, repórter Bandeirantes, conta pra gente.
4: O histórico zagueiro Gustavo Gomes segue sendo gigantesco com a camisa do Palmeiras. Marcou o gol no Paraguai, na sua terra natal, que deu a classificação pro Verdão. Mas olha só que interessante, o Gomes marcou seu 15º gol na história da Copa Libertadores. É o maior zagueiro artilheiro da história da competição. Também é o do Palmeiras, tem vários recordes no Brasil, mas internacionalmente tem um outro feito impressionante. O Gomes é o único jogador na história, o único jogador na história a marcar em 9 edições consecutivas de Copa Libertadores. Desde 2018 está jogando e marcando com a camisa do Palmeiras. Impressionante o que faz Gustavo Gomes, ainda com muita qualidade. O capitão do Palmeiras subiu sozinho para cabecear e fazer um gol fundamental na casa de um do antigo rival, não é? O Cerro Porteño. O Gomes começou no Libertar, no Paraguai, e consegue garantir a classificação do Palmeiras, que aguarda a LDU ou Mirassol nas quartas de final.
2: Falando agora do confronto brasileiro, o Flamengo venceu o Cruzeiro no Maracanã por 2-1, 3-2 no agregado, e está garantido entre os 8 melhores. Leandro Quesada, comentarista Bandeirantes, fala sobre o jogo.
5: Na mesma noite, os dois grandes favoritos para conquistar a Libertadores da América de 2026 se classificam para as quartas de final da Libertadores da América. Primeiro o Palmeiras, que passou pelo Cerro Porteño lá no Paraguai, e logo depois, jogando no Maracanã com grande público, o Flamengo fez o serviço diante do Cruzeiro, com uma grande atuação de Arrascaeta, com Pedro, que não foi chamado para defender a seleção brasileira por Ancelotti na última Copa, arrebentando com o jogo, Samuel Lino fazendo um golaço e o Flamengo jogando um grande futebol, deixando o Cruzeiro para trás na competição sul-americana. Primeiro tempo todo ele do Flamengo. Na segunda etapa, já com 1-0 para o Mengão, o Cruzeiro teve que se lançar à frente, não é? E aí também ficou mais vulnerável na defesa. E aí o Flamengo alcançaria o gol da vitória. O primeiro gol foi de Arrascaeta, uma tabela com Pedro e um golaço marcado pelo uruguaio, que é sem dúvida um dos grandes nomes do Flamengo vitorioso, que mudou a chavinha de 2017 para cá. O que o Arrascaeta joga de bola é impressionante, vimos aí o golaço. O Lucas Romero, no início do segundo tempo, marcaria o gol de empate, dando um molho especial aí para a partida e dando uma esperança à grande torcida cruzeirense. Um golaço que o goleiro Rossi não conseguiu evitar. Argentino chutando e argentino tomando o gol. E aí o gol, com a presença da Arrascaeta, passando para o Pedro, um toque de primeira, e o Samuel Lino deixando o William falando sozinho e vencendo o jovem goleiro Otávio, dando os números finais à partida. Flamengo 2, Cruzeiro 1, o Mengão segue na competição. E se tudo caminhar do jeito que todo mundo está imaginando, com os dois principais favoritos, Palmeiras de um lado e Flamengo do outro, eles se enfrentariam só numa eventual final de Libertadores, justamente em Montevideo, onde certa vez, recentemente, os dois também disputaram o título, com o Palmeiras sendo campeão em cima do Mengão. É, parece que essa Libertadores não deve fugir de Palmeiras e Flamengo.
2: E a Bandeirantes segue na noite de hoje com mais Libertadores da América. Às 9:30, direto da Neoquímica Arena, você, ouvinte superdifusora, vai acompanhar todas as emoções de Corinthians e Rosário Central da Argentina. Na semana passada, o confronto terminou em 0-0. Portanto, hoje quem vencer se classifica. Novo empate leva a decisão aos pênaltis. A jornada esportiva começa meia hora antes, portanto 9:00, com Ulisses Costa no comando e comentários de Alexandre Pretzel e Ronaldo Giovanelli. Mudando de competição, falamos agora da Copa Sul-Americana. Daqui a pouco, a partir das 6:30, a Superdifusora FM transmite Macará do Equador e Santos. A bola rola 7 no estádio Bela Vista e o Peixe tem a vantagem do empate por conta da vitória de 2-1 construída semana passada na Vila. Pedro Martelli narra e Leandro Quesada comenta na Bandeirantes. Vale destacar que o Atlético Mineiro se classificou ontem ao empatar em 2-2 com o Bragantino por conta da vitória de 1-0 na ida. Hoje tem ainda dois cariocas em campo. No Defensores del Chaco, o Vasco enfrenta o Olímpia. A ida terminou empatada sem gol. Já no Engenhão, o Botafogo vai tentar reverter a goleada de 6-1 sofrida para o Cienciano do Peru. Por hoje é isso, Antônio Rodrigo e ouvinte, Ednei Beltrame, falando de futebol, aqui no Giro Superdifusora.
1: Valeu, Ednei Beltrame, muito obrigado por todas essas informações em conjunto com a equipe Bandeirantes, que traz todos os detalhes para você. 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
14: 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E a Prefeitura de Sarapuí abre amanhã, sexta-feira, às 9 horas da manhã, as inscrições para aulas gratuitas de Zumba. As aulas serão realizadas pela professora Elisângela uma vez por semana, sempre às quartas-feiras, às 20 para 6 da noite. Faltando 20 para 6 da noite, às 5:40, no Centro de Integração Comunitária, o SIC. Então, sempre às quartas-feiras serão realizadas as aulas, mas amanhã, às 9 da manhã, abrem as inscrições. A proposta é oferecer uma atividade leve e divertida para quem quer se movimentar, cuidar do bem-estar e melhorar a qualidade de vida. As vagas são limitadas e o SIC, o Centro de Integração Comunitária, fica na rua Antônio Benedito de Almeida, número 250, em Sarapuí. E a Prefeitura de Angatuba realiza amanhã vacinação contra a raiva. A vacinação será realizada em dois pontos, na Vila Volpe, na praça, da 1:30 da tarde até as 2:30 da tarde. E no Rolim Rosa, no bairro Rolim Rosa, das 2:30 até as 3:30 da tarde. Podem ser vacinados cães e gatos a partir de 90 dias de vida, com reforço anual. Os animais devem estar saudáveis, sem pulgas e carrapatos e com um vermífugo em dia. Para participar, é preciso fazer um agendamento pelo telefone 15-99604-1675. 15-99604-1675, Prefeitura de Angatuba, com a campanha de vacinação contra a raiva amanhã, sexta-feira. Super Difusora, 5 horas 40 minutos. Bora para mais um Giro na Música.

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1: 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E o Tribunal Superior Eleitoral decidiu hoje, por unanimidade, impor restrições à campanha de Pablo Marçal, candidato à presidência pelo PRTB, que é o Partido Renovador Trabalhista Brasileiro. Para explicar o que essa decisão representa, vamos ouvir Vitor Lupato e Paula Valdez, da Bandeirantes.
2: O TSE, Tribunal Superior Eleitoral, decidiu que Pablo Marçal está impedido de participar de debates, realizar propaganda e usar o fundo eleitoral. A decisão vale até que o registro de candidatura seja analisado, mas não há um prazo para que essa análise aconteça. Foi uma decisão tomada no TSE, como eu disse, e por unanimidade. Todos que fazem parte do TSE votaram por isso, 7-0, todos eles então votando pelo impedimento de que Pablo

0: parcial, participe de debates, realize propaganda e use o fundo eleitoral.
1: A decisão vale, né, até a justiça realmente analisar o registro da candidatura de Pablo Marçal, porque a gente lembra que ele está inelegível, né? Pelo menos essa é a decisão até agora, até 2032. Mas ele vinha ali pelas redes sociais avisando que tinha pedido para participar de debates, tem feito algumas acusações, enfim, mas agora chega essa decisão da justiça, porque no último sábado o PRTB inclusive protocolou o pedido de registro da candidatura dele à presidência da República, depois de uma decisão da Justiça Eleitoral autorizar a filiação dele ao partido, ao PRTB, só que ele está inelegível até 2032, e aí a justiça está decidindo a respeito disso, né? No dia 5 de agosto, o Tribunal Regional Eleitoral de São Paulo rejeitou também por unanimidade os embargos de declaração que foram apresentados pela defesa dele e manteve a condenação que o tornou inelegível por 8 anos por uso indevido dos meios de comunicação durante a campanha eleitoral de 2024.
2: E a Justiça Eleitoral já recebeu mais de 1000 denúncias de possíveis irregularidades na propaganda das eleições deste ano. As informações com a repórter Fabiola Altran.
3: Mais de 1000 denúncias de irregularidades já foram recebidas pelo Tribunal Superior Eleitoral. O Pardal, ferramenta que recebe queixas sobre ilegalidades na propaganda eleitoral, registrou 1.103 queixas até agora. O maior número de ocorrências se refere a candidatos do estado de São Paulo. Na sequência, vem Pernambuco e Paraná. O tipo de irregularidade mais registrado é o impulsionamento, que representa 30,73% do total de denúncias. Em seguida, questões relacionadas à internet e a bens públicos. Ainda há denúncias sobre bens particulares, propaganda eleitoral fora da época, banner, cartaz ou faixa, boca de urna, comício ou showmício, por exemplo. Das queixas recebidas, mais da metade está em andamento. Já 35% das denúncias foram baixadas do sistema e 11% foram peticionadas. Das queixas recebidas, mais da metade está em andamento.
2: 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Desejo a você uma ótima noite e até amanhã.
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1: Boa noite, amigos ouvintes desta querida Super Difusora FM. Assim é a vida, cada perda, cada lição. Cada dificuldade, uma prova. Cada alegria, uma vitória. Cada decepção, uma nova chance de recomeçar. Assim como toda vírgula muda uma frase, uma atitude muda uma história. Pensem nisto. A reflexão da palavra de hoje é tirada do Evangelho de Mateus, capítulo 22, capítulos de 1 a 14. Ouçamos. O reino dos céus é comparado a um rei que celebrava as bodas de seu filho. Enviou seus servos para chamar os convidados, mas eles não quiseram vir. Enviou outros ainda, dizendo-lhes: dizei aos convidados que já está preparado o meu banquete. Meus bois e meus animais cevados estão mortos. Tudo está preparado. Vinde às bodas. Mas, sem se importarem com aquele convite, foram-se um a seu campo e outro para o seu negócio. Outros lançaram mãos de seus servos, insultaram-nos e os mataram. O rei soube e indignou-se em extremo. Enviou suas tropas, matou aqueles assassinos e incendiou-lhes a cidade. Disse depois a seus servos: o festim está pronto, mas os convidados não foram dignos. Ide às encruzilhadas e convidai para as bodas todos quanto achardes. Espalharam-se eles pelos caminhos e reuniram todos quanto acharam maus e bons, de modo que a sala do banquete ficou repleta de convidados. Amigos ouvintes, ouçamos agora a reflexão pelo Padre Elcio Roberto.
2: Queridos irmãos e irmãs sintonizados na Rádio Super Difusora, com a graça de Deus, aqui estamos mais uma vez nesta hora do Ângelus, nesta hora da Ave Maria, a quem Deus nos dá a graça de partilharmos a palavra de Deus e podermos rezar a Deus por intercessão da Virgem Mãe de Deus e Nossa Mãe também. Trago aqui presente todas as necessidades, todos aqueles que pedem as nossas orações. Trago você que reza comigo nesse momento. Partilhando a palavra de hoje, assim entendemos. Ao longo desta semana, refletimos sobre a questão da riqueza como empecilho para entrar no reino de Deus. Hoje Mateus nos apresenta outros empecilhos, a partir da parábola do banquete de casamento. O maior deles é a falta de preparação adequada e a ausência de comprometimento, simbolicamente expressos na roupa de festa, como está relatado hoje no evangelho que acabamos de ouvir. A recusa de Israel em receber o reino trazido pelo Filho de Deus, recusa em participar da festa, abre a possibilidade de todos serem admitidos a essa festa, serem batizados, fazerem parte da igreja e um dia entrarem no reino. Mas isto exige de cada um de nós uma resposta de aliança, que é dada através da fé. Ou seja, queridos irmãos e irmãs, que nós possamos pedir ao Senhor a graça sempre de termos esta fé, esta confiança em nosso Senhor, para que sejamos dignos de fazermos parte, não só desse banquete terreno no qual somos convidados, mas um dia do banquete eterno que Deus tem preparado para cada um de nós, seus filhos e filhas. Rezemos. O anjo do Senhor anunciou a Maria, e ela concebeu do Espírito Santo. Ave Maria, cheia de graça, o Senhor é convosco. Bendita sois vós entre as mulheres, bendito é o fruto do vosso ventre, Jesus. Santa Maria, Mãe de Deus, rogai por nós, pecadores, agora e na hora de nossa morte. Amém. Eis aqui a serva do Senhor, faça-se em mim segundo a vossa palavra. Ave Maria, cheia de graça, o Senhor é convosco. Bendita sois vós entre as mulheres, bendito é o fruto do vosso ventre, Jesus. Santa Maria, Mãe de Deus, rogai por nós, pecadores, agora e na hora de nossa morte. Amém. E o Verbo de Deus se fez carne e habitou entre nós. Ave Maria, cheia de graça, o Senhor é convosco. Bendita sois vós entre as mulheres, bendito é o fruto do vosso ventre, Jesus. Santa Maria, Mãe de Deus, rogai por nós, pecadores, agora e na hora de nossa morte. Amém. Rogai por nós, Santa Mãe de Deus, para que sejamos dignos das promessas de Cristo. Oremos. Derramai, ó Deus, a vossa graça em nossos corações, para que, conhecendo pela mensagem do anjo a encarnação do vosso Filho, cheguemos por sua paixão e cruz à glória da ressurreição. Por Cristo nosso Senhor. Amém. E que desça sobre você, sua família, a bênção do Deus Todo-Poderoso, Pai, Filho e Espírito Santo. Amém.
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1: Olá, boa noite. Como foi o seu dia? Quinta-feira é dia de desacelerar e pensar na vida. Eu sou Antônio Luiz e convido você a aproveitar esses minutos no Cuidado Idoso para refletir sobre o que estamos construindo no nosso envelhecer. Para isso, estamos recebendo o médico especializado em medicina preventiva, Dr. Antônio Monteiro, abordando o tema O Velho Que Eu Quero Ser. Seu sono está em dia? No episódio de hoje, em entrevista a Juliana Fernandes, Dr. Monteiro fala sobre a importância de dormir bem e desmistifica a regra de quantas horas devo dormir.
2: Isso. Sono é fundamental. E tem uma coisa, não tem esse negócio de somar. Por exemplo, pessoas dizem assim, não, semana inteira eu trabalho igual um louco, só consigo dormir 3 horas por noite, fim de semana eu vou dormir tudo para pagar. Não existe. Isso é todo dia que você tem que fazer as coisas. Como se alimentar também. Tudo bem, não é que você não vá comer uma coisa, mas peraí, tenta comer saudável todos os dias, porque o teu corpo não sabe que é sábado e domingo. Tem muitas coisas que se inventou ou que alguém colocou no mundo e que todo mundo acreditou e tem que ser que é aquilo. As 8 horas por dia é uma delas. Tem gente que, se não dormir as 8 horas por dia, vai no médico e pede remédio para não existe um padrão exato, existe uma aproximação. Então esses números que eles põem são aproximações. Eu conheço muita gente que dorme muito bem, 6 horas por dia está bem.
3: Já ouvi falar,
2: tá? Menos que isso é mais difícil, que você viva muito bem com 5 horas ou com 4 horas, mas tem gente que consegue também, ou uma vez ou outra. Mas em média seria 5, mas assim, de 6 a 5, a mais também prejudica. Tá? Se você ficar dormindo demais, isso também não é bom. Porque você está diminuindo não só o teu metabolismo, quanto deixando de fazer várias coisas.
3: Produzir.
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0: da Bandeirantes para você ligado em rede para todos os cantos do Brasil e do mundo. A partir de agora é noite de Copa Sul-Americana para o Peixe. O Santos entra em campo buscando a vaga para as quartas de final da Copa Sul-Americana. Em instantes no Equador, o Peixe sem Neymar Júnior, sem Gabigol, vai para o segundo jogo, jogo de volta das oitavas de final, a partir das 19h. Rola a bola para Macará e Santos, no estádio Bela Vista, em Ambato, no Equador. Primeiro jogo 2-1, jogo de volta, o Santos tem a vantagem de um golzinho. Tem a esperança do avanço para as quartas de final, mas a prioridade, conforme já disse Cuca, é o Campeonato Brasileiro. Com uma escalação diferente, o Peixe em campo e a Bandeirantes leva você à Copa Sul-Americana com Macará e Santos. Santos e Macará se enfrentam na Bandeirantes. Eu quero a informação do time equatoriano. Vice-líder, você me contava. Vice-líder, você me contava. Ô Everton Ramos, boa noite a você, Everton.
1: Tudo bem, Matelli? Boa noite para você, para o ouvinte ligado com a gente nessa jornada esportiva Bandeirantes, com o Peixe em busca de uma classificação às quartas da Sul-Americana. Pois é, o Macará, o ídolo de Ambato, como é conhecido, vice-líder, faz uma bela campanha no campeonato equatoriano e para os torcedores, há ali uma grande mobilização, ingressos esgotados, palco lotado, é dada como a principal partida de sua história, ou seja, tenta reverter a desvantagem para buscar a classificação. Por isso, inclusive, o técnico Guillermo Sanguinetti, ele poupou muitos titulares da partida do último fim de semana e faz uma única mudança em relação à equipe que perdeu para o Santos na semana passada. Forçada, o Ayala levou o terceiro cartão amarelo, está suspenso. Com isso, Mohor, camisa 27, é a novidade em relação ao jogo de ida.
0: O destaque do Macará, portanto, o time equatoriano buscando a vaga para as quartas de final. É o jogo da vida para a equipe equatoriana, sabe da importância, tanto financeiramente quanto desportivamente, de fazer um grande jogo contra o Peixe. O Santos embalado de um 3-0 contra o Vasco, mas tinha Neymar, tinha Gabigol, tinha os seus destaques em campo. Hoje não vive a priorização nessa competição, mas sabe que pode sim cavar a vaga nas quartas de final. Eu quero o destaque do Peixe, a informação do Santos.
1: Em busca de, da primeira vez na temporada, chegar a 3 vitórias consecutivas, mas de fato, viu, Martelli, não é a prioridade do técnico Cuca. E depois de uma bela vitória contra o Vasco, duelo direto pelo Campeonato Brasileiro, alguns jogadores ficaram na Baixada Santista. Neymar, Gabriel Barbosa, Barreal, Igor Vinícius e o Escobar. Esse último suspenso pelo terceiro cartão amarelo. O Cuca mexe bastante, a novidade, viu? Tem zagueiro improvisado na lateral esquerda. É o caso do Luan Pérez. Tem também 3 volantes no meio-campo, novidade na equipe do Cuca, buscando, claro, segurar a vantagem de 2-1 construída na ida para chegar às quartas de final e embolsar R$3.600.000.
0: 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Alô, Baixada Santista, o Santos joga, Bandeirantes transmite para quem sintoniza na Grande São Paulo e também na região metropolitana. Aqui em São Paulo, 107.3. Vamos juntos para Macará e Santos. Santos e Macará, é Copa Sul-Americana valendo vaga nas quartas de final. Lendo o jogo para você na Bandeirantes, a opinião é dele. Boa noite a você. Alô, Leandro Quesada.
2: Tudo bem, Marcelo? Grande abraço a você, aos nossos ouvintes. Abraço também ao Everton, que já trouxe informações aqui preciosas desse duelo do Santos com o Macará. Santos vive uma situação muito curiosa, né? Pitoresca, preocupante. Situação financeira não é das melhores, fato. Mas o time respira no Campeonato Brasileiro e se mantém vivo em 2 Copas. A Sul-Americana hoje para enfrentar o Macará e depois, a partir da próxima semana, o Palmeiras, o rival Palmeiras, na Copa do Brasil. Aí a discussão em torno disso é, será que precisa priorizar o Campeonato Brasileiro para não correr o risco de ser rebaixado e deixar de lado as 2 Copas? Eu acho que o Santos tem que trabalhar em todas as frentes com o que tem de melhor. Hoje, com Neymar e Gabigol poupados, né, o técnico mostra também uma certa confiança com aqueles jogadores que serão substitutos para encarar essa equipe que não é a força sul-americana. E até acho que com essa escalação aqui, né, que a gente já tem em mãos, essa escalação será suficiente para se classificar à próxima etapa da Copa Sul-Americana. Mas se eu sou o Santos, eu trabalho com o que tem de melhor em todas as frentes. Campeonato Brasileiro, Copa Sul-Americana e também Copa do Brasil. Porque vamos imaginar o seguinte cenário, Martelli, especialmente você, torcedor santista. Imagine, o Santos se mantém na primeira divisão do Campeonato Brasileiro, que é o meu palpite, o Santos vai permanecer na primeira divisão. e consegue, de repente, chegar à final de uma competição ou outra, ou da Copa Sul-Americana ou da Copa do Brasil. Isso representa dinheiro e também prestígio. Muita gente talvez não pense assim, mas o Santos continua sendo um dos maiores clubes do mundo e vive de títulos. Então, fechar a temporada se mantendo na primeira divisão, na elite do futebol brasileiro, e de repente batendo uma final, seja de Copa do Brasil ou de Sul-Americana, acho a Sul-Americana até mais fácil, isso seria muito legal num ano, mais um ano difícil na história de um dos gigantes do futebol mundial, Pedro Martelli.
0: Daqui a 20 minutos, o Santos, o torcedor do Peixe, ligado na Bandeirantes com as escalações de Macará e Santos. Santos e Macará valendo vaga nas quartas de final da Copa Sul-Americana. Os destaques do plantão esportivo QG de Esportes dessa noite é seu. Boa noite a você, Guilherme Agrela.
1: Fala, Martelli, tudo bem? Ótima noite a você e a todos que nos acompanham aqui na Bandeirantes neste dia importante de Copa Libertadores e também Copa Sul-Americana. Começando pela Libertadores, que tem logo mais às 7 horas da noite, LDU de Quito, lá na altitude do Equador, contra a equipe do Mirassol. Partida de ida, placar de 1-1, portanto, quem vencer avança às quartas de final da competição. Aliás, quem passar deste confronto enfrenta o Palmeiras, que ontem venceu o Cerro Porteño fora de casa, placar de 1-0. E, além disso, 9:30, tem Corinthians e Rosário Central, para você que nos acompanha aqui na Bandeirantes. Já na Copa Sul-Americana, concomitante a Macará e Santos, tem Olímpia e Vasco da Gama também, às 7 horas da noite. Jogo de ida, placar de 0-0, portanto, o Cruz Maltino vai em busca de uma classificação também à próxima fase da competição. Quem passar enfrenta River Plate ou Santa Fé, que se enfrentam pelo jogo de volta dessas oitavas de final somente na semana que vem, próxima quarta-feira, dia 26, às 9:30 da noite, no horário de Brasília. O jogo de ida terminou com o placar de 0-0. E às 9:30 de hoje tem Botafogo e Cienciano. Botafogo precisa reverter uma desvantagem de 5 gols, porque o jogo de ida na altitude de Cusco, no Peru, terminou com 6-1. Para a equipe do Cienciano. Além disso, tem também Brasileirão Série B nesta quinta-feira importante, 23ª rodada, últimos dois jogos desta rodada importante da segunda divisão nacional. Às 7:30 tem Atlético de Minas Gerais contra CRB e às 8:30 Novo Horizontino e América Mineiro. A segunda divisão nacional, que neste momento tem o Criciúma na liderança com 44 pontos, seguido do Juventude com 42, e o Z4 com Ceará, Londrina, América Mineiro e a equipe da Ponte Preta na última posição, com somente 10 pontos somados. Tempo também para destacar a La Liga, futebol europeu, que teve hoje mais cedo a abertura da segunda rodada da competição, com um empate entre Rayo Vallecano e Alavés pelo placar de 1-1, meu caro Pedro Martelli.
0: Os destaques do plantão esportivo no microfone da Bandeirantes, sob o comando de Guilherme Agrela, nesta noite de quinta-feira, de jornada dupla na sequência de Macará e Santos. Ultimão entra em campo contra o Rosário Central, buscando a classificação na Copa Libertadores da América. Corinthians e Rosário Central, 9:30 da noite. Ulisses Costa transmite o jogo. 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Daqui a pouco, portanto, 17 minutos para rolar a bola pelas oitavas de final da Copa Sul-Americana aqui na Bandeirantes. Macará e Santos se enfrentam e sempre com o futebol na Bandeirantes. 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

0: Daqui a pouco o torcedor do Peixe, daqui a pouco o torcedor do Santos, na expectativa de ver uma classificação para as quartas de final da Copa Sul-Americana. O Santos venceu a primeira partida pelo placar de 2-1, tem a vantagem no placar e tem hoje a missão de se classificar no Equador. 19h, rola a bola para Macará e Peixe, no microfone da Bandeirantes. Eu quero os destaques, as informações dos outros times de São Paulo, começando com o Timão. Corinthians em campo na sequência. 9h30, rola a bola para Corinthians e Rosário Central. O destaque é seu. Boa noite a você, Luiz Fabiani.
1: Alô, Martelli, um abraço para você e para todos que acompanham a jornada esportiva da Bandeirantes. O Corinthians já a caminho de Itaquera com o Memphis Depay no ônibus que transporta a delegação. A expectativa da comissão técnica é que ele possa atuar algo entre 30 e 40.

0: segue a evolução após o rompimento do tendão de Aquiles. Porém, Arboleda e Bobadilha seguirão desfalcando o São Paulo.
1: O destaque do Palmeiras, o Verdão classificou ontem para as quartas da Copa Libertadores. Alô, Lucas Bueno, oi, Bueno.
2: Oi, Martelli, todos que nos acompanham aqui na Bandeirantes, Palmeiras e Puma lançarão nesta sexta-feira o terceiro uniforme do clube para a temporada de 2026. A nova camisa azul será apresentada em meio às comemorações do aniversário do Palmeiras, celebrado no dia 26 de agosto. O modelo produzido pela Puma para o Palmeiras terá como inspiração o uniforme da seleção da Itália, utilizado na conquista do tetracampeonato da Copa do Mundo de 2006.
1: O timaço da Bandeirante está pronto para o jogo. Na sequência, na mesa de som de Rafael Palmeira, Michel Lopes chegando por aí, na central de Roberto Dias, Beto Rebeque, Caiane Martins, o switcher de Carlos Amaral, digital de Lucas Abudi. A Bandeirante está pronta de São Paulo para todos os cantos do Brasil e do mundo. Leva você. O segundo jogo das oitavas de final é Copa Sul-Americana, parada séria. Quero mais uma informação do Macará, esse time equatoriano. Tava dando uma olhada, não tem título equatoriano. Jogou várias vezes a Série B equatoriana. Mais um destaque do Macará. Quem é o cara desse time, hein, Everton?
3: Sem dúvida alguma, Franco Posse. Ele, com 4 minutos na Vila Belmiro, mostrou do que é capaz na semana passada. Foi às redes. São 16 gols na temporada 2026. Líder na artilharia. Artilheiro isolado da equipe do Macará. Como você bem mencionou, viveu mais na Série B, na Série C do futebol equatoriano do que propriamente na primeira divisão. São 5 títulos da segunda divisão e outros 4 da terceira divisão. Esse time, fundado em 1939, Ambato, que fica ali na região central do Equador. E Martelli, o Santos volta ao Equador, que foi onde justamente o Santos estreou nessa Copa Sul-Americana, a cerca de 300 quilômetros de Ambato, na cidade de Cuenca. Derrota por 1-0 para o Deportivo Cuenca, a única derrota do Peixe até aqui na competição. Pelo lado do Macará, a única derrota veio na semana passada, a vantagem do Santos no jogo de ida pelo placar de 2-1. A gente mencionou que o técnico, o Guilherme Sanguinetti, poupou, preservou muitos dos titulares no jogo do fim de semana. Um empate com a Universidade Católica do Equador em 1-1, o Rodrigues, o goleiro, o Ayala, lateral esquerdo, que está suspenso, o Estácio, o volante, o Matheus Vieira, meio campista, foram os únicos que foram a campo neste empate em 1-1. Ou seja, está focando total nessa partida de volta. Acredita que também, com a mobilização do torcedor que vem, que faz festa, que lota o estádio, a equipe consiga a maior vitória de sua história, ou seja, eliminando o gigante Santos da competição e avançando às quartas para enfrentar o Galo. É o que acredita, é para isso que vem o torcedor equatoriano em busca de uma façanha histórica no estádio Bella Vista.
1: No Bella Vista já rola a bola, portanto, no Equador. Em Ambato, Macará e Santos enfrentam times prontos, perfilados ali para o início do protocolo oficial. Quantos que cabem nesse estádio? É charmoso, mas é pequeno.
3: Pouco mais de 16 mil pessoas.
1: Pô, Comebol deixa? Ah, depois vai avançando, vai funilando, não pode, né, o Everton?
3: Isso.
1: Tem uma capacidade superior.
3: Nas fases mais finais, até a própria Vila Belmiro, a depender de onde o Santos chegar, não poderá receber jogos.
1: Vai começar o jogo, tá tudo pronto pra você, ligado na Baixada Santista do Taio de 106.7, na Bandeirantes, nação, na Grande São Paulo e na região metropolitana. 107.3, Macará e Santos vão se enfrentar, primeiro jogo 2-1 pro Peixe. Times escalados e definidos da Bandeirantes. É o Galo, né? O Macará está em campo. O Santos idem. A busca pela grande conquista, Copa Sul-Americana. Oitavas de final, jogo de volta agora. As escalações em campo no Equador. Eu quero ouvir o hino do Macará. Eu quero, na voz de Everton Ramos, a escalação do Macará.

comandado pelo técnico Guillermo Sanguinetti, com Rodrigo Rodrigues, goleiro número 1. Bolaños, na lateral direita, 25. A dupla de zaga tem Echevarne, uruguaio, 21. E o venezuelano Marrufo, capitão do time, com a 14. Na esquerda, a única mudança em relação ao jogo de ida, Mohor, camisa 27. No meio-campo, Estácio, 5. Casares, camisa 16. E Matias Miranda, camisa 10. À frente, Campana, camisa 28, pela direita. Pela esquerda, o Matheus Vieira, camisa 20. E no comando de ataque, Franco Poste.

0: Sete, número 9.
1: E o banco de Guilhermo Sanguinetti.
0: À disposição, o Darwin Coelho, goleiro Espinosa, Jairo Jiménez, Martin Tello, Patrício Ramos, Luca Ferro, Marlon Medranda, Tommy Chamba, Carlos Caicedo, Jason Chala e José Klinger.
1: Escalada definida, a equipe do Macará, portanto, no microfone da Bandeirantes, a equipe equatoriana buscando avanço para as quartas de final da Copa Sul-Americana. Melhor campanha? Seria isso, o Everton Ramos?
0: A equipe chegou duas vezes a pré-Libertadores. Já ainda na década passada, mas não avançou para a fase de grupos. Ou seja, é até o momento a melhor campanha de destaque internacional dos equatorianos.
1: Macará escalado na Bandeirantes, está tudo pronto para o jogo. 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Atenção, vem o poderoso peixe. O Santos, 8 vezes campeão brasileiro, 3 vezes campeão da Libertadores, bicampeão mundial. 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
2: Agora quem dá bola é o Santos. O Santos é o
0: definido e escalado pelo técnico Cuca, com Gabriel Brazão no gol, 77. O jovem Davizinho com a 27 na direita. William Arão, 15. E João Ananias, 26, dupla de zaga. Com o Luan Pérez improvisado pela esquerda, 14. No meio campo, 3 volantes. João Schmidt, 5. Christian Oliva, 28. E Gustavo Henrique, o Gustavinho, 48. Mais à frente, Cabadeiro, 17. Rony, camisa 11. E Tassiano, 16.
1: Repeteco do peixe.
0: De Gabriel Brazão para o gol, Davizinho, William Arão, João Ananias e Luan Pérez. No meio campo, João Schmidt, Oliva e Gustavo Henrique, com Cabadeiro, Rony e Tassiano à frente.
1: E o banco de Cuca.
0: À disposição do treinador, Diógenes, João Paulo, Robinho Júnior, Moisés, Miguelito, Roleiser, Rafael Gonzaga, Pedro Assis, João Alencar e Samuel Pierre.
1: Escalada e definido, Santos, portanto, no Equador. Tudo pronto para você, ouvinte Bandeirantes. Tudo pronto no futebol da Bandeirantes. O Santos está pronto para o confronto. Tem a vantagem e o gol à frente para buscar a vaga nas quartas de final da Copa Sul-Americana. Eles estão de preto e amarelo ali no centro do gramado, com os capitães Arão e Marrufo. Na Bandeirantes, quero saber quem apita o jogo.
0: A arbitragem vem toda do Chile. O árbitro central é Christian Garay. O auxiliar número 1 é Carlos Henrique Poblete. O número 2 é o Vladimir Munhoz Figueroa. O quarto árbitro é o Franco Esteban Jiménez. E no VAR, Rodrigo Carvajal Molina.
1: Leandro Quezada na Bandeirantes, tudo pronto. 2 minutos para a bola rolar lá no Equador. Ainda de dia. Ainda de dia, com protocolo antirracismo ali da bandeira da Comebol, com jogadores intercalados no círculo central. Que horas são?
0: Lá. Sim, vai bater daqui a pouco, 5 da tarde.
1: Me confundi, né? Aqui, quase 7. Leandro Quezada vai começar o jogo, Quezada.
3: É, 2 a menos. Tive a chance de fazer alguns jogos no Equador, realmente, né? É estranho, né? Porque a gente tá na noite aqui e ainda é final de tarde lá no Equador. Que estádio acanhado, hein, gente? A gente que andou por esse estado de São Paulo e por esse Brasil com estádios acanhados, tá aí um estádio acanhado para receber o Santos já, na altitude. Foi tema de conversa aí do Cuca com a direção, com os jogadores, como o Everton já falou durante a semana. Poupa Gabigol e Neymar para aquilo que de mais difícil o Santos terá pela frente. Copa do Brasil a partir da próxima semana, 2 jogos contra o Palmeiras. Entre esses 2 jogos, o clássico do Campeonato Brasileiro contra o Corinthians, né? Jogos importantes em outras 2 competições. E hoje, sem Neymar e o Gabigol, apostando principalmente no Rony, né? Vamos ver se o Rony hoje desencanta, possa ser esse diferencial, um jogador que conhece de Libertadores, embora a competição seja sul-americana, acostumado a competições sul-americanas aqui pelo continente, pela Conmebol. E aí o Luan Pérez também, né? Pra gente observar com carinho, para saber como é que vai ser o Luan Pérez atuando ali, como o Everton já falou, mais aberto pela esquerda, uma linha de 3 zagueiros, Davizinho também fazendo esse papel de ala, né? Lateral e ponta. Enfim, um Santos diferente, com o Tassiano de referência e o Rony lá no ataque, para buscar hoje, quem sabe, a vitória ou de repente um empate, que já é suficiente para carimbar essa classificação.
0: O Martelli, e alguns jogadores do Santos estão ali com uma espécie de proteção no nariz, lembrando, tá? 2.500 metros de altitude.
3: É, não é um negócio assim tão impactante quanto 3.600, 4.000, 4.100, mas é uma altitude, né? Era melhor jogar em Santos, mas vamos lá.
1: Vai começar o jogo, tá tudo pronto para você, ligado na Bandeirantes, o Santos com seu segundo uniforme, à esquerda de preto e branco, à direita posicionado, Macará de azul, o centro do gramado, Rony bate na bola, apita Christian Garay, começa o jogo no Equador.
2: Pedro Martelli.
1: Curtindo o futebol da Bandeirantes nessa noite de quinta-feira. Bola rolando para Macará e Santos sai para o jogo Peixe, buscando a vaga nas quartas de final da Copa Sul-Americana. Bola com o Peixe dentro da grande área, inteiro de Vinho sai para o jogo, goleiro Brasão. Brasão bota a bola nos pés de Arão, Arão sai jogando pelo campo de defesa na quarta zaga na meia direita. Ele gira pelo campo de defesa, Brasão coberto de zaga, Ananias. Ananias domina pela meia esquerda, parte para o campo de ataque, tenta inversão de bola pela meia esquerda para meia direita, para ninguém, corta a marcação do Macará. Tenta descer o contra-golpe pela meia esquerda, escapa da marcação, Matias Miranda. Miranda no meio de dois, escapou pela ponta direita, chega Davizinho por baixo, firme Davizinho de perna direita, ele ganha a bola, Davizinho já mete a bola na linha de fundo, pintou o cruzamento na linha de fundo, Cavadeiro cruzou travado pela marcação, volta para Cavadeiro pela meia direita, leva a bola para a linha de fundo, tentava a balança no meio de dois, ele ganhou, olhou para o meio da grande área, não dá para cruzar, vai ter que voltar para Davizinho, dois em cima dele, vem por baixo, a marcação do Macará foi para fora, arremesso manual, pega por último o jogador do Peixe, lateral para o Macará, bateu no campo de defesa pela meia esquerda, não tem atacado, você encontra tudo para reunir a torcida, abastecer sua casa ou seu comércio e economizar de verdade tendo atacado. Aqui a conta fecha na loja ou no app. 1:30 jogados deste primeiro tempo. Santos tenta descer para o campo de ataque no círculo central do gramado. Rune, volta pela quarta zaga. Ananias, segundo passe errado. E Ananias tenta o passe para a meia direita. Chega para Davizinho pela quarta zaga. De primeira para o domínio de Arão. Arão improvisado, abre a jogada pela meia direita. Ele tenta o passe à frente para Gustavinho. Gustavinho era para Cavadeiro, intercepta. Chega a marcação do Macará por baixo. Tira, volta para Davizinho. No campo de defesa, ele sai jogando para a equipe do Peixe. Davizinho pressionado por Matias. Matias Miranda para cima de Davizinho com personalidade, recua pela quarta zaga. Ananias, a bola pega fogo nos pés de Ananias. Ananias de perna esquerda quebra para o campo de ataque, falha o zagueiro, meu Deus, falha o zagueiro, voltou para a meia esquerda para Rony. Dois jogados que nos ajudem os deuses do futebol. O gramado é bom, meu Deus do céu. Queçada, sai para o jogo do campo de defesa aqui do Santos, sai jogando o Santos do campo de defesa. O gramado é ruim lá no estádio do Macará. 2:20 jogados deste primeiro tempo, retoma no campo de defesa Danielzinho. 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E começa pelo seu concentrado, gramado da equipe do Santos, Tarciero pressionado por dois, perdeu, ganhou Macará, Casares pela meia direita, ele tenta levar para o campo de ataque, quebra a jogada pela ponta direita, campanha por dentro, a bandeira pode ver por dentro, e vem atirado do campo pela meia esquerda, chega para fazer o domínio, vira três dedos da bola para ninguém. Nas mãos de Brasão, Everton.
0: Ele tentou uma jogada de efeito ali, um passe de três dedos, buscando à frente o Franco Bossi, mas mandou direto nas mãos, foi mais um recuo para o goleiro Gabriel Brasão, que fica com ela 0-0.
1: 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Sai jogando o Peixe pelo campo de defesa. Arão cabinha com a bola nos pés na retaguarda, sem pressa alguma. Arão, capitão do Santos nessa noite. Arão de perna direita, teto, lançamento à frente. Era para Tassiano, chega por baixo de perna esquerda, Marrufo. Vem bem o capitão de perna esquerda para botar para fora. Em arremesso manual para o Santos bater no campo de ataque na direita. 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Oitavas de final, jogo de ida 2-1 para o Santos, por enquanto 0-0. Classificação dos pés do Peixe até o momento. Rony não se acerta pela meia direita, corta a marcação do Macará, pega por último para o Danielzinho. Lateral para o Macará bater o campo de defesa pela meia esquerda. Sai jogando, Macará toma distância. Mohor com a 27. Mohor arremessa a bola à frente, toca de perna direita, corta o Oliva. Oliva tentava o lançamento à frente para Tassiano. Sobe para tocar de cabeça, marcação do Macará. Tira mais parcialmente. Vem Tassiano por dentro para Gustavinho. Gustavinho adianta na entrada da grande área por baixo. Etchebarde de perna esquerda, tira, volta a bola no campo de defesa pro Santos, Everton.
0: Com o Arão, você destacou há pouco a presença dele mais uma vez no campo de defesa. Terceiro jogo seguido dele sendo improvisado na zaga. Nos outros dois, foi bem, viu? Com gols. Os dois gols que ele tem com a camisa do Santos, como defensor, como zagueiro, contra o Macará na ida e contra o Vasco no fim de semana.
1: 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Macará sai jogando pelo campo de defesa. Estácio gira pela meia esquerda para Marrufo. Marrufo na meia direita para Etibade. Etibade volta para Marrufo. Marrufo, capitão, está pressionado pela marcação de Tassiano. Ele tenta o passe pela meia esquerda, chega para fazer o domínio, coloca a bola no chão. Vira com a bola à frente para Matias Miranda. Miranda pressionado pela marcação, perdeu. Corta a marcação do Santos, desce para o campo de ataque. Dá para acelerar os 5 jogados, 0-0. Acalma a parada pelo círculo central do gramado. Oliva sai jogando para o peixe no campo de defesa para Ananias. Ananias para Oliva. Oliva pela quarta zaga para Arão. Arão caminha com a bola nos pés, sem pressa, o capitão do peixe. Mas Arão, que vontade, hein? 5 jogados, Arão. Arão tem espaço à frente. Isso, Arão trota pelo menos. Ele cruza a fronteira, acelera pela ponta direita, mete a bola nos pés de Davizinho. Davizinho tenta escapar da marcação. Não tem ninguém no meio de campo do Santos. Ele volta, jogada para Oliva. Oliva escapa da marcação pela meia direita. Ele erga a cabeça, passa para Tassiano. Tassiano desarmado no primeiro momento. No segundo, no pé de ferro, perde a bola. Tassiano. Tassiano consegue a disputa. Oliva por baixo ganhou, meteu a bola à frente para Cabadeiro perder. Quezada, 6 jogados, eu acho que o início do jogo é a mensagem assim para o Santos saber. Para o ano que vem, não se colocar numa situação dessa, porque o gramado é ruim. E o jogo com 5 minutos já nos mostra o que vai ser a partida, Quezada.
3: É, gramado ruim, altitude, um Santos que erra passes primários nesse início de jogo. Ainda assim é melhor que o Macará, né, que não viu a cor da bola. Mas realmente é um jogo todo especial e sem as presenças de Gabigol e Neymar, né? Bom lembrar que há 10 anos, exatamente hoje há 10 anos, Gabigol e Neymar estavam onde? Vocês lembram? 2016? Olimpíada. Final contra a Alemanha. Eles eram campeões olímpicos. Hoje, infelizmente, não vão conseguir ajudar o Santos. Olha o Santos aí.
1: Santos para o campo de ataque. Rony cabia com a bola nos pés pela meia esquerda. Tenta o passe à frente. Erra o passe. Rony segura. Torcedor do Peixe. A noite vai longa. 6h30 jogados deste primeiro tempo. Ó, Rony. Agora sim. Rony na cobertura. Ganhou. Tentou adiantar à frente. Pede a falta. Árbitro para o jogo. Sofreu desarme, mas foi lá e ganhou a bola de novo. É isso, Rony, é isso, Everton Ramos.
4: É isso mesmo, ele perde a bola ainda no campo de ataque santista e consegue recuperar. E na sequência é derrubado ali, aparentemente, pelo camisa 25, pelo Bolanhos, que estava na marcação. Primeira falta do jogo a favor do Santos já no campo de ataque.
1: Santos tem falta para ser cobrada, toma distância para fazer o levantamento. Cabadeiro, placar de 0-0, 7 minutos jogados, é o primeiro tempo de jogo. Na Bandeirantes, valendo vaca nas quartas de final da Copa Sul-Americana. Toma distância, vai para a cobrança. Oliva de perna direita, ergueu na segunda trave, um alto toque de cabeça. Quarta marcação do Macará, voltou na ponta direita, tentou acelerar. Acelera demais a bola do Gustavinho, sai pela linha de fundo. Tiro de meta para o Macará, isso é isso?
4: Ele tentou dar um toque de cabeça e dominar a frente, só que a bola ficou mais para o jogador equatorianos, que fazem ali um corte, a bola ainda bate por último no Gustavinho, se perde em linha de fundo, segue 0-0 em Ambato.
1: 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Tenta descer para o campo de ataque o Santos pela meia esquerda, quarta marcação do Macará. Macará pelo círculo central do gramado, um tapa para a bola. Casares recua pelo campo de defesa para Marrufo. Marrufo tenta a inversão de bola pela meia esquerda, deu certo. Vira, dominou, abandona a ponta, volta um pouquinho mais atrás para o domínio do Estácio. Estácio tenta o passe à frente pela meia esquerda, está pressionando pela marcação, pede o passe à frente. Morror volta pelo círculo central, tentou adiantar a bola na frente. Matias Miranda perdeu. Passe errado, vem nos pés. Tinha Ananias, que sai jogando no campo de defesa para o Santos. Sem pressa, empatando em 0-0, Santos no agregado 2-1, com o resultado construído na Vila Belmiro na última semana. Dessa vez, Davizinho perdeu. Perto a bola para a equipe do Santos, insiste no contra-golpe pela meia esquerda. Vira na queira da grande área, Vira desce para o Macaná. Ele olha para o meio da grande área, preferiu soltar a entrada da grande área. Dominou na perna direita, bateu travado, voltou na marcação, novo chute a gol. Campanha travado, corta a marcação do Santos, volta para o Macaná. Bolanhos recomeça no campo de defesa para a equipe do Macaná. Chegou uma primeiro time equatoriano em Everton.
4: Numa vacilada do Davizinho, que tentou sair jogando pelo lado direito, entregou a bola de graça. E pela esquerda o Matheus Vieira encontrou campanha. Na meia lua da grande área sozinho ele tentou bater duas vezes e ela não chegou à meta defendida pelo Gabriel Brazão.
1: 9 minutos jogados deste primeiro tempo, placar de 0-0, a Bandeirantes levando para o torcedor do Peixe. A Copa Sul-Americana vale vaga nas quartas de final. Desce o Macará para o campo de ataque, o lançamento, passe errado, mais um. Fizer uma conta aí, já deram uns 12 passes errados em 9 minutos, hein, Everton?
4: Nessa tentativa era o camisa 10, era o Matias Miranda ali, tentando o passe, buscando o Matheus Vieira pelo lado esquerdo, que ia entrando em condição e livre de marcação. A bola não foi na medida, foi direto pela linha de fundo, só tiro de meta pro Brazão, 0-0.
1: 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Quase 10 jogados deste primeiro tempo. 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Macará tenta descer para o campo de ataque e se fecha o Santos. João Schmidt passa da bola pela meia esquerda. Ele tenta fazer o desarme. Foi louco para a bola. Perdeu. Campanha desce para o contragolpe. Foi tocado. É falta para o Macará. Rony reclama. Oliva também. Oliva, última a tocar, mas a falta foi atrás do Schmidt. Everton.
4: É, o árbitro deu ali a falta pela construção da jogada, né? Porque ele é derrubado por dois jogadores do Santos. Primeiro o Schmidt no primeiro combate e na sequência veio o Oliva derrubando o Campanha e a falta marcada no meio campo que favorece a equipe do Macará. Segunda falta do jogo e a primeira a favor dos equatorianos.
1: Falta para o Macará bater pela meia direita. Jogadores do Santos vão lá para o meio da grande área. Toma distância para o levantamento fechado na primeira trave. No alto, Luan Pérez de cabeça tira, põe para fora. 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Copa Sul-Americana, oitavas de final no Equador, lá em Ambato. Estádio Bela Vista. Chegamos a 10 jogados do primeiro tempo. Jogo de volta, oitavas de final. Macará 0, Santos também 0. Agregado 2-1 para o Peixe. Plantão Esportivo, Alô Agrela.
5: Martelli, Copa Libertadores, oitavas de final, partida de volta. LDU e Mirassol seguem empatando o placar de 0-0. Já na Copa Sul-Americana, Olímpia e Vasco empatam em Assunção no Paraguai, também 0-0. Na Libertadores, um confronto das quartas já definido, Fluminense e Platense. Já na Copa Sul-Americana, um somente também definido de forma antecipada, São Paulo e Boca Juniors.
1: Jogo parado, mais uma falta para o Macará. Chega o Gustavinho, comete uma falta forte, meia esquerda e tem que subir o cartão, Everton.
4: E subiu o primeiro cartão amarelo do jogo para o camisa 48, Gustavo Henrique dos Santos. Uma pegada um pouco mais forte para cima do Morror, camisa 27 do Macará. Por isso, tem bola parada mais uma vez a favor dos equatorianos que tentam o primeiro e reverter a desvantagem.
1: Lá em Brasília, Babel ligada, curtindo a Bandeirantes, um beijo, sempre conosco, querendo o gol do Peixe. Mas é o Macará quem desce para ataque, vem cobrança de falta na linha de fundo, chegou no limite, bateu no gol, Brasil pegou! Campanha lançado, linha de fundo, ele parte no gol. Chegava a marcação, Brazão estica-se todo, bota em escanteio, Everton.
4: Uma jogada ensaiada, quase, quase o Macará vai à rede. O Campanha entrava sozinho pelo lado direito da área santista, manda pro gol e com o pé direito. Defesaça do Brazão, escanteio cobrado.
1: Escanteio batido na primeira trave, sobe para tocar de cabeça, marcação do Santos, tira Leandro Quezada, amarelo, e a chegada do Macará, Quezada.
3: É, um lance até achei que o jogador estava um pouquinho à frente, né? Mas enfim, não foi assim que entendeu a arbitragem nem o VAR. Bola lá nas costas, o Arão ficou olhando e o Luan Pérez um pouco distante do jogador que chegava ali com perigo, né? É, o Santos tem que ser inteligente para jogar esse jogo. Não adianta correr e recuperar a bola e depois entregar essa bola de presente para o adversário. Até entendo que às vezes, na altitude, é bom dar umas esticadas na bola, né? O jogador corre menos, estica mais a bola, faz a bola voar mais, né? Ok, em alguns momentos dá para fazer isso os 90 minutos. Mas esse início de jogo do Santos, com muitos erros, né? Muitos erros de passe e muitas bolas esticadas como essa do Arão.
1: Vai para o campo de ataque a equipe do Santos, Basel se acerta, intercepta a marcação do Macará, trabalha pela meia esquerda, finta a marcação, Vieira, tenta o passe à frente pela meia esquerda, posse, esse é o destaque, posse passar das largas pela meia esquerda, Davizinho para cima da marcação, passe, levou na linha de fundo, cruzou, travado, chega bem Davizinho, Arão chega antes dele, o goleiro Brazão, na linha de fundo, na composição, ele tira esse posse rápido em Everton.
4: E ele ganhou na jogada e na correria do jovem Davizinho, posse, e eu vi falta na jogada, é que o árbitro não viu. A jogada segue e o Brazão acaba rasgando, mandando pela linha de lado. Arremesso lateral para o Macará, que segue no ataque.
1: 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Desce para o campo de ataque, o Macará pela meia esquerda, até o cruzamento, Morró travado pela marcação, ele ganha lateral. Arremesso manual, próxima bandeira de escanteio, lateral para a equipe do Macará na meia esquerda. O Santos está fechado no Equador. Macará arremessa a bola lá para o meio da grande área, Morró de primeira chegou para a campanha, tentou bater o gol, travado, tira de qualquer jeito. Por baixo, Arão tira o perigo. Chega de novo Macará, Everton Ramos.
4: Mais uma vez pelo lado esquerdo. Na tentativa de chegada, a bola ia sobrando para o Matias Miranda. A marcação do Santos, João Ananias e o William Arão chegam rasgando por ali, evitando o tiro direto para evitar ali um chute para a meta defendida pelo Brasil.
1: Macará sai do campo de defesa, trocando passes. Etibar de domina pela meia direita, ele rola a bola nos pés e Bolanhos. Bolanhos cruza a fronteira, tenta o passe à frente para Casares. Casares pressionado pela marcação, recua no campo de defesa. Etibar está jogando para a equipe do Macará em placar de 0 a 0. A Bandeirantes leva você, por enquanto, oitavas de final, Copa Sul-Americana. 0, Macará 0 também para o Santos. Peixe na pressão, vai para cima da marcação, Marrufo captou na meia esquerda. Pela quarta zaga, ele gira para Etibar. Etibar e seu cumpre de zaga, recua dentro da grande área. Inteiro de verde, Rodrigues, o goleiro, de perna direita, ele quebra para o campo de ataque, tentava subir para tocar de cabeça, Vieira corta a marcação no alto. Arão tira, volta pela meia esquerda para Borrón. Borrón tenta o lançamento à frente, é ele, passe dominou, que não é da grande área, meia esquerda, passe levanta lá na segunda trave, na ponta direita, não chega tão boa para a campanha, mas ele consegue o domínio. Campanha dominou, meia direita, devolveu na ponta esquerda, dentro da grande área, para posse, posse ganhou, é só bater no gol, Isolu. O passe isolou, de posse para campanha, campanha para posse, pela linha de fundo, Everton.
4: E o Macará chega pelos lados, né? O posse agora se jogando e caindo pelo lado esquerdo, encontra bem o campanha do lado direito, que volta, que retribui o passe. E aí o posse tentou inventar, tentou quase sem ângulo mandar e fazer um golaço, mas ele mandou quase na linha lateral. Linha de fundo, tiro de meta para o Peixe, 0-0.
3: Como se habla muito espanhol na Libertadores, né? Deu um apagão ali na defesa do Santos. Que os caras ficaram esperando ali para marcar o posse?
1: Impedimento.
3: Ah, foi impedimento?
1: Isso.
3: Ah, tá.
1: Mas não teve, né,
3: Quezada? Mas não teve. Agora, se teve impedimento, eu não vi. Agora, o posse também... Não entendi o que o posse fez, cara. O posse poderia ter feito coisas extraordinárias nesse lance. Estava sozinho já, perto da pequena área, né? Chutou uma bola, nada a ver. A bola foi parar lá no pau de escanteio. Realmente, o nível técnico do jogo é muito baixo. Por enquanto, muito baixo. O gramado não está legal, parece que a grama está bem alta, né? Uma sensação que a gente tem aqui, observando a nossa imagem oficial. E o Santos e o Macará fazendo um jogo com muita lentidão, né? Um jogo muito lento nesses primeiros minutos.
1: 16 jogados deste primeiro tempo, placar de 0 a 0, Macará 0, Santos também 0. O jogo não melhora no Equador, mas tem a melhora do plantão esportivo, porque se você me chama, Grela, é porque tem gol.
5: E tem gol do Olímpia, meu caro Pedro Martelli. Copa Sul-Americana, jogo de volta, oitavas de final contra o Vasco da Gama. Esteban Matus abre o placar em Assunção, no Paraguai. Quem passar deste confronto enfrenta o vencedor de River Plate e Santa Fé, que se enfrentam na volta na semana que vem.
1: Placar de 0 a 0, Macará e Santos se enfrentam. Olha o Vasco, hein? Olha o Vasco. É Vascão! Passe errado do Santos no campo de ataque, linha de fundo. Só tiro de meta para o Macará sem pressa. Rodrigues vai repor a bola em campo. 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Rodrigues está jogando no campo de defesa. O goleiro da equipe equatoriana de primeira, Etchebar. Etchebar, o zagueiro dentro da grande área, mete a bola para Marrufo. Marrufo tenta quebrar para o campo de ataque. Marrufo tome correria. Marrufo acertou a bola pela meia esquerda para Viena. Viena para cima da marcação, veio por baixo. Davizinho firme, ganha o duelo. Ele tira, mas tira parcialmente. Vem Morror pela meia esquerda, ganha a jogada para cima de Cabadeiro para Vieira. Vieira pela meia esquerda no campo de ataque de primeira para o domínio de Matias Miranda. Matias Miranda pelo círculo central do gramado para Estácio. Estácio gira pela meia direita para Bolanhos. Quem diria, torcedor do Peixe? O Macará domina o jogo no Equador. Recomeça Bolanhos no campo de defesa. Etchebarne rola a bola nos pés de Estácio. Estácio pelo círculo central para a meia esquerda. Opa! Chegada forte do Gustavinho para cima do Vieira na meia esquerda. O Gustavinho, você já tem cartão. Já tem cartão. Oi, Everton Ramos.
4: E o Cuca conversa ali ao pé do ouvido com o Gustavinho, porque a chegada foi um pouco mais forte para cima do Matheus Vieira e ele já tem amarelo. O árbitro, claro, deixa essa barata, entre aspas, porque o Gustavinho reclamou na primeira, viu, Martelli? Na primeira eu já levei cartão amarelo. Nessa daí ele deixou passar por enquanto. Só falta marcada pro Macará no campo de ataque.
1: O Quezada, o homem já tem cartão amarelo. Dá uma pegada na próxima. Se bobear, ele é expulso, Quezada.
3: É, pois é, né? Um jogo de muito contato, né? É, enfim, pode acontecer. E perder um jogador nessa condição não é um bom negócio, não, né? Porque a altitude pesa até para quem joga em casa. O time do Macará também parece que não tá acostumado a jogar na altitude, né?
4: Eu ia falar isso, né? Melhor fora da altitude do que na altitude.
3: Pô, o Macará fez uma partida super legal com o Santos lá no, na Vila, né? Bom, também dava para respirar melhor na Vila também, é verdade.
1: Placar de 0-0, Macará foi para o campo de ataque, 0-0, 19 minutos jogados deste primeiro tempo, de bola rolando. Tassiano ganha para o Peixe pelo círculo central, ele abre a jogada para a meia esquerda, tenta descer em velocidade. Pisa na bola, Luan Pérez recomeça pelo campo de defesa. João Schmidt pelo campo de defesa na meia esquerda. Schmidt está pressionado pela marcação do Macará, mas está sofrendo o Santos, hein? Olha o Schmidt quebrando para fora, o Cuca. Chama a atenção aí, o Santos não joga nada com 19 jogados deste primeiro tempo. 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Copa Sul-Americana, oitavas de final, segundo jogo, Equador, Bela Vista é o estádio, bate a cidade. Chegamos a 20 jogados do primeiro tempo. Macará 0, Santos também 0, agregado 2-1, Peixe. Oi, Agrela.
5: Oi, Martelli, altitude de Quito no Equador, segue LDU 0, Mirassol também 0, Copa Libertadores, oitavas de final, partida de volta. Já amanhã, Martelli, Masters 1000 de Cincinnati, quartas de final, duplas masculinas, Orlando Luz e Rafael Matos duelam contra Andrea Vassori e Simone Baloli, italianos, por uma vaga na semifinal da competição. Eles que já venceram o Masters 1000 de Montreal, no Canadá, no mês passado.
1: Placar de 0-0, vai Santos para o campo de ataque, Rune domina pela meia esquerda, tenta o cruzamento, espalhadeira, marcação, volta para João Schmidt, Schmidt pelo círculo central do gramado, recomeça pelo campo de defesa para a equipe do Santos. 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Está jogando o Peixe pelo campo de defesa, Arão. Mas o Arão, com a bola nos pés, ele não vai, não imprime velocidade. Tá parado no campo de defesa o Arão. Arão no passe à frente para o Oliva. Oliva dá um tapinha de bola de primeira pela meia direita para Davizinho. Davizinho pressionado pela marcação, ele volta para Arão. Arão, veterano, recua dentro da grande área de Vermelho Burdu. Brazão domina na meia lua de sua grande área. Brazão pela meia esquerda para seu companheiro. Tá lá Ananias. Ananias volta no campo de defesa para Arão. E Peixe. Arão de pé na direita. Ele erga a bola para o campo de ataque para ninguém, cara. Mas é pobre o Santos de ideias nesse começo de primeiro tempo. Corta a marcação do Macará. Tira de qualquer jeito. Marrufo. O capitão quebra para o campo de ataque na meia esquerda. Aposta a corrida. Tenta chegar na bola. Vieira vai esperto. Antes dele, Davizinho de pé na direita. Tira. Corta a marcação. Chega para Tassiano com falta. Falta, mas é falta para o Santos, campo de defesa, meia-direita, bola para o Peixe.
4: O Santos tentava sair pelo lado direito, o árbitro sinaliza ali uma falta para cima do Gustavo Henrique. E agora ele faz, na verdade, a jogada para cima do Oliva, do Franco Posse. Uma subida pelo alto, ele acaba com uma cotovelada atingindo o rosto do Oliva. Falta marcada e ele faz o sinal, todos os jogadores no banco, porque tá parado ali para reidratação o duelo em Ambato, no Equador. Martelli.
1: Quesada, pausa para reidratação.
3: Reidratação,
1: né? É, podia rolar agora um café também lá, né, para melhorar as coisas, hein, Quesada?
3: Cafecito, né? Olha, o detalhe é o seguinte, não está dando certo na troca de passes, então o Santos estica essa bola. Você vê que teve esse passe aí mais curto, né? Mais curto para o Rony. E o Rony não conseguiu chegar. Por quê? Porque a bola ganha uma velocidade, né? Na altitude é assim. Então aí também vai da experiência do time jogar mais vezes na altitude. Mas é o que a gente comentou aqui. O Macará, que está acostumado a jogar nessas condições, também não está fazendo um bom jogo, né? Propôs um jogo bem diferente daquele que a gente viu na Vila Belmiro, né? Ao nível do mar, em que fizeram na semana passada Santos e Macará. O jogo foi muito mais legal, né? O jogo de hoje não tá legal, muitos erros de passes. Eu tô vendo aqui as estatísticas. O Santos errou, cara, isso é inacreditável. O Santos errou quase 30% dos passes, ou seja, de cada 10 passes o Santos tá errando 3, e aí o Macará de cada 10 tá errando 2,5. Então o nível técnico realmente é muito baixo. Alguém vai dizer, mas pera lá, Quesada, você acabou de falar da altitude, tá na conta da altitude. Não falei isso não. Quantas vezes times brasileiros não jogaram em altitudes até maiores, né? Desculpe a redundância, né? Mais do que 2.500, 3.000, 3.600, 4, 4.100, 4 e alguma coisa, e conseguiram fazer um bom jogo com troca de passes, né? Então, eu acho que não pode colocar na conta só da altitude, não. O Santos não tá legal. O nível técnico é baixo, e o dono da casa também. Vamos ver se melhora a partir da reidratação.
6: Ô, Quesada, você já fez jogo meta em altitude, certo?
3: Sim.
6: Qual que foi o máximo? Você lembra? Máximo, passou de 3? Passou de 4?
3: 4 mil, é. Eu fiz em
6: La Paz. Aí pesa mais.
3: Fiz em, acho que foi por torcida. Não, pera. Nossa, totalmente.
6: Comparado com o de 2 mil para 4 mil, já pesado.
3: O estádio lá em La Paz não tinha elevador, cara. Eu tive que subir com o equipamento da rádio. Quando eu cheguei lá em cima, eu achei que eu tava no céu, cara.
6: Se a gente vai narrar lá...
3: Se eu esticar o braço, o homem me puxa, cara.
6: Hein, Quesada? Vai narrar lá, sofre, então.
3: Muito. Porque
6: narrar não para de falar,
3: muito,
6: né?
3: Muito, muito. Mas você já estaria, sei lá, estaria assim...
6: A pausa para oxigenação, era isso que ia estar rolando agora. 25 jogados deste primeiro tempo, a bola volta a rolar lá no Equador, 0 Macará, 0 para o Santos. Vai para o campo de ataque, a equipe do Macará, lançamento à frente, era para a posse, corta a marcação, vem por baixo. Tira tranquilamente, Aranias afasta, mas afasta parcialmente, volta para a campanha pela meia-direita, ele tenta descer para o campo de ataque, ganha arremesso manual. O passe está em todos os lados do campo, ganha lateral para a equipe equatoriana. No campo de ataque pela meia-direita, Bolanhos faz a cobrança, recomeça pelo campo de defesa para Marrufo, Marrufo pelo circo central do gramado, ele gira a jogada para seu companheiro de zaga, para Etchebarne pela meia direita, ele tenta descer para o campo de ataque, quebra a bola à frente, chega para fazer o domínio, posse pressionado, Ananias vem por baixo, põe para fora, arremesso manual na pressão, desce o Macará para o campo de ataque, 25 jogados, esse é o primeiro tempo de bola rolando, por enquanto 0 para o Macará. 0 também para o Peixe. A baixada santista querendo gol. Macará para o campo de ataque, trabalha pela meia direita. Casares volta pela quarta zaga. Etchebarne sai jogando para a equipe equatoriana. Gira pela meia esquerda, é para seu capitão Marrufo. Marrufo volta para Etchebarne tenta descer para o campo de ataque. 0-0. Vamos, Peixe. Só olha o jogo, Santos. Etchebarne gira pela meia direita para Bolanhos. Bolanhos tenta o passe lateralmente para a meia direita para a campanha. Campanha à frente para Casares. Casares pela queira da grande área. Casares tenta devolução por baixo. Tira a marcação do Santos, afasta. De qualquer jeito, Ananias corta para a equipe do Santos. 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Daqui a pouco vem o intervalo inteligente no microfone da Bandeirantes para todos os cantos do Brasil. Alô, João Paulo Capelani chega. Na descida do Macará, a bola desvia pela linha de fundo, não é escanteio, é só tiro de meta pro Peixe.
4: Isso mesmo, na descida pelo lado esquerdo com o Matheus Vieira, ele tentou buscar, tentou inverter lá pro lado direito com o Campanha, só que o Campanha não conseguiu evitar com que ela se perdesse antes pela linha de fundo. Tiro de meta 0-0.
6: Placar de 0-0, 27 jogados já para o campo de ataque. O Santos intercepta a marcação do Macará, trabalha no campo de defesa na meia-direita. Casares tenta descer para o campo de ataque, cruza a fronteira, ganha Marmão. Lateral para a equipe equatoriana bater o campo de ataque pela meia-direita. Bolanhos toma a distância, a Bandeirantes leva você à Copa Sul-Americana. Tem que melhorar o jogo, Peixe. Tem que melhorar o jogo, Santos 0-0. É pobre de ideias o Santos nesses 27 jogados da primeira etapa. No agregado, Santos encaminhando a classificação para as quartas de final. Bolanhos com a bola em mãos pela meia-direita no campo de ataque, duas bolas em campo. Aguarda uma delas sair para a cobrança de lateral. Bolanhos arremessa a bola à frente, é para posse. Tenta fazer o domínio, centroavante, ele gira, leva para a meia-direita, ele tenta o cruzamento na segunda trave. Subiu, Davizinho tirou. Davizinho tira parcialmente, entrada da grande área, de novo por baixo. Ligado João Schmidt, de perna direita, põe para fora. Manual para o Macará bater no campo de ataque na direita. Só Marcos Santos ou Peixe. Sofre o Santos no Equador. 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Pô, Quesada, o Santos tem que pelo menos estar com a bola no ataque em algum momento. E o Santos só olha o Macará jogando, Quesada.
3: É, aí é o comando do técnico conversar com os jogadores experientes. Tem jogadores experientes em campo aí, gente. Tassiano, João Schmidt, Rony, Oliva, Arão, Luan Pérez, né? Dá pra fazer coisa melhor. Coloca a bola no chão, troca passes. Acho que dá pra fazer isso. Embora as condições do gramado não sejam as melhores, né? Eu acho que dá pra fazer coisa melhor do que a gente tá vendo no time do Santos até aqui. Agora, no ataque, praticamente inexiste, né? Só teve uma jogada lá, aquele lance pro Rony, que acabou indo pra fora. Realmente, ofensivamente, o Santos não faz cócegas na equipe da casa até o momento. Quem sabe numa bola parada, numa falta, num escanteio, o Santos possa levar perigo.
6: Jogo parado, Cabadeiro sofre falta, meia esquerda. Cabadeiro foi carregando uma, duas, três vezes, pegaram ele. Falta para o Santos na meia esquerda no ataque. Everton Ramos.
4: Eram dois jogadores nessa jogada. Casares, um deles, o árbitro para o jogo, marca falta. Um toque por baixo, Caballero leva a pior e na bola parada, quem sabe, o torcedor do Santos vem pra cima. Christian Oliva é o encarregado da cobrança.
1: Falta pro Santos bater pela meia esquerda. Oliva toma a distância, dois jogadores da barreira, todos os jogadores do Macará por sobre a marca da Cal, por sobre a marca que tá início a grande área. Oliva toma a distância, partiu, levantou segunda trave para Arão, passou por Arão, passou pelo coque do Arão, passou à esquerda do gol, tiro de meta, isso é isso, Everton?
4: Buscava o jogador que vem fazendo gols pelo alto, né? E também por baixo, o William Arão, dois gols nos últimos dois jogos, mas a bola foi um pouco forte demais. Bota na conta da altitude. Linha de fundo, tiro de meta, 0-0 em Ambato.
1: No toque da Bandeirantes, vai tocar e vai marcar no toque da Bandeirantes. Você confere, o ponteirinho tá girando, a bola rolando pra você. Copa Sul-Americana, oitavas de final, jogo de volta, estádio Bela Vista, cidade Ambato, no Equador. Relógio marca 30, jogados, gol! Primeiro tempo. Macará 0, Santos também 0. No agregado 2-1, Peixe. QG de Esportes da Bandeirantes e a Grela.
5: Martelli, o Vasco da Gama acaba de empatar com o Olímpia. Thiago Mendes, o inimigo do Neymar, empata para o Vasco lá em Assunção, no Paraguai. Copa Sul-Americana, oitavas de final, partida de volta. Já na Copa Libertadores, segue LDU 0, Mirassol também 0 na altitude de Quito, no Equador.
1: 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Que horas que é o show, Dona Castela, Grupo Bandeirantes?
4: 8 horas.
1: É, minha gente, tá demais.
4: Não?
1: Mas tá demais. No jornal, cara, tá demais essa integração do Grupo Bandeirantes. Ei, na Castela, tá aqui no pato, fechou tudo. 31 jogados deste primeiro tempo. Toma a distância, o Santos vai para o campo de ataque. E na Castela, 8 da noite, o show da Ana Castela aqui no Grupo Bandeirantes. Toma a distância para a cobrança de falta, a equipe do Santos pela meia esquerda, vai para o levantamento. Oliva autorizado, partiu na bola, segunda trave. Que isso, Oliva? Nas mãos do goleiro Everton.
4: Mais uma vez, o Oliva, né, colocando mais força na bola do que o necessário. Nessa, ele, em vez de mandar pela linha de fundo, ele acaba recuando direto na mão do Rodrigo Rodrigues, que fica tranquila com ela, 0-0.
1: 31 jogados deste primeiro tempo, 0 para o Macará, 0 também para o Santos, já para o campo de ataque, uma cara meio esquerda, e chegou o Davizinho, para cima do Vieira, Davizinho bem na parada, chega de perna direita, corta Vieira pela linha lateral, chega para arremesso manual, bola para a equipe do Macará pela meio esquerda, lateral já batido, Borró tem pressa, placarte 0-0, 32 jogados dessa equipe do Macará, vai de nossa, mas também que confiança no Brasão, Matias Miranda arrisca de muito longe, firme o goleiro do Peixe, Everton.
4: Tentou mais um também no fator da altitude, surpreendeu o goleiro Brasão, a bola chega a quicar antes de encontrar o goleiro que defende com tranquilidade, segue 0-0 no estádio Bela Vista.
1: 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Macará para o campo de ataque, abertura de bola pela meia direita na linha de fundo, campanha chegou, vai cruzar para posse, por baixo chega o zagueiro do Peixe, bota para fora, linha de fundo, o posse recebendo a bola, boa leitura, tira, põe para fora, escanteio pro Macará na ponta direita, aí Everton
4: na descida pela direita, com o Bolanhos, tentou fazer o cruzamento rasteiro buscando o posse, o goleador, o Luan Pérez é quem chega na cobertura, linha de fundo, escanteio Macará,
1: escanteio pro Macará, bater lá pela meia direita, cobrança fechada na primeira trave, sobe, toca de cabeça, corta a marcação do Santos. O Santos, você brinca, viu Santos? Brinca Santos pra você ver, o Macará na pressão, seu novo Tero estava esperto do que você imagina, vira a chave com consórcio Volkswagen, acesse consórcio VW .com.br. 33 jogados deste primeiro tempo, de bola rolando, daqui a pouco intervalo inteligente na Bandeirantes para todos os cantos do Brasil. João Paulo Capelemes assume a Bandeirantes, 0-0, vem Macará, cruzamento do Vieira para ninguém, cruza a fronteira final, linha de fundo, tiro de meta pro Santos, isso é isso.
4: E mais uma descida pelo lado esquerdo, em que havia uma tentativa de cruzar, só que daí a bola acaba indo direto pela linha de fundo, zero perigo para a meta santista, só tiro de meta pro Brasão, 0-0, o Peixe vai avançando às quartas de final da Copa Sul-Americana. Martelli.
1: 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Leandro Quezada, 34 jogados, o Santos tá brincando com a sorte, o Peixe, hein?
3: É, e não consegue encaixar uma bola decente ali, né, pro Caballero, pro Tassiano, pro Rony, né? Essa bola quando sai, ela tá pegando uma velocidade, jogadores não tão sacando isso, né? Esses 34 minutos, quase 35, não foram suficientes para o Santos entender a velocidade da bola por causa da altitude. Partida realmente muito abaixo do que a gente imagina. Mesmo sem as presenças de Gabigol e Neymar, o Santos poderia estar fazendo coisa melhor nesse primeiro tempo. E o time da casa também não está jogando bem, né? Então, hoje não podemos nem falar que a altitude só está atrapalhando o visitante. O time da casa também não está conseguindo encaixar as melhores jogadas. E o Santos não troca passes. Máximo que ele faz é ficar esticando essas bolas que, pelo menos por enquanto, não deram em nada, tá bom, Martelo?
6: Ah, tá ruim o jogo, mas tá bom, Leandro Quezada.
3: Tá bom, tá bom.
6: 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Daqui a pouco, Quezada, o show da Ana Castela, a gente depois do jogo vai pro show, que é aqui do lado. Lá no Estúdio 1.
3: Eu passei lá, o João já estava lá, o João Paulo Capelense.
6: É, porque tem pipoca. Também, é. 35 jogados deste primeiro tempo, Sérgio jogando a equipe. Tom Macara no campo de defesa pela meia esquerda. Monroy erga a bola para o campo de ataque na ponta esquerda-feira. Chega por baixo. Arão na cobertura, põe para fora. Arremesso manual para o Macara. Macara na pressão, 35 jogados. Este é o primeiro tempo de bola rolando. A Bandeirantes leva a Copa Sul-Americana. 2-1 no agregado para o Peixe. Desce para o campo de ataque, o Macara na ponta esquerda. Vem cruzamento fechado, escanteio. Vai empilhando esse escanteio, Macará, mais um agora, ponta esquerda, oi, Everton.
4: E quem desce pelo lado esquerdo agora, inverte em seus lados, foi o Campanha, foi ele quem tentou o cruzamento, a bola desviou no Davizinho, escanteio, Macará vem em busca do primeiro.
6: Escanteio pro Macará, bater pela meia esquerda, de perna esquerda, levantamento, vem na primeira trave, toca de cabeça, põe pra fora, a zaga do Santos. Mais um escanteio pro Macará, bater na ponta esquerda, o centroavante virou zagueiro, Everton.
4: É quem tava ali cobrindo o primeiro pau, era o Tassiano, é ele quem manda pela linha de fundo, por isso o Macará vai ter o segundo seguido, mais um escanteio no jogo.
6: Toma distância para a cobrança, Matias Miranda com os dois braços erguidos, ele é canhoto, ergue a bola dentro da pequena área, sobe para tocar de cabeça, Arão tira a zaga do Santos, volta pelo círculo central pro Macará. 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É no Grupo Souza Lima, insiste o Macará, vem cruzamento pro meio da grande área, abração! Encaixa a bola tranquilo, goleiro do Peixe.
4: E se for toda vez assim, ele agradece, né? Num cruzamento que vem lá do meio campo, lançamento direto nas mãos e tranquilo para a defesa do goleiro Gabriel Brazão.
6: QG de Esportes da Bandeirantes, plantão esportivo, me chama Guilherme Agrela.
5: Vira virou lá em Assunção, no Paraguai, por parte do Vasco da Gama. David faz o segundo do Vasco aos 35 do primeiro tempo. Copa Sul-Americana, oitavas de final, agora Olímpia 1, Vasco 2. LDU e Mirassol, Libertadores, oitavas, jogo de volta, segue 0-0 na altitude de Quito, no Equador.
6: 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Finalmente, lateral para o Peixe, no campo de ataque na meia-direita. 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Davizinho toma distância para a cobrança de lateral para o Peixe no campo de ataque na meia-direita. Toma distância, Davizinho arremessa a bola para Tassiano. De letra, Tassiano tentou passe calcanhar. Corta a marcação do Bacará. Volta para João Schmidt. Schmidt pelo círculo central do gramado com Ananias. Meio durão, Ananias. Ananias pela meia-direita para Willianão. Willianão cruza a fronteira. Willianão tenta o lançamento à frente para Tassiano. Chegou para Tassiano. Tassiano conseguiu o domínio. Quina da grande área. Voltou para Gustavinho. Gustavinho para Tassiano. Tassiano volta na meia-direita para João Schmidt. Schmidt para Tassiano. Tassiano girou, tentou bater o gol de longe, corta a marcação do Macará, volta para Davizinho, Davizinho pela meia direita, ele tenta escapar da marcação, pressionado pela marcação do Macará, Davizinho volta pela quarta zaga para Ananias. Ananias cruza a fronteira, vai-se embora o zagueiro, adianta o passe à frente para Rony, Rony deixou a bola passar, Rony abriu jogada, meio esquerda, acaba de ele, só bater, tentou fintar, bater no gol, sofre a falta. Jogo parado, falta marcada para a equipe do Santos. Cabadeiro a dois passos da grande área, na esquerda. Tem uma falta perigosíssima, Peixe, Everton.
4: Para tentar abrir o placar na descida pelo lado esquerdo, o toque por baixo do Campanha na perna direita do camisa 17 do Santos. O árbitro estava em cima da jogada, marca a falta, o Campanha reclama bastante, mas o árbitro assinala. Falta para o Peixe, falta perigosa para cima do Cabadeiro e na bola parada o Santos tenta aumentar a vantagem.
3: Nada cavaleiro, o jogador do Macará me permite aí o trocadilho com o nome, né? Uma falta dura, não precisava disso, né? Jogada ali, tinha mais alguém ali se de repente o Rony seguisse na jogada. A chance do Santos, hein? Pode pintar o gol do Santos nessa jogada aí na bola parada.
6: Quem é que bate essa falta? Não tem Neymar, não tem Gabigol. Tassiano estava testando a perna esquerda ali, o jogador do Santos. O goleiro Rodrigues bota 7 jogadores na barreira. 6 de PQ, isso?
4: Oliva e Schmidt.
6: São 7 jogadores na barreira. Oliva e Schmidt tomam distância para a cobrança de falta. É de muito perto para o Peixe. 7 jogadores, eu repito a você, na barreira, cobrindo o canto direito de Rodrigues. João Schmidt e Oliva. Olive e João Schmidt. Falta para o Santos. Quem sabe agora torcedor do Peixe. Oportunidade para o Santos. Abre o placar, toma distância, perna esquerda. Schmidt ergueu demais. Nossa senhora, gente. Que isso? Tiro de meta. E só isso?
4: E se estava todo mundo na expectativa pela falta cobrada, de perna esquerda o João Schmidt parte para ela e manda direto para fora sem levar nenhum perigo. A meta defendida pelo Rodrigo Rodrigues, só tiro de meta para a equipe do Macará, segue 0-0 na altitude de Ambato.
3: Tudo bem, os caras não estão acostumados a jogar na altitude, mas pô, essa é conversa ali de boleiro, né? De jogadores que já atuaram aí. Né? Poxa vida, não precisa chutar a bola tão alto, né? Bate a meia altura, porque sabe que a bola vai ganhar uma altura e uma velocidade diferentes numa situação de altitude. É uma coisa básica, né? O Santos perdeu uma grande chance nessa cobrança muito mal executada pelo João Schmidt.
6: No toque da bandeira, antes você confere, o ponteirinho tá girando e a bola rolando para você. Copa Sul-Americana, oitavas de final, jogo de volta, Equador, Bela Vista, lá em Ambato. Chegamos a 40 jogados do primeiro tempo. Macará 0, Santos também 0, no agregado 2-1, Peixe nas quartas até o momento. Plantão esportivo e Agrela.
5: Martelli, a seleção brasileira feminina de futebol conheceu um pouco do seu calendário na Copa do Mundo do ano que vem. Estreia no Maracanã dia 24 de junho, segunda rodada na Arena Corinthians no dia 29 e fecha a fase de grupos no Mané Garrincha dia 4 de julho. A Arena do Timão, que será o estádio que mais receberá jogos da competição com 10 partidas. O Maracanã é o segundo com 9 jogos, entre eles a estreia e também a grande final da competição.
6: 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Jogo bonito, brilhante aos olhares do torcedor do Santos, várias trocas de passe, vários cruzamentos, ideias de jogo, né, Quesada? Tá uma verdadeira aula de futebol no Equador.
3: Não, é muita pobreza, né, dos dois lados. O Santos tem essa dificuldade, eu vou até entender, tá? Não tô passando pano aqui, não vou entender. Agora, o time da casa não conseguir desenvolver um jogo melhor, aí realmente repito, o Macará jogou melhor na Vila do que tá jogando em casa. É inacreditável, realmente, o que a gente tá vendo nesse
6: primeiro tempo.
3: Fica com
6: a bola o Macará, né, Quesada? O problema é esse.
3: Também, né? O Arão até que tá fazendo o jogo dele, Rony pouco acionado, Tassiano... não apareceu até agora. O Cabadeiro até começou bem. Achei que ele ia fazer um 2 legal ali com o Davizinho, mas o Davizinho também não atacou mais. Realmente um Santos muito pobre, né? Contra um adversário mais pobre ainda nesse primeiro tempo.
6: 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Em instantes, o fã de Ana Castela, João Paulo Capelanes, assume intervalo inteligente da Bandeirantes, já 42:30. 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Jogo tá parado, tem falta marcada. Martelli, na meia direita. Oi.
4: Não, só um detalhe, a gente comentando há pouco e durante todo o primeiro tempo sobre o Macará jogar melhor na Vila do que em seu estádio. As 3 vitórias do Macará na Copa Sul-Americana são fora de casa. Venceu, por exemplo, o Tigre na Argentina, venceu a fase preliminar o Orense fora de casa, ou seja, não venceu ainda jogando no estádio Bela Vista.
3: Então eu já tenho uma ideia pros caras aí. Não joga mais em casa. Só joga fora, pô, não é?
6: Fazia o jogo na Vila.
3: Essa informação do Everton é sensacional, pô. Ah, podia fazer os 2 jogos na Vila, exatamente, boa ideia.
6: Quanto é que vale passar para as quartas de final, hein, na Copa Sul-Americana, Everton, para o Macará? E, obviamente, para o Santos também, né?
4: Na conversão, R$3.600.000.
6: É dinheiro, hein? Bom. Vai para o campo de ataque, a equipe do Macará trabalha pelo círculo central do gramado, tenta a inversão de bola, Matias Birindo pela meia esquerda. Será que chega? Chega, Vieira! Recomeça pelo campo de defesa para o Macará. 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Sai jogando uma cara no campo de defesa.
1: livre de marcação, Etchebarne. Etchebarne pela meia direita, de primeira para Bolanhos. Bolanhos tenta descer para o campo de ataque. Ele tenta o passe à frente. João Schmidt intercepta a bola para a equipe do Santos. João Schmidt pela meia esquerda para Cabadeiro. Cabadeiro para Tassiano. É só girar, soltar. Tassiano caiu, mergulhou no gramado. Tassiano joga a bola. Tassiano corta a marcação para a equipe do Macará. Desce pela meia esquerda. Campana, Campana pedala, balança para cima do marcador da vizinho. Eles tentam o passe à frente. E o Gustavinho Henrique já tem cartão. Na meia esquerda, bem cruzamento do Miranda. Fechado. Toque de cabeça, a bola sobe, faz a parábola, tá nas mãos do goleiro.
4: E nessa jogada fica evidente que o Campana passa a descer pelo lado esquerdo e o Vieira lá pelo lado direito. Ele tentou ali o cruzamento, o posse ainda desvia, consegue se antecipar a marcação e desviar, mas ela fica tranquila nas mãos do Gabriel Brazão.
1: 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Vai pro campo de ataque, uma cara domina. No círculo central do gramado, Tassiano tomou um rolinho de Matheus Miranda. Vamos até 48 para quê, juiz? 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O bom era que, sabe, o intervalo logo pro Cuca falar, ó, gente, tá legal não, hein? Hoje é na força da raiva. Entendeu? Porque não tá legal não, Quesada.
3: É, não tá, mas ele já teve essa chance nos gritos que ele dá ali à beira do gramado e na parada pra hidratação, né? Ele já poderia ter, se é que não falou, né? Mas o fato é que não tá desenvolvendo, não tá desenvolvendo. Eu só fico na dúvida, será que com Gabigol e Neymar, como é que seria?
4: Hein? Não dá pra piorar, né?
3: É, eu acho que melhoraria, né? Tem gente que acha que o Neymar atrapalha, eu acho que não, acho que ele ajuda o Santos e o Gabigol também. Parece que o Gabigol é o artilheiro da equipe, né, na temporada, né, parece, né?
4: 17 gols.
3: 17 gols, tá bom, não tá não?
4: Se entregar, tem atacante que não entrega 10 no ano.
3: E tem no time que tem um monte de problema, né?
1: Tem uns que entregam 12 assim e são titular ainda. E vem Macará pro campo de ataque na ponta esquerda, levantamento fechado, passou do Brazão. Uma pancada do lado esquerdo, cruza a extensão de toda a grande área, passa a esquerda do Brazão, que se assusta e fala, Davizinho, não deixa cruzar não, tiro de meta e só isso.
4: Em mais uma jogada do Campana, ele passa pela marcação do Davizinho, e aí a gente fica na dúvida, se ele tentou cruzar, se ele tentou bater pro gol, uma bela batida, uma forte batida, e ela se perde pela linha de fundo, só tiro de meta, 0-0, finzinho do primeiro tempo.
1: Tenta descer para o campo de ataque, equipe do Santos, 46-30, vamos até 48, vai terminar a primeira etapa, no Equador, você ligado no microfone da Bandeirantes, valendo vaga nas quartas de final da Copa Sul-Americana. 0 Macará, 0 Santos. O Vasco está passando na Libertadores da América no momento. O Mirassol está se encaminhando às penalidades contra a LDU lá na altitude. O Mirassol buscando a vaga. E é liberta. O Mirassol na Libertadores da América. 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Segue para o campo de ataque, equipe do Macará, pisa na bola, está livre de marcação, Casares. Casares abre a jogada pela meia direita para Bolanhos, Bolanhos para Casares. Ele tenta o levantamento lá pela linha de fundo, na disposição, chega por baixo. Ananias de perna esquerda, põe para fora. 47,5. 0 para o Macará, 0 também para o Santos na Bandeirantes, lateral Macará, Bolanhos toma distância para a cobrança, próximo à bandeira de escanteio, ele acalma a parada, volta um pouquinho mais atrás pelo círculo central do gramado, livre de marcação, Etchebarne pela meia direita, ele tenta descer para o campo de ataque com Estácio lança na quilha da grande área, na ponta direita, o domínio é de Vieira volta pela meia direita para Bolanhos olha para o meio da grande área, sobe para tocar de cabeça, zaga do Peixe. Tinha posse no meio da grande área, sobe Arão, bota a linha de fundo, escanteio.
4: E a bola buscava também o Miranda, que vinha entrando ali como elemento surpresa. O Arão é quem manda de cabeça pela linha de fundo, tem escanteio, o último lance do primeiro tempo pro Macará.
1: Escanteio para a equipe do Macará, bater pela meia direita, levantamento fechado no alto, Tassiano tirou, volta a bola, entrada da área, corta a marcação, tira a zaga do Santos, Tassiano tentou chegar na... cobertura, vem a zaga do Macará e tira. E o árbitro do jogo, Christian Garay, termina o primeiro tempo no Equador. O Santos vai segurando o Macará pelo placar de 0-0 e no agregado fazendo 2-1 e se classificando para as quartas da Sula. Na Bandeirantes, alô, alô, João Paulo Capelanes, boa noite a você, Capela.
7: Fala, Martelli, por enquanto 0-0, um jogo meio esquisito, mas não importa, o Santos com este resultado vai avançando na próxima fase da Copa Sul-Americana. Olha aí o Santos aí, ó, lutando contra o rebaixamento, não sei mais, venceu o Vasco e conseguiu dar uma respirada. Sul-Americana vivo, Copa do Brasil vivo, por isso que ser santista é a melhor coisa da terra. É ou não é, Everton Ramos? Um abraço pra você, viva o Santos, o maior clube da terra, boa noite.
4: Pois é, viu, Capela, boa noite pra você, pro ouvinte ligado com a gente no intervalo inteligente da Bandeirantes. Um 0x0 que agora o torcedor e o time vai rapidamente pros vestiários, o time do Santos, pro Cuca dizer se foi isso que ele queria no primeiro tempo ou reajustar o time para tentar levar algo de diferente para a segunda etapa. Ele vai ter à disposição para o segundo tempo Diógenes, João Paulo, Robinho Júnior, Moisés, Miguelito, Roleiser, Rafael Gonzaga, Pedro Assis, João Alencar e Samuel Pierre, muito jovens da base santista, como opção para ganhar aí oportunidade no duelo de volta da Copa Sul-Americana. Capela.
7: Maravilha, Everton Ramos daqui a pouquinho de volta no intervalo inteligente Bandeirantes, análise, opinião do jogo, Leandro Quesada. O Santos quando está completo também não é mil maravilhas, mas entrega mais. Quando o Gabigol

0: Concorda, o Pretzel concorda com a gente, nós temos a mesma opinião.
1: Qual é a análise, para deixar, deixar bem claro, sim. O Capri deu uma manchete há cerca de duas, três semanas que o Neymar atrapalha o Santos Futebol Clube, o Denis chancelou essa análise. Eu, Ricardo Capri, aliás, eu, Leandro Quessadé, Alexandre Pretzel, fomos à contramão. Denis Gavazzi deu o braço a torcer. Ricardo Capriotti, com o seu orgulho maravilhoso, do tamanho do seu caráter, ainda não, mas quem sabe até segunda-feira.
0: Depois o Everton explica pra gente o número certinho, mas com o Neymar, pouco mais de 50% de aproveitamento, que é um número que afasta o Santos de qualquer perigo, por exemplo, olhando para o Campeonato Brasileiro. E pouco mais de 36% por aí, né?
2: 54, 34%,
0: Everton, João e ouvintes. É um número preocupante, né, para brasileiro. Copa aí a gente não conta, porque Copa, né, Copa é um jogo lá, outro cá, nesse mata-mata, você pode até com 50% se classificar, ganha um jogo, perde o outro e nos pênaltis você se classifica. Mas no jogo de hoje, claro que vão fazer falta esses dois caras que são os principais jogadores do Santos, né? O artilheiro, que é o Gabigol, e o Neymar, que é o cérebro do time. É, o Santos teve dificuldades para trocar passes, o Santos teve dificuldades para esticar essa bola, o Santos errou muitos passes, a gente fez uma conta uma hora aqui, que o Santos, de cada 10 passes, João, estava errando 3, esse é um número muito grande, isso dá 30% de erros e passes, né? Esse é um número realmente muito grande e que explica a má atuação do Santos nesse primeiro tempo. Agora, o que me chama a atenção, João, é que o dono da casa também não jogou nada.
1: Tá mal, né?
0: É, e aí o Everton trouxe a informação. O Macará joga melhor fora de casa do que dentro. Então, acho que o problema deve ser realmente esse gramado e um pouquinho dessa altitude. E só para voltar para você, hoje, há 10 anos, no Rio de Janeiro, com Gabigol e Neymar, que hoje não estão em campo no Equador, o Brasil era campeão olímpico contra a Alemanha. Olha que legal.
1: E tem mais um ex-santista nesse elenco, Zeca, que hoje está no Athletic. Esse aí quase assinou com o Corinthians,
0: quase.
1: Quase. Por falar em Corinthians, daqui a pouquinho Luiz Sabiani ao vivo conosco, direto de Itaquera, porque hoje tem, terminando o Sul-Americana, vem Copa Libertadores da América. Na sequência do intervalo
0: inteligente. Gostou dessa lembrança, né? Gostou?
1: Eu gostei, achei irrelevante pra jornada, mas não tem problema. Tô brincando.
0: É uma medalha
1: de... Te amo, quer dizer, sacanagem tem prioridade.
0: Uma medalha de ouro é irrelevante.
1: Não, importante. Importante a lembrança, porque se o atual cenário do futebol brasileiro tá ruim, passa muito pelo que a gente deixou de fazer na base. Há 10 anos o Brasil vencia as Olimpíadas. Faz tempo que o Brasil não dá um motivo de orgulho gigante. Voltamos a ganhar uma medalha de ouro no futebol, mas tá faltando demais. O Guilherme Agrela só fica rindo. Ô Agrela, vamos trabalhar um pouquinho? Faz o seguinte, você vai comandar o intervalo inteligente Bandeirantes comigo. Na volta dos nossos parceiros comerciais, você vai trabalhar. Você vai chamar o Luiz Sabiani direto de Itaquera, tá bom, Agrela?
3: Tá bom, combinado. Vai lá, então.
1: O futebol da Bandeirantes que volta já, pra martelar o Brasil inteiro com ele. Martela, martela, até já, Brasil.
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5: De volta aqui no intervalo inteligente da Bandeirantes, de por enquanto Macará 0, Santos também 0. Este resultado que confirma o Peixão na próxima fase da competição. Aliás, só dando uma passada rápida aqui pelo super placar da Bandeirantes, porque neste momento o Vasco da Gama também vai garantindo a sua vaga na próxima fase da Copa Sul-Americana, porque vai vencendo o Olímpia fora de casa, placar de 2-0, de virada por enquanto. Mais tarde, 9:30, tem Botafogo e Cienciano, o Fogão, com o comando do técnico interino, tentando reverter uma desvantagem de 5 gols, porque a ida foi 6-1 lá em Cusco, no Peru, para o Cienciano. Na Libertadores, intervalo de jogo para LDU 0, Mirassol também 0. E logo mais, tem Corinthians. Corinthians e Rosário Central, 9:30 da noite, na Arena do Timão, onde está Luiz Fabiani, que agora chega para dar o ambiente e um provável timão para esse jogo importante, provável volta de Memphis Depay. Boa noite, Fabiani. Eu sei que o senhor está feliz com o seu camisa 10 de volta. Boa noite, Fabiani.
6: Provável e confirmada, meu caro Guilherme Agrela. Boa noite para você e a todos que acompanham o intervalo inteligente da Bandeirantes. Em instantes, o Corinthians chega com o seu ônibus aqui em Itaquera e Memphis Depay estará com a delegação do Timão. Deve jogar de 30 a 45 minutos na segunda etapa. Os portões foram abertos há pouco mais de meia hora. Os primeiros corintianos já estão marcando presença na casa, mas quem canta por aqui são os argentinos, torcedores do Rosário, em cerca de 2.500 pessoas copando Itaquera, cantando alto. Daqui a pouco a casa do Timão estará mais cheia. Em instantes, as escalações e jogadores no campo de jogo para o aquecimento.
5: Maravilha, Fabiano. Informação importante aí de Memphis Depay, que deve entrar, mas na segunda etapa. Inclusive, é até uma discussão que permeou as redes sociais no dia de hoje, especialmente depois da confirmação da renovação do Memphis e também da presença dele em campo, né, Fabiane? Apesar de não entrar em campo há um tempo, aliás, se você tiver, inclusive, o último jogo aí do Memphis Depay pela Holanda na Copa do Mundo, pra gente entender um pouco do período de inatividade em jogos oficiais dele e essa estimativa de 30 a 40 minutos em campo no segundo tempo, é isso? Quando foi a última vez que o Depay entrou em campo oficialmente? Foi pela Holanda na Copa, né, Fabiane?
6: Dia 23 de junho, no último jogo da Holanda na fase de grupos, ele atuou por cerca de 10 minutos. Inclusive, a Copa do Mundo do Memphis Depay, eu falaria que ela é para ser esquecida, mas ela já foi esquecida, porque foi muito curta a participação do holandês no Mundial, vestindo a camisa laranja da Holanda. Agora, pelo Corinthians, ele entrou em campo pela última vez no dia 25 de maio, jogo contra o Platense, pela Libertadores. O Corinthians perdeu por 2-0, jogando em seus domínios. Em 2026, 14 jogos, somente um gol, um semestre bem abaixo dele. Claro que o corintiano tem em seu camisa 10 expectativa por dias melhores, começando por hoje, que qualquer vitória simples leva o Timão às quartas de final da Libertadores. Agrela.
5: Maravilha, Fabiane. Você volta então ao longo de todo o segundo tempo de Macará e Santos e também logo mais com Ulisses Costa no comando para Timão e Rosário Central. 9:30 da noite vai pegar fogo. A sina do Corinthians com as oitavas de final, né, Quesada? Normalmente cai nas oitavas. E o torcedor corintiano espera que seja diferente na noite de hoje. Só uma pincelada sobre o timão de Memphis Depay, que eu sei que o senhor ama, Kessa.
7: É, hoje é a noite e o Memphis vai ser fundamental no segundo tempo, dependendo do que acontecer, não é? E não poder contar com a dupla Memphis e Yuri é um impacto muito grande para a equipe do Corinthians. É, e apesar, né, do Di Maria estar do outro lado, eu acho que sem o Yuri e com o Memphis na segunda etapa, o Corinthians tem chance sim de passar pelo pelo time do Rosário. Depois tem mais um argentino pela frente, né?
5: Ah, pois é, o Estudiantes, né? Que enfiou 3-0 fora de casa, né? É, e tinha vencido também a partida de ida pelo placar de 1-0, então vai ser difícil a vida do Timão aí pela frente se passar do Rosário Central. Uma Copa da Argentina para o Corinthians, que normalmente vai bem contra argentinos na Libertadores, é verdade, mas tem que se provar bastante o Timão. Bom, voltando a Santos e Macará, os times voltando a campo, Everton Ramos, alguma alteração que você já consegue observar por aí?
6: Por enquanto, pelos lados do Santos, vão vir duas modificações. Rolaser, camisa 32, e o Rafael Gonzaga, 38. Ele é lateral esquerdo de ofício, né? Ninguém entendeu por que o Luan Pérez foi improvisado na posição. E a gente vai ter, então, duas modificações, por enquanto, a serem confirmadas na equipe da Baixada Santista. Mexe o técnico Cuca. Em instantes, trago para vocês ali os números nas plaquinhas do quarto árbitro.
5: Boa, maravilha. Então vamos para todo o segundo tempo de, por enquanto, Macará 0, Santos também 0. Ô Martelli, olha onde eu tô. Estou aqui com você e com a Ana Castela lá na Band FM para todo o segundo tempo desta Copa Sul-Americana. De, por enquanto, a classificação santista à próxima fase. Então vai, Martelli, com Ana Castela no seu coração. Não vou falar Martelli, não. Isso daí eu não vou copiar. Então, olha onde eu tô, Martelli, vai com tudo pro segundo tempo.
8: Valeu, Guilherme Agrela, no intervalo inteligente do microfone da Bandeirantes. Que horas começa o show dela? Tava no Jornal
5: às
8: da Band agora.
5: 8 horas no horário de Brasília.
8: Ou será que pinta os dois ingressos aqui? Começou às 8. A gente chega lá para ver o finzinho, Quesada. Vai começar o segundo tempo lá no Equador. Mudanças do Santos em breve. A equipe de Cuca mexe para buscar o melhor segundo tempo. Afinal de contas, como foi ruim o primeiro tempo do Santos no Equador. Vai começar o segundo tempo aqui na Bandeirantes. Placar de 0-0, Macará 0, Santos também 0. Valendo vaga nas quartas de final da Copa Sul-Americana. Primeiro jogo 2-1 lá na Vila Belmiro. Christian Garay está acertando o relógio, acertando últimos detalhes ali em campo. Tem um laser verde no olho do Christian Garay, hein? Se pegar, vai preso o torcedor. No centro do gramado, posse, bate na bola. Começa o segundo tempo no Equador. Curtindo o futebol da Bandeirantes nessa noite de quinta-feira. Inverte-se os lados inteiro de azul claro. Agora à esquerda, a equipe do Macará, à direita, de preto e branco, a equipe do Santos. Segundo uniforme, o Peixe em campo. O Santos que mexe no início desse segundo tempo. Mudanças na equipe de Cuca, é isso?
6: É isso, e uma delas chama muito a atenção, a saída do Davizinho na lateral direita para a entrada do Rafael Gonzaga, que é lateral esquerdo, 38, e a outra modificação, a saída do João Ananias, 26, vinha fazendo ali a defesa ao lado do Luan Pérez, do William Arão, para a entrada do 32, Rolaser, duas mudanças no Peixe, portanto.
8: Ô Quesada, cara, será que ele vai... Bom, Gonzaga vai para a lateral esquerda. Não entendeu que o Danielzinho, o Davizinho, não foi bem na lateral direita, hein? Mas ele coloca o Rolaser. E aí, Quesada?
9: É, eu acho errada a saída do Davizinho, tá? Até pela idade, a molecada tem mais fôlego numa situação dessa de altitude, tá? Ponto. Agora, essa alteração, o Rafael Gonzaga é lateral esquerdo, certo, Everton? Então ele vai fazer lá a lateral esquerda. O Arão e o Luan Pérez ficam como zagueiros. E o Rolaser e o Cabadeiro, aí vamos ver como é que vai ser a função dos dois ali pela ala direita. Vamos esperar, né? E aí o Oliva ou o João Schmidt, um dos dois, até o Gustavo Henrique, pode ajudar também na ala esquerda sem um lateral de ofício, né? Sem um lateral especialista ali na lateral direita.
8: Placar de 0-0, começou deste segundo tempo. Você ligado no microfone da Bandeirante, 0-0. Placar do jogo, Gonzaga já comete uma falta com um minuto de bola rolando. Falta para o Macará na ponta direita, é isso?
6: É isso, pelo lado direito do ataque do Macará, tentava descer o Campana e ir para cima do Rafael Gonzaga. Deu um pontapé para cima do jogador da equipe equatoriana. Falta marcada, vem bola na área do Peixe.
8: Falta pro Macará bater pela ponta direita, toma distância para fazer o levantamento de perna de esquerda, tá autorizado, Matias Miranda partiu, levantou na primeira trave, não é um alto toque de cabeça, a quarta marcação do Santos, volta dentro da grande área. Meu Deus do céu, cara, bateu no gol, no rebote, o Campana, nossa senhora, meu Deus do céu, Everton Ramos.
6: E eu diria que ele vem sendo o jogador mais perigoso do Macará na partida, ou que tem participado mais na direita, também em alguns momentos na esquerda. Nessa bola sobra para ele, ele tenta emendar de primeira, acaba furando, ela se perde pela linha de fundo. Fácil pro Peixe, tiro de meta marcado.
8: 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Choque de cabeça, Tassiano está sentindo em campo, hein, Everton?
10: Ele leva a mão ali ao rosto, subiu junto, aparentemente ali do Bolanhos, e levou a pior na disputa pelo alto. Está caído o camisa 16 e os profissionais do departamento médico do Santos liberados e já fazendo atendimento no gramado, Martelli.
9: Ô Martelli, só uma observação, estava aqui confabulando com o Everton, né? A gente sugeriu que o Gustavo Henrique, chamado por nós, por Gustavinho, né, pudesse jogar ali na ala. E é isso, pelo menos o movimento do início do segundo tempo, certo? É o Gustavinho, o Gustavo Henrique, lá na lateral direita.
10: Em alguns momentos na temporada, quando foi necessário, quando teve essa necessidade por parte do Cuca, ele foi improvisado na posição.
9: Então fica Gustavo Henrique na lateral direita, o Rafael Gonzaga lá na esquerda e a dupla de zaga volta a ter Luan Pérez e Arão. O Luan agora mais como zagueiro e menos como lateral, mais aberto lá pela esquerda. E o João Ananias não jogou nada, né? Acho que a saída do João Ananias, eu concordo. Não teria tirado o Davizinho, tá? Gosto muito do Davizinho. Acho que o Santos poderia investir nesse moleque, viu? Ainda mais numa posição tão carente no nosso futebol, né? Em duas posições, a lateral esquerda e direita.
8: Não tinha ninguém. O Quesada.
9: E sempre improvisando alguém, né? Uma mania de
8: Sabe
9: improvisar.
8: Sabe quem joga a bola bem? Kleber Bahia, que está ligado aqui no youtube.com/rádio Bandeirantes Oficial. Ele é o camisa 5, ele é o volante, ele é o titular do Democrata. Lá da freguesia do O. E bebe bem, hein? 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Vai para o campo de ataque, a equipe do Bacará, entrada da grande área, tapa por baixo da bola de Casares. Casares pela meia esquerda, tentava o lançamento para Matias Miranda, vem por baixo, tira a marcação do Santos, volta pelo círculo central, toca de cabeça, Barrufo para o campo de ataque pela meia esquerda, é duro de ver o jogo. Santos bota a bola nos pés com calma. Oliva pela meia esquerda para Rony, Rony para Tassiano, Tassiano briga com a bola, briga com o gramado, mas consegue inversão de bola pela meia esquerda, é forte, mas ele chega Cabadeiro na meia esquerda, tentou a devolução, entrada da grande área, dominou de costas para a marcação, Rulazer tentou a bola à frente, vem a zaga. Tranquilo, gelado, Etchemar me afasta para a equipe do Bacará. 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Daqui a 1h20 Ulisses Costa assume a transmissão para Corinthians e Rosário Central, valendo vaga nas quartas de final da Copa Libertadores da América. Sai jogando pelo campo de defesa tranquilamente, a equipe do Macará abre a jogada para Bolanhas, Bolanhas pela meia direita no campo de ataque, para o domínio de Campana, Campana cruza rasteiro por baixo, chega Luan Pérez de perna direita, ele põe para fora em arremesso manual, bola para Macará no campo de ataque. 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Casares com a bola nos pés, da meia direita, enxerga o espaço, mete a bola para Bolanhos. Bolanhos escapou da marcação, entrada da grande área, perna esquerda, nem para subir no busão. Campanha, perde a bola pela meia esquerda, recebe a bola, Campana, Campana na queda da grande área, pedala, balança, manda na ponta, vem por dentro, ameaça fazer o cruzamento fechado, mergulha para tocar de cabeça, Luan Pérez tira, volta nos pés de Estácio. Estácio tenta o passe à frente, o Santos intercepta e sofre a falta. Bola para o Peixe, campo de defesa na meia direita.
10: Tava caído por ali o Rony, era ele na disputa, tava ganhando a frente da marcação do Macará, foi empurrado, o árbitro paralisa o jogo, marca a falta, campo de defesa pro Peixe, segue 0-0 no estádio Bela Vista, resultado que vai classificando o Santos às quartas de final da Copa Sul-Americana.
8: Daqui a pouco, portanto, Timão em campo, daqui a pouco, Luiz Fabiani com todas as informações lá da Arena do Timão, ligado na Bandeirantes, o torcedor corintiano, ligado na Bandeirantes, o torcedor de peixe, do Peixe. Eu tô de olho na live aqui, ó, youtube.com/rádio Bandeirantes Oficial. Muita gente chegando aqui na Bandeirantes. Placar de 0-0 no agregado. Santos vence o jogo pelo placar de 2-1. 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Lateral para o Macara, batendo o campo de defesa pela meia esquerda. Morra tem pressa, arremessa a bola à frente, tenta fazer o giro frente à marcação, consegue a bola pela meia direita para Vira. Vira por dentro para posse, posse entrada da grande área, bateu travado pela marcação. Arão chegou, voltou para posse, vem por baixo. Rony ajudando na marcação, recua pela quarta zaga. Quebra o zagueiro do Peixe, de zagueiro para zagueiro. Etchebarne domina e sai jogando pela meia direita no campo de defesa para a equipe equatoriana. Chegamos a 7, quase 8 jogados. Queçada, do jeito que foi o primeiro tempo. Só o Macará fica com a bola nos pés, 0-0.
9: Só, mas assim mesmo não consegue criar muitas possibilidades de gol, né? Você falou poucas vezes no nome do Posse. Às vezes que o Posse teve a posse de bola, né? Teve a posse de bola, ele também não conseguiu fazer grande coisa. Olha o Macará aí.
8: Vem Macará para o campo de ataque na ponta esquerda, na linha de fundo, escapa da marcação. Mohor para Campana. Campana tentou cruzar, travado. Você ri, né, Queçada? Nossa. É jogo duro.
9: Que falta de qualidade absurda, né? Mas é o que eu estava dizendo, né? Não, falta qualidade. E o Posse hoje não está numa grande noite. Pelo menos por enquanto, né? O artilheiro da equipe.
8: Vai para o campo de ataque na meia esquerda da equipe do Macará com o Mohor. Mohor cruza para o meio da grande área, tira a marcação do Santos, rasga de qualquer jeito. O Santos parece que está jogando contra o Bayern de Munique, tira todas, corta a marcação do Macará, volta pela meia direita. Calma, peixe, é o Santos, cara. É a equipe do Santos que está em campo. Santos de Pelé e companhia, e Neymar e Pepe, Coutinho, pô, pelo amor de Deus, cara. Vai para o campo de ataque o Macará, 8, quase 9 jogados. Macará cruza a fronteira pela meia direita. Matias Miranda erga a bola pela linha de fundo, forte demais. Macará é duro também, hein? Meu Deus do céu, tiro de meta.
10: Na tentativa do Miranda buscando o Franco Posse, só que a bola também foi forte demais. Mais um que na tentativa de passe acaba colocando força demais na bola, direto para a linha de fundo. Só tiro de meta, bom para o Santos, segue 0-0.
8: E Ana Castela, Everton.
10: Já tá rolando, né?
8: Placar de 0-0, quase 10 minutos jogados, Macará 0, Santos também 0. Como é que é, Agrelo? Olha onde eu tô, a música, olha onde eu tô. Tô aqui na Bandeirantes com você, ligado na Bandeirantes, tá duro, mas eu vou com você até o final. Eu vou com você até o final. Vai pro campo de ataque, equipe do Santos, não se acerta, para meio esquerda, tira a marcação, chega ao Estácio. Estácio põe para fora, a arbitragem tá pegando a falta. Dá falta de ataque, bola para a equipe, não pode dar essa falta não, tem que ser lateral, seu juiz. Deixa seguir, Garay. Deixa seguir. Mandou seguir bem o Garay. Foi bem agora o árbitro do jogo. Manuel para o Santos bater no campo de ataque pela meia esquerda. Toma distância para fazer a cobrança. Rafael Gonzaga. Gonzaga para o arremesso lateral. Ele toma muita distância. Arremessa a bola para a meia grande área. Passa por todo mundo. Toca de cabeça. Marrufo. Marrufo. O capitão corta. Pega no jogador do Peixe. Linha de fundo. Tiro de meta. E só isso.
10: Eram dois jogadores tentando disputar ali a bola, o Cabadeiro e o Rolaser, dois jogadores do Santos. Eles não se acertaram ali na comunicação rápida, um bate na bola, ela se perde pela linha de fundo, um atrapalha o outro. Só tiro de meta para o Macará, segue 0-0 em Ambato.
8: 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Oi, Luiz Arantes, ligado aqui no microfone da Bandeirantes, um beijo no coração, muita gente conosco aqui na Bandeirantes, curtindo até o momento. 0 para o Macará, 0 também para o Santos. 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Copa Sul-Americana, oitavas de final no Equador, Bela Vista é o estádio, Ambato a cidade, chegamos a 10 jogados, agora 11, do segundo tempo. Macará 0, Santos também 0 no agregado, tá dando Peixe 2-1. Arena do Timão, Luiz Fabiani, boa noite a você, Corinthians escalado para as 9h30, disputar a vaga nas quartas de final, buscando avanço nas quartas de final da Copa Libertadores. Fabiani,
6: definido e escalado Corinthians por Fernando Diniz, com Hugo Souza, Mateuzinho, Gabriel Paulista, Gustavo Henrique e Bidu, Ranieri, Carrilho, Breno Bidon e Garro, Caio César e Pedro Raul.
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11: Oi Martelli, na Libertadores segue LDU 0, Mirassol também 0 neste momento. Vamos às penalidades lá em Quito, no Equador. Copa Sul-Americana, oitavas de final. Olímpia 1, Vasco 2, momento de jogo já no segundo tempo. O jogo começou às 7 horas da noite no horário de Brasília.
8: Agosto é mês de retorno, Premier League e Campeonato Italiano estão de volta na ESPN pelo Plano Premium do Disney Plus. 12 minutos jogados deste segundo tempo, placar de 0-0, adivinha quem vem? Vem Macará para o campo de ataque na ponta direita, até escapar da marcação, pressionado, vem por baixo, Luan Pérez, o gigante. Luan Pérez no carrinho, põe para fora. Lateral para a equipe do Macará bater o campo de ataque pela ponta direita. Já vou querer o banco, porque o Santos não dá pra piorar não, hein? Pro campo de ataque desce o Macará, corta a marcação, Gonzaga. Pela meia esquerda ele tenta o passe à frente para Rolaser, Rolaser está pressionado por 3, Rolaser. Escora frente à marcação, ganha lateral para o Santos à frente do banco, que tem à disposição para o Cuca.
10: Diógenes, João Paulo, Robinho Júnior, Moisés, Miguelito, Pedro Assis, João Alencar e Samuel Pierre.
8: E aí, Quesada, quando esses nomes são pronunciados por Everton Ramos, os seus olhos se enchem de lágrimas. Por alegria para alguns e por tristeza para outros, correto?
7: É, não ouvi Neymar e Gabigol, né? É, não, porque se tivesse Neymar e Gabigol, a parada seria diferente. É, o que tem, acho que não vai resolver muito não. Macará!
8: Macará pro campo de ataque na ponta direita, a posse escapou, bateu cruzado, Brazão! O Macará chegou, posse girou no Lampérez, invade a grande área, ele bate cruzado, o Brazão estava muito colado na trave, mas defende Everton Ramos.
10: E ele faz um belo giro para cima do Luan Pérez, ganha na velocidade, escapa pelo lado direito do ataque do Macará e tentou o remate, o chute é rasteiro. E o Gabriel Brazão teve que cair para fazer a defesa, mas chega o Macará, precisa de um golzinho por enquanto para levar a disputa aos pênaltis.
8: Será que já começou o show da Ana Castela? 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Mas pra quem tá chegando agora, não é brincadeira não. Vai ter mesmo aqui na Band. Você tá achando que é brincadeira? Vai ter, cara. Porque tá melhor que o jogo. Dá pra sintonizar dois, três rádios ao mesmo tempo. Você põe na Castela, põe a TV Band e põe o jogo da Bandeirantes também, porque tá difícil. 14 minutos jogados deste segundo tempo, placar de 0 a 0. Daqui a pouco, Ulisses Costa subir para você, Copa Libertadores da América. Timão em campo em busca da classificação para as quartas de final da Copa. Libertadores contra o Rosário Central. 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Está jogando a equipe do Santos no campo de defesa. Trabalha a equipe do Santos no campo de retaguarda. João Schmidt pelo círculo central do gramado. Ele tenta descer para o campo de ataque. Ele abre a jogada pela ponta esquerda. Gonzaga na linha de fundo. É só cruzar travado. Chega forte. Chega firme a zaga do Maracá para botar para fora. Macará, Macará, na pressão, ele dá escanteio lateral, Everton.
10: Ele dá e assinala escanteio, Santos chegando pelo lado esquerdo no lançamento para o Rafael Gonzaga. No momento que ele tentava fazer o cruzamento, a marcação chega cruzando e rasgando, linha de fundo, escanteio, Rolazer na bola.
8: Escanteio para o Santos, bater pela meia esquerda, Rolazer toma distância, erga a bola na segunda trave, o toque de cabeça no gol, passe esquerda do gol. O João Schmidt sobe, testa forte, passe esquerda do Rodrigues, tiro de meta pro Macará, só isso.
10: Numa bela cobrança de escanteio do Rolazer no segundo pau, buscando ali entre o Schmidt e também o William Arão, é o Arão quem toca por último, marcou dois gols nos últimos dois jogos na função de zagueiro. Quase, quase na bola parada, o Peixe é quem surpreende, quem vai à rede, só tiro de meta marcado, 0-0 em Ambatu.
11: Começou.
8: Começou aonde? Tem jogo? O que é que tá acontecendo? Já tinha começado o jogo do Mirassol, do Vasco?
11: Nada disso, na Band FM, Ana Castela, canta pra você, Pedro Martelli.
8: Pra mim?
11: Lá no De Pertinho, exatamente.
8: É isso,
11: já começou já o show, hein? Da Ani.
8: É o grupo da Bandeirantes arrebentando. Esperar ela cantar. 16 jogados deste segundo tempo. Vai para o campo de ataque. A equipe do Macará. Placar de 0 a 0. Na ponta direita. Tenta escapa da marcação. Chega a vir. Intercepta a zaga do Santos. Sofre a falta. Jogo parada para cartão. É forte a chegada. Falta para cima do jogador do Peixe. Na meia esquerda. No meio de campo. Cavadeiro sente.
10: Isso. Ele tentava escapar. E era o momento de contra-ataque do Santos. O Bolanhos, camisa 25, foi quem deu um pontapé para cima do camisa 17. Cartão amarelo para ele, Bolanhos 25, cartão amarelo e falta marcada pro Peixão.
8: Foi para cartão, tá merecido, Quesada.
7: Ah, acho que tá de bom tamanho sim, vermelho acho que seria muito, e não dá nada seria pouco, então amarelo tá bem aplicado aí pro Bolanhos, tarjeta amarilla para ele.
8: Bolonhesa também, né? Placar de 0 a 0, 16, quase 17 minutos jogados desse segundo tempo, é o que resta, porque jogo mesmo tá duro, hein? Falta para o Santos no campo de defesa, Luan Pérez. De perna esquerda, ele ergue a bola lá para o meio da grande área. Sobe para tocar de cabeça, corta a marcação, tira a zaga do Macará. Afasta, recomeça o Santos do campo de defesa. Está sendo puxado o zagueiro do Peixe. Santos tenta descer para o campo de ataque. Gustavinho domina pela meia direita. Gustavinho solta o passe lateralmente para Rony. Rony abandona a ponta direita para a meia. Rony não solta a bola, perde o lance. Volta para Gustavinho. Gustavinho olha para o meio da grande área, tenta cruzar para Tassiano. Tassiano domina dentro da grande área. Tassiano no Nossa, mas parece uma parede o Tassiano. Bate nele, ele não domina. Rolazer na sequência. Perde a bola. Macará vai pro contra-golpe pela meia esquerda. Tenta descer, cruza a fronteira. Campana toma a falta por trás. O árbitro para o jogo. É bola para a equipe. Dom Macará no ataque na meia esquerda. Everton.
10: E ele cai e já levanta reclamando. Queria cartão amarelo também para cima da marcação santista. O árbitro não dá, só assinala a falta. Macará no ataque.
8: 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Vai Macará pro campo de ataque, lançamento pela linha de fundo, vai chegar, a bola chegou, vem no cruzamento, Vieira, abração na primeira trave, bota a linha de fundo. Escanteio para a equipe do Macará, bater na ponta direita e Everton.
10: Na chegada do Estácio, aparece pelo lado direito do campo de ataque, tentou surpreender o

0: De meta pro Santos.
1: Acho que disparado foi o tipo de lance que a gente mais viu. E troca, viu? Sai o camisa 20, o Matheus Vieira, pra entrada do Klinger. Camisa 87. 87, Klinger, José Klinger, no lugar de Matheus Vieira. Camisa 20, troca na equipe do Guilherme Sanguinetti.
0: Klinger em campo, portanto, Leandro Quesada, pra melhorar.
2: É, o Klinger já tinha entrado também no primeiro jogo lá na Vila Belmiro, né? É um ponta da base do Del Valle para dar uma velocidade. O Matheus Vieira é bom jogador, mas hoje também é apagadíssimo, hein? Eu não ouvi você falar o nome dele até agora. Não, só agora, na substituição. Ou seja, não apareceu.
0: Vai para o campo de ataque o Santos, a primeira mudança da equipe do Macará, vai para o campo de ataque o Peixe pela meia esquerda, você ligado no microfone da Bandeirantes, 19, quase 20 minutos jogados deste segundo tempo de bola rolando, Schmidt mete a bola pela meia esquerda para Cavadeiro, Cavadeiro pela queira da grande área no campo de ataque, ele cruza travado pela marcação, intercepta a zaga do Macará, tenta descer o contra-golpe o Macará, e agora, hein? E agora, parte em velocidade, Klinger na ponta esquerda, a primeira participação dele, Klinger na linha lateral da grande área, partiu para a da marcação, cruzou para a posse, Brasão! No soco, tira. Vai lá no alto, Brasão, no cruzamento que era pra posse, Everton.
1: No lançamento, Klinger já na primeira. Ele buscava o artilheiro, buscava o posse e o Brasão sai com um socão. Tirando tudo, ele não consegue encaixar e fazer a defesa. Dá rebote e o Macará vem pra cima.
0: 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Copa Sul-Americana, oitavas de final, é o jogo de volta em Bela Vista. Bela Vista, estádio, Ambata, cidade, o país, Equador. Lá no Equador, jogo de volta, vale vaga nas quartas. Chegamos a 20 jogados do segundo tempo. Macará 0, Santos também 0 no agregado, placar da Vila 2-1, Peixe passando, Arena do Corinthians já, Corinthians Libertadores, o timão em campo, Fabiani.
3: E com Memphis Depay no banco de reservas, Rosário Central também escalado, com Ledesma, Coronel, Ávila, Ovando e Sandes, Ibarra, Alan Rodrigues e Navarro, Di Maria, Campaz e Copetti.
0: A grela no plantão esportivo, e a grela.
4: Martelli, na Fórmula 1 tem novidade. Max Verstappen renovou com a Red Bull até 2030. O contrato ia até 2028. Ele que é tetracampeão da Fórmula 1 e o sexto colocado geral do campeonato desta temporada.
0: Placar de 0-0, você ligado no microfone da Bandeirante, 0-0, tiro de meta para a equipe do Macará. O que foi, Quesada? Que você tá pegando o microfone, balança a cabeça assim, fala bufa. O que foi, Quesada?
2: A incrível capacidade do Santos para estragar as jogadas, né? O que o Rollheiser fez nessa jogada? Eu não entendi até agora. Ele tocou para quem essa bola, né? Realmente impressionante. O Rollheiser que entrou bem no jogo da Vila. Né, ele, o Gabigol e o Neymar fizeram ali umas triangulações legais, mas até agora o Rollheiser era uma figura também apagada nesse Santos, sem muitas ideias, com poucas ideias até aqui.
0: Ó, o jogo tá parado, linha de fundo, é bola para a equipe do Santos, tiro de meta. Ouve aí rapidinho, Quesada, ó. Toma a boiadeira aí, Quesada, aí ó, era melhor, hein. 0 pro Macará, 0 também pro Santos, você ligado no microfone da... Quesada, olha, cara.
2: Não, essa moça é super talentosa, cara.
0: É mesmo?
2: Golaço do grupo Bandeirantes em trazer a Ana Castela.
0: Tava aqui no Jornal da Band. É. Tá agora no De Pertinho. Tá louco? Ó, esquemaço.
2: É, moça,
0: tá louco, hein?
2: Moça bacana.
0: Capela abandonou o intervalo pra quê?
2: Super talentosa.
0: 22 jogados, chegamos à metade deste segundo tempo, 0 para Macará, 0 também para o Santos. Atenção, o torcedor do Peixe, por enquanto 0-0, vai parar para hidratação, é isso? Beleza, então. Tá bom, Everton Ramos.
1: É isso, ele primeiro fez uma correção na jogada pelo lado esquerdo do ataque do Macará. Ele tinha sinalizado primeiro um escanteio na disputa de bola ali entre o Estácio e também o Gustavinho. O Gustavinho saiu reclamando da marcação do escanteio, falando que não tinha tocado na bola. O árbitro, então, isso é regra que não é praticada aqui nas competições nacionais, pela CBF, mas na Conmebol sim. Por isso, inclusive, o árbitro volta atrás e marca só o tiro de meta. Martelli.
0: Quesada.
2: Eu quero saber do show do intervalo na Copa Tinha.
0: Estamos mal acostumados com a Copa. Olha o show do intervalo aí, ó, da reidratação, ó. Não tem reidratação? Nós temos o show do intervalo próprio. Com Ana Castela internamente, na Band. Tá achando o quê? É o show do intervalo.
2: Chique demais, hein?
0: Pô, tá brincando, cara? Você achou que a gente ia deixar você ouvinte da Bandeirantes sem interação na...

0: Na pausa para reidratação, que não é mais hidratação, nós temos o nosso show do intervalo, Quesada.
1: A gente é bom demais,
0: que
1: né?
0: Que isso, cara? O Grupo Bandeirantes... Olha lá. Pô, brincadeiras à parte, que show hoje, hein? Que show, hein? Santos e Macará, é. Ana Castela na Band, olha, Corinthians e Rosário Central 9:30, hein?
2: Olha, Macará e Santos, para chegar a fazer 1% do que a Ana tá fazendo nesse momento, vão ter que começar tudo outra vez, viu? Que o show realmente até agora só foi da Ana. Vamos ver se o Corinthians faz, repete esse espetáculo, né? Porque
0: o campo tá duro aqui,
2: Macará
0: Santos,
2: e Santos,
0: hein?
2: Não tá legal, não. Né?
0: Sinceramente, é questão.
2: É, não tá legal.
0: Todo respeito ao torcedor do Peixe, o torcedor do Santos que tem a oportunidade de ouvir no rádio e assistir na televisão, sabe do que a gente está falando, porque olha, o que o Santos está fazendo é realmente complicado. Cuca, conversa com quem à beira do gramado?
3: Com o Miguelito. Não é bem à beira do gramado, porque o Miguelito está com a calça, está ali no trabalho de aquecimento, mas ele foi ali, onde os jogadores estavam se preparando ali e conversando então com o Miguelito.
0: É um bom nome, Leandro Quesada. Miguelito.
2: Para quê?
0: Para
2: quê? Ah,
0: o show de Ana Castela.
2: Acho que qualquer coisa que for feita agora será boa, né? Porque dá pra fazer, mudar. Enfim, bom, o Santos tá conseguindo alcançar o objetivo. Qual é o objetivo? Se classificar. Ninguém vai lembrar desse jogo, né? O que importa agora é o Santos passar. Agora não pode tomar um gol aí. Se tomar um gol, vai pros pênaltis, aí a coisa complica, né? Aí complica.
0: Placar de 0-0, 25 minutos jogados. Acho que o Edson Pereira tem razão aqui na live, youtube.com/radiobandeirantesoficial. Volta a rolar a bola no estádio Bela Vista, em Ambato, Equador. 0 para o Macará, é o fim do show de intervalo. 0 também para o Santos. 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Vai para o campo de ataque, a equipe do Santos. Melhora, Peixe. É o Santos em campo. É o Santos em campo. 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Para São Paulo e para a região metropolitana no 107.3. O Santos vai se classificando, mas não vai jogando bem, não, pela Copa Sul-Americana. 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Está jogando pelo círculo central do gramado, João Schmidt. João Schmidt pela meia direita. Se apresenta para fazer o domínio. Gustavinho volta pela quarta zaga. Trabalha no campo de defesa. Luan Pérez ergue a bola para o campo de ataque. Na meia esquerda para Gonzaga. Gonzaga, três dedos na bola para ninguém. Sobe para tocar de cabeça. Tira Etchebani. Etchebani afasta de qualquer jeito para a equipe do Macará. Macará tenta descer para o contragolpe. Na meia direita, o lançamento é de Bolanhos. Bolanhos à frente. Chega para fazer o domínio. Adianta a bola à frente. Pede a falta. O juiz não deu. Foi na frente do Bandeira. Ele sai com bola e tudo. Lateral para o Santos no campo de defesa na meia esquerda, e só isso. 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Você não vai mexer, Cuca. 0 Macará, 0 também para o Santos. 0 para o Macará, 0 também para o Santos. O jogo é ruim lá no Equador. Lateral para o Santos, sem pressa alguma para fazer a reposição de bola pela meia esquerda. Gonzaga. Gonzaga arremessa a bola no campo de defesa. Schmidt tenta quebrar para o campo de ataque. Fica no bate-rebate, volta na cabeça do Rafael Gonzaga. Gonzaga tenta passe à frente para o Oliva. Oliva na meia direita, quebra pela meia esquerda para tentar chegar a bola. Cabadeiro corta a marcação. Toca de cabeça Bolanhos. Põe para fora em arremesso lateral para o Santos. Graças a Deus algo aconteceu. Oi, Agrela.
4: Rui Martelli, mais um gol do Vasco da Gama sobre o Olímpico. Olímpia lá em Assunção, no Paraguai. Copa Sul-Americana, oitavas de final, jogo de volta. Adson, ex-jogador do Corinthians, inclusive, vai à rede. Agora Olímpia 1, Vasco 3. Quem passar deste duelo enfrenta o vencedor de River Plate e Santa Fé. E da 0-0, a volta acontece na semana que vem. Pedro Martelli, Copa Libertadores, segue LDU 0, Mirassol também 0.
0: Vai mexer.
3: A saída do camisa 11, Rony, para a entrada do 30, Miguelito. Só que a mudança agora, ela é aguardada e é esperada, porque o Tassiano, mais uma vez, voltou a cair no ataque santista. Ele teve ali uma primeira queda no segundo tempo na região da cabeça, uma segunda agora também levando a mão à região posterior da coxa direita. Agora vai sendo retirado de marca o camisa 16, Tassiano. A gente segue no aguardo de levantar ali a plaquinha. O quarto árbitro do jogo sendo retirado de campo, então, o Carequinha Tassiano.
0: Quesada, ou você comenta a alteração, ou você escuta Canudinho de Ana Castela. Escolhe,
2: acho
0: Quesada.
2: Acho que é melhor ouvir a Ana Castela.
0: Não, alteração, Quesada. Pô, alteração, Quesada.
2: É, tá saindo o Tassiano, vamos ver se essa aqui vai ser a alteração mesmo, como o Everton já destacou, né? A ideia era o Rony, mas é o Tassiano que tá saindo, só tem o Miguelito ali, não é? Com o Miguelito, é o Miguelito, né, pra fazer a armação e acionar o Rony. Foi o Tassiano que saiu?
3: Isso mesmo, mudou, saindo, né? A mudança, saindo o 16, então tá. Tassiano pra entrada do Miguelito, camisa 30. E olha que antes do Tassiano ter o problema, o Rony tava indo, fez um sinal, sou eu, era o Rony, mas agora então a mudança, muda a mudança. E sai também o Estácio com a 5 no Macará pra entrada do 15, o Telo. Telo em campo com a 15, sai o Estácio com a 5 no Macará.
0: O Jaquena Casseta e o Teló também. Telo em campo.
2: Martim Telo, pode ser Teló. Volante, 20 anos, da base do Macará, para dar mais consistência ao sistema defensivo, porque o Santos deve começar a atacar aí nesses últimos minutos, não é? Com a entrada do Miguelito, o Rony pode ser mais acionado. Miguelito tem essa qualidade para tentar organizar aquilo que a gente não viu no time do Santos nesse jogo, né? E principalmente nesse segundo tempo.
0: 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Copa Sul-Americana, oitavas de final, jogo de volta. Lá no Equador, chegamos a 30 jogados do segundo tempo. Macará 0, Santos também 0, agregado 2-1 para o Peixe, tá passando Santos. Alô, alô na Arena do Timão, Corinthians já em campo, Luiz Fabiani.
5: E com a ausência do inglês Jesse Lingard, o clube confirmou há poucos minutos que o atleta teve uma torção no tornozelo e está fora do duelo contra o Rosário Central. Itaquera vai enchendo, Martelli.
0: Já que faz falta. 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
4: Martelli, nesta terça-feira, Ronaldinho Gaúcho desembarcou na Itália para assinar com o Ravenna, clube da terceira divisão do campeonato local. Ele tem 46 anos, se aposentou no Fluminense em 2016 e deve voltar a jogar futebol profissional nessa temporada. Ele que foi bola de ouro em 2004 e 2005 e campeão do mundo com o Brasil na Copa de 2002.
0: 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Vai para o campo de ataque, a equipe do Santos. Vai, Peixe, capricha, Santos faz o gol. Santos, nossa, passe errado. Meu Deus, Santos vai para o contragolpe da equipe do Macará. Lançamento pela ponta esquerda. Sorte que é um time Jesus. Bola estava na ponta direita. Campo de ataque do Santos, passe errado. Macará no contragolpe, bola está na ponta direita, agora na ponta esquerda, no campo de defesa do Santos. Passe errado, Macará. Lateral para o Santos bater no campo de defesa. Placar de 0-0, 31 jogados. 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Quem é que sobrou no banco do Santos aí? Por favor, Everton, alguma esperança? Robinho, algum milagre?
3: Júnior. Robinho Júnior, Moisés, Pedro Assis, João Alencar e Samuel Pierre.
0: Moisés pra dividir, né? Porque, enfim, ô Queçada, o Robinho, os caras estão falando que o Robinho tá ganhando super bem, cara. O Robinho não tem nada a ver com isso, tá? Isso aí, quem deu contrato pra ele, deu contrato pra ele. Mas o cara não é utilizado, ô Queçada?
2: Eu acho que é interessante essa pauta, sim. Eu acho que poderia, de repente, colocar o Robinho, o Moisés, né? O Santos só fez... fez três alterações, né? Tem mais duas possibilidades, certo? Então, acho que são dois nomes citados aí pelo Everton que me agradam. Agora, se pudesse mudar, mudaria todo mundo, né? Porque ninguém se salvou no time do Santos hoje. Sinceramente, hoje foi brabo. E você, Santista, nunca reclame de Gabigol e Neymar, hein? Nunca, tá? Nunca.
0: Não reclama do Gabigol, não reclama do Neymar, não reclama do Bom Tempo.
2: Não.
0: Me ajuda, não reclama do Barreal, não reclama do Veríssimo.
2: É isso. Porque sem esses dois fica difícil.
0: Não dá nem pra reclamar do Escobar.
2: É.
0: Entendeu?
2: Se já é complicado com Gabigol e Neymar, imagine sem os dois, né? Como a gente tá vendo nessa noite.
0: Aonde está o meu querido Lucas Veríssimo?
3: Lucas Veríssimo segue se recuperando exatamente de uma lesão na panturrilha esquerda e ainda sem previsão de retorno.
0: E é o zagueiro, melhor zagueiro do Santos, né? 33 jogados deste segundo tempo. Toma distância para a cobrança de tiro de meta. Tá lá Brazão. Brazão erga a bola para o campo de ataque. Sobe para tocar de cabeça. Chega no domínio. Tenta chegar na bola. Rune. Intercepta a marcação do Macará. Quebra para o campo de ataque de novo. Vem pelo alto. Toca de cabeça. Luan Pérez. Corta para a equipe do Peixe. Domina pelo círculo central do gramado. João Schmidt. João Schmidt ganha para o Santos. João Schmidt tenta levantar. Não é possível, cara. Cara, é o pior jogo que eu fiz na vida. Não estou exagerando, não. 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Nem a Série B que a gente fez junto aqui com o Carilli foi tão ruim. 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
4: O Olímpia diminui para cima do Vasco da Gama. Agora Olímpia 2, Vasco 3. Oitavas de final, jogo de volta à Copa Sul-Americana. Hugo Sandoval foi a rede, Martelli.
0: 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Faltam só 11 minutos para terminar a punição aos olhos do torcedor do Peixe, aos ouvidos do torcedor santista, que não merece mesmo esse time. Lateral para o Santos bater no campo de ataque para a meia esquerda. Rony toma distância. 0-0 no placar do agregado, 2-1 com a vitória do Santos. Na Vila Belmiro está perigoso o jogo. Lateral para o Santos bater pela esquerda. Gonzaga no campo de ataque, arremessa para o meio da grande área. Sobe para tocar de cabeça, Cabadinho briga pela bola. Macará tira de qualquer jeito. Vem por baixo, Bolinho de perna direita. Sobe Luan Pérez, toca de cabeça, volta a bola para a equipe do Peixe. 35 jogados, o Santos recomeça no campo de defesa. Trabalha o Santos pela quarta zaga. Na meia direita, Gustavinho. Ele quebra para o campo de ataque, buscando espaço lá pela ponta direita. Não chega na bola. O Miguelito está em campo, hein? Tenta chegar para o campo de ataque, tenta descer mais uma vez a equipe do Santos com o Miguelito, mas não se acerta. Corta a marcação do Macará. Volta pelo meio esquerda. Vai para cima da marcação. Campana no campo de ataque. Ele busca espaço. Não tem ninguém. Campana para cima da marcação. Recomeça para Borrar pelo campo de defesa na quarta zaga. Recomeça Marrufo, capitão, para a equipe equatoriana. 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Placar, olha lá, é isso, cara. Pode ir, bicho. Difícil, cara. Essa sofrência resume o que acontece em campo. Entendeu? É o que acontece em campo. A sofrência da Ana Castela aqui na Band, no nosso intervalo inteligente, resume o sentimento do torcedor do Peixe, cara. Pode sofrer. Que é duro de ouvir, é duro de ver. Santos está jogando pelo campo de defesa. Bora Peixe, João Schmidt domina, gira frente à marcação, trabalha por dentro, é para Rolazer, capricha Rolazer. Rolazer abre a jogada para a esquerda. Rony tenta a devolução para Rolazer, o passe fica curto.
3: Samuel Pierre.
0: Meu, não, pode vir o Pierre, o Samuel, o Lino, pode vir qualquer um. Naquele seu aplicativo lá, o meu querido Leandro Quesada, erros de passe, como é que a gente está, cara? Porque não é possível. Meu Deus do céu.
2: Eu vou atualizar e vou te passar em um minuto.
0: 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Daqui a pouco vem o Timão em campo, Corinthians em campo. Ulisses Costa transmite Corinthians e Rosário Central, valendo vaga nas quartas de final da Copa Libertadores da América. Você ligado na Bandeirantes, atenção, tem mudança no Santos, corretamente? Everton Ramos.
3: Corretamente, um volante por outro, a saída do Christian Oliva, uruguaio, camisa 28, para a entrada do jovem Samuel Pierre. 81 Pierre já em campo.
0: Samuel Pierre, portanto, em campo. Oliva vai embora. Camisa do Pierre, 81. Leandro Quesada, o seu aplicativo atualizado. E também a mudança do Santos.
2: Samuel Pierre, nome chique, né? Parece cantor, né? Mas não é, não. Ele joga bola só. É bom talento, vamos ver se ele vai ter espaço nesse Santos. Aqui está mostrando o seguinte: o Santos errou 30% dos passes até aqui, tá? Ou seja, cada 10 passes do Santos, 3 são errados. Esse é um número muito grande para um time profissional, para um time respeitado com a camisa do Santos.
0: E não é que o Santos está jogando pressionado, né, Quesada? O dado ele é importante para a gente informar e analisar. Mas também a condição do jogo são passes que são passes simples, a maioria deles. Olha lá, sim, mais uma bola rifada, sim, passe sim, completamente errado. Sim. Não são passes complexos de um Manchester City que pressiona, Quesada.
2: Sim.
0: Não é isso, é um passe de 2 metros.
2: É, e o Macará também está com esse mesmo índice negativo, tá? 30% de passes errados. É um jogo tecnicamente muito pobre, né? Você falou que é um dos piores jogos que você narrou. Eu, como comentarista repórter, acho que eu já posso colocar entre os top 10 aí dos piores que eu fiz também.
0: Mas qual foi o melhor
2: muito
0: show
2: ruim,
0: do intervalo?
2: Muito ruim, muito ruim. É que os ruins a gente não lembra, né? Os Verdade. Ruins a gente não lembra, os bons a gente lembra. O melhor... show de intervalo nota 10 com a Ana.
0: Hã?
2: Ah, nota 10 com a Ana.
0: 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Na Bandeirantes, 38 minutos jogados, faltam 6, agora quase 6 minutos para acabar o sofrimento do torcedor do Peixe, que não merece o Santos, que está em campo. Ó, não vai dar mais pro Campana não, hein? O Campana está esgotado, vai ter que mudar o Guilherme Sanguinetti.
3: E é ele quem sai, sai com a 28, Campana, para a entrada do Luca Ferro. Luca Ferro, camisa 22, no lugar do Campana, 28. Mudança então na equipe equatoriana.
0: O Campana foi bem na sua visão, Leandro Quesada? Vai embora, entra Luca Ferro.
2: Teve ninguém que foi bem hoje, gente. A gente está falando que está criticando o Santos, mas o time do Macará também... Muito ruim, né? Muito ruim. Jogando em casa, precisa do resultado, jogando em casa. Sabe cada buraco que tem aí no gramado, sabe do problema da altitude, né? Realmente um jogo deplorável, né? De ambas as partes. Pode sair aí mais 3 gols, fechar o jogo 2-1 e tal, eles resolverem jogar nos últimos 5 minutos. Mas realmente uma coisa tenebrosa que a gente acompanhou. Olha esse lance aí, gente.
0: Eu melhor fechar o olho, Quesada. Fecha o olho. Eu já não sei narrar de olho aberto. Imagina de olho fechado. Ronaldo ligado aqui no microfone da Bandeirantes, um abraço pro Ronaldo, também não é aquele. 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Copa Sul-Americana, oitavas de final no Equador, estádio Bela Vista. Jogo de volta, relógio marca 40 minutos jogados do segundo tempo. Macará 0, Santos também 0. Luiz Fabiani aí vai melhorar na Arena do Timão, já, Corinthians em campo.
5: E o torcedor corintiano torce para que de fato as coisas sejam melhores. Por aqui, Hugo Souza, Cauê e Felipe Longo já realizam um trabalho de aquecimento no campo, assim como os goleiros do Rosário, Ledesma e Werner no lado oposto.
0: Agrela.
4: Martelli na Copa Sul-Americana, oitavas de final, jogo de volta 4-1 para o Vasco da Gama. O gol de Sandoval foi anulado por parte do Olímpia por falta em Léo Jardim, goleiro vascaíno. E agora Spinelli faz o quarto do Vasco da Gama, que está na próxima fase da competição. Lá em Quito, no Equador, Copa Libertadores segue RLDU 0, Mirassol também 0. Mirassol é melhor, porém não conseguiu fazer o seu gol ainda. Já temos 40 minutos da segunda etapa, por enquanto penalidades máximas.
0: Desce pro campo de ataque, o Macará vem de longe, Matias Miranda e mentou pra fora do gol. Santos. Miranda de muito longe, uma pancada, passa à direita do Brasão por sobre o gol. Se vai, tinha um endereço cirúrgico, Everton.
3: E ele já sai pagando geral pra defesa do Santos, que deu espaço pro Miranda tentar um arremate, mas momento perigoso pra dar espaço e deixar o jogador chutar. Miranda de fora, perna esquerda. Passa com perigo, quase o Macará faz o primeiro.
0: Lateral para a equipe do Santos, bater o campo de defesa pela meia esquerda. Você ligado no microfone da Bandeirantes. Calma, Quesada. 42 jogados deste segundo tempo, saudades da Copa do Mundo. 42 jogados deste segundo tempo, lateral para o Santos bater no campo de defesa pela meia esquerda. Arremessa para Gonzaga, corta a marca. Nossa, cara, não dá para dominar uma bola na defesa. O Santos dá o lateral para a equipe do Macará no ataque na meia-direita. Na Bandeirantes, perdão ao ouvinte da Bandeirantes, porque está realmente, deve estar sangrando seu ouvido. Está jogando no campo de defesa a equipe do Santos, de perna esquerda, Lopérez quebra para o campo de ataque, toca de cabeça, corta. Etibarne à frente, chega para o domínio agora Miguelito, capricha Miguelito, ele cruza a fronteira, abriu o bolão, Miguelito, meia esquerda, só caprichar, Rony, linha lateral da grande área, perna esquerda, vai cruzar nas mãos do goleiro. Rodrigues para fazer a defesa, Everton.
3: E o Miguelito estava passando, livre de marcação, pedindo a bola. E o Rony, pelo lado esquerdo, tentou fazer o cruzamento direto. Ela vai tranquila nas mãos do goleiro Rodrigo. Rodrigues fica tranquilo, 0-0.
0: 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Pode contar. 43 minutos jogados, vai terminar o jogo. No Equador, 0 para o Macará, 0 também para o Santos. Um faz força para perder, o outro não se esforça para ganhar. Macará para o campo de ataque, para a esquerda, vem cruzamento, rasteira, entrada da grande área, vem por baixo. João Schmidt tira. Santos para o contra, agora Miguelito acabou de entrar, vai Miguelito. Ele cruza a fronteira, Miguelito passadas largas. Passa pela meia-direita, pede a bola, Cabadeiro, Cabadeiro, Miguelito está pedindo, Cabadeiro no meio de dois, tentou passe à frente, Miguelito não foi. Vem por baixo a marcação do Macará, tira. 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Mas no final das contas, Quesada, está 2-1 no agregado. O Santos vai passar para as quartas, Quesada.
2: Ah, e o objetivo conquistado, que é o que importa, mas não foi legal, né? Não foi legal. Acho que o torcedor do Santos não deve estar feliz com o que ele viu hoje. Mas aí sem Neymar e Gabigol fica difícil a gente analisar, né?
0: E tem outra, viu? Agora, para falar do Santos com o Neymar e com o Gabigol, mesmo assim, eu vou lavar as mãos. Eu vou lavar as mãos, cara, porque quando eles não estão, olha o que a gente tá vendo, Quesada.
2: É isso.
0: Com todo respeito a quem tá jogando bola, quem tá... mas não parece um jogo de nível de Série A, cara.
2: E aqui não tem nenhum Neymarzete na nossa transmissão, nenhum Gabizete também, né? A gente tá analisando os números e aquilo que a gente tá vendo, né? E fato, sem o Neymar, o time é outro time, sem o Gabigol também, né? É que o Gabigol, ele joga mais vezes que o Neymar, né? Mas com a dupla, eu acho que não dá pra gente não concordar que eles realmente fazem muita falta. E fizeram hoje, muito.
0: Falta pouco, torcedor do Peixe, para terminar o sofrimento, 44,5. Já sobe a placa, vai pro campo de ataque, uma cara pela meio esquerda, tenta descer, nossa, Klinger, desarmado na bola, ele mergulha, tenta cavar a falta na linha de fundo, diz não dá, tiro de meta pro Santos, e só isso.
3: E ele fica olhando pro árbitro, caído no gramado com os braços abertos, queria entender, queria a marcação de uma falta, o árbitro só sinaliza o tiro de meta e 5 minutos de acréscimos. 5 minutos de acréscimos, daqui a pouco tem estreia no profissional do Santos, Pedro Assis, atacante, 19 anos, chegou ao Peixe em 2025, passagens pela base de Bahia e Cruzeiro, tá pronto para entrar, daqui a pouco o Cuca vai ganhar algum tempinho com modificação já nos acréscimos.
0: Quesada, ó, ele colocou Samuel Pierre, o Rolaser, Cabadeiro começou o jogo como titular, o Tassiano também, mas saiu, o Rony. Ele vai colocar... É Pedro o nome desse cara? É isso, do garoto?
3: Isso, Pedro Assis.
0: Pedro Assis e o Robinho não joga.
2: É. Miguelito entrou,
0: O Miguelito entrou, bem lembrado. O Robinho, eu não sei o que ele faz ou não faz no treino. O Robinho não joga, Quesada.
2: É muito estranho, né? Robinho, pra quem não tá ligado no movimento, filho do Robinho, né? Robinho Júnior, filho do Robinho. Realmente é incompreensível também, né? O Robinho não ser utilizado. Moisés, que poderia, né, tá voltando agora

0: como profissional, eu vi uma oportunidade tão clara. Foi a que teve agora o Pedro Assis. Acabou de entrar no jogo. O Rony ganha a dividida, a bola sobra para ele e ele de perna esquerda. Manda muito longe do gol. Era para selar a classificação. Era para garantir o peixe nas quartas. Pedro Assis, linha de fundo, ele entrou na vaga do Cabadeiro, confirmando a modificação. Saindo Cabadeiro com a 17 para a entrada do 39. Pedro Assis, Matheus.
1: 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Aí, assim, dos males o pior. Perdeu um gol feito, é verdade, mas garoto, estreia. É claro que dá um friozinho na barriga. A culpa não é dele, Quesada.
2: É, também entrou numa partida muito difícil, né, da parte técnica aí. A gente está analisando, criticando aqui o Santos, né? Não dá para... Não vai se cobrar do Pedro Assis, né, obviamente. Agora, se ele faz o gol, seria um belíssimo cartão de visita, né? Começa agora, já faz um gol menos de um minuto em campo, né? Mas olha, é torcer para esse jogo terminar logo, o Santos carimbando aí a classificação para a próxima etapa da Copa Sul-Americana. Vamos correr que eu quero ver a Ana lá.
1: Não, tem que ver na Castela. Não tem jeito, eu vou lá pro Estúdio 1, não é possível. Pelo amor de Deus, ninguém aguenta. O torcedor do Peixe, falta pouco, falta dois minutos. Oi, Everton.
0: Rony desfalque, viu? O Santos seguindo vivo na Copa Sul-Americana. Rony não joga a partida de ida das quartas de final. Nesse momento, contra o Atlético Mineiro, na Vila Belmiro, jogo de ida.
1: 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Placar de 0-0, 48 minutos jogados, quase 49 minutos jogados deste segundo tempo de bola rolando. 0-0, vai terminar o sofrimento, vai terminar o seu sofrimento, torcedor do Peixe. O Santos encaminhando a classificação para as quartas de final daqui a pouco. Olha ele aí, ó. Olha aí, volta Capela. Já já, João Paulo Capelares no passar de bastão para Corinthians e Rosário Central, lá na Arena do Corinthians, valendo vaga nas quartas de final da Copa Libertadores da América. Ulisses Costa transmite o jogo, tudo pronto lá na Arena do Timão. 49, só mais um. 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E agora tem um encontrão de cabeça, choque de cabeça, o Pedro junto com o Etchebarne, o garoto Etchebarne, encontrão, reclamações dos dois lados, Everton.
0: E parece que levou a pior ali o uruguaio, o Etchebarne está caído com a mão na cabeça, o Pedro Assis já em pé e os integrantes do departamento médico da equipe equatoriana já autorizados para entrar no gramado e fazer o atendimento ao jogador que vai se levantando aos poucos. Jogo paralisado, instantes finais no Equador e o Santos chegando às quartas para enfrentar o Galo. Lembrando, Martelli, nesse momento a ida na Vila Belmiro e a volta na Arena MRV. Essa configuração das quartas para o duelo do Santos, que também vai garantido R$3.600.000 na conta.
1: Vai terminar o jogo do Equador, placar de 0-0. Vai terminar o sofrimento do torcedor do Peixe aqui na Bandeirante, de quem trabalha no jogo também. Vem aí, Corinthians e Rosário Central, Ulisses Costa na Arena do Timão. Valendo vaga nas quartas de final da Copa Libertadores da América. 50 jogados deste segundo tempo. Termina em respeito ao senhor e à senhora da Baixada Santista que querem dormir. Vai para o campo de ataque, uma cara na entrada da grande área. E agora, hein? Klinger pedalou, balançou, bateu cruzado. Lopérez corta a bola. Quase marcou gol Klinger, escanteio, maracá na direita no finzinho do jogo, Everton.
0: No apagar das luzes, lado direito, Klinger aparece como efeito surpresa, linha de fundo, desvio pelo Luan Pérez, escanteio, Macará tenta o gol para levar para os pênaltis.
1: Escanteio para a equipe do Macará, bater na ponta direita, toma distância para o levantamento, fechado na primeira trave, o desvio de cabeça, pega na marcação, vai pela linha de fundo. Novo escanteio, Macará, pressão para cima do Peixe, Everton.
0: Na tentativa no primeiro pau de uma cabeçada, o goleirão Rodrigo Rodrigues vai para a área. O Macará em busca de um gol para levar o jogo para as penalidades máximas.
1: Vai terminar o jogo, vem cobrança de escanteio fechada, segunda trave, dizia a marcação do Santos, volta na entrada da grande área. Ponto, centro de campo, Cristian Garay. Pode respirar, torcedor do Peixe. Pode parar de quebrar coisa na parede. Pode curtir Ana Castela e o Corinthians na sequência. O Santos está nas quartas de final da Copa Sul-Americana. Uma das piores aparições, é verdade, em campo. 0 para o Macará, 0 para o Santos. O sofrimento acabou Alô, João Paulo Capelani.
3: Alô, Martelli. 0-0, um jogo horroroso, mas não importa. É o Peixão vivo nas três competições. É Sul-Americano, é Copa do Brasil.

0: Claro, Campeonato Brasileiro. Que sufoco. Com o Neymar fora, Gabigol fora. Rony estava lá, estatelado, largado no chão, às traças, respirando o último suspiro, porque foi quase. O Santos quase toma o gol na reta final, mas segura um empate 0-0 e está na próxima fase da Copa Sul-Americana, que vem o Atlético Mineiro, Everton Ramos.
1: É isso mesmo, ida na Vila Belmiro, jogo de volta em Belo Horizonte, 3 milhões e 600 mil de premiação para o Santos, que garante a vaga, sofre a pressão, mas se mantém vivo na Sul-Americana. O técnico Cuca, que montou um time muito do defensivo, basicamente consegue concluir o objetivo, parecia satisfeito na corridinha rumo ao vestiário, com o Santos classificado às quartas da Copa Sul-Americana. Capela.
0: Daqui a pouquinho vamos para Itaquera, bola rola, já saímos da Sul-Americana, vamos para a Copa Conmebol Libertadores, em instantes Corinthians e Rosário Central, mas tem brasileiro na Libertadores jogando a vida nas penalidades. É isso ou não é, Agrela?
2: Exatamente, meu caro João Paulo Capellani. 0-0, fim de jogo lá em Quito, no Equador, para LDU e Mirassol. Portanto, vamos às penalidades. Jogo de ida foi 1-1 no Maião. Então agora tudo a ser resolvido nos pênaltis. Quem passar deste confronto enfrenta o Palmeiras, que ontem bateu a equipe do Cerro Porteño. Já na Copa Sul-Americana, Capela, Dali Vasco da Gama, o gigante da Colina, venceu o Olímpia fora de casa por goleada, 4-1. E está na próxima fase da competição. A gente acompanha os pênaltis aqui e vai te informando, você, ouvinte ligado aqui na Bandeirantes, Capela.
0: Boa, daqui a pouquinho na abertura da jornada esportiva Bandeirantes, jornada dupla nesta quinta-feira, Sul-Americana, Copa Libertadores América, já já. Ulisses Costa para todo o Brasil, agora tem análise, tem opinião. Leandro Quesada, que jogo horroroso, mas o empate deu Santos, Quesada.
3: É, você tem razão, João, o jogo foi horroroso e acho que horroroso ainda é pouco para definir o que foi o jogo do Santos hoje. Uma das piores atuações do Peixe nos últimos tempos. Se você olhar de uma forma mais global para o jogo, um dos piores jogos que eu tive o desprazer de comentar, sério mesmo. Essa é uma opinião compartilhada inclusive pelo Martelli aqui na rua e o Everton que fez as reportagens, está fazendo as reportagens aí. É, nada deu certo, né? Pro Santos, o Santos, ô João, não deu um chute contra o gol do Macará. Você acredita nisso?
0: Acredito.
3: 30% de passe errado. Esse número é um número absurdo para um time profissional, entendeu? Ah, tudo bem, a gente vai concordar que o Santos não é o melhor time do Brasil. Ninguém está falando isso. Mas, mesmo assim, poderia ter feito coisa melhor. E aí a gente deixa para discussão amanhã, no Esporte em Debate, é sobre Neymar e Gabigol, a ausência de ambos. Porque muita gente acha que eles não vão fazer falta, não. Fizeram muita falta hoje, João. Sinceramente, fizeram muita falta hoje. E você concorda, né?
4: Tchau.
3: Você concorda?
4: Não aguento mais.
3: Tá bom, então tchau. Então é isso. O show da Ana Castela foi melhor do que o jogo do Santos contra o Maracá.
0: Concordo contigo, foi uma coisa horrorosa o desempenho do Santos. Tudo bem, com um time bem alternado.
3: Você viu,
0: mas
3: que eu falei o nome errado e você nem me corrigiu, né?
0: Qual?
3: Não é Maracá.
0: É Macará também, Macará, Maracá, vai pra tudo raio que eu paro também.
3: Que é isso?
0: Todo respeito que me merece. Dificuldade de falar o nome desses times. Tem um
3: Santos
0: coquinho bonito.
3: Agora, né?
0: Tem não sei o que, não sei o que lá. Santos e Galo, quarta de final, Copa Sul-Americana, jogo de volta acontece na Arena MRV. A ida na Vila Belmiro, só pra poder finalizar, pra passar pra Ulisses Costa. Tem favorito para Santos e Galo, Quesada?
3: Não.
0: Nada, né?
3: Não.
0: Agora a pergunta é, Neymar jogará na Arena MRV no tapetinho? Porque lá também é tapetinho. Tem essa pergunta que o torcedor
3: que
0: se
3: azar,
0: faz
3: lá, né?
0: No banco, exatamente.
3: Rapaz,
0: no estádio do Palmeiras também é na Copa do Brasil.
3: Pois é, como acontecem as coisas, né?
0: Esse é o futebol. Quesadinha, um abraço para você.
3: O Everton lembra, ano passado ele jogou, lembra?
0: Sim,
3: no
0: lembro.
3: Início ele deu uma pisada errada ali.
0: Isso.
3: E tal, né? Enfim, vamos esperar.
0: Vamos esperar.
3: Tchau,
0: um abraço
3: Joãozinho.
0: Pra você. Valeu. 9 pontos, marcou o quinto sinal. 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
5: É o futebol da Bandeirantes, torcedor brasileiro, você ligado no microfone, ele vai com a tradição do rádio esportivo no Brasil. Corinthians e Rosário Central, Libertadores da América. O Peixe passa a próxima fase, pega o Galo na Sul-Americana. 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Corinthians, Rosário Central, no primeiro jogo, 0-0. Timão precisa da vitória, qualquer empate leva a decisão para os pênaltis. Neuquim e Carina vai puxando, vai lotando, torcedor corintiano.